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Nando Reis, aqui na seleção musical do Tua Essência Mantra. Abrindo a segunda hora da noite desta terça, 9:09. Paz e bem aí pra você, uma ótima noite, obrigado pela companhia. Por aqui Gilmar Ferreira, né? Depois de uns dias de férias, né? Com muito prazer de volta para você com a gente aqui nas noites da Rede Tua Rádio. Abraço para Clecia em Lagoa Vermelha, ela diz aqui no nosso WhatsApp. Boa noite, Gil. Bom retorno, meu amigo. Tava com saudades desse moço. Obrigado pelo moço, viu, Clecia? Tudo bem, ela questiona aqui, tudo certinho, viu? Um grande abraço aí para vocês, então, né? Obrigado pelo carinho, né? E com certeza a gente sente saudade dos amigos, né? A Clecia, então, em Lagoa Vermelha, sempre ligada com a gente. Um abraço muito carinhoso aí para ti, para a família. Obrigado sempre pela audiência. Isso aí, né? De volta, então, e vamos em frente, né, Clecia? Você também pode fazer como a Clecia, né? Mandar uma mensagem aqui para mim no WhatsApp da Rede Tua Rádio, 999-53-0616.

Quase sem querer, o som de Legião Urbana, aqui na programação da Rede Tua Rádio, nesta terça-feira. Paz e bem aí pra você, uma boa noite, obrigado pela companhia. 9:22, em frente com Kiss.

Mick Jagger, aqui na seleção musical da Rede Tua Rádio, 9:31. Intervalo, daqui a pouquinho eu volto com muito mais.

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3: 9 horas e 32 minutos. Temperatura 10 graus.

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1: Agora 9h35, 25 para as 10. Seguimos aqui na Rede Tua Rádio. Boa noite aí para você. Bem-vindo, bem-vinda. É um prazer estar de volta, né? Com cada um, com cada uma de vocês aqui na Rede Tua Rádio. Deixa eu só dar uma olhada aqui porque acabou, né? Acabou o jogo. E olha só, o Juventude começou perdendo, mas virou, né? Olha só, que bacana, hein? O Juventude vence, portanto, o CRB de virada e assume a liderança da Série B, exatamente, né? Então, 2-1, né? Como eu falei, o Juventude começou perdendo, né? Mas conseguiu, então, depois virar, né? Exatamente. Marcou aí 2 gols que deu a vitória, então, ao Juventude na noite dessa terça no Jacone, em Caxias. 2-1 em cima do CRB. Recados aqui no nosso WhatsApp, 999-530616. O Sérgio Zanola, em Caxias do Sul, diz aqui: boa noite, Gilmar, bom retorno. Ainda bem que você vai, mas volta. Você é muito importante na tua rádio. Paz e bem, Sérgio Zanola. Fico lisonjeado com as carinhosas palavras, viu, Sérgio? Obrigado aí pelo carinho, pelo prestígio. E é muito bom, né, ter também esse incentivo, né? Essa aprovação de vocês, né? Então, obrigado aí pelo carinho, viu? Grande abraço aí pra ti, paz e bem, pra ti e pra sua família, viu? Sérgio Zanola, em Caxias. Deixa eu ver quem mais, o Charles em Viamão, né? Também tá sempre ligado, desde mais cedo, né? Tá ligado com a gente aqui na Rede Tua Rádio. Um abraço muito carinhoso aí pra ti também, pra Denise, pras crianças, viu? Bom sempre ter também a companhia de vocês, né? Que bom estar de volta, né, Charles? Um abraço muito afetuoso aí para vocês também em Viamão, na região metropolitana, né, da capital gaúcha. 23 para as 10, vamos seguindo, temos mais uma edição aqui da Boa Música do Rio Grande.
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1: Joca Martins, nesta versão de Quilômetro 11.

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som de Ultraje a Rigor, Rebelde Sem Causa. Para você com a gente aqui na tua rádio na noite dessa terça, paz e bem, obrigado aí pela companhia. 8 para as 10, 8 para as 10, Madonna.

0: Agora 4:10, antes do intervalo, a participação aqui da Central de Conteúdos. Olha só, em Vacaria, o Cine realiza ação para ampliar oportunidades de emprego para pessoas com deficiência. O Luiz Barreto traz os detalhes para a gente.
1: Teve início ontem, na segunda-feira, dia 24 de agosto, e segue até sexta-feira, dia 28 de agosto, a ação PCD do Cine Vacaria, uma ação que visa realmente auxiliar o encaminhamento de pessoas com deficiência para serem empregadas por empresas aqui da nossa região. Para falar sobre esse assunto, eu estou aqui com o coordenador do Cine Vacaria, o Juliano da Rosa, que fala realmente a importância, todo o auxílio que o Alcine está prestando durante essa ação PCD. Boa tarde, Juliano.
2: Boa tarde, Luiz. Boa tarde aos ouvintes da Rádio Fátima. Na verdade, Luiz, a semana passada nós já tivemos a ação jovem, onde foram disponibilizadas vagas, nós fizemos um movimento junto às empresas, a equipe toda do Cine empenhada, né, em buscar vagas, e também atendemos, encaminhamos muitos jovens na semana passada. Essa semana estamos promovendo aí a semana do PCD junto ao governo do estado, né? Essa ação, ela visa sensibilizar as empresas para que abram vagas, disponibilizem vagas, e as empresas que já têm a obrigatoriedade de abrir vagas, que no caso são as empresas com mais de 100 funcionários, para que também, né, se existem ainda vagas em aberto, necessitando, para que nós possa auxiliar nesse processo para que essas vagas sejam preenchidas. Então, convocando as pessoas, os nossos queridos especiais, né, essas pessoas que ainda precisam do emprego, que almejam, que venham até o Cine, né, e as empresas também, aquelas que não têm o número que as obriga a abrir vagas, mas que, se puderem disponibilizar essas vagas, eu acho que é um empenho da sociedade, né, Luiz?
1: Com certeza.
2: Eu acho que nós precisamos caminhar nesse sentido, né? Os especiais são nossos, somos nós, né? Então, esse caminhar com paciência, com tolerância, que eles necessitam, né? Porque eles fazem parte das nossas famílias, do nosso dia a dia, da nossa vida, né?
1: Com certeza. Juliano, por parte das pessoas especiais, por parte dos PCDs, como está a procura aí no Cine de Vacaria?
2: A ação começou ontem, né, Luiz? Então, nós ainda estamos fazendo os movimentos, né? Para que essas pessoas venham até aqui. Mas já existem procuras, já tivemos procura ontem, acredito que hoje também vamos ter. E vamos trabalhar essa semana, né, com o auxílio de vocês aí também, para que nós consigamos encaminhar essas pessoas. Já temos vagas em aberto, né? Aqui temos vagas em aberto, acredito que durante a semana também se abrirão novas vagas, e vamos fazer os encaminhamentos. E o mais importante, né, Luiz, é o despertar da sociedade, né? É nós fazermos o movimento junto com a imprensa, nós que trabalhamos hoje na fundação aqui no Cine, para que a sociedade se desperte para essa situação cada vez mais, para que nós possamos nos aprimorar e atender melhor essas pessoas, que, na verdade, somos nós, fazem parte de nós humanos, né?
1: Com certeza, com certeza. Juliano, e qual o procedimento que deve ser tomado por parte dessas pessoas que querem buscar essas vagas? Qual o procedimento que deve ser tomado por parte das empresas?
2: Não, as pessoas se deslocam até o Cine, onde nós fazemos o encaminhamento para as vagas que estão em aberto, né? As empresas, aquelas que têm obrigatoriedade, com mais de 100 funcionários, naturalmente, elas já têm ou essas vagas preenchidas ou em aberto, aguardando o encaminhamento. E as empresas que querem voluntariamente disponibilizar vagas, elas têm que entrar em contato com nós aqui no Cine, nós fazemos o cadastro e fazemos a abertura da vaga.
1: Com certeza. Então, eu quero agradecer aqui a presença também na nossa programação do coordenador do Cine de Vacaria, o Juliano da Rosa, realmente falando sobre essa importante ação que acontece até sexta-feira, dia 28 de agosto, ação PCD, ação das pessoas especiais, pessoas com deficiência, realmente onde o Cine busca auxiliar essas pessoas a serem encaminhadas para as empresas aqui da nossa região. Juliano, muito obrigado.
2: Obrigado, Luiz, e uma boa semana para nós aí.
1: Igualmente, muito obrigado.
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1: Agora 10h04, virando para 10h05. Boa noite, paz e bem, nesta terça-feira, 25 de agosto. De volta, né? Com muito prazer, então, para te fazer companhia nas noites aqui da Rede Tua Rádio, depois de uns dias aí de férias, né? De descanso, ao menos aqui do microfone, né? A gente não para, sempre tem o que fazer, né? Mas é bom, é salutar também, né? Ter uma quebra aí, né? Na rotina, né? Flexibilizar a rotina e depois poder retomá-la também, né? Paz e bem aí para todo mundo. Quero agradecer também aqui a parceria dos colegas, né? Daniel Rodrigues e também o Clayton Camargo, que se revezaram aqui, né? Nas noites aqui da Rede Tua Rádio. E seguimos então, né? Vamos em frente agora aqui na programação, para você que está aí no trabalho, no trânsito, para você que está em casa, descansando, nas atividades domésticas, enfim, com o rádio ligado em uma das nossas emissoras espalhadas pelo Rio Grande e também via web, no site tuaradio.com.br e ainda no aplicativo. Lembrando que você participa com a gente pelo nosso WhatsApp 999-530616. Lá no finalzinho do nosso programa tem a tradicional prece, a bênção. Hoje a condução desse momento estará a cargo de Frei Luiz Turra. Frei Luiz é vigário na paróquia Imaculada Conceição e também paróquia São Pedro e São Paulo, né? São paróquias atendidas pelos capuchinhos em Caxias do Sul. Muito bem, hora do nosso tradicional texto, né? Da mensagem que inspira o bem aqui nas noites da Rede Tua Rádio. E o título do nosso texto hoje faz uma comparação, né? Como seria um perfil de um vencedor e de um perdedor? É importante também a gente pensar em qual será que eu me enquadro, né? Qual o perfil que se adapta a mim? Será que eu sou um perdedor? Será que eu sou um vencedor, né? Então, para a gente pensar um pouquinho na noite desta terça-feira. Vencedor e perdedor.
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Quando um vencedor comete um erro, diz: eu errei. Quando um perdedor comete um erro, diz: culpa. Um vencedor trabalha duro e tem mais tempo. Um perdedor está sempre muito ocupado para fazer o que é necessário. Um vencedor enfrenta e supera o problema. Um perdedor dá voltas e nunca consegue resolvê-lo. Um vencedor se compromete. Um perdedor faz promessas. Um vencedor diz: eu sou bom, porém não tão bom como gostaria de ser. Um perdedor diz: eu não sou tão ruim como tantos outros. Um vencedor escuta, compreende e responde. Um perdedor somente espera uma oportunidade para falar. Um vencedor respeita aqueles que são superiores a ele, né? E trata de aprender algo com eles. Um perdedor resiste àqueles que são superiores e trata-os como encontrando defeitos, né, nos seus superiores. Um vencedor se sente responsável por algo mais do que somente o seu trabalho.

Um perdedor não colabora e sempre diz: eu somente faço meu trabalho. Um vencedor diz: deve haver uma melhor forma de fazer o meu trabalho. Um perdedor: esta é a maneira que sempre fizemos. Um perdedor guarda a vitória para si mesmo porque não tem tempo ou amigos para compartilhar. Um vencedor sempre compartilha suas vitórias com os seus amigos. O nosso texto, a mensagem que inspira o bem aqui na Rede Tua Rádio: vencedor e perdedor.

Maestro Vangelis e A Conquista do Paraíso. Tema da nossa mensagem, né? O complemento da nossa reflexão, da mensagem dessa noite, neste 25 de agosto. 10h14, paz e bem aí para você, muito obrigado pela companhia. Abraço para Carla, em Caxias do Sul, diz ela que boa noite, paz e bem, bom retorno. Muito obrigado, Carla, paz e bem aí para você, viu? Ela tá pedindo aqui a música Felicidade, do Fábio Júnior. Olha, confesso que eu dei uma olhada aqui no que eu tenho disponível no nosso playlist, não encontrei nenhuma felicidade com o Fábio Júnior, viu? Vou ficar te devendo essa. Felicidade com Rita Lee, por exemplo, eu tenho aqui, viu? Então vamos tocar essa aí para ti, para colocarmos felicidade, né, também nessa noite de terça-feira. Abraço também, deixa eu ver aqui quem mais está participando com a gente, a Elis Fontana, também em Caxias do Sul. Alô, Elis, paz e bem, viu? Abraço aí para você também. Ela diz: maravilha escutar tua voz novamente, ótimo retorno. Muito obrigado, gratidão aí pelo carinho, pelas palavras, viu, Elis? Bom descanso aí para ti nessa noite de terça-feira. Daqui a pouquinho a previsão do tempo para amanhã, quarta.

0: Perfeita simetria, o som de Engenheiros do Havaí. Dez e vinte e oito.
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0: Olha, meus amigos, a quarta-feira será de sol entre nuvens e temperaturas mais amenas aqui no estado. Um ar mais quente deve avançar sobre o Rio Grande do Sul após dias de influência de ar frio. O amanhecer será bem menos gelado, né? Bem menos frio do que tivemos aí nas últimas manhãs, e a tarde deve registrar máximas mais altas em relação ao começo da semana. Parte da fronteira oeste e do noroeste, inclusive, deve ter aí uma tarde de calor, com máximas perto e ao redor dos 30 graus. Vamos dar uma olhada então aqui em algumas temperaturas, por exemplo, começando por Vacaria, mínima 9, máxima 24. Passo Fundo, mínima 12, máxima 25. Caxias do Sul, olha só, Caxias, a mesma temperatura prevista de que Vacaria, né? Ou seja, 9 a mínima, máxima 24. Porto Alegre, parecido também, viu? Na capital, mínima 10, máxima 23. No litoral norte, Capão da Canoa também não varia muito, mínima 12, máxima 23. E Pelotas também parecido, mínima 10, máxima 20, né? Não oscila muito, portanto, a temperatura, independente aí da região, né? Muda o quê? 2, 3 graus de

0: diferença, né? Mais ou menos por aí. Então, uma quarta-feira com sol entre nuvens e temperaturas amenas, antes da mudança do tempo, né? Que teremos aí a partir... Aliás, a Kátia já vem falando sobre isso aqui na programação das nossas emissoras, né? Sobre essa mudança do tempo, especialmente a partir da quinta-feira, né? Deve chover de forma mais amena quinta, sexta e uma chuva mais intensa no final de semana. Então já fica o alerta aí para você. 10h30, intervalo, e eu já volto com muito mais. Aguenta aí.
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3: 10 horas e 32 minutos. Temperatura 10 graus.
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1: Agora 10h34, de volta com você aqui na Rede Tua Rádio. Paz e bem, bem-vindo para quem chegou há pouco aqui na programação, né? Sempre um prazer ter cada um, cada uma de vocês com a gente. Por aqui Gilmar Ferreira, de volta, né? Se você estranhou, estamos aí. Estamos aí de volta depois de uns dias de férias, né? Então retomando aqui a nossa programação normal, né? Nas noites da Rede Tua Rádio, com muito prazer para você que está aí do outro lado, viu? Te desejo uma boa noite e agradeço o carinho da sua companhia. Seguimos até a meia-noite via satélite, nas nossas emissoras, também na internet, no site tuaradio.com.br e ainda pelo aplicativo da Tua Rádio. Daqui a pouquinho o Mário Vivan conta pra gente os destaques da história, né? Afinal, o que que é destaque neste 25 de agosto? Daqui a pouquinho. Enquanto isso,
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1: Mais uma edição da Boa Música do Rio Grande com os Monarcas. Eu vou de vaneirão.

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1: 25 de agosto, dia do feirante, dia do soldado e dia da banana split. Os aniversariantes do dia.

os fatos do dia. Em 1609, o astrônomo, físico e engenheiro italiano Galileu Galilei apresentou ao mundo o telescópio. Em 1803, nasceu Duque de Caxias, patrono do exército brasileiro. Ele morreu em 1880, aos 76 anos. Em 1825, o Uruguai declarou a sua independência do Brasil. 1939. O filme O Mágico de Oz, que se tornou um dos maiores clássicos da história do cinema, estreou nas telonas dos Estados Unidos. 1958.

nasceu o cineasta norte-americano Tim Burton, autor de diversos filmes de sucesso, entre eles Edward Mãos de Tesoura, O Estranho Mundo de Jack, A Fantástica Fábrica de Chocolate e Alice no País das Maravilhas. 1960.

0: Nasceu em Campo Novo, no Rio Grande do Sul, Carlos Eugênio Knopp, o Carlos Magrão, que por longo tempo fez dupla com Oswaldir.
1: E esta prece de Chiru.
0: Em 2012, morreu aos 82 anos o engenheiro aeroespacial e astronauta norte-americano Neil Armstrong. Ele tornou-se o primeiro homem a pisar na Lua em 1969. Mário Vivan para a tua rádio.
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Agora faltando 18 para as 11, tá aí então, né? O Carlos Magrão. Aniversário neste 25/8, né? Obrigado, Mário Vivan, trazendo sempre os destaques ao longo da história aqui na Rede Tua Rádio. 17 para as 11, Belchior.

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0: O som de O Rapa, o Pescador de Ilusões. Colocando um ponto final, né? Em mais uma hora aqui do Tua Essência, nesta terça-feira, 4 minutos agora para as 11 da noite. Paz e bem para você que tá aí com a gente no trânsito. Obrigado pela carona, viu? Bom trabalho também para quem trabalha aí ao volante, para quem segue no plantão nessa noite, para quem tem casa, para quem já tá na cama, né? Bom sono, bom descanso. Muito obrigado aí pela companhia.
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4: 10 horas 57 minutos. Temperatura 10 graus.
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É, devagar, né? Devagar, devagarinho, o Martinho da Vila, no último, na última hora já, né? Pois é, abrindo aí a última hora do Tua Essência na reta final desta terça-feira, 25 de agosto. Paz e bem, bem-vindo, bem-vinda, obrigado sempre aí pela companhia. Eu sou Gilmar Ferreira e de volta, né? A programação depois de uns dias de férias, então... Seguimos, né? Com muito prazer, seguimos juntos, abraçando você aqui na Rede Tua Rádio, para você aí no trabalho, no plantão nessa noite, para você que segue no trânsito, obrigado pela carona, e para quem já foi para cama e o radinho está ali do lado, um grande abraço, viu? Bom descanso para você. Vamos em frente, então, nessa última hora de sucessos, agora o som de Elton John.

0: Fears for Fears aqui na seleção musical do Tua Essência, já na última hora desta terça-feira. Paz e bem, abraço para você que tá aí com a gente, obrigado sempre pela companhia. Intervalo tá rapidinho e já já eu volto para a parte final dessa noite.
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1: 11:27. Temperatura 10 graus.
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1: Muito bem, de volta então para a parte final do Tua Essência, nesta terça. Mais uma vez eu agradeço aí o carinho da sua companhia com a gente. E te convido, né, para acompanhar a nossa prece, a bênção final, tradicional, aqui no encerramento da nossa programação, hoje com a participação do Frei Luiz Turra, Frei Luiz, que é vigário na paróquia Imaculada Conceição e também a paróquia São Pedro e São Paulo, né, paróquias atendidas pelos capuchinhos em Caxias do Sul. Último te aproxiga com Luiz Carlos Borges.

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Fim, né? Fim de mais uma edição do Tua Essência. Gratidão por você ter estado com a gente até esse horário, né? Fechamos então também agradecendo a Deus pelo dia e por isso a nossa prece e a bênção de hoje que será conduzida pelo Frei Capuchinho Luiz Turra.

comunicação é sempre um fator fundamental para a gente se motivar mutuamente para o bem. Nós estamos encerrando mais um dia de nosso calendário, mas acima de tudo um dia de nossa história, de nossa vida. Estamos aqui para dizer obrigado, Senhor, por termos vivido este dia com dignidade e por termos tido uma oportunidade de fazer o bem. Senhor, estamos aqui suplicando a vossa bênção, vossa paz, para que tenhamos realmente uma noite tranquila e possamos descansar para poder resgatar energias, força e coragem para o dia seguinte, que vai amanhecer, para ser também uma oportunidade de construir a nossa história com fé, com amor e esperança. Deus nos abençoe em Cristo pela ação do Espírito Santo. Em nome do Pai, do Filho e do Espírito Santo. Amém.

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2: 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Temperatura 10 graus.
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Olá, muito bom dia! Começando a madrugada aqui da Rede Tua Rádio, nesta quarta-feira. Quarta-feira que se inicia a partir de agora. Depois do Tua Essência, eu, Daniel Rodrigues, chego por aqui para te fazer companhia. Claro que além da comunicação, você também vai curtir aí nessas próximas horas a boa música aqui da nossa rede, o espaço da informação e as mensagens nesse novo dia que se inicia a partir de agora. Madrugada da Rede Tua Rádio até às 5 da manhã. Bom dia!

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1: Olá, amigos e caros ouvintes, vamos ter uma quarta-feira já com mudança no padrão do tempo, agora principalmente nas temperaturas que começam a subir de forma mais rápida por causa do amplo domínio, né, de uma massa de ar mais quente, favorecida pelos ventos em altitude que começam a trazer o ar mais aquecido lá do norte do país, ou seja, a massa de ar polar que estava sobre o estado perde força rapidamente, dando lugar então a temperaturas mais elevadas. Ao longo desta quarta-feira, as máximas previstas já podem oscilar entre 22 e 24 graus aqui na região da Serra e Campos de Cima da Serra. 22 graus nos pontos assim mais elevados no período da tarde. Na quinta-feira, aí as coisas mudam de vez mesmo. Nós vamos ter áreas de instabilidade voltando a se propagar por todo o estado. Na quarta-feira à noite, para quinta, as instabilidades começam lá pelo sul, parte do oeste gaúcho. E ao longo da quinta-feira, essas instabilidades vão ganhando força sobre o estado. Aqui na nossa região é mais para o final do dia que a instabilidade já pode trazer algumas pancadas de chuva de forma extremamente isolada no final do dia, mas podem acontecer por aqui sim. E aí na quinta-feira à tarde as máximas de novo são elevadas, variando de 23 a 25 graus aqui na nossa região. E aí na sexta-feira a instabilidade ganha força por aqui também e além da chuva são esperados temporais. Com a previsão do tempo, Kátia Valente.
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2: Meia-noite e 14 minutos.

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1: Obrigado, gente. Obrigado.

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0: nos encontramos para o nosso momento rápido de reflexão, um intervalinho de bênção, de prece, de sentir profundamente a vida. E o pensamento assim nos diz: envelhecemos quando perdemos o entusiasmo pela vida. Envelhecemos quando perdemos o entusiasmo pela vida. O envelhecimento físico, ele é secundário. Isso não nos deve angustiar. Todos nós vamos envelhecer um dia. Já estamos envelhecendo a cada dia. Nós envelhecemos quando perdemos o entusiasmo pela vida. A cada dia é preciso renovar o entusiasmo e a alegria por estar vivo. O entusiasmo diante dos desafios facilita o nosso caminhar. O entusiasmo pela família, o entusiasmo pelos amigos, pela comunidade a qual pertencemos. Não dá para viver bem a vida sem se entusiasmar. Viver entusiasmados. Que o Senhor nos abençoe. Que o Senhor esteja a teu lado para te defender. Dentro de ti para te iluminar. Diante de ti para te indicar o caminho. Atrás de ti para te guardar. Acima de ti para te abençoar. Que o Senhor nos abençoe. Em nome do Pai, do Filho e do Espírito Santo. Amém.
1: 6:39.

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0: Machado.
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0: se acertou, hein? Aí se acertou, bebê. O embaixador respeita!
1: Fala comigo, o nome dele é Thierry!
2: Aí, a boa música aqui da madrugada da Rede Tua Rádio nesta quarta-feira. Quarta-feira, meio de semana, e nós estamos por aqui te fazendo companhia até às 5 horas da manhã. Um bom dia a você nesta quarta.

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1: Cari fratelli e sorelle, buona domenica!
2: O Papa Leão XIV, após voltar da jornada intensa deste sábado de visita pastoral ao norte da Itália, quando cumpriu agenda na República de São Marino e Rimini, rezou a oração mariana do Ângelus com os peregrinos presentes na Praça São Pedro. Ao refletir o evangelho deste domingo, propôs, inclusive, um exercício de discernimento aos fiéis sobre o caminho da fé. Para mim, quem é realmente Jesus? A pergunta, que foi dirigida diretamente aos discípulos, é retomada pelo pontífice e orientada para cada um de nós como um passo fundamental para os discípulos de todos os tempos, permitindo que a nossa fé seja renovada continuamente.
1: La fede, infatti, non ci è data una volta per tutte.
2: A fé não nos é dada de uma vez para sempre, pelo contrário, precisamos constantemente redescobrir o rosto de Cristo e o seu Evangelho, aprofundar a sua mensagem e renovar as escolhas da nossa vida para que sejam coerentes com o que professamos, vencendo a tentação de pensar que já sabemos tudo e de transformar a fé em um costume.
1: Uma habitudine.
2: Essa pergunta, quem é Jesus para mim e qual o significado da sua presença na minha vida, continua o Papa, nos é colocada diariamente através da oração e ao meditar o Evangelho, mas também quando nos deparamos com as feridas e as necessidades dos irmãos ou nas relações que interpelam a nossa consciência. É uma oportunidade, refletiu então Leão XIV, para avaliar se Jesus é apenas uma grande figura da história que disse e fez coisas importantes, ou se é o Cristo de Deus, enviado para transformar a nossa vida. Ao final do Ângelus, antes de invocar Nossa Senhora para ajudar a nos guiar sempre no caminho da fé, o Papa alertou para não nos fecharmos nas nossas convicções e certezas religiosas, mas para nos mantermos abertos a uma relação autêntica com Cristo. Leão XIV orientou como fazer isso, começando a não nos contentarmos com os lugares comuns sobre a fé cristã, como ouvimos dizer durante a vida, talvez até com boas intenções, mas de experimentar novas práticas.
1: Jesus te chama a uma resposta personal.
2: Jesus nos chama a uma resposta pessoal, a conhecê-lo de perto, a nos deixarmos escrutinar a partir da amizade com ele, em um encontro sempre novo que pode nos exigir percorrer caminhos inéditos e fazer escolhas diferentes das que imaginávamos. Isso é válido tanto para o nosso percurso pessoal, como para o caminho da igreja e para as escolhas pastorais, onde, por vezes, pensamos que basta continuar a fazer como sempre fizemos. É importante, pelo contrário, nos perguntarmos frequentemente: para mim, quem é o Senhor? Conheço-o realmente? O que me pede hoje o seu Evangelho? Que passos e que escolhas deveria tomar?
1: Quali passi e quali scelte dovrei compiere?
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3: Uma hora e 14 minutos.

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1: Da hora, Prado.
2: Aí a boa música da Rede Tua Rádio, nessa madrugada, madrugada de um novo dia, né? De um novo dia, que você tenha um excelente dia pela frente. É o desejo de toda a nossa equipe, de todos os profissionais que fazem parte da Rede Tua Rádio. Para você que está nos acompanhando em casa, para você que está trabalhando, fazendo um plantão nessa madrugada, muito obrigado pela companhia, muito obrigado pela audiência. Lembrando que você está sintonizado em uma das emissoras da Rede Tua Rádio. Bom dia!

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1: Na guerra, meu amigo ainda não regressou do campo de batalha, Senhor. Solicito permissão para ir buscá-lo, disse um soldado ao seu superior. Permissão negada, respondeu o oficial. Não quero que você arrisque a sua vida por um homem que provavelmente está morto. O soldado, desconsiderando a proibição, saiu e uma hora mais tarde regressou, mortalmente ferido, transportando o cadáver de seu amigo. O oficial ficou furioso. Eu te disse que ele já estava morto. Agora, por causa da sua indisciplina, eu perdi dois homens. Me diga, valeu a pena ir até lá para trazer um cadáver? E o soldado, moribundo, respondeu: claro que sim, senhor. Quando encontrei o meu amigo, ele ainda estava vivo e pôde me dizer: eu tinha certeza que você viria. Um amigo é aquele que chega quando...

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1: Uma hora e 32 minutos.

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1: 26 de agosto, dia do cachorro no Brasil e dia internacional da igualdade feminina. Os aniversariantes do dia. O DJ e produtor musical brasileiro Alok.

os fatos do dia. Em 1906, nasceu o médico e pesquisador polonês Albert Sabin, sendo mais conhecido por ter desenvolvido a vacina oral, a famosa gotinha, para a poliomielite. Ele morreu em 1993, aos 86 anos. Em 1910, nasceu a religiosa albanesa naturalizada indiana, Madre Teresa de Calcutá, ou Santa Teresa de Calcutá. Ela recebeu o Prêmio Nobel da Paz em 1979. Faleceu no dia 5 de setembro de 1997, aos 87 anos. 1914. Quando

o Palmeiras, um dos clubes de futebol mais conhecidos e vitoriosos do Brasil, foi fundado em São Paulo, 1957. Nasceu a cantora, compositora e instrumentista brasileira Cláudia Telles. Ela morreu em fevereiro de 2020, aos 62 anos.

em 1978, no conclave papal, Albino Duciani foi eleito o Papa João Paulo I, que governou a Santa Sé durante apenas 33 dias, 2004. Morreu aos 52 anos a cantora, compositora, instrumentista e atriz norte-americana Laura Branigan.

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2: Pra trazer uma canha pura, eu pedi pro Marco Aurélio, deito a cerca do Menélio.

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1: Olá, amigos e caros ouvintes, vamos ter uma quarta-feira já com mudança no padrão do tempo, agora principalmente nas temperaturas que começam a subir de forma mais rápida por causa do amplo domínio, né, de uma massa de ar mais quente, favorecida pelos ventos em altitude que começam a trazer o ar mais aquecido lá do norte do país. Ou seja, a massa de ar polar que estava sobre o estado perde força rapidamente, dando lugar então a temperaturas mais elevadas. Ao longo desta quarta-feira, as máximas previstas já podem oscilar entre 22 e 24 graus aqui na região da Serra e Campos de Cima da Serra. 22 graus nos pontos assim mais elevados no período da tarde. Na quinta-feira, aí as coisas mudam de vez mesmo. Nós vamos ter áreas de instabilidade voltando a se propagar por todo o estado. Na quarta-feira à noite, para quinta, as instabilidades começam lá pelo sul, parte do oeste gaúcho. E ao longo da quinta-feira, essas instabilidades vão ganhando força sobre o estado. Aqui na nossa região é mais para o final do dia que a instabilidade já pode trazer algumas pancadas de chuva de forma extremamente isolada no final do dia, mas podem acontecer por aqui sim. E aí na quinta-feira à tarde as máximas de novo são elevadas, variando de 23 a 25 graus aqui na nossa região. E aí na sexta-feira a instabilidade ganha força por aqui também e além da chuva são esperados temporais. Com a previsão do tempo, Kátia Valente.
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2: 2 horas e 18 minutos.

Ok, com a boa música eu vou me despedindo. Daniel Rodrigues fica por aqui, porque na sequência Gilmar Ferreira chega para te fazer companhia e conduzir até às 5 da manhã, essa madrugada da Rede Tua Rádio. A todos que nos acompanharam até agora, muito obrigado pela tua companhia, muito obrigado pela tua audiência. Você que está sintonizado aqui em uma das emissoras que integram a Rede Tua Rádio, a rádio do teu tempo. Uma excelente quarta-feira a todos, paz e bem e santa alegria.

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1: São Zeferino Papa, o santo deste dia 26 de agosto. Zeferino foi papa entre 199 e 217. Os 13 papas que o antecederam foram todos martirizados. No tempo de Zeferino, eram as heresias que agraçavam no meio do povo. Contra as heresias, o papa estava sempre atento, e com eles os santos Irineu, Tertuliano e Hipólito. Durante o primeiro século, a igreja não teve dificuldade de difundir a doutrina de Cristo e os ensinamentos dos santos padres, mas no segundo século houve tentativas de elaboração filosófica sobre os dados da revelação. Foi São Zeferino que encarregou Calixto de administrar os cemitérios subterrâneos nos arredores de Roma, fora dos muros. Surgiram assim as catacumbas, e uma delas leva o seu nome, Catacumba de São Calixto. Nesta catacumba são celebradas missas. São Zeferino foi um dos papas enterrados nestas catacumbas. Calixto sucedeu a Zeferino na administração da igreja. Nasceu em Roma, Itália, e morreu no ano de 217, 26 de agosto, São Zeferino Papa.
2: Duas horas e 42 minutos.

Tá aí o Martinho da Vila, canta, canta, minha gente, aqui na seleção musical da madrugada da tua rádio, nesta quarta, 26 de agosto. Grande prazer estar com você, eu sou Gilmar Ferreira e depois de uns dias aí de descanso, né, uns dias de férias, estou de volta à programação aqui da madrugada da tua rádio, abraçando você no plantão nesta quarta-feira, você no trânsito, para quem acorda cedo, né, ou para quem enfrenta aí as madrugadas, nosso abraço, obrigado pela companhia, para quem ainda está na cama com o rádio ligado, grande abraço, boa quarta-feira neste 26 de agosto. Por aqui segue a seleção musical da madrugada na tua rádio agora com Thiago York, Alexandria.

A Rosa e os Seus Espinhos. Hoje vamos fazer uma pequena reflexão a partir de uma parábola bastante conhecida, a parábola da rosa. Um homem plantou uma roseira e passou a regá-la todos os dias. A roseira cresceu e já se podia perceber o primeiro botão de rosa, quando, analisando o caule cheio de espinhos, o homem pensou: como pode uma flor tão bela vir de uma planta rodeada de espinhos tão afiados? Entristecido com a sua descoberta, ele recusou-se a regar a roseira, e antes mesmo de desabrochar a primeira rosa, ela morreu. Assim acontece com muitas pessoas. Dentro de cada alma há uma rosa, as qualidades dadas por Deus, e também os espinhos, que são as nossas faltas. Muitos de nós olhamos para nós mesmos e vemos apenas os espinhos, os defeitos. Nós nos desesperamos, achando que nada de bom pode vir do nosso interior. Nós nos recusamos a regar o bem dentro de nós, e como consequência, o bem morre. Nem sempre percebemos o nosso potencial. Algumas pessoas não veem a rosa dentro delas mesmas. Portanto, um outro alguém deve mostrar a elas. Um dos maiores dons que pode existir é a capacidade de passar pelos espinhos e encontrar a rosa dentro de outras pessoas. Olhar uma pessoa e conhecer as suas verdadeiras qualidades. Aceitar aquela pessoa na sua vida enquanto reconhece a beleza da sua alma e ajudá-la a perceber que ela pode superar as suas aparentes imperfeições. Esta é a característica do amor. Se mostrarmos a essas pessoas a rosa, elas superam os seus próprios espinhos. Só assim elas podem desabrochar muitas e muitas vezes. Portanto, sorria e descubra a rosa que existe dentro de você e também dentro das pessoas que você ama. Esta bela parábola fala sobre algo muito importante e que é tema de grandes estudos: a autossabotagem. A autossabotagem é você olhar para os seus espinhos e achar que não há beleza no seu interior. Resumidamente, é você enterrar os seus talentos. Sabe em quantas pessoas a autossabotagem está presente? Em 100% das pessoas. Não existe um único ser humano na face da Terra que nunca tenha se sabotado. Faz parte da natureza humana. A nossa alma é como uma rosa que precisa desabrochar. E se não for regada com amor, ela morre. Preste atenção nessas palavras e desenvolva os seus talentos. Você sabe mais do que ninguém do que você é bom. Não se importe com o que os outros pensem, mas apenas naquilo que te faz feliz e te realiza como ser humano. É isso que vai fazer de você a melhor pessoa possível para si mesmo e para o mundo. Corra atrás dos seus sonhos e trabalhe com aquilo que você ama. Se você faz o que ama, tudo vai conspirar a seu favor. E todos sairão beneficiados, porque você vai dar o seu melhor. E, logicamente, o melhor sempre leva ao crescimento. Vamos regar a nossa rosa e, depois de desabrochada, fará maravilhas no mundo inteiro. Até amanhã.

Recolutando lembranças, o Wilson Paim, aqui na madrugada, nesta quarta-feira. Quebra-costela bem chinchado para você que tá aí ligadito com a gente nas primeiras horas deste dia. Muito obrigado aí, viu, pela tua companhia aqui na Rede Tua Rádio. Agosto Lilás promove debate sobre o combate à violência contra a mulher em Soledade. Encontro reuniu autoridades, entidades e comunidade para ampliar o debate sobre prevenção, proteção e enfrentamento à violência de gênero. A notícia completa você confere no site tuaradio.com.br. Coisas da vida, a eterna Rita Lee.

0: meu caro e minha cara ouvinte, estamos juntos mais uma vez. É uma alegria muito grande poder falar com você. A palavra que nós ouvimos deve ser palavra partilhada. Gostaria de falar hoje sobre o tema da morte. O que vem depois da morte? Todos nós nos interessamos por esta questão. Nós temos anseio por saber como será o nosso fim, pois as ideias que fazemos da morte e do que nela nos está reservado determinam o nosso modo de lidar com o assunto. Ou nos causam medo, ou nos dão segurança e confiança, ou nos tornam difícil demais pensar a esse respeito, ou então nos ajudam a integrar a morte à nossa vida e face à certeza de nosso fim também a viver mais consciente e atentamente. Somente quando aceitamos a morte como meta e não como extinção de nossa vida, nos convencemos de nossa existência mortal e dignificamos a condição de seres humanos destinados à ressurreição. Na verdade, quando nós falamos em vida eterna, nós percebemos uma divergência nos estudos entre aquilo que a Bíblia fala e aquilo que a filosofia e a teologia falam. A filosofia fala sobre a imortalidade da alma. Nós também muitas vezes compreendemos assim: bom, nós temos uma alma imortal, mas se a alma é imortal, então o corpo se desvincula da alma e a alma, que é imortal, continua na eternidade, ou seja, a alma continua viva. Mas como então compreender a ressurreição? Nós somos imortais ou nós ressuscitamos? Significa que tudo morre e Deus nos ressuscita como identidade. Aí há uma diferença. As pessoas, muitas vezes, elas falam: não, a nossa alma é imortal. Mas então, se a alma é imortal, como compreender a ressurreição? A Bíblia fala em ressurreição dos mortos. Na teologia reina uma grande discussão se as duas afirmações são conciliáveis. Muitos estudiosos da Bíblia dizem que aquilo que a Bíblia fala de ressurreição nada tem a ver com a imortalidade da alma ensinada, por exemplo, por Platão. Só que se eu omitir aquilo que a filosofia fala a respeito dos seres humanos e falar apenas de uma forma teológica sobre a ressurreição, então aí a questão fica mais nebulosa e pouco atraente. Dessa maneira, a ressurreição por obra de Deus no dia do juízo final passa a ser apenas um ato arbitrário, no qual até eu posso crer, mas não consigo compreender. É dever do teólogo, é dever do estudioso da Bíblia refletir sobre a morte e sobre a vida eterna. Nós não podemos desconsiderar aquilo que a filosofia fala, aquilo que a psicologia fala, aquilo que a Bíblia nos traz como elementos importantes e também unir isso à reflexão teológica. As imagens que criamos a respeito da morte e da vida eterna não irão satisfazer a nossa curiosidade, mas deverão nos ajudar a viver mais intensa e conscientemente esta vida. A questão de como nós compreendemos a vida depois da morte devem nos ajudar a viver a vida melhor aqui, agora, os nossos dias. Vivamos bem esses nossos dias, porque isso que é importante. Por isso, caros ouvintes, esse assunto dá o que falar e nós vamos refletir em outros momentos. Um forte abraço para você, Deus te abençoe em nome do Pai, do Filho e do Espírito Santo. Amém.
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Apenas solteira, a Nayara Azevedo, aqui na madrugada da tua rádio, nesta quarta, boa quarta-feira aí pra você, aquele abraço. Com triagem de saúde e passaporte, entre aspas, primeiros animais já chegaram à Expo Inter na sua 49ª, né? A edição de número 49. Quatro ovinos da raça Texel, vindos de Tupanciretã, abriram os portões do evento. Equipes do estado exigem documentação e realizam exames clínicos antes do desembarque dos exemplares. Os principais destaques, as notícias das últimas horas. A Azul anuncia mais de 2.500 voos, cerca de 2.500 voos extras na alta temporada de verão. A companhia aérea reforça a malha entre dezembro de 2026, né? Agora dezembro, né? Enfim, reta final do ano, e fevereiro do ano que vem, 2027, oferecendo 370 mil assentos adicionais com foco no Nordeste. Na sequência de sucessos, Men at Work.

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1: Senhor amado, muito obrigado pela tua bênção sobre a nossa família. Obrigado pelo teu carinho e pelo teu amor, pois todos os dias tu nos acordas e nos acompanhas. Queremos viver sempre sob a tua bênção. Ajuda-nos a sermos obedientes aos teus comandos e a permitir que tu guies as nossas decisões em todos os momentos. Abençoa também o nosso trabalho, que tudo o que fizermos seja uma doce oferta para ti. Pai, ajuda-nos a focar nas coisas boas que tu nos dás todos os dias. Que os nossos corações se encham de gratidão por todas as bênçãos que tu nos concedes. Em nome de Jesus, amém. Neste novo dia, o Senhor te abençoe e te guarde. O Senhor faça brilhar sobre ti sua face e se compadeça de ti. O Senhor volte para ti o seu rosto, te dê a paz. O Senhor te abençoe. Pai, Filho e Espírito Santo.

Descaminhos, os posteiros aqui na madrugada para você com a gente nesta quarta-feira. Veículos do novo transporte seletivo serão entregues à comunidade, isso em Caxias do Sul. Na próxima segunda-feira, o ato na Praça Dante Alighieri, né, que é a praça central da cidade, marca o início do novo serviço que substitui os táxis lotação. A notícia completa é um dos destaques que você confere no site tuaradio.com.br. Em Marau, a Copa Mais Nova é antecipada e a primeira rodada acontece no dia 5 de setembro. Jogos acontecem aos sábados no campo da linha 25. É outro destaque que você confere, além de mais informações, né, das diferentes regiões de cobertura aqui da Rede Tua Rádio, acesse www.tuaradio.com.br. Meus amigos, está na hora do terço, né? Tradicional deste horário aqui na madrugada, e é um prazer estar de volta com você, né? Como falei já aqui na programação, depois de uns dias de férias, é muito bom poder reencontrar aqui através do rádio, através da tua rádio, cada uma de vocês que reza com a gente. Me somo a cada um de vocês, né? Nessa oração, quando trazemos presente, né, a realidade de cada um, os pedidos, as intenções, né, o contexto, por vezes desafiante, né, de cada um de nós, a importância da oração, né, da esperança, da fé, para que as dificuldades possam ser superadas, né, e para que a gente possa seguir caminhando, né. Então vamos juntos ao nosso terço nesta quarta-feira, com fé, com esperança renovadas. Enquanto a gente já entra neste clima de oração, enquanto mentalizamos as nossas intenções para o terço, a gente vai ouvindo o Padre Antônio Maria pegar.

0: Obrigado, Guilherme Santiago. Que bom.
1: Iniciamos este novo dia com as bênçãos de Deus e proteção de Nossa Senhora, Virgem Maria. Em nome do Pai, do Filho e do Espírito Santo. Amém. Creio
2: em Deus Pai Todo-Poderoso, Criador do céu e da terra, em Jesus Cristo, seu único Filho, nosso Senhor, que foi concebido pelo poder do Espírito Santo, nasceu da Virgem Maria, padeceu sobre Pôncio Pilatos, foi crucificado, morto e sepultado, desceu à mansão dos mortos, ressuscitou o terceiro dia, subiu ao céu, está sentada à direita de Deus Pai Todo-Poderoso, onde há de vir julgar os vivos e os mortos. Creio no Espírito Santo, na Santa Igreja Católica, na comunhão dos santos, na remissão dos pecados, na ressurreição da carne, na vida eterna. Amém.
1: Pai nosso que estais no céu, santificado seja vosso nome. Venha a nós o vosso reino. Seja feita a vossa vontade, assim na terra como no céu.
2: O pão nosso de cada dia nos dai hoje, perdoai as nossas ofensas, assim como

0: nós perdoamos a quem nos tem ofendido. E não nos deixeis cair em tentação, mas livrai-nos do mal. Amém.
1: O anjo do Senhor anunciou a Maria.
0: E ela concebeu do Espírito Santo.
1: Ave Maria, cheia de graça, o Senhor é convosco. Bendita sois vós entre as mulheres e bendito o fruto do vosso ventre, Jesus.
0: Santa Maria, Mãe de Deus, rogai por nós, pecadores, agora e na hora de nossa morte. Amém.
1: Eis aqui a serva do Senhor.
0: Faça-se em mim segundo a vossa palavra.
1: Ave Maria, cheia de graça, o Senhor é convosco. Bendita sois vós entre as mulheres e bendito o fruto do vosso ventre, Jesus.
0: Santa Maria, Mãe de Deus, rogai por nós, pecadores, agora e na hora de nossa morte. Amém.
1: O Verbo Divino se fez carne
0: e habitou entre nós.
1: Ave Maria, cheia de graça, o Senhor é convosco. Bendita sois vós entre as mulheres e bendito o fruto do vosso ventre, Jesus.
0: Santa Maria, Mãe de Deus, rogai por nós, pecadores, agora e na hora de nossa morte. Amém.
1: Glória ao Pai, ao Filho e ao Espírito Santo.
0: Como era no princípio, agora e sempre. Amém.
1: Ó meu bom Jesus,
0: perdoai-nos, livrai-nos do fogo do inferno, e levai as almas todas para o céu, e socorrei principalmente as que mais precisarem.
1: Nossa Senhora de Fátima e São Francisco,
0: rogai por nós.
1: E nesta quarta-feira, meditamos os mistérios gloriosos. E neste primeiro mistério glorioso, contemplamos
0: a ressurreição de Jesus.
1: Pai nosso que estais no céu, santificado seja vosso nome. Venha a nós o vosso reino. Seja feita a vossa vontade, assim na terra como no céu.
0: O pão nosso de cada dia nos dai hoje, perdoai as nossas ofensas, assim como nós perdoamos a quem nos tem ofendido. E não nos deixeis cair em tentação, mas livrai-nos do mal. Amém.
1: Ave Maria, cheia de graça, o Senhor é convosco. Bendita sois vós entre as mulheres, e bendito o fruto do vosso ventre, Jesus.
0: Santa Maria, Mãe de Deus, rogai por nós, pecadores, agora e na hora de nossa morte. Amém.
1: Ave Maria, cheia de graça, o Senhor é convosco. Bendita sois vós entre as mulheres, e bendito o fruto do vosso ventre, Jesus.
0: Santa Maria, Mãe de Deus, rogai por nós, pecadores, agora e na hora de nossa morte. Amém.
1: Ave Maria, cheia de graça, o Senhor é convosco. Bendita sois vós entre as mulheres, e bendito o fruto do vosso ventre, Jesus.
0: Santa Maria, Mãe de Deus, rogai por nós, pecadores, agora e na hora de nossa morte. Amém.
1: Ave Maria, cheia de graça, o Senhor é convosco. Bendita sois vós entre as mulheres, e bendito o fruto do vosso ventre, Jesus.
0: Santa Maria, Mãe de Deus, rogai por nós, pecadores, agora e na hora de nossa morte. Amém.
1: Ave Maria, cheia de graça, o Senhor é convosco. Bendita sois vós entre as mulheres, e bendito o fruto do vosso ventre, Jesus.
0: Santa Maria, Mãe de Deus, rogai por nós, pecadores, agora e na hora de nossa morte. Amém.
1: Ave Maria, cheia de graça, o Senhor é convosco. Bendita sois vós entre as mulheres, e bendito o fruto do vosso ventre, Jesus.
0: Santa Maria, Mãe de Deus, rogai por nós, pecadores, agora e na hora de nossa morte. Amém.
1: Ave Maria, cheia de graça, o Senhor é convosco. Bendita sois vós entre as mulheres, e bendito o fruto do vosso ventre, Jesus.
0: Santa Maria, Mãe de Deus, rogai por nós, pecadores, agora e na hora de nossa morte. Amém.
1: Ave Maria, cheia de graça, o Senhor é convosco. Bendita sois vós entre as mulheres, e bendito o fruto do vosso ventre, Jesus.
0: Santa Maria, Mãe de Deus, rogai por nós, pecadores, agora e na hora de nossa morte. Amém.
1: Ave Maria, cheia de graça, o Senhor é convosco. Bendita sois vós entre as mulheres, e bendito o fruto do vosso ventre, Jesus.
0: Santa Maria, Mãe de Deus, rogai por nós, pecadores, agora e na hora de nossa morte. Amém.
1: Ave Maria, cheia de graça, o Senhor é convosco. Bendita sois vós entre as mulheres, e bendito o fruto do vosso ventre, Jesus.
0: Santa Maria, Mãe de Deus, rogai por nós, pecadores, agora e na hora de nossa morte. Amém.
1: Glória ao Pai, ao Filho e ao Espírito Santo.
0: Como era no princípio, agora e sempre. Amém.
1: Ó meu bom Jesus,
0: perdoai-nos, livrai-nos do fogo do inferno, e levai as almas todas para o céu, e socorrei principalmente as que mais precisarem.
1: Nossa Senhora de Fátima e São Francisco,
0: rogai por nós.
1: Segundo o mistério glorioso, contemplamos
0: A ascensão de Jesus. Pai nosso que estais no céu, santificado seja o vosso nome. Venha a nós o vosso reino, seja feita a vossa vontade, assim na terra como no céu.
1: O pão nosso de cada dia nos dai hoje, perdoai as nossas ofensas, assim como nós perdoamos a quem nos tem ofendido. E não nos deixeis cair em tentação, mas livrai-nos do mal. Amém.
0: Ave Maria, cheia de graça, o Senhor é convosco. Bendita sois vós entre as mulheres, e bendito é o fruto do vosso ventre, Jesus.
1: Santa Maria, Mãe de Deus, rogai por nós, pecadores, agora e na hora da nossa morte. Amém.
0: Ave Maria, cheia de graça, o Senhor é convosco. Bendita sois vós entre as mulheres, e bendito é o fruto do vosso ventre, Jesus.
1: Santa Maria, Mãe de Deus, rogai por nós, pecadores, agora e na hora da nossa morte. Amém.
0: Ave Maria, cheia de graça, o Senhor é convosco. Bendita sois vós entre as mulheres, e bendito é o fruto do vosso ventre, Jesus.
1: Santa Maria, Mãe de Deus, rogai por nós, pecadores, agora e na hora da nossa morte. Amém.
0: Ave Maria, cheia de graça, o Senhor é convosco. Bendita sois vós entre as mulheres, e bendito é o fruto do vosso ventre, Jesus.
1: Santa Maria, Mãe de Deus, rogai por nós, pecadores, agora e na hora da nossa morte. Amém.
0: Ave Maria, cheia de graça, o Senhor é convosco. Bendita sois vós entre as mulheres, e bendito é o fruto do vosso ventre, Jesus.
1: Santa Maria, Mãe de Deus, rogai por nós, pecadores, agora e na hora da nossa morte. Amém.
0: Ave Maria, cheia de graça, o Senhor é convosco. Bendita sois vós entre as mulheres, e bendito é o fruto do vosso ventre, Jesus.
1: Santa Maria, Mãe de Deus, rogai por nós, pecadores, agora e na hora de nossa morte. Amém.
0: Ave Maria, cheia de graça, o Senhor é convosco. Bendita sois vós entre as mulheres, e bendito é o fruto do vosso ventre, Jesus.
1: Santa Maria, Mãe de Deus, rogai por nós, pecadores, agora e na hora da nossa morte. Amém.
0: Ave Maria, cheia de graça, o Senhor é convosco. Bendita sois vós entre as mulheres, e bendito é o fruto do vosso ventre, Jesus.
1: Santa Maria, Mãe de Deus, rogai por nós, pecadores, agora e na hora da nossa morte. Amém.
0: Ave Maria, cheia de graça, o Senhor é convosco. Bendita sois vós entre as mulheres, e bendito é o fruto do vosso ventre, Jesus.
1: Santa Maria, Mãe de Deus, rogai por nós, pecadores, agora e na hora da nossa morte. Amém.
0: Ave Maria, cheia de graça, o Senhor é convosco. Bendita sois vós entre as mulheres, e bendito é o fruto do vosso ventre, Jesus.
1: Santa Maria, Mãe de Deus, rogai por nós, pecadores, agora e na hora da nossa morte. Amém.
0: Glória ao Pai, ao Filho e ao Espírito Santo.
1: Como era no princípio, agora e sempre. Amém.
0: Ó meu bom Jesus, perdoai-nos, livrai-nos do fogo do inferno, e levai as almas todas para o céu, e socorrei principalmente as que mais precisarem. Nossa Senhora de Fátima e São Francisco,
1: rogai por nós. E no terceiro mistério glorioso, contemplamos
0: Pentecostes, a vinda do Espírito Santo sobre Maria e os apóstolos.
1: Pai nosso que estais no céu, santificado seja vosso nome. Venha a nós o vosso reino. Seja feita a vossa vontade, assim na terra como no céu.
0: O pão nosso de cada dia nos dai hoje, perdoai as nossas ofensas, assim como nós perdoamos a quem nos tem ofendido. E não nos deixeis cair em tentação, mas livrai-nos do mal. Amém.
1: Ave Maria, cheia de graça, o Senhor é convosco. Bendita sois vós entre as mulheres, e bendito o fruto do vosso ventre, Jesus.
0: Santa Maria, Mãe de Deus, rogai por nós, pecadores, agora e na hora de nossa morte. Amém.
1: Ave Maria, cheia de graça, o Senhor é convosco. Bendita sois vós entre as mulheres, e bendito o fruto do vosso ventre, Jesus.
0: Santa Maria, Mãe de Deus, rogai por nós, pecadores, agora e na hora de nossa morte. Amém.
1: Ave Maria, cheia de graça, o Senhor é convosco. Bendita sois vós entre as mulheres, e bendito o fruto do vosso ventre, Jesus.
0: Santa Maria, Mãe de Deus, rogai por nós, pecadores, agora e na hora de nossa morte. Amém.
1: Ave Maria, cheia de graça, o Senhor é convosco. Bendita sois vós entre as mulheres, e bendito o fruto do vosso ventre, Jesus.
0: Santa Maria, Mãe de Deus, rogai por nós, pecadores, agora e na hora de nossa morte. Amém.
1: Ave Maria, cheia de graça, o Senhor é convosco. Bendita sois vós entre as mulheres, e bendito o fruto do vosso ventre, Jesus.
0: Santa Maria, Mãe de Deus, rogai por nós, pecadores, agora e na hora de nossa morte. Amém.
1: Ave Maria, cheia de graça, o Senhor é convosco. Bendita sois vós entre as mulheres, e bendito o fruto do vosso ventre, Jesus.
0: Santa Maria, Mãe de Deus, rogai por nós, pecadores, agora e na hora de nossa morte. Amém.
1: Ave Maria, cheia de graça, o Senhor é convosco. Bendita sois vós entre as mulheres, e bendito o fruto do vosso ventre, Jesus.
0: Santa Maria, Mãe de Deus, rogai por nós, pecadores, agora e na hora de nossa morte. Amém.
1: Ave Maria, cheia de graça, o Senhor é convosco. Bendita sois vós entre as mulheres, e bendito o fruto do vosso ventre, Jesus.
0: Santa Maria, Mãe de Deus, rogai por nós, pecadores, agora e na hora de nossa morte. Amém.
1: Ave Maria, cheia de graça, o Senhor é convosco. Bendita sois vós entre as mulheres, e bendito o fruto do vosso ventre, Jesus.
0: Santa Maria, Mãe de Deus, rogai por nós, pecadores, agora e na hora de nossa morte. Amém.
1: Ave Maria, cheia de graça, o Senhor é convosco. Bendita sois vós entre as mulheres, e bendito o fruto do vosso ventre, Jesus.
0: Santa Maria, Mãe de Deus, rogai por nós, pecadores, agora e na hora de nossa morte. Amém.
1: Glória ao Pai, ao Filho e ao Espírito Santo.
0: Como era no princípio, agora e sempre. Amém.
1: Ó meu bom Jesus,
0: perdoai-nos, livrai-nos do fogo do inferno. Levai as almas todas para o céu, e socorrei principalmente as que mais precisarem.
1: Nossa Senhora de Fátima e São Francisco,
0: rogai por nós.
1: No quarto mistério glorioso, contemplamos
0: Maria assunta aos céus. Pai nosso que estais no céu, santificado seja o vosso nome. Venha a nós o vosso reino, seja feita a vossa vontade, assim na terra como no céu.
1: O pão nosso de cada dia nos dai hoje, perdoai as nossas ofensas, assim como nós perdoamos a quem nos tem ofendido. E não nos deixeis cair em tentação, mas livrai-nos do mal. Amém.
0: Ave Maria, cheia de graça, o Senhor é convosco. Bendita sois vós entre as mulheres, e bendito é o fruto do vosso ventre, Jesus.
1: Santa Maria, Mãe de Deus, rogai por nós, pecadores, agora e na hora da nossa morte. Amém.
0: Ave Maria, cheia de graça, o Senhor é convosco. Bendita sois vós entre as mulheres, e bendito é o fruto do vosso ventre, Jesus.
1: Santa Maria, Mãe de Deus, rogai por nós, pecadores, agora e na hora da nossa morte. Amém.
0: Ave Maria, cheia de graça, o Senhor é convosco. Bendita sois vós entre as mulheres, e bendito é o fruto do vosso ventre, Jesus.
1: Santa Maria, Mãe de Deus, rogai por nós, pecadores, agora e na hora da nossa morte. Amém.
0: Ave Maria, cheia de graça, o Senhor é convosco. Bendita sois vós entre as mulheres, e bendito é o fruto do vosso ventre, Jesus.
1: Santa Maria, Mãe de Deus, rogai por nós, pecadores, agora e na hora da nossa morte. Amém.
0: Ave Maria, cheia de graça, o Senhor é convosco. Bendita sois vós entre as mulheres, e bendito é o fruto do vosso ventre, Jesus.
1: Santa Maria, Mãe de Deus, rogai por nós, pecadores, agora e na hora da nossa morte. Amém.
0: Ave Maria, cheia de graça, o Senhor é convosco. Bendita sois vós entre as mulheres, e bendito é o fruto do vosso ventre, Jesus.
1: Santa Maria, Mãe de Deus, rogai por nós, pecadores, agora e na hora de nossa morte. Amém.
0: Ave Maria, cheia de graça, o Senhor é convosco. Bendita sois vós entre as mulheres, e bendito é o fruto do vosso ventre, Jesus.
1: Santa Maria, Mãe de Deus, rogai por nós, pecadores, agora e na hora da nossa morte. Amém.
0: Ave Maria, cheia de graça, o Senhor é convosco. Bendita sois vós entre as mulheres, e bendito é o fruto do vosso ventre, Jesus.
1: Santa Maria, Mãe de Deus, rogai por nós, pecadores, agora e na hora da nossa morte. Amém.
0: Ave Maria, cheia de graça, o Senhor é convosco. Bendita sois vós entre as mulheres, e bendito é o fruto do vosso ventre, Jesus.
1: Santa Maria, Mãe de Deus, rogai por nós, pecadores, agora e na hora da nossa morte. Amém.
0: Ave Maria, cheia de graça, o Senhor é convosco. Bendita sois vós entre as mulheres e bendito é o fruto do vosso ventre, Jesus.
1: Santa Maria, Mãe de Deus, rogai por nós, pecadores, agora e na hora da nossa morte. Amém.
0: Glória ao Pai, ao Filho e ao Espírito Santo.
1: Como era no princípio, agora e sempre. Amém.
0: Ó meu bom Jesus, perdoai-nos, livrai-nos do fogo do inferno. Elevai as almas todas para o céu e socorrei principalmente as que mais precisarem. Nossa Senhora de Fátima e São Francisco,
1: rogai por nós. E no quinto mistério glorioso, contemplamos
0: Maria, coroada rainha dos anjos e dos santos.
1: Pai nosso que estais no céu, santificado seja vosso nome. Venha a nós o vosso reino. Seja feita a vossa vontade, assim na terra como no céu.
0: O pão nosso de cada dia nos dai hoje, perdoai as nossas ofensas, assim como nós perdoamos a quem nos tem ofendido. E não nos deixeis cair em tentação, mas livrai-nos do mal. Amém.
1: Ave Maria, cheia de graça, o Senhor é convosco. Bendita sois vós entre as mulheres, e bendito o fruto do vosso ventre, Jesus.
0: Santa Maria, Mãe de Deus, rogai por nós, pecadores, agora e na hora de nossa morte. Amém.
1: Ave Maria, cheia de graça, o Senhor é convosco. Bendita sois vós entre as mulheres, e bendito o fruto do vosso ventre, Jesus.
0: Santa Maria, Mãe de Deus, rogai por nós, pecadores, agora e na hora de nossa morte. Amém.
1: Ave Maria, cheia de graça, o Senhor é convosco. Bendita sois vós entre as mulheres, e bendito o fruto do vosso ventre, Jesus.
0: Santa Maria, Mãe de Deus, rogai por nós, pecadores, agora e na hora de nossa morte. Amém.
1: Ave Maria, cheia de graça, o Senhor é convosco. Bendita sois vós entre as mulheres, e bendito o fruto do vosso ventre, Jesus.
0: Santa Maria, Mãe de Deus, rogai por nós, pecadores, agora e na hora de nossa morte. Amém.
1: Ave Maria, cheia de graça, o Senhor é convosco. Bendita sois vós entre as mulheres, e bendito o fruto do vosso ventre, Jesus.
0: Santa Maria, Mãe de Deus, rogai por nós, pecadores, agora e na hora de nossa morte. Amém.
1: Ave Maria, cheia de graça, o Senhor é convosco. Bendita sois vós entre as mulheres, e bendito o fruto do vosso ventre, Jesus.
0: Santa Maria, Mãe de Deus, rogai por nós, pecadores, agora e na hora de nossa morte. Amém.
1: Ave Maria, cheia de graça, o Senhor é convosco. Bendita sois vós entre as mulheres, e bendito o fruto do vosso ventre, Jesus.
0: Santa Maria, Mãe de Deus, rogai por nós, pecadores, agora e na hora de nossa morte. Amém.
1: Ave Maria, cheia de graça, o Senhor é convosco. Bendita sois vós entre as mulheres, e bendito o fruto do vosso ventre, Jesus.
0: Santa Maria, Mãe de Deus, rogai por nós, pecadores, agora e na hora de nossa morte. Amém.
1: Ave Maria, cheia de graça, o Senhor é convosco. Bendita sois vós entre as mulheres, e bendito o fruto do vosso ventre, Jesus.
0: Santa Maria, Mãe de Deus, rogai por nós, pecadores, agora e na hora de nossa morte. Amém.
1: Ave Maria, cheia de graça, o Senhor é convosco. Bendita sois vós entre as mulheres, e bendito o fruto do vosso ventre, Jesus.
0: Santa Maria, Mãe de Deus, rogai por nós, pecadores, agora e na hora de nossa morte. Amém.
1: Glória ao Pai, ao Filho e ao Espírito Santo.
0: Como era no princípio, agora e sempre. Amém.
1: Ó meu bom Jesus,
0: perdoai-nos, livrai-nos do fogo do inferno. Elevai as almas todas para o céu, e socorrei principalmente as que mais precisarem.
1: Nossa Senhora de Fátima e São Francisco,
0: rogai por nós.
1: Infinitas graças vos damos, soberana rainha, pelos benefícios que todos os dias recebemos de vossas mãos liberais. Dignai-vos agora e para sempre tomar-nos debaixo de vosso poderoso amparo, e para mais nos obrigar-nos, vos saudamos com uma salve rainha.
0: Salve rainha, mãe de misericórdia, vida, doçura, esperança nossa, salve. A vós bradamos, degredados filhos de Eva, a vós suspirando, gemendo e chorando nesse vale de lágrimas. Eia, pois, advogada nossa, estes vossos olhos misericordiosos a nós volveis. E depois deste desterro, mostrai-nos Jesus,
2: bendito é o fruto do vosso ventre. Ó clemente, ó piedosa, ó doce sempre Virgem Maria,
1: rogai por nós, Santa Mãe de Deus,
0: para que sejamos dignos das promessas de Cristo.
1: Juntos rezamos o Santo Terço, que possamos ficar com as bênçãos de Deus e proteção de Nossa Senhora. Em nome do Pai, do Filho e do Espírito Santo. Amém. Paz e bem.
0: Santa alegria.
1: Louvado seja o nosso Senhor Jesus Cristo.
0: Para sempre seja louvado.
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4: 4 horas 59 minutos. Temperatura 10 graus.

0: 5:17. Temperatura 10 graus.
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0: 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Temperatura 10 graus.

0: 5:37. Temperatura 10 graus.
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6: Sempre é hora de começar. A presunção e a arrogância podem nos levar ao caminho da autossuficiência, que faz com que o coração se feche ao novo de Deus. São Francisco nos ensina, ao final de sua vida, que tudo o que fora feito até o presente momento era pouco, quase ou um verdadeiro nada, reconhecendo que Deus pode e faz o novo a todo momento. Sempre é hora de começar, hora de aprender, hora de renovar-se com o novo de Deus. Seja um franciscano, seja uma franciscana. Paz e bem.
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0: 5:40. Temperatura 10 graus.

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1: Cinco horas, 58 minutos. Temperatura, 10 graus.
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A todos o meu bom dia, amanhã de quarta-feira, amanhã de 26 de agosto. Já passaram 238 dias desse ano. É o momento da espiritualidade. Nos evangelhos, muitos são os títulos dados a Jesus. O mais comum é Cristo, que significa o ungido. Esse título lhe é dado por mais de 500 vezes. O título de Senhor aparece 350 vezes. Outros títulos: Filho do Homem, 80 vezes. Filho de Deus, 75 vezes. Mestre, 42 vezes. Há um título que ele mesmo se dá: Pastor. Jesus diz: Eu sou o bom pastor. É um título cheio de ternura. O bom pastor não cuida apenas do rebanho como um todo, mas preocupa-se com todas as ovelhas, com cada uma. E quando perder uma, vai procurá-la até encontrá-la. Manhã de 26 de agosto, manhã de quarta-feira, tempo bom, 10 graus a temperatura neste momento. O evangelho de hoje é de Mateus 23, 27. Disse Jesus: Ai de vós, mestres da lei, fariseus e hipócritas, vós sois como sepulcros caiados, por fora parecem belos, mas por dentro estão cheios de ossos mortos e de toda a podridão. Assim também vós, por fora, pareceis justos diante dos outros, mas por dentro estáis cheios de hipocrisia e injustiça. Ai de vós, mestres da lei, fariseus e hipócritas, vós construís sepulcros para os profetas, enfeitais os túmulos dos justos, e dizeis: se tivéssemos vivido no tempo de nossos pais, não teríamos sido cúmplices da morte dos profetas. Com isso, confessais que sois filhos daqueles que mataram os profetas. Completai, pois, a medida de vossos pais. Esta é a palavra do Senhor, o evangelho desta quarta-feira, dia 26 de agosto. Nos evangelhos nós encontramos as bem-aventuranças. O texto de hoje fala das malaventuranças.

6:07, manhã de 26 de agosto, manhã de quarta-feira. Apenas 127 dias nos separam do ano novo. Significa que já vivemos 338 dias. O tempo passa rapidamente. É o momento da espiritualidade. Hoje nós lembramos, entre os santos, São Zeferino Papa. Ele governou a igreja entre 199 e 217, um longo reinado de 18 anos. Os 13 papas anteriores a ele, todos morreram mártires. São Zeferino é o primeiro papa não mártir. Ele combateu as heresias que graçavam naquele tempo e, sobretudo, ele apelava para a doutrina dos santos padres, os primeiros sucessores dos apóstolos. São Zeferino, Papa. A frase de hoje: nunca semente tanto como antes das eleições, durante as guerras e depois das pescarias. A frase do chanceler de ferro alemão Bismarck. Repetindo: nunca semente tanto como antes das eleições, durante as guerras e depois das pescarias. Bismarck viveu há 200 anos atrás, mas continua a mesma, né? Antes das eleições, tem mil promessas, e depois você passa por aí. Durante as guerras, então, as mentiras são dos dois lados. E depois das pescarias, tem suas mentiras mais leves, né? Os peixes crescem muito depois de pescados, né? Então, repetindo, nunca semente tanto como antes das eleições, durante as guerras e depois da pescaria. O dia de hoje na história. O que aconteceu ao longo do tempo nessa data, 26 de agosto? 1429, Joana d'Arc, a heroína, entra solenemente em Paris. 1789, a Revolução Francesa proclama os direitos do homem. 1954, Getúlio Vargas é sepultado em São Borja. Junto ao féretro discursaram João Goulart, Tancredo Neves e Oswaldo Aranha. 1978, eleito Papa o cardeal Albino Luciani. Adotou o nome de João Paulo e governou a igreja por apenas 33 dias. Um pouco antes da eleição, ele esteve visitando Santa Maria, no Santuário Medianeira, visitou Caxias do Sul também. 1933, fundada a Central Única dos Trabalhadores, a CUT. 5 mil delegados estavam presentes, Jair Meneghelli foi o primeiro presidente. Em 1964, Charles de Gaulle entra solenemente em Paris. Depois de 4 anos de ocupação alemã, Paris é libertada.

6:13, manhã de quarta-feira, 26 de agosto, tempo bom, 10 graus é a temperatura nesse momento. 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A união. A aranha tece a teia porque sua sobrevivência está em jogo. Assim como as grandes empresas criaram todas as redes e uniram-se para ganhar mais espaço, clientes, projeção. Apenas algumas pessoas e comunidades ainda não descobriram que a união faz a força, como se gritava há décadas. Povo unido jamais será vencido. A união é fundamental para se obterem. O que dizer dos cristãos desunidos por causa daquele que os deveria unir? Um sociólogo do passado costumava conclamar os cristãos à união porque dizia: se o inimigo encontrar vocês desunidos, ele os derrotará um após outro. O apóstolo Paulo incentivava as comunidades a ter sentimentos de unidade, num só pensamento, num só coração. A união entre as pessoas, sobretudo entre os seguidores de Cristo, é apenas uma oração, o que ele fez ao Pai. Dizia Cristo: que eles sejam um como nós somos um, e assim o mundo creia que tu me enviaste.

A ovelha, entre os diversos animais, é um dos mais queridos, mais simples, mais amigos do homem. E o pastor, por excelência, é aquele que cuida das ovelhas e também, de alguma maneira, reflete a imagem das ovelhas. Jesus diz que ele é o bom pastor. A ovelha não tem garras, não tem bico, não corre muito. É um animal que não tem defesas. Assim, Jesus é aquele que não agride ninguém. É aquele que cuida das ovelhas e, quando perde uma delas, diz o texto do Evangelho, a procura até a encontrar. Que Maria, nossa mãe, nossa de Fátima, nos acompanhe mais no mais nesse dia, e a Trindade Santa esteja em nós. Em nome do Pai, do Filho, do Espírito Santo. Amém. A todos um bom dia.

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0: né? Nós estamos amanhecendo não tão fria como outras manhãs, mas olha, segunda e terça, mesmo domingo, segunda e terça, nós tivemos uma friaca. Durante o dia com o sol, até o tempo aquece, mas depois, quando sai o sol, meu Deus do céu, né? É um friozão. Bom dia, João Paulo.
1: Bom dia, Denise. Bom dia aos amigos ouvintes. Uma excelente quarta-feira a todos. Temperatura um pouco bem mais agradável hoje. Se bem que 10 graus, para mim, não é tão agradável assim, mas comparado com o que nós tínhamos nos últimos dias, já está um pouco melhor, né? E uma quarta-feira que promete ser novamente de sol. Vamos aproveitar, porque provavelmente essa vai ser a última quarta-feira de sol, a última quarta-feira de tempo firme, porque a partir de amanhã a chuva retorna, né? E a previsão aponta para isso, o retorno da chuva a partir desta quinta, mas de modo mais intenso mesmo na sexta. Amanhã a temperatura já vai subir bastante. Hoje ela já sobe bem, mas amanhã ela sobe mais. E em função disso, em função dessa subida rápida da temperatura, a partir da sexta-feira a gente tem um retorno dela e deveremos ter um final de semana de muita chuva aqui na Serra Gaúcha. Não chega a ser uma previsão assim de chuva que vá provocar alagamentos ou algo do tipo, né? Longe disso, mas mesmo assim temos que ficar atentos aí porque tem chuva chegando novamente, né? Lembrando que estamos apenas, infelizmente, apenas no começo do Eninho, né, Denise?
0: Verdade. Quero enviar o meu abraço hoje pela manhã para Terezinha Jote Martinelli, para Marinês Martinelli, para o Martinelli, né, do Emaús,
1: Luiz.
0: o Luiz, porque eles nos receberam em suas casas ontem para a gravação do programa do Frei Aldo. E a Terezinha e a Marinês e o Luiz, uns queridos, né? Fizeram até um merendim maravilhoso. Pela primeira vez eu comi, João, pão de queijo em formato de bolo. Imagina a delícia que foi feito lá pela Marinês. Muito gostoso. O Frei Aldo disse: vou picar só um pedacinho. Quando eu vi, ele comeu o pedação.
1: O pedação. O pedacinho virou pedação.
0: É verdade. Umas queridas todas, e o Luiz também, muito querido, aí em Marcorama, uma propriedade linda que eles têm lá, que cultivam uva, que agora estão abrindo a propriedade para o turismo. Ontem mesmo tinha um casal tirando fotos de noivado, num espaço em que ele plantou canola, né? Um espaço lindo, bem na subida de um morro, e lá deu para produzir fotos lindíssimas, porque ontem de tarde, até ontem de manhã, tinha aquele tempo nublado, né? Mas depois de tarde abriu um sol, e no final da tarde, assim, você conseguia ver a exposição do sol. Nossa, fotos lindíssimas! E que a gente também colheu imagens para o programa do Frei Aldo. Quem deseja tirar foto pode entrar em contato com o Luiz, né? E aproveitar esse cenário natural lindíssimo, mas por pouco tempo ainda, né? Porque se chover muito, a canola, toda esta floração, ela se vai. Mas se der uma trégua de não tanta chuva, ainda, de acordo com o Luiz, vai permanecer bonito aquele campo de canolas por mais uns 15, 20 dias. E agora ele está planejando, já fez o ano passado, com o plantio de girassóis.
1: Ah,
0: É,
1: girassol
0: neste
1: fica
0: mesmo
1: lindo, né?
0: campo, neste mesmo, nessa mesma área de propriedade, ficando lindíssimo.
1: É, girassol é espetacular, né? Rende paisagens lindíssimas e a canola também, né? Nessa época de floração, estava acompanhando algumas matérias sobre aí na região norte do estado, né? Aquelas grandes áreas de fazenda, algumas têm uma plantação de canola, né? E lá agora também nesse período de floração é uma atração à parte, né? O pessoal inclusive para os carros as margens das rodovias para fotografar, para fazer fotos, né? Para fazer vídeos, porque é uma paisagem linda, né? E uma boa estratégia, uma boa ideia essa do

0: do Luiz de abrir esse espaço, de ter esse espaço para produção pra, e para principalmente para a questão de fotos mesmo, né? De, ali da Canola. E a Canola vai ser muito bem substituída pelo Girassol, né? Não tenho dúvida, porque o Girassol também rende cenários belíssimos, né?
1: É verdade.
0: Lá no topo do morro, né?
1: Ah, parabéns à família Martinelli por esse acolhimento, por essas ideias e por investir na propriedade rural, eles que têm muita uva por lá e agora mudando também um pouquinho, oportunizando as pessoas a terem o conhecimento de como que é o trabalho de uma propriedade rural, né, uma propriedade totalmente familiar, onde trabalha mãe, pai, né? A vovó agora fica mais dentro de casa, uhum, mas auxilia também, filho, então. E assim vão se formando as propriedades e seguindo nesta produção que se faz tão importante. O Martinelli que estará aqui quinta-feira, que faz parte do Emaús, para fazer a reza do terço. Eles também têm muita fé. Então, um abração a todos, um beijão. Adorei também o queijo que a gente ganhou e que é produzido lá.
0: Você então, vai compartilhar o queijo com os colegas,
1: muita
0: Denise?
1: Muita coisa. Ai, ai, ai, esqueci em casa.
0: Já vi esse filme antes.
1: Tá bom. Muito bem, então, João, vamos para as informações do dia. O que foi destaque ontem, o que será destaque no dia de hoje. Infelizmente, a gente tem a divulgar uma notícia triste relacionada à agricultura e de Farroupilha, em que um homem acabou morrendo esmagado por seu trator durante o trabalho nos pessegueiros, né, João?
0: Uhum. Pois é, Denise, uma tragédia ontem, né? Uma tragédia ontem verificada no interior, na comunidade de São Roque, São Roque de Farroupilha, né? Em que o agricultor Moisés César Tomazini, de 58 anos, morreu após um trabalho nos pessegueiros. Ele estava preparando uma estrada embaixo de um, entre uns parreirais e pessegueiros, quando acabou ocorrendo esse tombamento. Até algumas matérias falam de parreiral, mas a gente vê pelas imagens que foi em meio aos pessegueiros, né? Estava trabalhando nos pessegueiros quando o trator acabou tombando e, infelizmente, ele acabou falecendo no local. Foi chamada a equipe do Corpo de Bombeiros, do SAMU, que foram acionados para atender a ocorrência, mas ele, infelizmente, já estava em óbito. Ele que deixa a esposa e um casal de filhos. Últimas homenagens estão sendo prestadas na própria Capela São Roque, que fica no quarto distrito de Farroupilha, e o sepultamento será às 14h30 da tarde de hoje, no cemitério da mesma comunidade. Estava com uma espécie de arado atrás, fazendo as estradas embaixo dos pessegueiros, né? Quando ele acabou tombando o seu trator, né? Trabalhava lá com pêssegos, trabalhava com uva também, o Moisés Tomazini, infelizmente, mais um agricultor que acaba perdendo a vida. Já tivemos mais acidentes com o trator, Denise. Ultimamente tem um pouco mais de segurança, mas mesmo assim, vira e mexe, a gente está noticiando ainda ocorrências de acidentes com o trator, seja em parreirais, seja em outras propriedades, né? E agora, muito em breve, inicia o período de tratamento dos parreirais. Menos de um mês, a pessoa já vai estar com os tratores embaixo das parreiras fazendo esse tratamento. E aí é um período crucial, é um período em que é preciso ter todo o cuidado e toda a atenção, né? Porque exige um tratamento e um cuidado, que é um período mais crítico, principalmente embaixo dos parreirais, né? Quando inicia o mês de setembro, indo até o final de dezembro, esse período de tratamento das parreiras.
1: E ontem ainda nós tivemos o sepultamento do jovem Giovanni Luiz Scherer Bender, de 24 anos, que ele foi velado na capela velatória da funerária Fornec, em Carlos Barbosa, e a despedida com muita comoção nesta mesma capela, e seguido o sepultamento no cemitério público municipal de Carlos Barbosa, onde foram soltados balões brancos, né? Em agradecimento por todo o trabalho feito pelo Giovanni junto aos alunos da CBF e como forma de desejar a ele muita paz. Seu legado de amor e comprometimento ficaram na memória de todos que o conheceram, seja como filho, professor, colega ou amigo. Ele que deixou os pais, o Valdir, a Maristela, o irmão Jean, a cunhada Cidiane e a namorada Samantha, que também estava lá no velório, com dificuldade, claro, no braço, que ela teve esse machucado no braço, com algumas escoriações no rosto e também mancando, mas ela conseguiu comparecer no velório do seu namorado, ela que estava junto na motocicleta, né? E que sobreviveu a todo aquele frio e que buscou ajuda na manhã de segunda-feira, que todos já sabem essa história. O acidente que aconteceu na Rota do Sol fica mais uma vez registrado nossos sentimentos a toda esta família.
0: É, muito triste, né? Muito triste, uma tragédia que mexeu com muita gente, né? Que acabou repercutindo demais esse acidente pelas circunstâncias em que ocorreu, por esse período aí de desaparecimento, essa angústia da família até encontrar, né, a menina desacordada às margens da rodovia, naquela questão se seria possível salvar ou não, né, o Giovanni, ele que, como tu disse, o pessoal encontrou ele, né, já sem o capacete, sem as luvas, o pessoal fica na dúvida o quanto ele aguentou, né, até vir a falecer. Mas enfim, agora o fato está consumado, infelizmente o Giovanni foi sepultado, e que Deus dê força para a família dele acima de tudo, né?
1: Verdade. Ontem eu estive na Pai de Garibaldi, onde aconteceu uma palestra com o Tiago Link, dentro da semana especial da Pai, né? Todos os anos no mês de agosto celebra-se a Semana Nacional da Deficiência, e a Pai está com as atividades todas especiais. No último domingo teve a missa de ação de graças e ontem essa palestra motivacional. O Tiago Link, que ele já esteve em Garibaldi em outras oportunidades, eu até lembrava da participação dele nos bombeiros, lá no, na FENACHAMP, no encontro dos bombeiros, onde ele foi proferir palestra, mas ele disse que já veio outras, diversas vezes a Garibaldi para conversar sobre esse tema. E ontem no ginásio, cerca de 200 pessoas estavam participando, prestigiaram o Tiago, uma palestra gratuita. Parabéns à Pai pela por esse momento tão significativo e de oferecer autoestima para as pessoas, a palestra dele é para a gente se motivar, né? Uma palestra inspiradora, toda a família auxilia ele nesse seu trabalho. Ele me concedeu uma entrevista que será veiculada no Saúde e Bem-Estar deste sábado e que a gente vai apresentar tudo isso. Há uma preocupação grande aqui da nossa região pelos inúmeros suicídios que vêm acontecendo, né? Então, esta palestra, ela tem esse perfil de inspirar, de transformar as pessoas. Eu convido aqueles que estão nos acompanhando para que sábado, que não tiveram oportunidade de ir ontem, então que sábado acompanhe essa mensagem dele. Suas mensagens são do coração. Uhum. E que cada um tem uma missão por aqui, né? Então a gente tem que transformar essas tristezas em oportunidades e escolher essas oportunidades e escolher sempre a vida. Imagina ele, com todas as dificuldades, sem os membros superiores, sem os membros inferiores.
0: Só o tronco.
1: Só o tronco e um pedacinho do pé, que ele faz tudo com aquilo, né? Então, a gente tem que aceitar as diferenças, aceitar as nossas limitações e seguir a nossa vida. Tem coisas que a gente pode modificar, outras não. Então, mas a gente precisa aceitar aquelas que a gente não pode modificar. E, gente, vamos buscar ajuda quando a gente não está bem, né? Ter muita fé, cultivar a nossa religião, bastante importante nesse sentido, e ter fé todos os dias, agradecer pela dádiva de estar vivo e respirar. Uma mensagem que que nos toca. E quem não pode participar, que pode ir lá no Instagram e buscar Thiago Link no Instagram.
0: Ah, é bem, bem bacana.
1: E tem muitas mensagens bonitas que ele passa. Esse é um verdadeiro exemplo, né? De superação. Sem limites, ele diz. Uhum. E é bem por aí.
0: É, muito bacana. Vale a pena acompanhar o trabalho do Thiago Link, porque ele inspira muitas pessoas, né? Que sirva de inspiração para outras tantas, mas ele inspira bastante pessoas por esse trabalho que ele faz e por essa lição de vida, essa motivação que ele dá, né? Tenho certeza que ficou uma matéria bem legal e sábado o pessoal vai poder acompanhar, né? No Saúde e Bem-Estar.
1: Ele é gêmeo da Dayana, né? Então, ele tem mais duas irmãs, e ele e o pai, a mãe, todos hoje trabalham em torno do Thiago. 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
0: Denise, vamos falar um pouquinho também de agenda. O Centro Social e Cultural São José, na verdade o Coro Cultural Seja, ele promove a primeira noite musical no Centro Social São José. Será hoje a partir das 19 horas. Então, para quem gosta de música, para quem gosta do trabalho de corais, de coros, tem o Coro Cultural Seja e o Vocal Fermata, que estarão se apresentando então hoje à noite no Centro Social São José. A gente lembra que ele mudou de endereço, o Centro Social São José. Agora ele é na antiga escola Nossa Senhora da Glória. Tá? Então, para quem conhecia a antiga escola do Glória, é lá que funciona o Centro Social São José. E o Coro Cultural Seja, que faz um trabalho muito bacana com a gurizada do Centro Social São José. E hoje pela manhã, então, no temática, nós vamos receber aqui o João Gabriel, que é o regente do Coro Cultural Seja, que vai dar mais detalhes a respeito desse evento da primeira noite musical no Centro Social São José. Uma bela dica para hoje à noite, para quem gosta de música, será a partir das 19 horas, lá no bairro Glória.
1: Legal. A Estrada do Sabor, que conta com novos integrantes, estaremos falando sobre isso também hoje pela manhã. Integram a Estrada do Sabor, a família Odete Betulastri, a Osteria de la Colombina, a família Vacaro, a família Jorge Mariani, Organos Mariani, Vilmar Betu, Turismo Enológico, que seguem contribuindo para a valorização das tradições, dos sabores e dos modos de vida do interior, e recebendo esses novos parceiros, a família Brugali, a Línea Hospedaria, Jardim das Pipas, Langolo de la Nona, Vinhos Mânica e Essência dos Vinhedos são os novos integrantes da Estrada do Sabor.
0: Denise, tem novidades também na Feira do Livro de Garibaldi. Ontem a prefeitura divulgou patrono homenageado e uma novidade, o Amigo do Livro deste ano. Pois bem, O patrono da Feira do Livro é um conterrâneo nosso, é um garibaldense, Cássius André Fante, foi anunciado.
1: Parabéns,
0: né?
1: Jornalista.
0: É, nosso colega jornalista, né? Autor de diversas obras também, de registros históricos aqui da região. O Cássius, então, foi anunciado como o patrono da Feira do Livro de 2026, que tem um novo local. Esse ano, inclusive, ela volta para a Praça Loureiro da Silva, né? Ano passado ela foi no Clube 31 de Outubro, no Salão Nobre, e esse ano ela será realizada na própria Praça Loureiro da Silva. O homenageado da feira será o Luiz Henrique Fittarelli, pelo seu trabalho, pela sua contribuição com a cultura italiana. E também haverá o título, uma novidade desse ano, Amigo do Livro. E o Amigo do Livro desse ano é simplesmente alguém que tem mais de 60 livros publicados, né? Frei Isidoro Mazzarolo foi anunciado ontem com o título, então, de Amigo do Livro, da Feira do Livro de 2026. Os três ontem foram anunciados junto à Prefeitura de Garibaldi. Belo trio aí que foi anunciado para compor a Feira do Livro, que será de 21 a 24 de outubro, 4 dias, junto à nossa Praça das Rosas.
1: E ontem nós tivemos o passamento do sócio fundador do frigorífico Quesini, né? Que foi sepultado ontem aos 91 anos, o Hilário Quesini, um dos sócios fundadores do frigorífico Quesini, frigorífico que quase está chegando a 60 anos e sempre com a mesma família. Eu acho que é um dos mais antigos do ramo avícola que nós temos. Pelo menos aqui em Garibaldi é o mais antigo. Garibaldi Barbosa e Farroupilha, que está situado em Farroupilha, mas o pessoal se utiliza tudo da cidade por ser mais próximo, né?
0: Uhum.
1: E de Garibaldi e continua sob a administração desse mesmo grupo familiar. Olha que são poucos os frigoríficos que ainda seguem. Então, ficam nossos sentimentos à família do Hilário Frigueto, que além de sócio fundador do frigorífico Quesini, ele também fazia parte lá da cantina, né, da adega Quesini, também estabelecida em Vila Rica. Fica os nossos sentimentos a todos. Um homem que passou a sua vida dedicada à igreja, à sua comunidade, um homem de muita fé. Muito. Também, como são todos os Quesini por lá.
0: É verdade. E um grande ouvinte da Rádio Garibaldi, né? Seu Hilário, não tenha dúvida. Estava sempre pela manhã acompanhando. Frigorífico Quesini, que é um grande parceiro da transmissão da missa de domingo aqui da rádio, né? De uma trajetória de décadas, né? Desse apoio, né?
1: Desde sempre, acho.
0: É uma marca, né, Denise?
1: Se eles têm 58 anos, é 58 anos também que eles são parceiros.
0: Eu acho que sim, né? E a família toda lá com uma audiência enorme. Ano passado eu estive por lá, mas por um motivo ruim, que foi quando tivemos aquele tornado lá em Vila Rica, né?
1: Uhum.
0: E falei com algumas das familiares aí da família Quesini, porque o tornado aconteceu até lá perto do frigorífico, não chegou a atingir exatamente o frigorífico, mas passou lá perto e atingiu um pouco da família. E no meio daquela confusão toda, daí as meninas disseram: ai, a gente ouve muito a rádio, a mãe ouve, enfim, o pai ouve. Então pude testemunhar o carinho também que eles têm com a Rádio Garibaldi. Então fica o nosso abraço aí para a família Quesini devido a esse passamento, mas de uma trajetória de uma vida muito bem vivida do seu Hilário.
1: Verdade. Vamos para os destaques de jornais que estão circulando por aqui. Pioneiro, sistema carcerário, primeira unidade feminina da Serra, deve operar em até 60 dias. Estrutura localizada aos fundos do Presídio Regional de Caxias está na fase final de reforma e terá capacidade para abrigar até 96 detentas após a chegada de equipamentos e novos servidores. Isso será em Caxias do Sul. 30 anos de urna eletrônica no mapa da Revolução. Em 1996, Caxias participou do último simulado antes da mudança do sistema de votação nas eleições. Entre Farroupilha e Nova Roma do Sul, crateras que assustam, trecho em obras. Na RS-448 registrou 2 acidentes em menos de um mês. Dyer reforça a sinalização. Na raça e de virada, Ju chega à liderança. Temos também como uma escova de dente pode ajudar a localizar um desaparecido mutirão no estado. Recolhe DNA e objetos pessoais de uso diário capaz de extrair material biológico para identificação. Correio do Povo, taxa de licenciamento deixará de ser cobrada com derrubada de veto. Campanha deve se intensificar no Rio Grande do Sul com a chegada dos valores do fundão. Retomada do diálogo, Brasil quer discutir exceções em nova reunião sobre tarifaço com os Estados Unidos. Gigante da cultura, Teatro São Pedro já tem data para reabrir. Temos também Comung celebra seus 30 anos em evento na Fevale. Entre outros destaques dos jornais que estão circulando por aqui, Jornal do Comércio, agroestatais lideram ranking na Bolsa no primeiro semestre. Índices de boi gordo e de empresas públicas tiveram maiores valorizações de 16,38% e 15,96%. Implementação da reforma tributária pode trazer novos desafios ao setor vitivinícola. Corsã prevê investimento de 1,6 bilhões no estado em 2026. Tem também fim da taxa de licenciamento de veículos no Rio Grande do Sul, é aprovada. Jornal Zero Hora, Assembleia derruba veto e põe fim à taxa de licenciamento. Piratini prevê perda de 750 milhões. Decisão unânime é derrota do governo estadual, que buscava manter a cobrança de R$ 114 dos donos de veículos. Executivo afirma que não irá contestar. Menos pastores, mais pais de santo. Veja o que mudou no perfil das candidaturas. IBAMA dá parecer contrário ao atual projeto de novo porto no litoral norte. Estado publica nomeação de 5.808 professores para a rede estadual. A meta da SEDUC é que o grupo esteja trabalhando nas escolas a partir de outubro. Docentes atuarão nos anos finais do ensino fundamental e no ensino médio. E quais os destaques do esporte, João?
0: No esporte, Denise, você até já citou um ali no Jornal Pioneiro, né? Juventude venceu ontem em casa de virada a equipe do CRB, e o Juventude, hein? O novo líder do Campeonato Brasileiro da Série B. Pois é, ontem o Juventude chegou aos 45 pontos, assumiu a liderança isolada do Brasileirão. Tem 4 vitórias nos últimos 5 jogos, então uma campanha muito sólida. Juventude é fortíssimo candidato a subir para a primeira divisão novamente. Claro que é cedo ainda, tem mais 14 jogos ainda, né? Muita coisa pode acontecer, mas o fato é que o Juventude está muito bem encaminhado aí para ficar nessa briga entre os times que sobem. Ele já abriu, por exemplo, 9 pontos do 7º colocado, que é o primeiro time fora da zona de classificação. A gente lembra que nesse ano os 2 primeiros classificam direto, e do 3º ao 6º sai um mata-mata que vai definir mais 2 classificados. O Juventude é candidato a subir direto para a Série A do Campeonato Brasileiro. Nós também vamos destacar no esporte a dupla Grenal. Amanhã tem o primeiro de 2 grenais, olha, que vão definir, ditar o futuro de muita coisa aqui para a dupla Grenal, aqui no Rio Grande do Sul, né? O derrotado desses grenais certamente entra numa crise maior do que já está, né? E o vencedor ganha uma moral a mais para também fugir do rebaixamento no Campeonato Brasileiro. Mas hoje tem a CBF, em quadra, enfrentando a equipe da ABF na cidade de São Lourenço do Sul, lá na zona sul do estado. A CBF deve utilizar o seu time sub-20 para esse compromisso, e por isso a gurizada vai para lá, enquanto o time principal ficará treinando em Carlos Barbosa. Então são alguns dos assuntos que a gente amplia logo mais no espaço de esportes aqui do nosso Conectado, Denise.
1: Muito bem, agora a gente vai ao intervalo e depois Delano se soma à nossa equipe para trazer muito mais informações.
0: Denise, só lembrando mais um recadinho, sempre nas quartas a gente fala que tem postos de saúde abertos até mais tarde, né? Então, só para lembrar que hoje o posto de saúde central estará aberto, né? Então, hoje oportunidade de quem é do centro e arredores, posto de saúde central estará aberto hoje até às 8 horas da noite. Ofertas de consultas médicas com clínico geral, coleta de exame preventivo, que é o citopatológico, e realização de testes rápidos. Então fica a dica hoje com o posto central aberto até às 8 horas da noite.
1: Quem não pode ir durante o expediente, aproveite, né?
0: Exatamente.
1: Então, especialmente esse horário para os trabalhadores. Agora sim, a gente vai ao intervalo.
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0: Olá, bom dia. 7:07, temperatura em 10 graus e agora o sol entra definitivamente aqui nos estúdios da Rádio Garibaldi, nos fazendo companhia nesta bela manhã de quarta-feira. Tem que aproveitar hoje, né? Segundo a previsão do tempo, aproveitemos muito bem hoje, porque amanhã a chuva volta aqui para Serra Gaúcha. Conectado para sua segunda hora, agora comigo Delano Pieta, eu me somo à equipe de jornalismo da Rádio Garibaldi, num oferecimento de Unimed Serra Gaúcha. 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Esse inverno eu encaro, João Paulo de Luca. Bom dia.
1: Bom dia, Delano. Bom dia aos amigos ouvintes mais uma vez. Assino embaixo, né? Dia que nem hoje, né? E na verdade, se tu fizer uma pesquisa com todo mundo que é fã do inverno...
0: É esse, dizer, né?
1: É, não.
0: A grande maioria,
1: eu
0: né?
1: Eu gosto do inverno. Tem, quem era que dizia que preferia o frio... úmido, acho que era o nosso ex-colega Nilson Pereira, se não me engano.
0: Acho que era Nilson.
1: O Nilson,
0: acho
1: né? Que era Nilson que dizia que preferia aqueles dias encobertos.
0: É, assim, com chuva.
1: Né? Isso. Mas o Nilson é peculiar, né?
0: É peculiar, assim, né? É verdade. É abraço pro Nilson.
1: Um abraço pro querido ex-colega e sempre colega Nilson Pereira. Mas a maioria das pessoas, se tu for fazer uma pesquisa, o pessoal que é fã do inverno vai dizer, não, mas eu quero o inverno, eu gosto do inverno seco, né? E hoje tá um dia maravilhoso. Até pra ficar embaixo das cobertas hoje também, tu não precisa aquele exagero de cobertores, assim, né?
0: Tu não fica parado, sem se mexer,
1: estático,
0: por causa do
1: né?
0: peso, né, das cobertas.
1: Exatamente, tu ficava estático embaixo das cobertas, mas tava bem bom. Mas, vamos ver, né, o que nos reserva, a tendência realmente é de ter bastante água, principalmente a partir de sexta-feira, né? Amanhã vai ser um dia de transição, me parece, pra chuva, e o final de semana, olha, quem tem evento ao ar livre... Acho que vai ter que cancelar. Se alguém vai casar ao ar livre
0: tem que
1: aí,
0: rever, né?
1: nesse final de semana, faz o plano B, né?
0: Tem que rever.
1: O Rafael Lume sempre fala isso, né? Que casar ao ar livre é bonito e tal, mas exige sempre um plano B, né?
0: É, aí a nossa temporada que é complicada, né?
1: É verdade.
0: Mesmo quando é um tempo bonito, né, João? É frio, isso, né?
1: Exato.
0: É frio demais.
1: São raras as noites que você tem de tempo firme e de calor, né?
0: É verdade.
1: Por mais que no verão, mesmo naqueles dias de calorão, geralmente à noite a temperatura dá uma diminuída, né?
0: Vamos lá, tem o pessoal que se atente, né?
1: Isso.
0: Pro final de semana, infelizmente, chuvoso.
1: E por enquanto, o pessoal já tá começando a olhar, né, para a questão do 7 de setembro, né? Pensando em termos de desfile, né? Por enquanto ainda é cedo para se prever, faltam 10 dias, mas se fala um pouco de possibilidade de algumas pancadinhas de chuva para o 7 de setembro. Mas ainda muito cedo, muda muito, né? Muda muito. Eu lembro que, por exemplo, na previsão do tempo para jornada vocacional, né? Para aquele domingo da jornada vocacional, no início da semana indicava chuva, né?
0: É.
1: E depois foi mudando o cenário até que...
0: Deu aquela chuva do sábado pro domingo à noite,
1: exato,
0: né? Que parecia que ia cair o mundo, né?
1: Isso, aquele temporal, né?
0: Mas domingo foi lindo, né?
1: Exatamente. Então ainda é cedo, por enquanto a possibilidade de pancadas, mas vamos aguardar mais próximo da data para a gente ter uma precisão maior, né?
0: 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Vamos de Kátia Valente e a previsão do tempo.
2: Previsão do tempo. Olá, amigos e caros ouvintes. Vamos ter uma quarta-feira já com mudança no padrão do tempo, agora principalmente nas temperaturas que começam a subir de forma mais rápida por causa do amplo domínio, né, de uma massa de ar mais quente, favorecida pelos ventos em altitude que começam a trazer o ar mais aquecido lá do norte do país. Ou seja, a massa de ar polar que estava sobre o estado perde força rapidamente, dando lugar então a temperaturas mais elevadas. Ao longo desta quarta-feira, as máximas previstas já podem oscilar entre 22 e 24 graus aqui na região da Serra e Campos de Cima da Serra. 22 graus nos pontos assim mais elevados no período da tarde. Na quinta-feira, aí as coisas mudam de vez mesmo. Nós vamos ter áreas de instabilidade voltando a se propagar por todo o estado. Na quarta-feira à noite, para quinta, as instabilidades começam lá pelo sul, parte do oeste gaúcho. E ao longo da quinta-feira, essas instabilidades vão ganhando força sobre o estado. Aqui na nossa região é mais para o final do dia que a instabilidade já pode trazer algumas pancadas de chuva de forma extremamente isolada no final do dia, mas podem acontecer por aqui sim. E aí na quinta-feira à tarde as máximas de novo são elevadas, variando de 23 a 25 graus aqui na nossa região. E aí na sexta-feira a instabilidade ganha força por aqui também e além da chuva são esperados temporais. Com a previsão do tempo, Kátia Valente.
0: Obrigado, Kátia. 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
0: E em Brasília a gente começa falando sobre a PEC 6x1. O relator quer evitar mudanças na PEC no fim, do fim da escala 6x1. Yuri Hudson fala pra gente.
4: A proposta que acaba com a escala de trabalho 6x1 pode avançar no Senado já nesta semana. O relator na Comissão de Constituição e Justiça, senador Omar Aziz, do PSD do Amazonas, pretende apresentar o parecer nesta quinta-feira. A intenção é acelerar a tramitação e evitar mudanças no texto aprovado pela Câmara, para que a proposta não precise retornar aos deputados. Defensor da redução da jornada de trabalho, o senador Paulo Paim, do PT gaúcho, afirmou que o Congresso precisa garantir proteção trabalhista e condições para que as pessoas tenham vida além do trabalho.
5: Precisamos enfrentar a precarização do trabalho, os abusos decorrentes da pejotização e as formas de trabalho sem proteção. É urgente que o Brasil ponha o fim da escala 6x1 e promova a redução da jornada de trabalho para 40 horas semanais sem redução salarial. Isso é modernizar as relações de trabalho.
4: A PEC estabelece jornada máxima de 40 horas semanais e 8 horas diárias, com 2 dias de descanso remunerado por semana. A redução das atuais 44 horas para 40 horas será de forma gradual. O governo Lula tenta aprovar a proposta antes das eleições de outubro. No entanto, o presidente do Senado já afirmou que não deve colocar a matéria no próximo esforço concentrado. A oposição também articula um pedido de vista na CCJ para adiar a análise. Para ser aprovada no plenário do Senado, a PEC precisa do apoio de pelo menos 49 senadores em 2 votações. Se o texto passar sem alteração, pode seguir diretamente para promulgação. Agência Rádio Web, de Brasília, Yuri Hudson.
0: Obrigado, Yuri. E vamos falar de propaganda eleitoral que começa no dia 28 de agosto e segue até outubro. Repórter Joyce Santos.
6: A propaganda eleitoral gratuita no rádio e na televisão para as eleições 2026 começa na sexta-feira, 28 de agosto, e segue até 1º de outubro, 3 dias antes do primeiro turno. Nesse período, candidatas e candidatos poderão apresentar suas propostas ao eleitorado por meio da programação das emissoras. O espaço passa a ser altamente disputado pelos elegíveis, conforme explica o advogado atuante em direito eleitoral e partidário, Rafael Morgental.
7: Propaganda eleitoral em rádio e televisão, né, que é muito disputada pelos partidos na fase de coligações para ver quem vai ter a maior quantidade de tempo para entrar na casa, no carro, enfim, no local de trabalho dos eleitores, às vezes até de modo despretensioso, aquele aparelho que fica ligado, mandando inserções a todo tempo, ou aquele programa em bloco, né, do Litoral Gratuito, famoso, que em poucos dias já começaremos a ver na televisão também.
6: Antes do início das transmissões, a Justiça Eleitoral organiza o plano de mídia, que define a distribuição do tempo entre partidos, federações e coligações, além da ordem de veiculação no primeiro dia. O TSE também realiza o sorteio que estabelece a sequência das propagandas em rede, enquanto os tempos destinados a cada candidatura são calculados conforme as regras eleitorais. O início do horário eleitoral gratuito ocorre depois da liberação geral da campanha, que começou em 16 de agosto, quando os candidatos também passaram a fazer propaganda nas ruas e na internet. Para o segundo turno, caso seja necessário, o horário eleitoral gratuito está previsto para ocorrer entre 9 e 23 de outubro. Agência Rádio Web, produção e reportagem, Joyce Santos.
0: Obrigado, Joyce. Vamos falar agora também da diferença e o valor do voto nulo e branco. Repórter Priscila Moore.
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8: A diferença entre os votos branco e nulo é que, ao votar nulo, apertando o número inexistente e confirmando, o eleitor manifesta a intenção de anular o voto como se não estivesse de acordo com nenhum dos candidatos. Já o voto em branco expressa indiferença pelos concorrentes. O eleitor escolhe não votar em nenhum deles. A diferença quase não existe. O votante não quer escolher nenhum candidato e pronto. Mas olha só. Nos dois casos, os votos não são válidos, ou seja, não fazem parte do cálculo da apuração e também não são transferidos para nenhum candidato. Portanto, mesmo que os brancos e nulos tenham mais de 50% dos votos, não podem anular uma eleição. Eles são contabilizados apenas para fins estatísticos.
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0: Agora 7h19, vamos com notícias aqui do estado.
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0: E a Assembleia Legislativa derruba veto e acaba com taxa de licenciamento de veículos. Repórter Christian Costa.
10: Por 38 votos a zero, os deputados estaduais derrubaram o veto do governo do estado ao projeto de lei que acabava com a cobrança da taxa de licenciamento de veículos. A matéria trancava a pauta de votações desde a última sexta-feira. Para explicar melhor essa história, a gente precisa voltar um pouco no tempo. No dia 2 de junho, os deputados estaduais aprovaram, de forma unânime, uma lei de origem parlamentar que acabava com a cobrança da taxa de licenciamento de veículos. O principal argumento do texto é que, desde 2019, o documento é digitalizado, ou seja, não tem mais custo para o estado. Porém, a taxa de R$ 114,09 seguia sendo cobrada. Apesar da Assembleia ter aprovado, o governo vetou o projeto. Por quê? O Piratini alega que a taxa resulta em R$ 750 milhões de reais arrecadados. 30% do valor é destinado para a segurança pública do estado. De acordo com o executivo, esse percentual serve para investimentos em câmeras para policiais, sistemas de vídeo monitoramento, viaturas e armamentos. Com a derrota desta terça do veto do Piratini no Parlamento Gaúcho, a cobrança está extinta. Também foram aprovadas as redações finais das propostas que haviam sido votadas em plenário na sessão do dia 11 de agosto. Uma delas trata da participação da Assembleia Legislativa na Expo Inter 2026. E por falar em Expo Inter, na próxima semana não vão ser realizadas sessões plenárias, justamente em virtude da instalação do Parlamento Gaúcho na Expo Inter 2026. A feira, inclusive, começa neste sábado e segue até o dia 6 de setembro no Parque de Exposições Assis Brasil, na cidade de Esteio. Agência Rádio Web, produção e reportagem, Christian Costa.
0: Obrigado, Christian, pelas informações. Agora 7h21, a gente vai para o intervalo e na sequência a gente volta aqui com o Conectado falando do baterista garibaldense da Modelo Mani, né? nosso querido Lucas Dalzóquio Pereira, nosso sempre colega, né, o Mani, que relata o acidente com o ônibus da banda na IRS 324, em seguida aqui no Conectado.
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0: 7h28, voltando aqui com o Conectado nesta manhã de quarta-feira para Unimed Serra Gaúcha. 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
0: 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E um baterista garibaldense, o Lucas Dalzóquio Pereira, nosso querido Mani, da banda Modelo, relata o acidente com o ônibus da banda na IRS 324. Detalhes com Luiz Henrique Guarnieri.
2: E o ônibus da banda Modelo se envolveu na tarde do último sábado em um acidente na RS 324 em Ronda Alta. O veículo colidiu frontalmente com uma Parati, cujo motorista morreu no local. Nenhum integrante da banda ficou ferido. Entre os músicos estava o baterista garibaldense Lucas Dalzóquio Pereira, ex-funcionário da Rádio Garibaldi, conhecido como Mani Batera. Ele relatou os momentos após a colisão em entrevista. Segundo Mani, a banda havia saído de Santa Cruz do Sul após uma apresentação na sexta-feira e seguia em direção a Santa Catarina, onde tinha dois shows programados para o sábado. No momento do acidente, o baterista estava na parte

0: apresentação de domingo. Na volta para Montenegro, eles ainda contaram com uma carona do grupo Portal da Serra, que passava por Passo Fundo. Para os próximos compromissos, a banda modelo deve utilizar uma van enquanto o ônibus ainda não estiver reparado. Conforme Mani, a mudança interfere principalmente no conforto dos músicos, mas não deve comprometer o cumprimento da agenda. O baterista também manifestou solidariedade aos familiares do motorista que perdeu a vida no acidente e destacou alívio pelo fato de nenhum integrante da banda ter se ferido.
1: Ah, pois é, no momento do acidente, assim, ó, eu tava deitado na minha cama, né? Como a gente tem os ônibus de banda, assim, pro pessoal que não... pra explicar bem pro pessoal, pro ouvinte, né? Um ônibus de banda, ele é um motor casa, né? Um motorhome, né? Ele é, tipo assim, com carro. Nosso bus tem sala, tem cozinha, tem camas, né? Então, tava cada um em um lugar. A gente saiu do almoço ali, bem tranquilo. Tava um sábado ensolarado lindo, né? Então, tava... o movimento tava tranquilo também, né? Então, a gente saiu do almoço, a gente tava assistindo uma TV, um noticiário ali, uns clipes e tal. E depois, cada um foi pro lugar, né? Cada um foi fazer alguma coisa, né? Tem gente que fica navegando no computador, tem gente que fica no celular. Eu fui dar uma descansada, né? Eu fui pra minha cama. Então, no momento do acidente, eu tava no celular, assim, eu tava mexendo no meu celular. Meus colegas tinham três colegas meus na cabine, né? Tinha o motorista e mais o baixista e o sanfoneiro da banda, né? O gaiteiro. Eles estavam lá tomando chimarrão na cabine com o motorista e tal, né? Como tem três bancos ali, eles estavam ali fazendo companhia pro motorista. Eu já tava deitado. Então, no momento da batida, assim, eu senti uma freada bem brusca, assim, né? Bem brusca. Até eu fui bem pra frente da cama, assim, e aí eu senti a freada e logo depois a pancada, assim. Como minha cama é a última lá atrás no ônibus, a pancada, assim, o impacto, eu senti um pouco menos, assim. Até eu não pensava que tinha sido essa gravidade. Eu senti bem menos, né? Então aí logo a gente acordou, eu já vi que, tipo, tinha mexido, tinha caído mala, tinha mexido até no nosso, na porta-armário ali, no nosso camiseiro ali, tinha caído uma porta ali, né? E logo meus colegas já subiram lá na cabine e tinha dito, a gente sofreu um acidente aqui, uma Paraty bateu de frente com nós, e aí em si, já daí o fato, né, já tinha acontecido, né? Mas eu, no momento, assim, eu tava tranquilo, deitado, assim, eu não senti tanto, eu pensei que tinha sido alguma coisa bem mais branda, assim, entendeu, Luiz? Uma coisa bem mais tranquila, assim, eu não dava pra, não sabia que era um acidente dessa proporção, entende?
0: Sim. E em que momento vocês perceberam a gravidade, principalmente do que aconteceu com o motorista da Paraty?
1: No momento, então, assim, ó, quando eu saí do lá dos quartos, né, das camas lá, tem uma porta ali que divide o nosso quarto pra nossa sala-cozinha ali, né? E dessa sala-cozinha, é o segundo andar do ônibus, tem um para-brisa que a gente vê todo, dá pra ver tudo, né, pra frente, assim. E ali também, nessa hora que eu atravessei ali os quartos, o pessoal que tava na cabine, né, os meus colegas já avisaram, a gente bateu numa Paraty, e foi bem grave, eu acho que o cara tá bem mal ali, né? O motorista da Paraty tá bem mal. E aí logo a gente desceu e a gente viu a gravidade, né? A Paraty totalmente destruída, né? O motorista tava já desacordado ali, então a gente viu que foi bem grave ali o acidente, né? Bem nessa hora aí, quando a gente já logo desceu do ônibus, e eu já vi também meus colegas já falando que estavam na cabine pra mim, né? Ali eu já vi que era bem,

0: única coisa que eu fiz quando eu desci do ônibus, eu mandei uma mensagem pro grupo da minha família, eu mandei uma mensagem pra minha namorada, dizendo, ó, tá tudo certo, eu tô já... já tô falando com vocês porque eu sei que daqui minutos vocês vão ficar sabendo, vocês vão receber foto, vocês vão ver rede social com a foto com o ônibus da modelo em acidente. Então eu já tô falando com vocês, ó pessoal, tá tudo bem, tá tudo certo, ninguém da banda se feriu, a gente tá tudo bem aqui no lado. Então essa foi a minha primeira ação, né, Luiz? Antes de mais nada, tipo assim, uma coisa de descer do ônibus, vi o acidente, vi a gravidade, já tirei o celular do bolso, já mandei pra minha família, já mandei pros meus amigos, pros familiares, né? Assim que eu desci do ônibus, né? E aí o pessoal também, na hora, os meus colegas já ligaram pro SAMU, já ligaram pra Polícia Rodoviária, essas foram as primeiras coisas que a gente fez, assim, ó, e também os meus colegas de banda também fizeram a mesma coisa, já ligaram pros familiares antes de mais nada, né? Pra que, imagina, né? Tu tá em casa ali, porque eu sempre falo, né? Quem carrega o fardo maior é sempre a família, né? A esposa, os amigos que estão em casa, então a gente sabe que a gente tem muita, muita estrada, então vem a preocupação, a saudade. A gente também carrega um fardo maior, né? O fardo grande também, mas a família, eu acredito que seja o fardo maior, da preocupação, da saudade e tudo mais, né? Então, a primeira coisa que a gente fez, assim, eu falo por mim, né? Quando eu desci do ônibus, a primeira coisa que eu fiz foi isso, sabe, Luiz?
1: Certo. E vocês chegaram a ter algum contato com familiares da vítima?
0: Sim, a gente chegou a ter contato ali de alguns amigos que chegaram, né? Até a gente conversou com o tio dele ali, que chegou logo depois também ali, pela volta ali, eles foram chegando aos poucos, assim. Não foi muita gente, mas foram chegando aos poucos, sabe, Luiz? A gente teve contato, assim, e tudo mais.
1: Certo. A participação de Lucas Dalzóquio Pereira, o Mani Batera. Luiz Henrique Guarnieri, para a tua Rádio Garibaldi.
2: Obrigado, Luiz, que bom, né, que o pessoal da modelo, mano, infelizmente teve uma morte no carro, né? Mas o pessoal da modelo, nosso querido Lucas Dalzóquio Pereira, o Mani, né, que acabou dando esse depoimento pro Luiz, ele não teve nenhum problema. 7:37 para posto São Cristóvão, posto completo na Rota do Sol, próximo ao Trevo da Alfândega. O telefone é o 3462-1013. A gente vai para um intervalo e volta em seguida com muito mais aqui no Conectado.
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9: 7h44.
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0: 11 graus a temperatura. 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
0: 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E vamos para os destaques locais e regionais. Professor é homenageado em sua despedida em Carlos Barbosa, também a morte do sócio fundador do frigorífico Kizini, e na agenda de hoje tem a primeira noite musical, posto de saúde central com horário estendido, e também segue a semana da PAI de Garibaldi. Informações com Denise Furlaneto da Campo.
2: Pois morreu nesta terça-feira, aos 91 anos, Hilário Kizini, um dos sócios fundadores do frigorífico Kizini. O frigorífico é um dos mais antigos do ramo avícola e que ao longo de sua história sempre esteve sob a administração do mesmo grupo familiar. O frigorífico foi fundado em 1º de novembro de 1968 e está prestes a completar 58 anos de atividades. Hilário Kizini era filho de Felipe Tomás Kizini e Amália Mazarol Kizini. Tinha 8 irmãos, Augusto falecido, Adelina falecida, Leonelo falecido, Antônio Luiz, Vilmar, Ambrósio, Egídio e Alcino. Era casado com Adélia Mercedes Rigatti Kizini, com quem teve 3 filhas, Sandra, Sônia e Simone. Ele deixou também os genros Ronei, em memória, Jones e Sandro. Os netos Felipe, Juan e Dara e a bisneta Helena. Além de sócio fundador do frigorífico, Hilário também era sócio da cantina Deca Kizini. De acordo com familiares, dedicou sua trajetória de vida à família, ao trabalho e à comunidade. Mesmo com o frigorífico estabelecido em Farroupilha, a família sempre teve ligação com Garibaldi pela proximidade e também por a comunidade pertencer à paróquia São Pedro de Garibaldi. Hilário sempre foi um homem de muita fé, dedicado à igreja e à sua comunidade, que tem como padroeira Santa Lúcia. Seu corpo foi sepultado às 16h de ontem, no cemitério de Vila Rica. E ainda de ontem nós tivemos o corpo do jovem Giovanni Luiz Scherer Bender, de 24 anos, que foi velado na capela velatória da funerária Fornec em Carlos Barbosa. E na tarde de ontem foi realizada a cerimônia de despedida, seguida de sepultamento no cemitério público municipal de Carlos Barbosa. A despedida foi marcada por muita comoção. Alunos e integrantes da direção da ACBF prestaram homenagens ao professor. Balões foram soltos em um momento de agradecimento e como forma de desejar que Giovanni siga em paz. Seu legado de amor e comprometimento ficarão na memória de todos que o conheceram, seja como filho, como professor, como colega ou como amigo. Giovanni deixou os pais Valdir Eugênio Kremer Bender e Maristela Marinê Scherer Bender, o irmão Jean Carlos Scherer Bender, a cunhada Cidiane Somense Bender e a namorada Samantha Panizzi Marchiori. Ele morreu em um acidente na Rota do Sol, na altura do município de Westfália. O acidente ocorreu na tarde de domingo, de moto, e o corpo foi encontrado na manhã de segunda-feira. Sua namorada, Samantha, estava com ele e ela conseguiu sobreviver e participou da despedida de seu namorado no dia de ontem. Outra informação no destaque local. Centro Social e Cultural São José promove primeira noite musical. Valorizando a arte, a cultura e o desenvolvimento das crianças por meio da música, a Prefeitura de Garibaldi, por meio da Secretaria Municipal de Assistência Social e Habitação e do Centro Social e Cultural São José, promoverá no dia 26 de agosto, às 19 horas, a primeira noite musical no Centro Social e Cultural São José, localizado na Rua José Otão, 132, no bairro Ferroviário. O evento reunirá apresentações das crianças atendidas pelo Centro Social, que subirão ao palco ao lado dos grupos Urban Chinks, Vocal Fermata e Coro Cultura Seja, proporcionando ao público uma noite repleta de música, talento e emoção. Aberta à comunidade, a programação convida familiares, amigos e toda a população a prestigiar as apresentações, incentivando o protagonismo das crianças e reconhecendo a importância da cultura como ferramenta de aprendizado, inclusão e transformação social. A entrada é gratuita, reforçando a partir das 19 horas de hoje no Centro Social São José, primeira noite musical com o Coro Cultural Seja e Vocal Fermata. E ainda hoje, na área de saúde, nós temos o posto de saúde central com horário estendido nesta quarta-feira. Toda quarta-feira, um posto de saúde do município tem esse horário estendido e hoje é a vez do posto de saúde central. A ação é promovida pela Secretaria de Saúde com o objetivo de ampliar o acesso da população aos serviços de saúde. O atendimento ocorrerá das 17 às 20 horas, com oferta de consultas médicas com clínico geral, coleta de exame preventivo citopatológico e realização de testes rápidos. A iniciativa busca atender principalmente moradores que não conseguem comparecer à unidade durante o horário convencional de funcionamento, facilitando o acesso aos serviços de saúde. E eu completo a informação com mais um destaque local, falando sobre a Semana Nacional da Pessoa com Deficiência Intelectual e Múltipla. Ontem, cerca de 200 pessoas participaram no ginásio da APAE da palestra com Tiago Link. A palestra foi realizada a partir das 19 horas e 30 minutos. Eu tive a oportunidade de participar da palestra e também conversar com o Tiago Link, que é meu convidado no Saúde e Bem-Estar. Mas neste momento eu vou deixar uma mensagem do Tiago Link.
3: Muito obrigado. Mais uma vez eu quero agradecer pelo convite de voltar aqui, Garibaldi. Como eu falei no início, gosto muito dessa cidade. E se hoje você está passando por um momento difícil, não se preocupe. Tudo vai passar. Tenha fé em Deus, que dias melhores virão e que você é capaz de superar todos os desafios. Porque se o Tiago, mesmo com todas as limitações, mesmo sem braços e sem pernas, conseguiu, eu tenho certeza que você também vai conseguir.
2: Entrevista completa você vai acompanhar com o Tiago Link, que não tem os membros superiores e os membros inferiores e que tem motivado muitas pessoas com esse propósito que ele tem de sem limites e tem por objetivo transformar as pessoas, você vai poder acompanhar no Saúde e Bem-Estar deste sábado. Denise Furlaneto da Campo com os destaques locais e regionais para a tua Rádio Garibaldi.
0: Obrigado, Denise, pelas informações. E agora, antes de fechar esse bloco, a gente vai falar do TikTok, que é multado em 153 milhões de reais por não proteger menores. De Brasília, repórter Breno Zonta.
4: A rede social de vídeos curtos, TikTok, foi multada em mais de 150 milhões de reais pelo tratamento irregular de dados de crianças e adolescentes. A decisão da Agência Nacional de Proteção de Dados foi publicada no Diário Oficial da União desta terça-feira. A agência apontou que a rede social infringiu a Lei Geral de Proteção de Dados. De acordo com a analista de políticas públicas e pesquisas em direitos digitais do Instituto Alana, Emanuela Haufeld, o caso brasileiro repercute uma denúncia internacional de que a ByteDance, empresa dona do TikTok, estaria coletando dados de todos os usuários que navegam pela plataforma, inclusive aqueles que sequer tinham uma conta, na modalidade chamada feed sem cadastro.
5: No feed sem cadastro, a agência identificou que o TikTok tratava os dados pessoais de crianças e de adolescentes sem uma hipótese legal, uma base legal válida e sem adotar qualquer medida para prevenir esse tratamento irregular.
4: Outro problema identificado foi o argumento da ByteDance de que, se havia crianças na plataforma, suas contas eram identificadas e removidas. No entanto, segundo Emanuela, a análise do caso demonstrou que a linha do tempo do TikTok sem uma conta conectada era a forma padrão de acesso.
5: Então, por mais que você tinha medidas de proteção adotadas para impedir o acesso de crianças, na verdade elas não aconteciam quando você acessava. Uma pessoa acessava a plataforma no sem cadastro, podia deslizar livremente, era o formato mais acessível para crianças, e esse feed, pior ainda, não possuía restrições, filtros que deixassem ele mais adequado para diferentes faixas etárias.
4: Mesmo que os usuários sem cadastro não consigam efetivamente curtir, comentar ou compartilhar vídeos no feed, a própria empresa admitiu ter registrado as tentativas desses cliques. Um rastro de comportamento e de intenção que pode ser usada para personalizar conteúdo, mesmo sem consentimento, no tratamento de dados que é oferecido na criação de uma conta.
5: Os dados pessoais aqui, eles eram o motor do funcionamento do modelo de negócio. Isso significa que essa coleta de dados de crianças e adolescentes era usada para personalização de conteúdo, para perfilamento e até mesmo para personalização de anúncios nas contas de adultos criados por crianças e adolescentes.
4: Além da multa, na decisão desta terça, a Agência Nacional de Proteção de Dados determinou a eliminação dos dados coletados de forma irregular e estabeleceu que a ByteDance apresente um plano de conformidade para reforçar a proteção de menores na plataforma. Em nota enviada para a reportagem da agência Rádio Web, o TikTok afirma que a decisão que impôs a multa se refere a práticas de 2021 e que não reflete ações previstas em um plano de conformidade já apresentado pela empresa e aprovado pela agência reguladora em 2025. A rede social afirma que seguirá em diálogo enquanto avalia medidas cabíveis. Agência Rádio Web, produção e reportagem, Breno Zonta.
0: Obrigado, Breno, pelas informações. Agora 7h56, a gente tem um intervalo, tem o informe da rede, volta em seguida com muito mais aqui no Conectado.
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2: 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Os agendamentos poderão ser feitos diretamente pelo fone WhatsApp da SIC 543462-8500. 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
1: 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A maior facção de Porto Alegre é alvo de uma operação da Polícia Civil nesta quarta-feira. A ofensiva é realizada em 5 estados e tem como objetivo atacar esquemas de lavagem de dinheiro e desarticular financeiramente a organização criminosa. São cumpridos 33 mandados de prisão preventiva e 121 ordens de busca e apreensão. Os mandados são cumpridos no Rio Grande do Sul, nas cidades de Porto Alegre, Gravataí, Alvorada, Viamão, Charqueadas, Novo Hamburgo. E também nos estados de São Paulo, Goiás, Tocantins e em Santa Catarina. Estados onde há ramificações da atuação do grupo criminoso. Cerca de 480 policiais participam desta operação. A Justiça do Trabalho manteve a decisão que suspendeu as demissões de 1.900 trabalhadores do grupo Casas Bahia e determinou a reintegração provisória dos funcionários. A empresa entrou com um pedido de recuperação extrajudicial na semana passada. A companhia havia apresentado um mandado de segurança para tentar derrubar a reintegração dos demitidos, mas o processo foi encerrado porque documentos obrigatórios não foram apresentados. Com isso, a justiça não chegou a analisar o mérito do pedido. Ser feliz sem motivo é a mais autêntica forma de felicidade. 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Candidatos a vistos de imigração para os Estados Unidos começaram a ter entrevistas em embaixadas e consulados americanos remarcadas após o governo suspender temporariamente os agendamentos em todo o mundo. A medida atinge vistos de imigrantes destinados a pessoas que pretendem morar permanentemente nos Estados Unidos. Agendamentos para vistos de não imigrantes, como os de turismo, continuam funcionando normalmente. 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
0: Unidade móvel que hoje está na Perimetral Oeste, que teve nesta semana a confirmação da liberação dos recursos, mais de 7 milhões de reais, para sua reconstrução. João Paulo De Luca está no local. Bom dia, De Luca.
2: Alô, Delano, mais uma vez bom dia para ti, bom dia para o Luiz, para os amigos ouvintes que nos acompanham nesta manhã de quarta-feira e que

do sol saindo lá em frente à empresa Bortolini Imóveis. Pois bem, depois de muita análise, de muitas reuniões, de muitas conversas, nesta semana, finalmente o município de Garibaldi anunciou que conseguiu obter, junto ao governo federal, os recursos para a reconstrução desta obra. Secretário Nacional de Defesa Civil e o responsável da Secretaria de Reconstrução do Rio Grande do Sul, junto ao governo federal, estiveram em loco na perimetral Leonel de Moura Brizola, que é onde nós estamos, para acompanhar e anunciar, junto ao prefeito Sérgio Chiesini e ao vice Adriano Carniel, que foram liberados os recursos para a reconstrução da rodovia. O investimento é estimado em 7 milhões e 800 mil reais para esse trecho. Por quê, Delano? Porque vai ser feito.

0: tentou prestar ajuda, mas só conseguiu se aproximar após a chegada do irmão de Jacobo e de vizinhos. A vítima foi socorrida por uma ambulância do município e recebeu atendimento médico, mas não resistiu à gravidade dos ferimentos. Agora vamos saber das condições das estradas da região de Veranópolis com Mário Vivan.
1: O trânsito segue tranquilo nas principais rodovias da região de Veranópolis, sem registro de acidentes ou ocorrências que comprometam a circulação nesta manhã de quarta-feira. Na BR-470, na Serra das Antas, os motoristas devem ficar atentos ao sistema de pare e siga adotado em pontos de obras e manutenção. Na ERS-324, o DAER programou intervenções de conservação para os próximos dias, incluindo a região de Nova Prata. Os trabalhos contemplam limpeza de acostamentos, poda de vegetação e operações emergenciais de tapa-buracos, com o objetivo de melhorar as condições de trafegabilidade e segurança da rodovia. A orientação aos motoristas é redobrar a atenção nos trechos em obras, respeitar a sinalização e reduzir a velocidade. Na Serra das Antas, também é importante manter distância segura do veículo da frente e ter atenção redobrada durante o pare e siga. Da tua Rádio Veranense de Veranópolis, Mário Vivan.
0: Obrigada, Mário, pelas informações. E a gente apresentou assim as notícias na área de segurança e mobilidade urbana.
2: Obrigado, Denise. 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A gente vai para o intervalo e volta em seguida com mais Conectado.
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8: Agora são 8:20, 8:20, 12 graus é a temperatura aqui em Garibaldi. Eu estou em contato com a Lia, que vai nos falar sobre os produtos da JB Mix. Lia, muito bom dia.
9: Bom dia, Luiz Henrique, bom dia a toda a sua equipe da Rádio Garibaldi, toda a comunidade nossa querida região. Hoje é quarta-feira e estamos ainda no nosso amigo inverno. E essas variações de temperatura, minha gente, agora, olha, dizem que a

0: A partir de amanhã, hoje à tarde e amanhã, a chuva retorna. E quando a chuva retorna, é aquela umidade, é aquela friagem, minha gente. 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Luiz Henrique, saúde para você, para toda a sua equipe da Rádio Garibaldi e para todos os nossos queridos amigos da nossa comunidade de Garibaldi região. Uma boa quarta-feira.
1: Muito obrigado, Lia, igualmente a ti e a toda a nossa audiência da Rádio Garibaldi. Este então foi o recado da JB Mix, agora 8h24.
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0: 6, conectado aqui na Garibaldi. Temperatura neste momento, Luiz Henrique?
1: Neste momento, temperatura em 12 graus.
0: 12 graus, o sol brilhando, céu azul aqui. Vamos aproveitar hoje, né, gente? Porque amanhã já começa a mudar. Sexta-feira, a previsão é de chuva aqui na região. 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
3: Olá, amigos e caros ouvintes, vamos ter uma quarta-feira já com mudança no padrão do tempo, agora principalmente nas temperaturas que começam a subir de forma mais rápida por causa do amplo domínio, né, de uma massa de ar mais quente, favorecida pelos ventos em altitude que começam a trazer o ar mais aquecido lá do norte do país, ou seja, a massa de ar polar que estava sobre o estado perde força rapidamente, dando lugar então a temperaturas mais elevadas. Ao longo desta quarta-feira, as máximas previstas já podem oscilar entre 22 e 24 graus aqui na região da Serra e Campos de Cima da Serra. 22 graus nos pontos assim mais elevados no período da tarde. Na quinta-feira, aí as coisas mudam de vez mesmo. Nós vamos ter áreas de instabilidade voltando a se propagar por todo o estado. Na quarta-feira à noite para quinta, as instabilidades começam lá pelo sul, parte do oeste gaúcho. E ao longo da quinta-feira, essas instabilidades vão ganhando força sobre o estado. Aqui na nossa região é mais para o final do dia que a instabilidade já pode trazer algumas pancadas de chuva de forma extremamente isolada no final do dia, mas podem acontecer por aqui sim. E aí na quinta-feira à tarde as máximas de novo são elevadas, variando de 23 a 25 graus aqui na nossa região. E aí na sexta-feira a instabilidade ganha força por aqui também e além da chuva são esperados temporais. Com a previsão do tempo, Kátia Valente.
0: Obrigado, Kátia. 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
4: Oi, oi, gente, tudo bem? Tô chegando com mais um Bombando nas Redes aqui na Rede Tua Rádio. E nos últimos dias tem dado que falar a situação do influenciador Lito Souza, do canal Aviões e Músicas. Diagnosticado com uma doença rara de Creutzfeldt-Jakob, Lito fez um apelo nas redes por uma oportunidade de participar de estudos experimentais nos Estados Unidos. Essa mobilização tomou uma proporção enorme, com milhares de brasileiros entrando em contato com instituições de pesquisa para pedir ajuda. E a pressão nas redes já trouxe uma resposta. O Broad Institute, centro de pesquisa ligado a Harvard e ao MIT, informou que está em contato com a equipe de Lito para avaliar as possibilidades. A instituição afirmou que não sabe se poderão ajudá-lo, mas que vão tentar. O Ministério da Saúde também entrou nas negociações.

0: Ou nas redes de hoje. A gente se encontra a qualquer momento por aqui. Paz e bem pra você. Tchau, tchau.
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4: 26 de agosto. Dia do cachorro no Brasil e Dia Internacional da Igualdade Feminina. Os aniversariantes do dia. O DJ e produtor musical brasileiro Alok.

os fatos do dia. Em 1906, nasceu o médico e pesquisador polonês Albert Sabin, sendo mais conhecido por ter desenvolvido a vacina oral, a famosa gotinha, para a poliomielite. Ele morreu em 1993, aos 86 anos. Em 1910, nasceu a religiosa albanesa naturalizada indiana, Madre Teresa de Calcutá, ou Santa Teresa de Calcutá. Ela recebeu o Prêmio Nobel da Paz em 1979. Faleceu no dia 5 de setembro de 1997, aos 87 anos. 1914. Quando

o Palmeiras, um dos clubes de futebol mais conhecidos e vitoriosos do Brasil, foi fundado em São Paulo, 1957. Nasceu a cantora, compositora e instrumentista brasileira Cláudia Telles. Ela morreu em fevereiro de 2020, aos 62 anos.

em 1978, no conclave papal, Albino Duciani foi eleito o Papa João Paulo I, que governou a Santa Sé durante apenas 33 dias, 2004. Morreu aos 52 anos a cantora, compositora, instrumentista e atriz norte-americana Laura Branigan.

0: 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Agora 8h39, a gente vai para o intervalo. E na sequência, com Luiz Henrique Guarnieri e João Paulo De Luca, a gente volta para falar de esporte.
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0: Agora são 8 horas com mais 46 minutos, 8:46, 13 graus é a temperatura atual aqui nos estúdios da Rádio Garibaldi. E nós estamos voltando com o último bloco do Conectado, agora para falar de esporte. 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
0: 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João Paulo De Luca, começaram efetivamente as quartas de final da Copa do Brasil, mas hoje também tem a CBF em quadra.
2: Exatamente, hoje a CBF enfrentando o time da ABF, né? Lá em São Lourenço do Sul, mais um encontro entre a CBF e a ABF, dessa vez é pela Série Ouro, e na Série Ouro a CBF nadando de braçadas, né, Luiz?
0: Certo.
2: Tanto é que vai mandar o seu time sub-20 hoje, né? Como é que tá a classificação, aliás, da Série Ouro?
0: Só para se ter uma ideia, João Paulo De Luca, a CBF lidera o grupo A da competição, que é o grupo qual ela está designada, com 19 pontos conquistados, o que é 2 a mais do que o vice-líder, a AFA de São Francisco de Assis, mas a CBF também tem 2 jogos a menos do que o vice-líder. Então a CBF, muito bem obrigada, muito bem encaminhada nesta competição. A ABF de São Lourenço do Sul, que é o adversário da CBF nesta competição, vem na terceira colocação, mas com 13 pontos, 6 a menos do que a CBF, então não é ao que tudo indica, é com toda e absoluta certeza a CBF vai garantir a sua classificação, se é que já não garantiu matematicamente, para a próxima fase sem maiores sustos.
2: Ah, não tenha dúvida que a CBF vai com tranquilidade, e por isso mesmo o técnico Peri vai aproveitar para ficar em Carlos Barbosa junto com o time principal e aproveitar uma semana cheia, né? De sem compromissos, de uma semana de treinos, que é muito importante para ajustar a equipe, para fazer, para recuperar atletas, né, que ainda estão fora ou que ainda não estão 100%, né? Até porque vem por aí, a partir do dia 7 de setembro, a Taça Brasil, né, que a CBF volta a disputar após 10 anos praticamente. Então, esse é um dos objetivos da CBF no mês de setembro, a Taça Brasil. Então, a ideia é chegar com o grupo 100%. Talvez o Marcola, né? Ainda não se sabe se o Marcola estará disponível para a Taça Brasil, mas de modo geral a ideia chega com o grupo cheio e com o grupo descansado. O time principal deve jogar no próximo sábado, né? Contra a Cercesa de Carazinho. O jogo vai ser em Barbosa, e justamente por ser em Barbosa é que a CBF vai mandar o time principal, né? Mas fora isso, compromisso que nem hoje realmente manda a gurizada, né?
0: Detalhe que chama atenção: a campanha ruim que faz a Cercesa de Carazinho na Série Ouro. A Cercesa, que é um time muito tradicional e que fez uma campanha inclusive bem sólida na Série Ouro da temporada passada, foi parar nas quartas de final após dois belos enfrentamentos contra o Ser Santiago, que futuramente veio a ser finalista, até, se eu não me engano. A CBF não foi campeã em cima do Santiago na Série Ouro do ano passado?
2: Foi da Copa RS e da Série Ouro, das duas.
0: Certo.
2: Né? Verdade.
0: Então, a campanha da Cercesa no ano passado parou nas quartas de final contra o finalista Santiago. A Cercesa neste ano tem 2 pontos conquistados, é a única equipe que ainda não venceu no grupo A, eu ia dizer da competição, mas se tu for pegar a competição inteira também tem a Universidade Federal de Santa Maria, mas no grupo A é a única equipe que ainda não tem nenhuma vitória, e é lanterna em um grupo que tem, por exemplo, o Independente de Lavras do Sul e a Trairagem de Pelotas. Então realmente vem muito mal na Série Ouro até o momento a Cercesa de Carazinho.
2: Exatamente. A gente pode ver que mudou muito a Cercesa, que Cercesa inclusive em 2024 ela disputou a Copa Sul, né? Aqui em Carlos Barbosa, né? Competição que a CBF ganhou em cima do Jaraguá, mas a Cercesa esteve presente na Copa Sul, provavelmente deve ter limitado bastante o seu investimento, né?
0: É que em 2024 já era Cercesa ou era ainda Iesco Cercesa?
2: Não, já era Cercesa.
0: Já era Cercesa.
2: A Iesco terminou em 23.
0: Certo.
2: Terminou em 23 e já era como Cercesa, mas ela veio ainda no embalo da vaga via IESCO em 2023, certo, né? Que a IESCO em 2023 ganhou a Copa RS, né? E aí ganhou vaga na Copa Sul. E a gente lembra que naquela Copa Sul, a Cercesa foi a semifinal e fez um enfrentamento muito duro contra a CBF. A CBF conseguiu somente se classificar com uma virada no último segundo, né? Nos últimos segundos. Um gol do Caio, né? Nos últimos segundos daquela semifinal. Mas enfim, hoje então, lá em São Lourenço, é o Sub-20, o jogo que inicia às 8 horas da noite. E nós estaremos então na transmissão desse duelo hoje comigo e com o colega Henrique da Fonseca para trazer todas as emoções de ABF e a CBF. O quarto encontro entre as duas equipes na temporada, né? Elas que estão no mesmo grupo da Série Ouro e também no mesmo grupo da Copa RS. Podem até vir a se cruzar em mata-matas aí dessas duas competições mais adiante, né?
0: Eu tenho a impressão, e aí vai, não tenho o número exato, mas pela percepção que se tem analisando jogo após jogo, que desde que a Rádio Garibaldi voltou a transmitir os jogos da CBF em 2024, a ABF talvez seja o adversário que mais vezes jogou contra a CBF. Compete com o Santiago, que também foram vários enfrentamentos. Mas a ABF, a cada pouco aparece uma CBF e ABF.
2: Exatamente, né? Associação Brasil Futsal. Luiz, eu te dei um tema de casa ontem pra tu achar jogadores aleatórios do Internacional que fizeram gols em Grenal.
0: Não fiz o tema de casa, já vou te adiantando.
2: Poxa vida, hein?
0: Já vou te adiantando. Não é só na época da escola que eu esquecia.
2: É. Tô tentando me lembrar aí, mas a gente fez essa brincadeira ontem porque a gente acabou lembrando de Grenais históricos, né? E de jogadores do Grêmio que fizeram gols em Grenal e que praticamente viveram disso durante as suas carreiras, né? Mas me parece isso muito mais de jogadores do Grêmio do que do
0: Internacional, absoluta certeza,
2: né?
0: Até porque...
2: Tanto é que nós estamos aqui nessa dificuldade de achar colorados.
0: Exatamente, que... até porque tu pega, por exemplo, os nomes que se pode lembrar em uma discussão como essa. Ontem eu até brinquei com o fato do Google ter colocado o Borré, talvez pelo desfecho da passagem do Borré no Internacional, algumas pessoas até enxerguem dessa forma, mas no momento em que isso aconteceu, não era se tratado como um jogador aleatório, como algo muito absurdo. Uhum. O Thiago Galhardo fez gol no Grêmio. Hoje tu pode parar e pensar, pô, o Grêmio tomou gol do Galhardo. Só que na época que ele fez esse gol, não era nada muito estrondoso pensar na possibilidade do Grêmio tomar um gol do Galhardo, entendeu?
2: Não, o Thiago Galhardo foi pra seleção brasileira, né?
0: Foi pra seleção brasileira. Inter, né? Inclusive o Thiago Galhardo, ele na época parece que tava tudo tão alinhado pra que ele fosse, que ele usava o número 17 no Inter, e ele foi convocado pro lugar do Pedro, que foi cortado, e com o número 17. Então ele pôde usar o número dele na seleção também.
2: Exatamente. Então, acabou sendo esse diferencial naquela fase. E segundo ele, uma entrevista que ele deu depois, ele não quis mais ir pra seleção.
0: Né? A frase que ele usou foi: as pessoas queriam que o Galhardo voltassem pra seleção.
2: Ah, é verdade.
0: Mas ninguém foi pedir pro Thiago se ele queria voltar pra seleção. É.
2: Exatamente.
0: Bom, o Thiago Galhardo, mas é um jogador que por vezes tem esses traços meio arrogantes. Recentemente ele deu uma entrevista esculachando o Goiás, que foi um clube que ele passou pela carreira dele, dizendo que foi o pior clube da carreira, que não volta nem de graça, nem pintado de ouro.
2: Eu busquei aqui no Google, o Google me lembrou vagamente, não sei se o Delano vai lembrar, o Luiz, não, porque ele não tinha nascido, Rodrigo Paulista.
0: Não, mas 2004.
2: 2004, isso. É. Mas tu não tinha nascido em 2004, né?
0: Era um ponteirinho. Não, 2004,
2: isso. Um ponteiro, ele fez um gol num Grenal em que o Inter venceu o Grêmio por 3-1 no Olímpico. E aí aquele Grenal praticamente decretou o rebaixamento gremista, né? Foi o único Grenal disputado...
1: Não lembrava do Rodrigo Paulista.
2: Pelo Rodrigo Paulista. E ele foi um dos melhores em campos. Fez o terceiro gol e deu assistência pro primeiro, né? E ele tinha entrado no decorrer do jogo no lugar de Cleiton Xavier, né?
0: Cleiton Xavier. Nossa, lembrei. Não, o Cleiton Xavier eu lembrei dele agora.
2: Em 2001, teve um tal de Luiz Cláudio que fez gol pelo Inter.
1: Centroavante.
2: Veio
1: do,
2: né?
1: Vasco, da
0: Gama. Esse eu não conheço.
2: Exatamente. Ele foi campeão da Libertadores pelo Vasco em 98 e em 2001 foi contratado pelo Inter e fez gol num Grenal, contra o Grêmio do Tite, né? naquele jogo.
0: Não, 2001 foi o ano que o Grêmio foi campeão na Copa do Brasil?
2: Exatamente, né? O Grêmio ainda não tinha sido campeão, porque foi em abril esse Grenal, mas o Luiz Cláudio foi quem fez o gol. O técnico do Inter era Zé Mário. Lembra do Zé Mário? Faleceu já o Zé Mário, se não me engano.
1: Faleceu,
2: né? O Zé Mário.
0: E só pra, já que nós estamos falando de Internacional, João Paulo De Luca, informação importante que surgiu, porque no mesmo dia o Internacional conseguiu se livrar do Cleiton Sampaio e do Richard.
1: Sabe quem era Zé Mário? Não, assim, pegadinha. O Zé Mário foi volante do Vasco, vice-campeão brasileiro, pro Internacional em 1979.
0: Olha só.
2: Gols de Chico Espina, né?
1: É. Pulou um jogo de ida lá no Maracanã.
2: Exatamente. E essas notícias aí, então, hein? Desses dois jogadores.
1: O outro foi bem, né?
2: Valorosos jogadores, Luiz.
0: Que um já oficialmente anunciado. Falo do Cleiton Sampaio, que já foi oficializado como reforço do Fakhel Voronezh, que é o penúltimo colocado do campeonato russo.
1: Quer virar o último, contratou bem.
2: Exatamente.
1: Né?
0: E empréstimo até a metade de 2027, com opção de compra ao final do contrato. Esperamos que ele se dê muito bem por lá e que o clube russo exerça essa opção de compra. Jogador que o Internacional investiu mais de 7 milhões de reais para trazer do AVS de Portugal.
2: Não tá brincando que o Inter gastou isso.
1: Um milhão e meio de euros.
0: Não é brincadeira. 1,5 milhão de euros, nos valores da época, 7,3 milhões de reais.
2: Inacreditável.
0: É. E o Richard ainda não está oficializada a saída, mas pelas informações que correm na imprensa do centro do estado, ele já foi liberado para se apresentar ao CT da Graciosa para fazer exames médicos e assinar com o Coritiba.
2: Coritiba, hein?
0: Pô, olha, não, conseguiu uma barquinha boa ainda.
2: Coritiba, que se não abrir o olho, aí vai despencando, né? O Coritiba, praticamente todas as competições, todos os brasileirões que ele caiu, ele fez um primeiro turno digno, né? Bom, e depois foi despencando na tabela. Tá começando a mostrar um pouquinho disso agora, né?
0: Certo.
2: Vamos ver, acho que não vai chegar a esse ponto nesse ano, mas, enfim. Fala um pouquinho de Juventude também, que é o novo líder do Campeonato Brasileiro, da Série B, né?
0: Líder do Campeonato Brasileiro, ontem enfrentou o CRB, aliás, o CRB que tem dois jogadores muito queridos pela dupla Grenal, falo do zagueiro Bressan e do artilheiro Mikael, que é o artilheiro não à toa, né? Realmente o artilheiro da Série B, 15 gols marcados.
2: Eu ontem, quando vi o Mikael, fiquei na dúvida se era aquele Mikael do
0: Era,
2: Inter.
0: Era aquele.
2: Era aquele?
0: Era aquele.
2: Tá fininho dessa vez,
0: tá,
2: né?
0: Tá finão, e ele é o artilheiro da Série. O São Paulo tava querendo ele esses tempos atrás.
2: É o artilheiro do Brasil.
0: Do Brasil.
2: Por isso que quando o narrador disse Mikael, que o artilheiro do Brasil, eu pensei, não, mas então não é aquele, né? E era aquele.
0: E também era aquele Allan Kardec, que aos 37 anos de idade deixou o Bressano fedor ali na corrida, driblou o goleiro, fez o gol, Juventude agora então lidera a Série B.
2: Juventude é líder do Campeonato Brasileiro.
0: Pra gente finalizar o esporte, tu quer uma curiosidade sobre o MP, o Marcos Paulo, que é o camisa 10 do Juventude?
2: Quero.
0: Durante a carreira dele, em determinado momento, ele foi do Atlético de Madrid diretamente pro Boa Vista do Rio de Janeiro.
1: Que maravilha.
0: Uma das negociações mais inacreditáveis da história.
2: Aleatório. Essa você só ouviu aqui, Dona.
1: Exatamente. 8h59, obrigado, De Luca. Daqui a pouquinho o De Luca volta no Temática. Obrigado, Luiz Henrique. Eu converso com vocês de novo no debate. Fique conosco.
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1: A maior praça esportiva de Lagoa Vermelha será inaugurada nesta quinta-feira, dia 27. Situada no bairro Nunes, a praça conta com uma pista de caminhada de aproximadamente 300 metros de extensão, quadra de futebol 7 com gramado, quadra de basquete, espaços destinados ao vôlei de areia, além de área kids e um espaço neurosensorial, voltado especialmente ao bem-estar e à inclusão. A cerimônia oficial da entrega da praça será às 10 horas da manhã. Da Tua Rádio Cacique de Lagoa Vermelha, Rudimar Galvão.
2: Em Vacaria, segue até sexta-feira, dia 28 de agosto, a ação PCD do Cine Vacaria. Iniciativa realizada em parceria com o governo do estado para ampliar as oportunidades de emprego para pessoas com deficiência. A mobilização busca sensibilizar empresas da região para a abertura e o preenchimento de vagas destinadas ao público PCD. De acordo com o coordenador do Cine Vacaria, Juliano da Rosa, as empresas com mais de 100 funcionários que possuem obrigatoriedade legal de contratação de pessoas com deficiência também pode contar com o auxílio do Cine para preencher eventuais vagas ainda disponíveis. Da Tua Rádio Fátima de Vacaria, Júlia Rodrigues.
3: Em Marau, destaque para o seminário Solos, visando adaptações às resiliências climáticas. Será realizado na terça-feira, 1º de setembro, a partir da 1:30 PM, na Casa da Cultura. Voltado a produtores rurais de Marau e região, o encontro terá palestras sobre manejo do solo e da água e estratégias para enfrentar períodos de déficit hídrico e também de excesso de chuvas. A participação é gratuita mediante inscrição, com convite especial aos beneficiários do programa Terra Forte. Da tua rádio Alvorada de Marau, Ana Lúcia Giacomini.
4: E 6 estudantes garibaldenses tiveram as inscrições homologadas provisoriamente para o Programa Internacional de Especialização em Tecnologia dos Vinhos Espumantes do Método Martinotti Italiano. A classificação foi divulgada pela Associação dos Vinicultores de Garibaldi, a Viga, responsável pelo processo seletivo. Foram avaliados critérios como histórico escolar e experiência profissional. A seleção prevê 3 vagas e cadastro de reserva para especialização, que será realizada na Itália entre setembro e novembro. Os classificados foram Letícia Conzati Agostini, Pedro Henrique Coppi Lorenzini, Ana Carolina Morlin, Pedro Henrique Fontana, Norberto Arduino Locatelli e Luísa Thomas. O programa é fruto da parceria entre a Viga, o município de Garibaldi e instituições italianas. A prefeitura custeará as passagens aéreas, enquanto os parceiros italianos serão responsáveis pela especialização, alimentação e hospedagem dos selecionados. Da tua rádio Garibaldi, Luiz Henrique Guarnieri.
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0: Temperatura atual é de 13 graus, sol aparece e vai aquecendo o dia e deixando a gente bem feliz nesta quarta-feira. Aproveite bem esse dia.
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0: Nós tivemos uma saída de pista em Carlos Barbosa durante a noite de ontem e outras informações aqui de Garibaldi é de que a movimentação está tranquila, sem nenhum acidente nesta manhã.
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0: Hoje tem concerto de música no espaço aí onde funcionava a Escola do Glória. E logo mais no Temática nós teremos mais detalhes a respeito deste evento que acontece no dia de hoje. Também o posto de saúde central está hoje com o horário estendido das 19, ou melhor, das 17 às 20 horas.
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0: O dólar está cotado hoje a 5,14, euro 6,01. Poupança rende hoje 0,58%, nova poupança 0,67%.
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9h14, 9h14, temperatura 14 graus aqui nos estúdios da tua Rádio Garibaldi. Está no ar o Temática em 101.5 FM nesta linda manhã de quarta-feira, linda mesmo, hein? Manhã ensolarada de quarta-feira, hoje dia 26 de agosto, já estamos nos aproximando do final de mais um mês de 2026, estamos nos aproximando do final do oitavo mês do ano, 26 de agosto, o dia de número 238 deste ano. Restam 127 dias até alcançarmos o 31 de dezembro de 2026. Frase de hoje é de Leon Tolstói: só existe uma maneira de ensinar uma criança a amar, fazendo-a se sentir amada. Vou até repetir que engasguei no meio do caminho. Só existe uma maneira de ensinar uma criança a amar, fazendo-a sentir-se amada. O programa Temática tem a sua equipe de trabalho formada pelos colegas Luiz Henrique Fontanive Guarnieri, Eduardo Bacon da Silva e Henrique da Fonseca. A coordenação de jornalismo está a cargo da jornalista Denise Furlaneto da Campo. A gerência é de Delano Brandelli Pieta. A direção é do Frei Alceu Ferronato. Em nome de toda esta equipe, eu dou o meu bom dia e digo que hoje é quarta, 26 de agosto. E o nosso Temática está no ar.

Acender a luz do próximo não apaga a sua. Não sei relatar a origem desta frase, acender a luz do próximo não apaga a sua. Mas confesso que assim que pousei meus olhos sobre ela, uma memória de infância virou faísca dentro de mim. Quando eu aguardo também uma memória muito interessante, de uma história que a minha mãe contava. Segundo ela, meu irmão mais velho não gostava que se acendesse nenhuma vela ou lamparina a partir da que estivesse com ele, sob intensos protestos de estarem diminuindo a sua luz. Ele ainda não compreendia que compartilhar não diminuiria nem afetaria a chama que ele segurava. De posse dessa memória afetiva e diante da frase que me chamara a atenção, eu chego à conclusão de que, mesmo passado o tempo das velas e lamparinas, muitos de nós ainda temem dividir sua luz, a luz interior. Medo maior, tenho percebido, é o de que a luz dos outros seja mais intensa que a nossa própria luz. Tenho visto muita gente com medo de manifestar o que tem de melhor, e gente mais receosa ainda de reconhecer o que os outros têm de melhor. Andamos querendo esconder os nossos talentos, a nossa simpatia, as nossas gentilezas, a nossa bondade, como quem tem receio de mostrar-se e prefere manter tudo isso oculto, só para si, para não ter que se dividir com ninguém. Tenho preferido fechar nossos olhos diante das luzes dos outros, por não querer reconhecer talentos, dons, capacidades e potenciais, com receio de que o outro brilhe mais do que nós. Nutrimos um comportamento que lembra a imaturidade da infância, com certo cunho egoísta, escondendo-nos sob caras fechadas e palavras ásperas, sorrisos falsos e gestos pouco afáveis. A maioria das pessoas esqueceu-se de que ser claridade é muito

mais bonito, e que, decidindo ser luz, não há quem nos ofusque. Valorizar o que temos de bom dentro de nós e o que há de bom dentro das outras pessoas é um comportamento nobre e agradabilíssimo, e que só faz clarear a alma de quem se permite. A luz que ilumina nosso olhar, o nosso sorriso, a nossa presença, vem do bem que fazemos ou sentimos. É justificável temer reparti-la. O que faz nossa luz diminuir é o mal, alimentado pelo nosso egoísmo e por outros sentimentos igualmente obscuros. Não economize a sua luz, não. Seja bom, seja agradável, seja gentil. Sorria com frequência. Elogie sem esperar nada em troca, sem inveja nem receio de que te passem à frente. Ninguém será capaz de tomar o seu lugar, nem o seu brilho, porque os nossos lugares foram marcados e cada um tem o seu. Distribua luz, seja luz, ilumine e se deixe iluminar. O mundo anda escuro demais para você guardar sua luz só para si. Pense nisso. Até amanhã.

9:21, 9:21, temperatura em 14 graus aqui nos estúdios da tua Rádio Garibaldi. É o nosso espaço de editorial que abre o nosso temática, editorial que conta com o apoio da Elisa Boutique. 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Eu disse Elisa Boutique. Nós temos um intervalo comercial, depois na volta tem um espaço de entrevistas do temática de hoje, e na nossa programação hoje a pauta é bem variada. A gente vai começar falando de cultura, porque hoje à noite, no Centro Social e Cultural São José, tem uma apresentação especial, com a apresentação de um encontro da primeira noite musical, a promoção do Coro Cultural Seja, que reúne-se junto com o Vocal Fermata para a primeira noite musical no Centro Social São José, no antigo espaço da Escola Nossa Senhora da Glória, lá no bairro Glória. E o regente do Coro Cultural Seja, o João Gabriel Mônego Pinto, estará com a gente para bater um papo e falar um pouquinho mais da programação desse encontro, que está programado para as 19 horas de hoje no Centro Social e Cultural São José. Ele vai bater um papo com a gente aqui no 101.5 FM. Será a nossa primeira entrevista do temática desta quarta-feira. Nesta quarta também, nós vamos receber a visita do secretário municipal de Agricultura e Pecuária, Rogério Aime, porque temos diversas atividades programadas pela Secretaria de Agricultura. Uma delas é a ida até a Expo Inter, né? Na próxima quarta-feira, daqui a uma semana, dia 2 de setembro, uma parceria da Secretaria de Agricultura junto com a Emater e com o Sindicato dos Trabalhadores da Agricultura Familiar. Essas três entidades juntas promovem essa tradicional visita. Inclusive, já fiquei sabendo que se abriu uma nova lista, porque a demanda era grande, então teremos um segundo ônibus disponível. Mas também tem um curso importante sobre bioinsumos, tá? Que teremos na próxima no próximo mês de setembro, no início de setembro, dia 1º de setembro, um curso de bioinsumos e de operação de drones na agricultura, para conversar sobre drones, se vale a pena ou não a aplicação. Então, o secretário vai falar sobre essa palestra também e sobre o projeto da Serraria Móvel, que a gente vai acompanhar por aqui. Também, no nosso temática de hoje, nós vamos conversar com a presidente da Viga, Talita Nicolini Verzeletti, porque na próxima sexta-feira, acontece o jantar de premiação da seleção dos melhores vinhos, espumantes e sucos de Garibaldi. Este tradicionalíssimo jantar que acontece na sede da Associação dos Motoristas de Garibaldi, em que conheceremos os melhores produtos da última safra aqui em Garibaldi. Ainda restam alguns poucos ingressos para o jantar, então você que deseja participar, fique ligado, porque tem esse detalhe também por aqui. Entre outras atrações que a gente amplia por aqui em 101.5 FM, e a gente conta com a parceria e com a audiência de todos vocês, nosso

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9h34, 9h34. A temperatura está em 14 graus aqui nos estúdios da tua Rádio Garibaldi. A gente hoje, nesta manhã de quarta-feira, vai fazer uma seleção musical especial, buscar aqui nos arquivos da tua Rádio Garibaldi. E olha, o nosso arquivo musical, ele é enorme, e achei por aqui essa relíquia, por exemplo, a versão de Baby, cantada em inglês por Rita Lee. Tá bom pra vocês, hein? Baby, em inglês, de Rita Lee, música da de 1998. 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Mais um pouquinho de Rita Lee para vocês, que vale a pena.

0: E nós vamos seguir falando de música, gente, porque hoje à noite tem a primeira noite musical no Centro Social São José, um evento que reúne aí duas ações, digamos assim, dois coros, dois grupos, que reúne música, que reúne dança. E para falar um pouquinho sobre as atividades do Centro Social São José, estou aqui com o regente do coro, o João Gabriel Mônigo Pinto, com a professora da área da dança, também com a gente, a Júlia Dutra, e com dois alunos, o Douglas Gobbi e a Érica Farias, que me fazem um convite especial sobre a noite musical que acontece hoje à noite lá no Centro Social São José. Meu xará, João, tudo bem? Bom dia, obrigado pela visita.
1: Bom dia, tudo bem? Muito obrigado pelo convite. Muito bom estar aqui divulgando o nosso evento, que já estou empolgado para que isso aconteça, então muito obrigado pelo convite, dessa oportunidade para a gente.
0: E tu que também é um filho do Centro Social São José, né, João?
1: Fui também, fui aluno. Pois, professor, agora.
0: Como é que foi essa trajetória? Eu vejo a tua trajetória e eu lembro que antes quem coordenava era a Marielle, né?
1: Isso.
0: E a Mari, por exemplo, também, ela é um fruto dos Canarinhos, né? Que ela começou nos Canarinhos, depois virou regente, enfim. Então, tu virou de aluno para professor para regente, cara. Fala um pouquinho dessa tua trajetória dentro do São José.
1: Como aluno, eu tive uma passagem mais curta. Eu tive no antigo São José ainda, que era ali no mosteiro, mas foi bem curtinha a minha passagem. Daí depois, quando eu comecei com a ideia de professor de música, trabalhar com música, foi o primeiro lugar que eu fui indicado e eu comecei ali trabalhando. A questão do coral, quem começou foi a Mari. Na época que ela dava aula e tal, ela que fundou o coral, fez camisetas, começou as primeiras apresentações. E depois que ela saiu, o coral acabou ficando parado. Não teve mais. Daí quando eu voltei, como sendo aluno da Marielle já, participando do Vocal Fermata, comentando com ela, ela falou sobre a ideia de retomar as atividades do coro cultural. Então foi assim que surgiu a ideia de retornar. Então desde ano passado a gente tá fazendo apresentações. Já se apresentou no Festival de Primavera, encontro de coros dos Imagina Cor, inclusive. As nossas apresentações da escola. E agora a gente está fundando essa primeira edição da Noite Musical para ter mais vezes, chamar mais corais, participar mais, mas tendo a primeira e acontecer mais vezes isso.
0: A ideia é de movimentar, então, e de apresentar para a comunidade o trabalho dessa gurizada, João?
1: Isso, e também mostrar para os pais como a gente pode trabalhar com arte, com dança, com música, que para nós, eu para mim, para Júlia, que a gente vive disso, é o que salvou nossas vidas, assim, se for parar para pensar sobre música, essas coisas, é o que a gente nos guia, que a gente mais gosta, a gente quer que essas crianças também tenham isso. Que elas também acham na dança, na arte, claro, não que todas vão achar, algumas vão fazer outras coisas, e maravilhoso isso. Mas a gente tenta trazer um gostinho do que a gente aplica também, do que a gente faz. Então é fazer eles acharem um rumo numa dessas profissões e mostrar pros pais que é possível, tipo, ser legal nisso, ser bom e viver disso e tal.
0: A própria Mari recentemente deu uma entrevista pro Delano no Espumante Com, né?
1: Sim, eu assisti, muito legal.
0: E ela falou disso, que ela, às vezes, quando ela era mais jovem, ela não imaginava viver de música, né?
1: Sim.
0: E ela prova que hoje é possível viver, né?
1: É muito possível, a gente tem muito medo. Eu gosto de música assim desde criança, mas eu tive muito medo de começar. Eu tinha vergonha, achei que não dava, Mas depois, até depois que eu comecei a ter aula com a Mari, que eu comecei, vou fazer canto, vou começar com a Mari. Ela que me indicou pra começar a fazer isso, me colocou pra cima pra fazer isso. Então, claro, tem apoio da família, minha namorada, todo esse apoio. Mas o primeiro pontapé, assim, foi com a Marielle e tal, ela me indicando, ela me indicou em lugares, começamos a cantar e tal. Agora, tô fazendo minha carreira nisso. Então, tudo é uma questão de começar, eu acho. Por mais que o medo exista. E muitas das nossas crianças têm esse medo. Na dança, a gente tem, inclusive, um aluno específico que tinha medo, né? O Vitor. E hoje ele é, cara, incrível. Incrível. A Júlia pode falar mais depois sobre ele.
0: Porque é possível viver de música e é possível viver da dança também, né, Júlia? Bom dia.
2: Bom dia, tudo bem? Com certeza. Isso que o professor João estava falando é muito verdade, né? É isso que a gente tenta mostrar para as pessoas. E além disso, não só que eles possam viver da dança ou da arte ou do canto, enfim, mas que a dança ou a música dê uma certa disciplina, dê um rumo para a vida deles, para ele também escolher algo para o futuro deles, né? Isso a gente trabalha ali, acredito que no geral, mas como eu trabalho ali com o projeto da Urban, é um dos ideais, né, que a gente busca também, é a disciplina, é eles conviver em grupo, eles conviver em harmonia, né? A gente tenta fazer com que eles sejam pessoas, seres humanos bons, para, além de tudo, serem um profissional bom no futuro, independente do que eles escolham, se é arte ou se é outra profissão, né? E muito feliz se algum deles conseguir seguir com a dança, né? Mas é muito além disso também, né?
0: Eu acho que essa lembrança que tu traz agora, Júlia, é muito importante, porque esse é o principal objetivo.

0: o objetivo número um, tanto de você, do João e dos demais professores, né? Lá do São José, é disciplinar, é trazer organização, agenda, acima da questão da carreira em si, né? Mas dar essa disciplina que vai ser importante para qualquer carreira.
1: Com certeza, exato. Esse é um ponto. E ali agora, falando um pouco do nosso aluno Vitor, todos são incríveis, tá? Mas o Vitor chamou muito a nossa atenção, porque a dedicação dele que ele tem está mostrando muita evolução dele como pessoa, como aluno, como ser humano, e na dança dele ele está entregando muito por causa disso, por causa da disciplina que ele tem e da entrega que ele está dando, né? Então ele começou faz pouco tempo, ele é o mais não de idade, né? O mais recente assim no grupo, mas a evolução dele tá todo mundo percebendo, porque ele está se entregando, está se dedicando, e é isso, né? Ele tá 3 meses na dança e

0: se transformar para o que ele quiser ser, se é seguindo na área da dança, do canto, que ele também faz parte do coral, ou em qualquer outra profissão, ele vai ter essa facilidade já, né? Porque ele já, desde pequeno, ele está aprendendo a ser assim.
1: Uhum.
0: Então, isso é o que a gente preza também com o grupo, com o coral, com os projetos que a gente está levando ali no São José.
1: Aliás, vou pedir tanto para o João como para a Júlia falar um pouquinho sobre esses projetos, né? Porque você é professor da música, João, a Júlia da dança. Quais são os projetos que a gente tem aí no Centro Social São José? E quanta gurizada envolve?
2: Olha, envolve uma gurizadinha boa, assim. Aí eu ia comentar um adendo que a Júlia falou, que a gente tem sorte de ter crianças muito talentosas. Uhum. Tipo, muito talentosas. Aqui, inclusive, tem dois que são os mais velhos do coral.
1: Uhum.
2: Um talento absurdo, se dedicando e tal. Então a gente tem sempre essa dedicação a isso. Tipo, querem fazer isso e vai fazer isso e sempre sai lindo, sempre sai uhum. bonito. A gente tem muita sorte nisso. Então envolve muita gente. O coral, atualmente, ele tá com quase 30 crianças. Tipo, diminuiu um pouquinho, porque teve alunos que saíram. Na última uhum. apresentação que a gente fez na primavera ali, tinha 32 crianças. E a gente se planejou pra 22, eu acho.
1: Uhum.
2: Daí, cara, pegar a camiseta, fazer a camiseta, enfim, conseguimos se ajustar. Mas foi lindo, encheu o palco. Desculpa, bati no microfone.
1: Não.
2: Encheu o palco e tal, foi bem legal. A dança tá com quantos?
0: Atualmente, o grupo em si tá com 11.
1: Uhum.
2: É. E é meio que misturado, porque os do coral fazem dança e a dança fazem coral. Então, e a gente planeja atividades em conjunto agora. Coral, tanto é que a gente quer planejar mais atividades para o final do ano, coisas para Natal, as coisas bonitas e também, e fazer mais coisas no centro social em si.
1: Uhum.
2: Mais atividades que envolvam dança, que possam trazer mais crianças. Porque muitas crianças não querem participar por ter vergonha,
0: isso.
2: por achar que os colegas vão debochar.
1: Uhum.
2: Então, tipo, eles verem que tá tudo bem fazer, não tem nenhum problema. Tem que fazer, inclusive,
1: uhum.
2: por mais que eles não vão fazer isso para sempre, é um aprendizado muito bom para eles.
1: Uhum.
2: Que vai servir, porque a música e a dança trabalham muito no nosso cérebro de uma forma espetacular, principalmente quando criança. Então, a melhor hora para fazer isso é agora. Então,
1: com certeza.
0: Exato. Na verdade, a dança ali, o projeto, a Urban, eu fiz faz pouco tempo, né? Ele é um projeto lá de Bento Gonçalves, idealizado pelo Pedro Albuquerque, e eu trouxe essa extensão aqui para Garibaldi, ali no Centro Social. Mas... eu sou prof de dança ali para todas as turmas, né? Então eu trabalho a dança também com os outros alunos, mas aí é o projeto que é um pouco mais focado, um pouco mais puxado também, né?
1: Uhum.
0: Com mais coisas. Aí são 11 crianças, mas no geral todos também têm essa experiência com a dança, nem que seja um pouquinho, né? Dança, um pouco de teatro, também eles fazem, né?
1: Bacana. Falar um pouquinho com eles então, né? Com as estrelas do Centro Social José e da apresentação hoje. Érica Farias, tudo bem contigo, Érica? Bom dia.
3: Bom dia, tudo bem.
1: Tudo certo. Tá com que idade, Érica?
3: Atualmente eu tô com 12 anos.
1: Com 12 anos. E o que que tu, de que atividade tu participa lá no São José?
3: Eu participo do coral. Eu participo do coral, eu gosto bastante, é bem legal. A gente agora a gente vai fazer a nossa primeira apresentação de noite.
1: Uhum. Tá com frio na barriga, Érica?
3: Eu tô.
1: tu sempre gostou de música ou desde que tu passou a frequentar o São José que tu teve esse contato maior com a música, que tu começou a gostar?
3: Quando eu comecei a frequentar o São José.
1: Uhum.
3: Eu não era muito fã de música, mas aí eu comecei a fazer coral, só que antes... Eu já fazia coral pelos Canarinhos.
1: Ah, tu é também dos Canarinhos.
3: É, eu era, porque uhum. agora eu saí.
1: Uhum.
3: Aí eu já sabia um pouco de música.
1: Bacana. E eu imagino que talvez esses momentos das aulas sejam um dos melhores momentos da semana pra ti.
3: É, mais ou menos. É um pouco cansativo,
1: uhum.
3: mas é legal.
1: É, mas tem que ter essa disciplina, né? Que
3: é.
1: A própria Júlia falava sempre, né? Faz parte
3: Sim.
1: da... essa rotina faz parte também, né?
3: Sim.
1: Que bacana. Vai ser legal hoje à noite, então?
3: Vai.
1: Família vai estar lá, com certeza.
3: Sim.
1: Ah, que bacana. E aí, meu amigo Douglas, tudo bem contigo? Bom dia.
4: Tudo certo.
1: Tudo certo. Douglas, tu também é do coral?
4: Sim, eu sou do coral, faço dança com a Prof. Júlia. E é bem legal fazer essas coisas, a gente aprende bastante e se diverte enquanto a gente tá aprendendo.
1: Uhum. Tu frequenta o São José de manhã ou de tarde?
4: Eu frequento o São José de manhã.
1: De manhã e de tarde tu vai pra aula.
4: Isso.
1: Tá com que idade, Douglas?
4: Tô com 12 anos.
1: 12 também. E tu pretende continuar, Douglas, dentro do possível?
4: Sim. Daí agora eu tava nos Canarinhos, mas eu acho que eu vou sair também.
1: Uhum. E a ideia é seguir também no coro aí do São José.
4: Isso.
1: Quem sabe no futuro, hein, fazer como fez o professor João, que no começo era aluno como vocês e hoje é o regente, hein?
4: Vai saber.
1: É, o que o futuro reserva, né?
4: Uhum.
1: Maravilha. Hoje à noite, então, Douglas também, família, vai estar lá presente.
4: Vai.
1: Que bacana. Fala do evento, professor João e prof. Júlia, sobre hoje à noite, como é que vai funcionar?

0: Porque a gente está falando muito, assim, dos familiares, mas é um evento aberto à comunidade, né?
1: Isso, é para quem quiser ir, quem tiver disponível, quiser participar, quiser olhar. Porque, assim, levem amigos, levem família, levem cachorro, levem quem quiser. O máximo de gente que der para levar. Então, é ter um espaço aberto para isso, é entrada franca, não sem custo nenhum. Uhum. É mais para ver nossas crianças demonstrando tudo que elas ensaiaram, tudo que elas trabalham durante o ano. Porque isso é um trabalho que a gente está há um ano já fazendo. Uhum. Tipo, do construção de para isso acontecer. Então, o ano que a gente tá trabalhando nisso, é muito bom ter gente pra ver isso.
0: Sim, mostrar, tipo.
1: É. Daí, às 7 horas começa. 7 horas, meu pai, inclusive, vai fazer a abertura, uhum. fazer as palavras que tem pra fazer. Depois, a gente tem primeira apresentação com a Prof. Júlia, que é a dança, que é a Urban Finks. Depois, a gente entra com o coro cultural, o Fermata e o coro cultural de novo pra dar uma encerrada no, na noite.
0: Uhum. 7 horas da noite, né?
1: 7 horas da noite.
0: E a gente lembra, muita gente não sabe ainda, mas o Centro Social São José tem um novo endereço, né?
1: Isso.
0: Que é a antiga Escola do Glória, né?
1: Isso, perfeito. Na frente do PAN lá.
0: Uhum. É, pertinho aí do PAN, né? Perfeito. Do ladinho do PAN?
1: Bem na frente, assim.
0: Isso, na antiga escola mesmo.
1: É, bem na antiga escola, antigo prédio da escola, exatamente ali.
0: Perfeito. Então tá. João, bom te ver, cara. Obrigado pela visita e sucesso, cara.
1: Muito obrigado pelo convite. Muito bom estar aqui, poder divulgar, trazer nossas crianças. Então, muito obrigado por chamar nós e estou muito feliz.
0: Prof. Júlia, obrigado também. Sucesso.
2: Obrigada a eu. Fiquei muito feliz pelo convite do João, tanto para fazer parte da apresentação, né? Que na verdade a gente vai fazer a dança, vai fazer a abertura, né? A convite do João, essa parceria. Então, eu tô muito feliz por estar aqui e por poder levar essa primeira apresentação da Urban também ali para a cidade, né?
0: Com certeza. É Érica, muito obrigado. Boa apresentação para vocês.
3: Obrigada.
0: Valeu, Douglas. Obrigado, meu amigo.
4: Valeu pela oportunidade. E obrigado mesmo.
0: Nós que agradecemos. A participação, então, da Júlia Dutra, professora da área da dança, e com o Douglas, com o João Gabriel Mônigo Pinto, professor e regente aí do coro. Então, mais o Douglas Gobbi e a Érica Farias batendo papo com a gente nesta manhã, falando sobre o encontro musical, a noite musical, hoje à noite, 19 horas, no Centro Social São José, junto ao antigo prédio da Escola Nossa Senhora da Glória. 9h50, ou para os íntimos, 10 para as 10, intervalo, depois na volta, tem mais destaques por aqui no nosso Temática.
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0: Voltando ao som de Negro Amor dos Engenheiros do Havaí, para mais temática aqui em 101.5 FM, para a rede de farmácia São João, as melhores ofertas em medicamentos e perfumaria, você encontra na São João, a maior rede de farmácias do sul do país. 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Vem aí Notícias da Hora, na sequência a gente volta com mais destaques no temática.
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3: 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O IPCA 15, considerado uma prévia da inflação oficial do país, mostrou que os preços, em média, ficaram 0,40% mais baixos no mês de agosto. Os dados foram divulgados nesta quarta pelo IBGE. Como resultado, o índice acumula uma alta de 3,09% no ano e de 4,24% em 12 meses. A queda de agosto foi puxada principalmente pelos preços de habitação, transportes e alimentação e bebidas. O ministro André Mendonça, do Tribunal Superior Eleitoral, firmou uma tese sobre o uso de

0: e deepfakes durante a campanha eleitoral. A proposta dele é de que seja considerado deepfake aquele conteúdo que tenha um grau de realismo ou de verossimilhança tão grande que confunde o eleitor, em que ele não consiga dizer que é falso. Ou seja, que provoque uma falsa sensação de autenticidade. É preciso ainda, segundo o ministro, diferenciar o que é deepfake, que é proibido pelo TSE, do que é inteligência artificial, que é permitido desde que fique bem claro que se trata de inteligência artificial, bem explícito e que não seja usado para prejudicar o candidato ou o eleitor. Se aprovada essa tese, poderá balizar os julgamentos sobre o assunto. Tudo parece impossível até que seja feito. 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Uma inundação repentina e devastadora deixou pelo menos 31 mortos e muita destruição em vilas na região da fronteira entre o Nepal e o Tibete, na China, nesta quarta-feira. O Conselho de Turismo do Nepal informou que 384 viajantes que estão no país, sendo 291 estrangeiros, estão desaparecidos após a inundação. Imagens transmitidas pela televisão mostram casas destruídas pelas águas da enchente, carros flutuando e uma ponte de metal sendo levada pela correnteza de um rio. No condado de Jiriong, no Tibete, um deslizamento atingiu uma passagem de terra entre os dois países. Há vários desaparecidos, entre eles 8 sul-coreanos que trabalhavam em uma usina hidrelétrica. 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
0: Próxima edição às 11 horas.
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0: Voltando nesse bloco ao som dos Titãs, porque eu sei que é amor na versão acústica dos Titãs, quando são 10 horas com mais 12 minutos e a temperatura segue subindo, agora 16 graus aqui nos nossos estúdios. 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E o nosso convidado nesse bloco é o secretário municipal de Agricultura e Pecuária, Rogério Aime. Nós temos uma série de assuntos para tratar com o secretário. Vamos falar de Expo Inter, vamos falar também de um curso que a prefeitura está realizando em parceria com o sindicato, em parceria com a Emater. Essa parceria também que resulta nessa ida para a Expo Inter. Tem um projeto bacana da Serraria Móvel que está sendo ampliado. Enfim, muitos assuntos a partir de agora para os nossos agricultores. Secretário, bom dia.
1: Bom dia, João Paulo de Luca. Bom dia a todos os radiovintes. E um forte abraço a todos os agricultores que estão aí na labuta da poda da pareira, aproveitando esse clima maravilhoso, se preparando para o calor que vem aí de tarde.
0: Aproveitar esse dia, porque parece que a partir de amanhã o clima vai dificultar um pouco para a nossa turma, né?
1: Pois é, a gente acompanha as previsões. Para esse fim de semana, bastante chuva. A gente acompanha com preocupação. Viemos do frio do fim de semana, início da semana. Calor de hoje e amanhã. E novamente chuva e frio para início da próxima semana. Isso para nossas videiras é um fator complicado. Eu sempre costumo dizer, né? A gente consegue colocar o casaco, a gente consegue se adaptar às temperaturas, mas as plantas não têm esse mecanismo, eles têm que aguentar essa oscilação. Então, para a planta, ela faz muito mal essa oscilação de temperatura. E a gente está vindo para o início da brotação das videiras, o necessário seria calor constante. Então, umidade e calor. Mas temos que se adaptar, né, às incertezas climáticas que vêm pela frente.
0: Faz parte, não tem muito o que fazermos, né? Mas, secretário, começando aí pela nossa pauta, quero falar sobre essa formação, esse curso que vocês vão realizar no dia 1º, de dois temas, né? A utilização de drones e também os bioinsumos na agricultura. Começamos pelos bioinsumos. O que são exatamente esses bioinsumos que vocês vão tratar, secretário?
1: Perfeito, De Luca. A gente sempre seguindo a linha de implantar uma agricultura de tecnologia e precisão e respeitando o meio ambiente em Garibaldi, a gente está com um curso, então, bioinsumos e uso de drones na viticultura. Esses bioinsumos são todos produtos biológicos utilizados nas culturas, não só na videira, a gente tem na alface, nas olerícolas, nas outras frutas também. São produtos à base de bactérias que atacam fungos ou insetos até que prejudicam as culturas. Não são produtos químicos, eles respeitam o meio ambiente, não tem nenhuma molécula química que ataque esses, tanto os insetos quanto os fungos, que são os principais causadores de doenças para nossas videiras e plantas frutíferas. Então, são produtos à base de bastante tricodermas, bactérias, que atuam no combate a esses agentes patógenos e pode ser produzido tanto na propriedade, em pequenos laboratórios, de forma na propriedade que possa ser utilizado, né, esses insumos no combate a doenças.
0: Mesmo na própria propriedade, dá para fabricar alguns deles.
1: Perfeito, a gente tem os insumos também que são utilizados na fabricação desses produtos, que são... são essas bactérias, fermentos que geram o produto final, que são aplicados nas uhum. plantas, nas pareiras, nas frutas, para que conservem a planta sadia.
0: Vai ser um período, um dia, aliás, para tirar muitas dúvidas, imagino, com relação a isso, porque acho que o agricultor deve ter muitas delas, né? Mas cada vez mais tem pesquisas que caminham para esse lado, né?
1: Com certeza. Existem muitas pesquisas nesse evento, então a gente vai ter a participação de professores, doutores do Instituto Federal, o Marcos Almanza, que ele trabalha bastante com essa parte de bioinsumos, produtos biológicos, desmistificando um pouco. Uhum. A gente tinha aquela visão... não digo errada, mas assim, meio que focada que ou o produto ele é totalmente orgânico ou totalmente convencional, utilizando agrotóxicos. Mas não, esses produtos biológicos, eles servem, têm bastante eficaz e podem ser utilizados concomitantemente, podem ser utilizados em conjunto com produtos químicos, reduzindo então a pressão química sobre o meio ambiente, sobre a uhum. utilização de produtos agrotóxicos que são utilizados nas culturas.
0: Ou seja, a gente não está destinando essa formação, esse curso, somente para quem quer converter a sua produção em orgânica. Para quem quer um meio termo e até, inclusive, imagino, economizar na sua própria produção, né?
1: Isso, bem assim. Então, porque a gente não pode utilizar um princípio ativo para todo o ciclo, tanto todas as frutas. Então, a gente diversificando os produtos no combate às doenças, a gente tem melhor combate, uma eficiência muito melhor. Então, o bioinsumo ele vem como agregar uma ferramenta para o combate dessas pragas e doenças, para que seja muito mais eficaz o combate a todos os empecilhos que vêm na cultura.
0: Perfeito. E nesse mesmo dia o pessoal vai estar falando um pouco mais sobre drones, né? Que também é um caminho, me parece, sem volta, que tem crescido muito já há alguns anos e cada vez mais se intensificado. Mas deve ficar aquela dúvida, o quanto vale a pena investir num drone, né, secretário?
1: Pois é, bem isso. E a gente também vai ter a participação nesse evento, duas empresas, tratando sobre esse assunto. A gente percebe que a viticultura de Garibaldi está se tornando cada vez mais técnica, mais tecnológica, com emprego de máquinas e técnicas que melhoram o cultivo. E o drone, nos últimos anos, a gente percebeu uma presença enorme na cultura. Pelo tratamento, são vários benefícios. O produtor não tem tanto contato com o agrotóxico, muito mais seguro. A gente tem áreas que, entrada com o trator, a gente percebe que tem bastante perigo. A gente tem a morte de um produtor aqui de Garibaldi no passado. Até ontem também a gente percebeu a morte de um produtor em Farroupilha, utilizando máquina. Então é bastante perigoso a parte do tratamento. Então, o drone, além de toda a eficiência que ele apresenta, tem toda essa questão característica da segurança. Então, vão ser duas empresas também abordando esse tema dos drones, sobre a viabilidade técnica e financeira também. Afinal, qual o tamanho da propriedade que vale a pena comprar um drone para aplicar? Se vale a pena pagar esse serviço na aplicação? Qual o custo de manutenção toda dessa parte, dessa máquina, como funciona a parte técnica também, altura de voo, abertura de leque, quantidade de calda por hectare, a umidade necessária no ar, também as condições climáticas, vento, temperatura, toda essa parte. Vai ter o pessoal, o professor Raul Matos, falando dessa parte. Eles estudam há bastante tempo essa questão de aplicação com drone. Eles têm um case de sucesso já em Bento Gonçalves, com a vinícola cooperativa Aurora, em Garibaldi também, com a vinícola Garibaldi. Eles também vão estar apresentando os resultados que eles obtiveram nessa última safra com o uso de drones. Toda essa abordagem, toda essa parte da aplicação de defensivos com o drone.
0: Uhum, perfeito. Vale para o pequeno produtor, para quem é maior, enfim, para fazer a conta, eu acho, para botar no papel, né?
1: Com certeza também. Vale destacar também que é um evento parceria com o Sicredi também. Vai ter o pessoal da Sicredi toda passando a parte financeira, demonstrando as linhas de crédito para aquisição de um drone, qual a melhor forma que se encaixa, quais as linhas de financiamento é melhor. Toda essa parte da questão de aquisição também. E se seu produtor resolver adquirir todo esse suporte, e também se for vantajoso alugar, talvez contratar o serviço, então essa questão financeira.
0: Tem muita gente que aluga hoje drone, né?
1: Bastante. Tem algumas empresas que prestam serviço de pulverização com drone. E às vezes até mais fácil, porque a pulverização a gente sabe que acontece de forma bem específica durante o ano. Ainda mais com drone, né, que tem dificuldade no final do ciclo para pegar a parte de baixo, mas a parte da uva. Então, muitos produtores, principalmente os menores, estão partindo para essa parte, né? Faz a contratação do serviço, serviço bem pontual, quando necessita, vai uma tarde, uma manhã, pulveriza toda a área, é bem rápido, o serviço é bem rápido, e não tem, precisa investir tanto na aquisição de um drone, porque a gente sabe que é um produto bem caro, é um equipamento bastante caro.
0: Com certeza. Sobre esse curso, então, de bioinsumos de drones, aonde ele vai ser, secretário, e como é que o pessoal se inscreve?
1: Sim, então vai ser na terça-feira, dia 1º de setembro, lá na comunidade São Gotardo, Costarel São Gotardo, no salão.
0: Lá no salão mesmo?
1: No salão. Começa às 1h30 da tarde, às 13h30, então inicia com todo o credenciamento. Depois vai ter as práticas no paralelo ao lado, então vai ser toda essa parte da teórica, e também depois vão ser demonstrados na prática. Vai ter a parte de manutenção dos drones, também como operar e como fazer a manutenção preventiva dele, e junto com a parte dos bioinsumos, todos a parte dos produtos biológicos. Então ele começa às 14 horas com palestra do uso dos drones na viticultura, então com a empresa parceira. Às 14h30 então tem avaliação econômica e tomada de decisão, se vale a pena comprar, se vale a pena adquirir ou contratar a empresa especializada para fazer essa pulverização. Temos então os relatos das experiências, né, com a vinícola Garibaldi, para demonstrar os resultados que obtiveram na última safra. Também temos as linhas de financiamento, então, com o pessoal do Sicredi. E depois estamos, então, a estação de campo, que é na prática os bioinsumos. Como eles são feitos, como são aplicados, o que contém nesses, todos esses bioinsumos, armazenamento, né? Como a gente sabe que são micro-organismos vivos, tem que ser armazenado de forma mais cuidadosa. Não é um produto químico que tu já larga a qualquer lugar. O produto químico já não pode largar a qualquer lugar, mas o produto biológico tem que temperatura, condições de umidade, porque é um ser vivo que está dentro desse produto, então exige mais cuidado. E depois vai ter encerramento no final, vai ser durante a tarde, uma tarde, eu acho bem legal, bem aproveitosa, São Gotardo, fácil acesso, a gente tem um asfalto bem
0: tranquilo. Asfalto até lá, né?
1: Asfalto é na frente, bem perto das comunidades aí, Marcorama, São Roque, também Araújo, fica bem pertinho de todas as comunidades. E o pessoal, a gente tá notando que o pessoal dessa área ali, a Camargo também, é o que mais tá partindo pra aplicação com drone. Então, mas tá centralizando nessa área, então a gente achou interessante fazer nessa área para toda essa parte técnica também, porque às vezes compra...

0: pro Inter. Eu sei que a demanda está sendo grande, mas me parece que tem ainda algumas poucas vagas para essa viagem, né, secretário?
1: Perfeito, De Luca. Então a gente vai realizar a nossa tradicional viagem à Expo Inter. Vai ser na quarta-feira que vem, dia 2. Saída 6:30 em frente à prefeitura. Previsão de retorno é finalzinho da tarde. Acredito que 5:30, 6 horas a gente está de volta para aproveitar o dia inteiro. A gente teve uma forte demanda. A princípio era a gente colocar um ônibus. Teve bastante lista de espera, então a gente fez uma parceria com o Sicred também, um forte abraço, Elídio, e a gente conseguiu colocar 2 ônibus, então a gente vai com cerca de 80 produtores do município, 80, 85 produtores rurais do município para fazer essa visita. Então a Expo Inter é a maior feira agropecuária da América Latina, onde são lançadas inovações, toda a parte, o que é mais moderno na agropecuária a gente encontra lá. Então, pessoal, para a gente conferir também as máquinas, tratores, insumos, tanto a parte biológica vai estar forte, a parte de adubação, ainda as máquinas e os próprios drones também vai estar lá, sem falar toda a parte animal, nutrição animal também. A feira é para todos os públicos e os gostos, né, dos produtores.
0: Com certeza. O pessoal se inscreve aonde, secretário?
1: É, né, pelo WhatsApp da Emater ou também o Sindicato Rural. Pode também chamar a gente pelo WhatsApp da Secretaria da Agricultura, 8222-3462-8222. As vagas estão, acho, no finalzinho já. Estamos lotando os dois ônibus. Eu acho que a gente vai ser uma viagem bem, bem legal, bem tranquilo, porque a gente tem uma... nossas agroindústrias que estão expondo lá também, o pessoal na sexta-feira já vai descer com os produtos, então sempre trabalhando nossa agricultura voltada também à agroindústria, com a diversificação de cultura, a permanência do jovem do campo e agregar valor nas propriedades. Então a gente trabalha forte nas agroindústrias. Esse ano a gente vai ter três agroindústrias do município expondo, comercializando os produtos. A gente tem a família Mariani, né, com os orgânicos Mariani, principalmente o suco, vinhos.
0: Tradicionalíssima, né?
1: Muito, muito tradicional, todos os anos. A gente tem a família Brugali também com os nonos Nório, com os embutidos, muito bons eles. E também a vinícola Dalla Vino, né, do Matheus Dalla Corte, que a gente está com a comercialização de vinhos na agroindústria. São produtos maravilhosos, produtos ótimos. Vale, quem for visitar a agroindústria, vale a pena visitar essas nossas propriedades que estão comercializando lá também. Não vão se arrepender, os produtos maravilhosos.
0: Com certeza. Boa sorte aí às nossas agroindústrias. Nós também estaremos acompanhando. E ainda, secretário, um projeto que vocês já implantaram há alguns meses, mas que tem se ampliado agora, é a serraria móvel, né? Essa é uma novidade bem interessante porque traz mais segurança, inclusive, para o produtor, né?
1: Bem isso, De Luca. Então, a gente ampliando, né, o nosso programa de horas máquinas, onde a prefeitura tem... são máquinas terceirizadas que a gente presta serviço para os agricultores nas propriedades. Então, dentro das propriedades, a gente atua de forma em parceria com vários operadores, onde a prefeitura custeia 50% do serviço de horas máquinas. E esse ano a gente ampliou o serviço com serraria móvel. No início do ano a gente tinha uma serra fita trabalhando, e agora também a gente conseguiu uma outra serra, um outro modelo de serra, que é a serra disco. Então a serra fita que a gente tinha antes é mais indicada para tábuas, caibros, essa parte mais larga, né? Então, e a serra a disco é mais indicada para o pessoal que gosta de fazer postes, dela consegue aproveitar maior a tora. Então a gente teve mais de quase 100 serviços já prestados de serra. Mais de 200 metros cúbicos de madeira cortada, então isso dá mais de 2 mil postes, você fazer extrapolar a medida de 2 mil postes. E que nem tu falou, né? A gente buscou bastante a segurança. A gente, quem comentamos antes, acidentes com máquinas agrícolas, e a gente percebeu que problema de ter que carregar tora no caminhão, levar até o engenho, bastante custoso também, e atendendo principalmente o pequeno produtor, que às vezes não tem o caminhão, tem que pagar o frete e toda a segurança. Então a gente conseguiu cadastrar essas duas serras. Então a máquina vai até a propriedade do agricultor, instala ela lá, o produtor só puxa as toras no lado, rola em cima, é bastante fácil, bastante tranquilo, e faz todo o serviço aí, com toda a segurança, todos os EPIs necessários. E depois já dá o destino à madeira. A parte que não aproveita, que você vai fazer lenha, já montou de um lado, os postes já deixa todo empilhadinho certinho, as madeiras também. Não tem tudo aquele retrabalho de carregar o caminhão, descarregar o caminhão e depois colocar tudo novamente. E a gente custeia 50% desse serviço, né? Vale a pena ressaltar. E o produtor pode fazer até 5 metros cúbicos. Pode então, será, custeia. Se quiser fazer mais, não tem problema nenhum, então seria o custo normal. Mas. Assim, a grosso modo, assim começa a

0: poucos dá uma mercidinha carregada, então acho que
1: Sim.
0: ajuda bastante, né? Porque a intenção é sempre incentivar, né? Sempre ajudar. E o pessoal que tem mais que essa quantidade já é grande, né? Consegue com seus próprios recursos fazer, né? Então foi uma inovação que a gente conseguiu colocar esse ano para pensando bem nisso, né? Inovação, segurança e comodidade para o nosso produtor, né? Que trabalha lá no campo.
1: É, vem aí um período, né, nos próximos meses que precisa de bastante poste para começar a escorar as parreiras, né? Esperamos que precise bastante poste, né?
0: Tomara, tomara.
1: Tomara, né?
0: Tomara.
1: Então, acho que é um período importante também. O pessoal consegue ainda fazer inscrições, secretário?
0: Sim, então até o final do ano. Vale ressaltar que a gente trabalha sempre com saldo, né? Conforme utiliza o talão, conforme o produtor gera notas fiscais, então ele tem saldo maior. Conforme maior é a produção do produtor, também mais a quantidade de horas ele tem para fazer. Então vai esse serviço vai até o final do ano com o saldo que ele tem. Ele é um serviço contínuo. Então ele pode fazer inscrição contínua com nós na secretaria, o 3462-8222. Conversa lá com a Milena, com a Candice, com a Dani agora também. Ele pode fazer inscrição, daí então fica na agenda do operador. Quando ele pode, então ele vai fazendo. Os serviços estão acontecendo normalmente de um dia para o outro, a gente consegue agendar. E de forma bem tranquila, bem

0: agricultores que com certeza nesse momento estão embaixo das parreiras aí, acelerando a poda, aproveitando esse dia bonito. 10h33, intervalo, depois na volta, vamos falar também de um assunto relacionado à agricultura, que é a seleção dos melhores vinhos, espumantes e sucos de Garibaldi. Nesta sexta-feira tem um jantar de premiação e a gente acompanha os destaques e as informações com a presidente da Viga, Talita Nicolini Frazelletti. No próximo bloco.
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0: Agora são 10h42, 10h42, ao som de Papas da Língua, com Vou Ligar, a gente volta para mais temática nesta manhã de quarta-feira, numa parceria do Mercadão dos Óculos. 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E nesta sexta-feira, gente, nós temos mais uma edição do Jantar de Premiação da Seleção dos Melhores Vinhos, Espumantes e Sucos de Garibaldi. Esse evento que referenda a qualidade dos nossos produtos, depois de uma safra de excelente quantidade e qualidade, né? Nessa safra de 2026. E é por isso que nós estamos mantendo contato agora com a presidente da Viga, Talita Nicolini Brasaletti, para fazer um convite para quem quiser prestigiar esse jantar, que é um momento, acima de tudo, de consagração, né, dos nossos grandes produtos. Presidente Talita, bom dia, prazer falar contigo.
1: Bom dia, Deluca, bom dia todo mundo que está nos ouvindo. Isso mesmo, sexta-feira estaremos com a representação, né, dos melhores vinhos, espumantes e sucos de Garibaldi, entre eles a safra desse ano, que é uma grande safra, e também outros produtos que já vem ali de alguns anos, né, que já tem elaborados, vinhos de guarda, espumantes e tudo mais.
0: E numa seleção que bateu o recorde, inclusive, de inscrições, né? Esse é outro fato que mostra o quanto os produtores de vinho, de espumantes e sucos estão otimistas com os números, com os resultados, né?
1: Sim, a gente teve bastante, um número recorde de amostras, então também associada a isso, né, que a gente já comentou, então a grande safra que a gente viveu nesse ano e também a qualidade dos produtos que está acompanhando esse número, e desta forma a gente tem certeza que na sexta-feira a gente vai estar, né, com uma entrega ali de produtos de excelente qualidade e um evento, né, que vai com certeza muito enriquecido pela qualidade dos vinhos de Garibaldi que vem crescendo a cada ano.
0: Eu particularmente, eu sou suspeito para falar a respeito desse evento, porque eu gosto muito, mas para quem não conhece, para quem nunca participou, presidente, explica como é que funciona a dinâmica, porque é um evento em que não apenas se degusta bons vinhos, mas se aprende muito também, né?
1: Isso, é um evento bem diferenciado, porque ele não é um simples jantar ou uma simples cerimônia de entrega, né, de certificados ou de medalhas. Ele é um evento, então, que reúne um público técnico também, né, que participou das degustações. Então, ali ocorre a degustação dos produtos mais premiados em algumas das categorias. Tá? Então é servido 6 produtos, né, na noite, e daí depois, com isso, as pessoas escutam também o comentário de um especialista falando e explicando sobre esse produto, tá? Então ele consegue ter uma explicação, né, entender o porquê que esse produto foi selecionado, o que que ele entrega de maior qualidade do que os produtos, né, às vezes que a gente toma no nosso dia a dia, a gente não consegue entender o porquê que um produto é melhor que o outro. Então esse é um produto, é um momento especial que as pessoas que gostam de vinho podem apreciar e ter contato com esses especialistas, e também para quem ainda, né, está começando no mundo do vinho, é legal porque consegue aprender um pouquinho mais e começa a entender sobre isso. E depois, ao longo da noite, passado esse período, né, desse momento de premiação e degustação dos mais pontuados, a gente tem degustação de diversos outros produtos pontuados, né, que foram pontuados, não, medalhados, né, produtos premiados. Então, ao longo da noite, é servido jantar e também consegue ter contato com diversos outros tipos de produtos premiados.
0: Com certeza. Bom, presidente, qualquer um pode participar, né, desse evento, quem goste de vinhos, quem está entrando nesse mundo ou quem simplesmente tem essa curiosidade de conhecer um pouco mais, né?
1: Sim, o evento é aberto ao público, então é para qualquer tipo de apreciador de vinhos ou também quem ainda não conhece e que quer começar a entender, é um momento bem interessante, porque bem isso, ali a gente reúne um público que é o consumidor final, né, aquele que gosta do vinho, e também um público técnico, então é um momento legal que também consegue ter esse contato com os produtores de vinho, trocar essas ideias e aprender um pouco mais e cada dia, né, sair do evento enriquecido em relação a como é feito o vinho, né, por que os produtos são diferenciados e tudo mais. Então, é uma oportunidade bem interessante, né, e um momento bem agradável, assim, uma programação muito boa para conseguir unir, né, um pouco de aprendizado e um pouco de prazer ali no jantar.
0: Que bom. Presidente, ainda temos ingressos? Onde é que o pessoal adquire?
1: Sim, ainda temos alguns ingressos, eles estão disponíveis ali na PM, então é só ir na PM, né, fazer a aquisição e garantir o seu lugar no evento.
0: Uhum, perfeito. A que horas inicia?
1: Inicia às 19 horas com um pequeno show de recepção, que também é uma novidade nesse ano, e daí depois então inicia-se então a cerimônia de premiação.
0: Perfeito.
1: Servido pelo jantar, que esse ano também vai ser servido à inglesa, né, na mesa.
0: Uhum. Esse ano é uma novidade, então servindo na mesa.
1: Isso, servindo na mesa, é uma novidade. É uma primeira vez, né, que vamos testar esse serviço.
0: Perfeito. Então tá. Presidente, aproveitando também, a Viga fez uma parceria também que vai trazer qualificação e bolsas e formação para alguns enólogos. Recentemente vocês divulgaram a lista, né, de quem são os enólogos que vão participar dessa formação. Fala pra gente um pouquinho sobre essa novidade da Viga.
1: Isso é uma conquista, na verdade, uma parceria da Viga com a prefeitura, da escola lá na Itália, em Conegliano. Então ali a gente fez, né, uma parceria que vai oferecer um curso de 3 meses para alguns estudantes aqui de enologia, que eles têm que ser de Garibaldi, tá? Desculpa, estudantes não, enólogos, uhum. Né? Pessoas formadas. Então, elas vão ter essa oportunidade. Então, a Viga, né, participou, então, com todo esse processo de seleção. Então, com o apoio da prefeitura e da escola, essas 3 alunos vão ter a experiência, né, essa oportunidade de viver isso. E é muito bacana, a gente tá divulgando, né, a listagem desses selecionados nessa mesma semana que a gente confirma a qualidade dos nossos vinhos aqui em Garibaldi.
0: Perfeito. Então tá, presidente Thalita, muito obrigado pela sua participação, grande abraço, até sexta-feira então no evento.
1: Isso, nós que agradecemos a oportunidade de falar um pouquinho do nosso trabalho aqui nesse concurso e espero ver todo mundo lá então, sexta-feira nos vemos lá. Será um evento muito bonito e com certeza com muitos momentos bons.
0: Com certeza. Obrigado, um abraço.
1: Obrigada, um abraço.
0: Participação da presidente da Viga, da Associação dos Vinicultores de Garibaldi, a Thalita Nicolini Verzaletti, fazendo esse convite a todos, né? O jantar da seleção dos melhores vinhos, espumantes e sucos de Garibaldi nesta próxima sexta-feira, depois de amanhã, lá na Associação dos Motoristas de Garibaldi. 10h49, intervalo último do nosso programa, depois eu volto para a reta final do Temática desta quarta-feira.
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0: 10h55.
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0: Voltando ao som de Vento Ventania, no último bloco do nosso temática desta quarta-feira, hoje 26 de agosto, em nome da loja Ponto Moderno, que está com uma super promoção de troca de mostruário, gente, olha só. 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Vem aí intervalo, vem aí notícias da hora. Na sequência, a gente volta com o nosso tradicional debate de todas as quartas-feiras. Já vou reforçando também, o Delano já mencionou ontem no debate, mas eu reforço por aqui, né? Que a partir da próxima sexta-feira, devido ao início da propaganda política obrigatória e gratuita, tem mudança na programação da Garibaldi. O debate vai iniciar mais cedo, às 10h40 da manhã. E o nosso temática vai ser reduzido um pouquinho, das 9 até às 10h30, tá bom? Então já vai se programando aí para essas mudanças na nossa programação informativa Tramontina. Também inicia antes, 20 para o meio-dia, junto com o informativo da Paróquia São Pedro. Enfim, os ajustes que a gente vai fazendo durante o período da propaganda eleitoral obrigatória e gratuita. Tá certo? Notícias da hora chegando, depois tem debate.
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3: 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A Rússia confirmou nesta quarta-feira que o diretor da Agência de Inteligência dos Estados Unidos, a CIA, John Ratcliffe, visitou Moscou no dia anterior. A informação divulgada pela TV CBS e pelo site de notícia Axios nessa terça-feira ainda não havia sido confirmada nem pelo governo americano, nem pelo governo russo. Em declaração à imprensa, o porta-voz do Kremlin afirmou que o diretor da CIA se encontrou com representantes do Serviço Secreto da Rússia e não com o presidente Vladimir Putin. Dmitry Peskov, no entanto, se recusou a dar mais detalhes aos jornalistas. Peskov disse também que é muito cedo para dizer se tais contatos entre as agências de inteligência dos dois países poderiam ajudar a tirar as relações Estados Unidos e Rússia do que ele descreveu como uma crise profunda. 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Os Estados Unidos confirmaram as duas primeiras mortes por sarampo neste ano. As vítimas eram moradoras não vacinadas do condado de Lancaster, na Pensilvânia, segundo o Departamento de Saúde do estado. Os óbitos também marcaram um retrocesso simbólico para a Pensilvânia. O estado não registrava uma morte por sarampo havia 35 anos. Por questões de privacidade, o órgão não divulgou a idade, sexo e outras informações que possam identificar os pacientes. O país vive um surto da doença, com milhares de casos, segundo o CDC, Centros de Controles de Prevenção de Doença dos Estados Unidos. Foram confirmados mais de 2.777 casos no país até agora, com 2.289 registrados em todo o ano de 2025. No ano passado, foram registrados 3 mortes. Sarampo é causado por um vírus transmitido pelo ar, que se espalha quando uma pessoa infectada tosse, espirra ou simplesmente respira perto de outras, e pode permanecer ativo em superfícies e no ar por até 2 horas depois que o paciente sai do ambiente. 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
3: Próxima edição às 14h.
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0: Olá, tudo bem? 11:07, debate no ar nesta quarta-feira aqui na Garibaldi. Debate que a gente tava lamentando aqui, né? Tava conversando com o Sandro, com o De Luca.
1: Compilado de Lamúria.
0: César, né? Cauê, Schaefer, Ungaretti, a gente tava reclamando de futebol. Que tem o Grenal vindo por aí. Ninguém quer saber do tal do Grenal, né? As duas equipes num mar de incompetência estão conseguindo jogar.
2: Mar de incompetência é bom.
0: Não. Porque não é uma decisão errada só, César. Vem anos, né? Tomando decisões erradas e tá refletindo. Não tenha dúvida que está refletindo. Uma dívida bilionária.
3: É brutal.
0: Não tem para onde fugir. Então começa a refletir no campo.
1: Só para tirar a dúvida do Dr. Sandro, que estava falando do horário, 8 da noite.
0: 8 da noite. Para estragar bem a noite das pessoas, né?
1: Vai dar tempo para se estressar antes e depois.
0: Isso aí. Sandro, bom dia.
3: Bom dia aos amigos.
0: César Cauê Schaefer, Ungaretti. Muito bom dia, meu amigo.
2: Bom dia a todos. Tudo bem?
0: Tudo bem. Hoje, Sandro. Pocket, né? Pocket Sandro.
3: Sim.
0: Sem uma participação
3: menor.
0: Menor, até 11:30, até o intervalo, isso. O Sandro participa, né? Depois tem compromisso. Mas obrigado por ter vindo, Sandro.
2: Então, da política nós vamos falar depois.
0: Deixa o Sandro falar. Nós vamos falar de futebol.
2: Deixa agora ele. Então,
3: futebol
2: agora...
3: e outras amenidades.
2: Outras amenidades. Política outras depois. Amenidades. Então. Política depois.
0: É. Eu citei na terça-feira, quero falar com os amigos, claro, sim. Nome de A, nome de B, sobre, já que esse é o espaço da política, é o debate político aqui da Garibaldi, falar um pouquinho do esvaziamento dos debates, né? Principalmente nas redes de televisão. Como tem esvaziado, né? O pessoal não vai. O pessoal resolve que não vai, tá trocando por entrevista, o pessoal tá optando por outras formas, né?
3: É que isso é uma coisa engraçada. Eu de vez em quando assisto alguns cortes dos debates de 89 lá com até era Marília, saudosa
0: Marília Gabriela, né? É verdade.
1: Saudosa não, tu não matou ela, né?
3: Não, mas.
0: Mas ela não faz mais TV, né?
3: Isso, não tenho mais visto, pelo menos.
1: Exato, não tá mais.
3: E, que era um outro formato, a coisa não era tão engessada, dava muito espaço pro improviso. O que aconteceu? Na prática, o que ocorre? Se, no caso aí, nós tivemos. Quando é que foi? Sexta ou segundo? Nem me lembro mais agora quando é que foi. Esse da Bandeirantes.
1: Domingo,
3: perdão. Se vai o presidente da República aqui, não vou nem nominar, ou quem está na oposição faz jogral para bater no presidente da República. Quem está atrás nas pesquisas também às vezes faz jogral para, quem sabe, derrubar um candidato. Então, na prática, pelo menos o que você tem notado, é de que debater mesmo, vamos debater.
0: O pessoal vai se proteger.
3: Previdência, política externa, segurança pública, qualquer coisa. Debater isso, ou seja, cada candidato tem lá a sua proposta, a sua ideia, sim, a sua forma de ver, não se tem mais. O que tu tem é um jogralzinho ensaiado só para bater. Então, quem tá na frente das pesquisas apanha dos outros e não se avança nisso, né? Fica só um jogo de cartas marcadas e mais, né? O advento da rede social trouxe mais um problema para esse formato de debate. De que as pessoas falam para ter um corte. Então, independente do que está rodando o assunto, logo que estão conversando, determinada pessoa faz um pronunciamento que às vezes pode até ser fora
0: da pergunta.
3: Da pergunta para quê? Para criar um corte para depois jogar para a rede social. O que eu acho que precisa fazer é mudar essa sistemática. Essa sistemática que, na verdade, não tem, pelo menos do que a gente assiste, não é de hoje, tá? Ela não tem mais funcionado. É um jogo de cartas marcadas. Pelo menos é assim que eu vejo. Né?
0: César.
2: Eu tenho uma opinião um pouco diferente da do Sandro, né? O meu candidato também não foi. O Flávio Bolsonaro também não foi, né? Mas me parece que é uma questão lógica, né? Eles estão fugindo do enfrentamento. Estão se defendendo. Estão fugindo do enfrentamento.
0: Todo mundo na defensiva.
2: Todo mundo na defensiva. Logicamente, eles não querem tanto A quanto B quanto C lá serem questionados por alguma coisa que eventualmente eles não possam... não tem uma resposta satisfatória, me parece lógico. Porque qual é o racional de um candidato não aproveitar um
0: espaço nobre,
2: espaço nobre manifestar suas ideias. E a gente sabe muito bem aqui que o cara só responde a pergunta se ele quiser, senão ele ocupa o espaço dele para fazer propaganda.
0: Ele
2: faz o que ele quer com o espaço dele.
3: Cada um pergunta, né?
0: Pergunta sobre água, tu responde sobre fogo.
3: Mas veja, desde o tempo do Fernando Henrique, nós estamos falando aí de 25, 30 anos atrás. Via de regra, que eles chamam até a ciência social, a ciência política chama de incumbente. Uhum. Ou seja, quem o presidente que concorre à reeleição não participa do primeiro turno, dos debates do primeiro turno, vai no segundo. Porque, pelo menos a meu juízo, né? A forma como se faz as coisas às vezes encurrala o candidato, porque fica todo mundo, os demais que estão, os demais postulantes fazem o jornalzinho para bater no...
2: Mas é que hoje tu tem...
3: Eu não acho proveitoso.
2: É que hoje tu tem ali, vamos imaginar, o Lula e o resto é tudo da direita.
3: Exato, tem mais esse problema, né?
2: O resto é tudo da direita, então me parece óbvio, né? Que
3: ele só ia apanhar.
2: Que,
3: né?
2: Ele só vai apanhar, então o fato dele não comparecer é uma estratégia defensiva.
3: Claro.
2: Defensiva. Óbvio, o Flávio Bolsonaro não comparecer é uma estratégia defensiva. Vocês podem. Mas, a gente pode aqui. Desculpe, essa é a minha opinião.
0: O próprio ex-presidente Bolsonaro não comparecia, né? Ele ia dar entrevista em outra rede de TV.
2: Entendeu? Então, é óbvio que, por exemplo, o Lula. Tem perguntas ali que ele não quer responder. O Flávio Bolsonaro com o Dark Horse, aquela confusão. Tem perguntas que ele não quer responder, gente. É óbvio.
3: Não me parece que seja só isso, César. Me parece de que a questão é de que tem o desvirtuamento da ideia original. Porque se eu digo debate, eu vou fazer um confronto de ideias. Eu vou fazer um confronto de posições. Eu vou fazer um confronto de entendimentos de como gerir a coisa pública ou de como tu vai ter políticas públicas.
0: A ideia inicial é essa.
3: Sim. A questão é que há um desvirtuamento. Ou seja, vira um jogo, um joguinho, né? Um jogral, onde conforme a posição de cada candidato, ele tem uma forma de agir, que não deságua num debate. Vamos lá, porque eu vi, até eu não assisti ontem, mas eu vi um corte, né? Hoje de manhã eu vi um corte lá, tem uma entrevista que o Caiado deu ontem na... No, meu Deus do céu,
0: Jornal Nacional. Depois do jornal.
3: Tá, perguntaram alguma coisa sobre. Eu só vi um corte. Me mandaram aqui, vi um corte. Sobre a Previdência. Aí fizeram a pergunta da jornalista: foi sobre a Previdência. E ele respondeu: ela perguntou batata, ele respondeu abóbora. Tá. Então, a lógica da coisa fica. A entrevista até vai, mas no debate ela fica, a meu juízo, completamente desvirtuada e fica.
0: Comprometida. Ideia.
3: Porque tu não tem mais o debate. Tu fica só, porque. E aí, ou então, como eu também assisti no debate entre o Tarcísio e o Haddad, ficou um jogo de números. Uhum. Ah, porque não sei o que, lá tem tantos homicídios, deu isso, deu aquilo. E debater mesmo, que é debater, perde o sentido. Eu acho que o modelo, para terminar do grupo, César, o que eu quero dizer, ao fim e ao cabo, é o seguinte: o modelo está esgotado. Eu acho que esse modelo, que é o modelo lá que vem desde 89, é um modelo esgotado. A gente precisa pensar em outra forma dessas coisas acontecerem.
2: Eu discordo um pouco, porque eu acho que é um bom momento. Para as perguntas serem feitas, né? Vamos imaginar o seguinte: qual é a oportunidade que o presidente, que a oposição tem de indagar o presidente da República, seja ele qual for, ao vivo, sobre assuntos que ele não quer falar?
0: É só aquele momento.
2: Então, isso é democracia. Isso é o cara responder, entendeu? Agora, por que ele não pode responder isso num debate?
3: Questão do partido desse princípio de que isso acontece, mas a verdade é que no segundo turno isso sempre ocorre.
2: Não, mas pode. Por que não pode acontecer no primeiro?
3: Porque tem esse jogo de cartas marcadas, né? Quem desequilibra
2: mas
3: o jogo,
2: é que a
3: né?
2: A política é um jogo de carta marcada,
3: não
2: é?
3: Não, não é bem assim também.
2: É assim, sim, entendeu?
3: Mas tu desequilibra o jogo. Cada um tem a sua forma de ver. Eu acho que esse modelo está esgotado, esse modelo não contribui para enriquecer o debate político. Aliás, muito pelo contrário, esse modelo continua a rebaixar o debate político e o que eu acho que a gente precisa subir essa roda.
2: Eu discordo. Eu acho que algumas coisas nós temos que. Assim, de novo, o cara se candidata a um cargo público, o cara está num cargo público, ele tem que estar preparado para responder toda a pergunta, para ser criticado, para ser elogiado. Não quer isso, vai para casa. Isso se aplica também ao presidente da República e todos os candidatos a tal cargo. Se ele não quer responder tal pergunta, ou se ele quer jogar na defensiva, bom, está ocupando o lugar errado. O presidente da República, os candidatos, ou seja, o cara que quer sentar na cadeira de presidente da República, de prefeito, de governador do estado, tem que estar preparado para responder qualquer pergunta. Isso faz parte da democracia.
0: Não, mas... Isso eu concordo com o Sandro.
2: Faz parte da democracia, Sandro. A gente não tem que blindar ninguém.
3: Estou fazendo o papel do advogado do diabo aqui, mas não é isso. É evidente que cada candidato tem sua estratégia para ganhar uma eleição. Até porque também, tu, claro, é evidente que tu faz. É evidente que é um pleito, um exercício democrático agora. Cada candidatura traça uma estratégia.
2: Mas não tenho dúvida.
3: Vou dar um exemplo lá. Eu nem sei o
2: nome. Isso é jogo de carta marcada.
3: Não é que é jogo. É que é assim que se joga o jogo. Não,
2: mas então.
3: Não, é, César, se não estivesse no futebol, tu não bateu lateral com o pé, né?
2: Uhum.
3: Bateu lateral. É a regra. Qual é o candidato do Missão lá, como eu esqueço, nem sei o nome dele lá. O candidato do Missão.
1: Renan Santos.
3: Tá,
1: Renan.
3: Bueno. Do pouco que eu vi lá do debate, foi no domingo, ele fez um papel de Pablo Marçal.
2: Mas ele encontra o público dele. Ele tá jogando pro público dele.
3: Mas é que tá. Mas a forma dele falar, de se expressar, no que seria um debate com ideias, ele enriqueceu o debate público.
2: Mas isso cabe.
3: Mas
2: isso cabe ao telespectador definir, né, Sandro?
3: Não tem problema nenhum.
2: A gente não pode achar que o telespectador é burro, né?
3: Eu não tô partindo desse princípio.
2: A gente olha pro debate e vê quem tá jogando, quem tá armando. Todo mundo já entende aquele cenário aí. E aí, me desculpe a sinceridade, o meu candidato não foi também, tá? O Lula não foi, o Bolsonaro não foi,
3: o Zema
2: não foi. Uma estratégia defensiva. Simples. Por quê? Porque eles não querem responder algumas perguntas. Simples.
3: É que
2: simples. Nós podemos colorir, criar teorias da democracia, do espaço. É isso. O Lula não foi porque não quer responder. O Flávio Bolsonaro não foi porque não quer responder. Ponto.
3: Essa é a tua opinião, né?
2: Sim, óbvio. Óbvio que é a minha opinião, né?
0: Cássio Brufato, mensagem do Cássio. Bah, tô aqui em Bento fazendo transplante de árvores, me passei no horário, mil desculpas. Tá desculpado então, Cássio Brufato.
1: Transplante de árvores?
0: Transplante de árvores. Quando eu vi transplante, né?
1: Já se assustou. Né?
3: Já me assustou. Transplante de coração.
0: A gente assusta, né?
2: Eu acho que os tempos são outros, as coisas mudaram, né? O debate que acontecia há 20 anos atrás, ele não tem mais espaço no mundo de hoje, as coisas são mais dinâmicas.
0: Os candidatos, eles devem pensar nessa, tá, o que eu posso ganhar indo pro debate? Tá. O que eu posso perder indo pro debate? Tá. Bota na balança e decide, né?
3: Porque a gente também, acho que a gente tá mais preocupado com espetáculo do que qualquer outra coisa. Como é que tu vai responder sobre uma pergunta sobre segurança pública em um minuto e meio? Então, na verdade, é a capacidade de síntese do candidato que importa e não a ideia. Isso por si só...
2: Mas isso é desde que o mundo é mundo, os debates são assim.
3: Mas isso por si só já é algo que não... Que, acho eu, né? Não contribui com o debate público. Não, a gente se dá muita importância para isso, do debate, do enfrentamento. Eu não sei se. Eu tenho uma dúvida aí. Não sei até que ponto, qual é a quantidade, o percentual da população que decide seu voto conforme o desempenho de um candidato num debate. Eu teria curiosidade para saber isso. Se a pessoa muda de voto. Fui lá assistir. Cara, o César se comportou assim, o Delano se comportou assado, o Sandro.
2: Eu, eleição, principalmente nacional, é da seguinte espectro. 30% vai votar no Bolsonaro, na turma do Bolsonaro, faça chuva ou faça sol. 30% vai votar no Lula, faça chuva ou faça sol. E 40% ali no meio que vai decidir a eleição, que está flutuando. E talvez desse 40%, algumas pessoas querem ver o desempenho do candidato. Querem ver ele ter que responder algumas perguntas ou não. Talvez não todos, mas boa parte quer.
3: Tenho.
2: Entendeu?
3: Sobre isso.
2: Vamos dizer, tu vai mudar teu voto pelo debate?
3: Não, eu não.
2: Entendeu? Não vai mudar.
0: Então, o debate não é pra você.
2: Então, o debate não é pra nós, nem pra mim, nem pra ti. Agora, tem um monte de gente que, cara, vou votar em quem? Esse aqui, se votar nesse aqui é a mesma coisa, se votar esse aqui muda pouco, entendeu? Então, eu acho que é um bom espaço democrático, e quem não quer responder, quem não quer ser constrangido, renuncia o cargo.
3: César, como tu tá amargurado com isso. Vamos arrumar um cafezinho com açúcar pra ti, tu tá tão ruim assim.
2: Não, mas
3: tu tomou café com sal hoje de manhã?
2: Não, mas Sandro, é verdade. O grande problema é que no Brasil, e aí a minha sinceridade antes que tu, pra te deixar brabo antes de tu ir embora, né? Nós estamos criando uma casta que não pode ser criticada, não pode ser não sei o quê, que,
0: é
2: são,
0: verdade,
2: que são os políticos, entendeu? É, ninguém pode criticar. Então, cara, não é, meu filho. Tu sentou ali, aguenta o tirão. Entendeu?
0: A coisa que mais vai acontecer contigo é ser criticado.
2: Entendeu? Agora tu vê lá o Lula entrando, o partido do PT entrando no Tribunal Superior Eleitoral contra a propaganda falando da economia. Mas, meu querido, tu não quer propaganda falando mal da economia, não seja presidente ou faça a economia ser pujante. Entendeu? Então, no Brasil, nós estamos criando uma casta de pessoas que não podem. Nós temos já são uma elite financeira, já são uma elite de privilégios. Agora, nós estamos criando uma casta que não pode ser criticada. Porque senão eles ficam magoados ou é um atentado à democracia tu criticar um político. Ah, vamos pra inferno com esse papo aí, né? Tem que ser tratado igual, não são semideuses, gente. O cara tá ali porque foi eleito, é do povo, não é semideus, ele não tem um escudo de divindade. Não, meu filho, não quer, não vai. Agora, se sentar ali, aguenta o tirão.
0: Não, e até por estar gerindo a coisa pública, eu acho que deve ser fiscalizado e criticado. E tem que dar explicação.
3: Eu vou trazer, antes de ir embora, eu vou trazer um café com bastante açúcar pro César, porque ele só para me terminar, querido. Eu tô estranhando até, porque na minha modesta opinião, eu não conheço categoria que seja mais criticada que os políticos desse país, né? Acho que política apanha de manhã, de tarde, de noite, 24 horas por dia. Acho que eles apanham bastante. Não tô dizendo que é certo ou errado, não. Tô dizendo que é livre a crítica, sinceramente eu não entendi essa, de que não são criticados, até porque, sejamos honestos aqui, vamos falar daquilo que a gente conhece, aquilo que a gente tá, essa mesa critica bastante, né? Pelo que eu sei aqui,
0: se elogia quando precisa se elogiar.
3: Aí vamos usar até uma expressão velha de latim, acho que a crítica aos políticos desse país ocorre urbi et orbi, né? Em toda parte, no campo e na cidade. É evidente que, claro, quem está na coisa pública tem para tomar pedrada, quanto para receber aplauso. Só acho que também é uma coisa que a gente não pode passar uma imagem, pelo menos a meu juízo, passar uma imagem enganosa para as pessoas. A eleição é um processo. A eleição é um processo onde os candidatos, as ideias, as coisas se desenvolvem com um objetivo, que é vencer a eleição. E me parece nada mais legítimo de que as candidaturas, os partidos, as forças políticas se comportem durante esse processo de maneira a potencializar seus votos. Eu acho que eu aprendi uma coisa, o velho Zé Tiqueleiro dizia, nosso querido amigo a quem eu mando um abraço, ele dizia uma coisa muito sábia: na política a gente pode fazer tudo, né? Qualquer coisa, menos se suicidar. Ou seja, né, tem que ter agir de forma, ter muito cuidado para não, a expressão conhecida nossa, né, para a gente não puxar a terra em cima dos pés com a enxada. Então, num processo eleitoral, uma candidatura tem que ter todo o cuidado para não descarregar em casca de bananas. E não fazer bobagem, não fazer besteira. E aí, dentro disso, eu acho que é legítimo as posições lá. Efetivamente, o César fala lá de que o PT, eu nem estou sabendo dessa que tu está falando, mas eu imagino que deve haver alguma razão. O simples fato de que um partido político critica, ou um grupo político critica a nossa política econômica, eu acho que isso não é motivo de buscar o TSE. Deve haver uma razão, até porque nós somos advogados. A gente sabe que deve ter uma causa para isso. Não deve ser simplesmente a crítica, né? Eu sei, né? Eu também sei de que há uma inconformidade há bastante tempo por parte dos setores da direita de que o judiciário, por não ter permitido o golpe de Estado, por não ter permitido a instalação de uma ditadura que a direita sempre tanto quis nesse país, está muito magoada com o Alexandre de Moraes. Então passa o tempo inteiro batendo no Alexandre de Moraes. Ela não perdoa o Alexandre de Moraes por isso, por ele não ter permitido o golpe que o Bolsonaro tentou lá em janeiro de 2023, né? Mas vamos ver agora, durante esse processo eleitoral, como é que essas coisas voltam a ser discutidas e que resultado nós vamos ter em outubro.
2: Eu preciso fazer um corte dessa manifestação do Sandro. Eu preciso fazer um corte dessa. Depois eu vou fazer um corte dessa manifestação do Sandro, porque eu quero ver se futuramente ele vai falar do André Mendonça do jeito que Sandro, ele está louvando o Alexandre de Moraes.
0: Só para ficar claro. Em todas as esferas está tendo esse problema que o César falou, de o pessoal não aceitar crítica. Começa no município e vai, né, o pessoal.
3: Aliás, aqui para contribuir com esse raciocínio, essa é uma coisa que eu, pelo menos, vejo assim, com muita frequência. O atual grupo político aqui, que está na prefeitura, tem uma dificuldade imensa, mas muito dificuldade em conviver com a crítica.
2: Mas o problema é deles. Que vai aprender.
3: Mas é um aprendizado, né? Eu acho que isso é um aprendizado.
2: Esse problema deles, que vão aprender.
3: Não, mas eu tô, bem muito a propósito que nós estamos falando, há uma dificuldade desse grupo de conviver com a crítica.
2: É o político que se adapta à sociedade, não a sociedade ao político. Essa é a grande verdade, né? Então, esse grupo político, político A, B, C ou D, não consegue conviver com crítica, sem... o problema é deles.
0: E vou fazer mais uma, sem generalizar. Tem algumas pessoas, alguns entes políticos que lidam muito bem com a crítica. Outros se acham intocáveis, né?
2: A minha grande crítica, usando a palavra de ordem aqui, é que... existe uma tentativa, talvez velado, não, essa é a minha percepção, né, de nós criminalizarmos um pouco a crítica, né, criminalizarmos um pouco essa questão, não pode falar isso, não pode falar aquilo, se falar isso, não sei o que, se falar isso, aquilo. E essa, o Sandro já tá me olhando com cara feia, mas essa é uma sensação de boa parte da sociedade, não é uma sensação minha. Usando a expressão da moda, sensação, né? Do mesmo jeito que nós temos sensação que os preços estão altos, a comunidade também, a sociedade também tem o direito de ter a sensação de que as críticas, né, eventualmente podem estar tentando ser criminalizadas. Sensação todo mundo tem, né? Já dizia como é que a nossa jornalista Miriam, né? Foi a Miriam Leitão que fez essa da sensação? Não, quem é que é a jornalista da sensação lá?
1: Não sei.
0: Não lembro agora.
2: É. Tem a da Globo lá que ela fala que a sensação, né? Nós temos a sensação, é que nem o Lula, né? Nós temos bastante inflação porque nós estamos comprando mais, né? Então são coisas que...
3: Que engraçado, os números não dizem isso, né, César? É. Isso é mais um delírio da extrema-direita tem, né? Mas é porque os números não dizem que nós estamos com inflação alta, mas tudo bem, não adianta nada.
2: Não,
3: né?
2: Não.
3: Quem vive o delírio é que deve saber o que está fazendo, né?
2: Não.
3: Tem quem vive é o mundo real, quem vive é o delírio.
2: Não.
3: Aí depende de cada um.
2: Eu tô quase compactuando contigo, Sandro. Eu tô quase compactando.
3: Tô com medo, hein?
2: Tô compactuando contigo.
3: Eu fico com muito medo.
2: Eu acho que nós temos. Nós temos que adotar o princípio, nós temos que se automotivar, pessoal. Nós temos que todo dia de manhã, a gente senta na cama antes de levantar e começa a fazer um mantra. Do seguinte maneira: a economia está boa. A economia está boa. E aí nós vamos para o nosso dia com a sensação
3: de que a economia está boa.
2: César, aliás, um mantra.
3: Aliás, César, sabe o que tu me passa? Me passa uma boa coisa, uma boa ideia. Tu já tem um candidato bem, o Augusto Cury.
2: Quem?
3: Sei, o Augusto Cury, sim.
2: Não,
3: é um candidato. Mas sim, o cara da auto. Como é que é? Autoajuda.
2: Não, mas ele é um bate.
3: Mas é muito legal isso aí. É muito legal. Eu acho isso muito legal. Eu gostei muito dessa tua ideia.
2: Eu acho que nós vamos fazer. Eu até sugeri ao prefeito, à administração, que faça um grande evento no ginásio, bote todos os empresários, todos os comerciantes, esse pessoal aí que está sofrendo no centro para pagar suas contas, bote todo mundo ali numa posição de yoga ali no campo do ginásio, de manhã cedo a gente faça um mantra.
3: Vamos convidar.
2: A economia está boa.
3: César, é muito engraçado. Tu vai convidar o velho da van para isso?
2: Hã?
3: Vai convidar o velho da van?
2: Eu vou convidar o velho da van. Sim, ele é nosso coach?
3: Mas ele está abrindo. Eu não consigo entender essa crise. Tá, mas o velho da van não tá abrindo lojas? Ele tá indo mal, então? Ele tá abrindo loja porque ele tá tendo prejuízo?
2: Sim,
3: ele tá abrindo loja porque ele tá quebrando? Me explica isso aí.
2: Eu discuti isso com o cara, a gente tratou isso no quarta-feira passada, né? Não é porque tu tenha 3 ou 4 empresários que estão nadando de braçada, e temos setor econômico que estão nadando de braçada. Sabe quais são as empresas que mais têm lucro no Brasil hoje? Os bancos.
3: Hoje?
2: Hoje.
3: Não, ontem era quem?
2: Hoje, então.
3: Ontem era quem? Semana passada era quem? Ano passado era quem?
2: Os bancos.
3: Aos 30 anos é quem, Sandro?
2: Eu tô falando hoje, Sandro. Os bancos e as bets. As bets e os bancos são as empresas que mais estão faturando. Então tem gente que tá faturando de braçada. Os bancos. Né? Os bancos. Então, olha ali o jornal que tu vai ver.
3: Jura.
2: Estou falando sério, os bancos, né? E então não é porque exista alguns setores da economia que estão bem que a maioria esteja bem. O que eu digo é que se 10% do nosso empresariado está bem, sentindo bem a economia, parabéns para eles, aprenderam a explorar um por competência, por empreendedorismo, por uma visão estratégica, agora não é 90%.
3: Sim, essa é a tua opinião. É a tua sensação, né, César?
2: É a minha sensação.
3: É pena que ela não esteja ancorada na realidade, mas é que eu sei, eu entendo. Afinal, nós estamos num período eleitoral, tu tem que ter alguma coisa para vender para o eleitorado, né?
2: Não, mas,
3: tem que ter alguma coisa para dizer.
2: Mas eu...
3: Mesmo que seja uma coisa que não tem ancoragem na realidade.
2: Mesmo
3: que seja um delírio.
2: Eu trago a questão para a realidade. Para a gente sair dos discursos teóricos, para a gente sair da academia, dos blogs especializados, a gente tem que dar uma caminhada ali pela Buarque de Macedo.
3: Mas, eu te convido também para essa caminhada, porque parece que tu só entra nos lugares ou parece que tu só escuta aquilo que tu quer ouvir, querido. Tu tem uma percepção da realidade com tanto quanto torta. Um tanto quanto equivocada.
2: Sobre a economia?
3: Me parece que o teu timbre ou a tua capacidade de entendimento ela está um tanto quanto saturada por interesses ideológicos. Tu só escuta aquilo que te

0: dívida, mas ele ainda...
1: Mas desse 80% e poucos, 40%, se eu não me engano, já te dou o dado aqui concreto, eu já estou no SPC Serasa, né? Terceiro dado, 1/3 das empresas estão negativadas.
0: César, ninguém está dizendo que o mundo é colorido.
1: Ah, mas
0: ninguém...
1: deixa eu acabar, os meus 5 elementos.
0: Vai lá, querido.
1: Meus 5 elementos.
0: Faz o teu proselitismo.
1: É tu que pediu?
0: Não, teu proselitismo, sim, querido. Vai lá.
1: Entendeu? Recuperação judicial batendo recorde. Uhum. Agora, eu te faço uma pergunta bem simples. Se nós estamos num país onde o nível de recuperação judicial está batendo recorde,
0: César, algumas empresas, alguns setores realmente estão passando por dificuldades, mas no mundo o quadro não é negro como tu passa. Nós não estamos à beira do abismo. É que vocês não têm o que dizer para a eleição, César. Vocês não têm o que dizer para as pessoas, a não ser vender tempestade. Vocês semeiam vento e querem colher tempestade.
2: 11:35, vamos pro intervalo.
0: Não vão levar, tá?
2: E a gente volta em seguida com mais debate.
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1: 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Perguntar pro César, ele vai querer falar no segundo bloco, né?
2: Mas agora quase perdeu a graça, porque eu não consigo mais deixar o Sandro brabo.
1: Ele não fica mais. Tá. Hoje sai tranquilo daqui.
2: Não tá ficando mais brabo, né? Uma vez ele ficava mais brabo.
1: Mas
2: eu vou ter
1: soco
2: que
1: na mesa.
2: Eu vou ter que atiçar ele. Hoje ele tá calmo, se nós atiçar bastante, ele vai.
3: Deve estar nos ouvindo.
1: Nos ouvindo no carro agora.
2: Com certeza. Mas, com todo o respeito ao entendimento do Sandro, ele tem... Eu sempre digo isso, né, pessoal? Eu gosto de uma frase de Sobral Pinto, né? Que é um jurista. Ele sempre diz o seguinte, né? Eu posso não concordar com nada que as pessoas dizem, né? E, efetivamente, eu discordo do Sandro em muitas ideias. Mas eu defendo eternamente a liberdade que ele tem de falar o que ele quiser. Né? Então, em primeiro lugar, a gente tem que entender isso, né? Cada um tem seu ponto de vista e cada um tem a liberdade para externar o seu ponto de vista. A gente jamais, em momento algum, a gente pode querer que as pessoas calem.
1: E essa é a característica aqui do debate.
2: Nas suas manifestações. Todo mundo tem direito. Se eu vou concordar ou não, é outra conversa. Mas as pessoas têm direito, sim, de falar o que elas quiserem, né? Por mais que eu não concorde, obviamente. Mas eu só quero fazer uma... Quando o Sandro diz ali que pinta o quadro negro da história. Pessoal, a intenção não é essa, tá? Não é pintar o quadro negro da história. Só que, como a gente falou quarta-feira passada, não dá para ignorar esse cenário, que é que boa parte dos nossos empresários e empreendedores estão passando por sérias dificuldades financeiras. Eu não tô falando da grande empresa, eu não tô falando lá do velho da van, porque ele se auto-intitula velho da van, né? Porque, do pessoal da van, desses grandes grupos. Eu tô falando aqui do cara do nosso centro, do cara que tem uma fruteira, do cara que tem uma loja com um funcionário ali para vender roupa, do cara que tá do pequeno restaurante. Esses caras, sim, e eu duvido e odó que nós encontremos alguém aí que está lavando os bigodes nesse momento econômico.
1: Que não está sentindo.
2: Que não está sentindo. As pessoas estão sentindo, sim, a economia... Tem pouco dinheiro circulando no mercado e o preço das coisas está aumentando consideravelmente. Se uma loja tinha 500 consumidores por mês, eu quero apostar hoje que não tem 250. E diminuiu, isso é inegável. Eu não posso negar esse fato. Eu não estou falando que isso aqui é o quadro negro da história. Só que eu não posso negar essa realidade. E a minha preocupação, a minha grande preocupação é olhar para o futuro e pensar quanto tempo essa gente aguenta ainda nesse cenário. Quanto tempo esses nossos empreendedores que estão lutando a muito custo para manter seu negócio aberto conseguem se manter abertos ainda?
1: César, e...
2: Essa pergunta que eu faço, sabe?
1: E tu é um especialista nisso e a reforma tributária num primeiro momento, ela vai piorar essa situação.
2: Vai dificultar consideravelmente, principalmente...
1: Fluxo de caixa.
2: Isso, principalmente porque as pessoas vão...
1: O pequeno vai dificultar.
2: Vão precisar profissionalizar, de certa forma, a gestão, né, Delano? Então, essa é a minha grande inquietação. É olhar para o futuro E não, vamos ser sinceros aqui, mesmo que ganhe o Flávio ou qualquer outro candidato, não achem que o negócio vai mudar da água pro vinho, porque não vai. Tá? Não vai.
3: Reforma tributária não vai mudar nada.
2: Não vai mudar nada.
3: Tá decidido, né?
2: Então, não vamos achar que vai mudar da água pro vinho. Então, embora eu acho que, pelo menos com a direita no poder, a gente tem uma expectativa de melhora. Eu não enxergo essa expectativa de melhora com a esquerda, tá? Acho que a esquerda tende a agravar o cenário ainda, mas pelo menos na direita, embora eu compreenda que ela não vai fazer grandes mudanças, pelo menos eu tenho uma luz no fim do túnel, e é isso que me consola. Mas quando eu olho os nossos empreendedores, eu efetivamente, o que me agonia é isso, é olhar há quanto tempo esse pessoal ainda vai conseguir manter suas portas abertas. Eu não estou falando do velho da van, não é isso que eu estou falando. Tá? Eu tô falando do cara aqui, ó, do daqui no nosso Buarque de Macedo, que tem a loja para vender ali suas camisas, suas calças, o cara que vende o barzinho, o cara que vende a laminuta de meio-dia. Esse cara tá minguando. E a pessoa que me disser que não, que me prove. Que me traga duas testemunhas aqui, eu vou dar uma de advogado, que me traga duas testemunhas aqui para dizer: eu tenho uma loja aqui no centro de Garibaldi e nunca faturei tanto.
3: Pode acontecer. Pode acontecer,
2: Delano,
3: mas é uma exceção.
2: Eu vou te dizer, e aí eu sou capaz de apostar. Pequenos comércios aqui no centro de Garibaldi não vivem essa realidade.
3: Eu tenho visitado clientes nossos, César, e aí a opinião deles é parecida com essa tua, não tenha dúvida. O pessoal está assustado, está com medo, né? E também essa questão do medo, desse receio, ele tira dinheiro do mercado. Vamos falar de sensação agora, também tem isso, né? Existe a situação que se apresenta, que é inegável, mas existe também a sensação. Só de tu ter a sensação, o dinheiro também fica... Tu diz, ah, opa, vou dar uma segurada agora.
2: Mas eu vou pegar um exemplo...
3: circula tanto.
2: Talvez eu fale uma coisa que vai gerar polêmica agora. Vamos pegar o pessoal do agro, tá? O pessoal do agro tá com medo do cenário futuro. E esse medo gera uma sensação, e aí eu concordo, que faz com que o cara fique parado.
3: O cara segura.
2: Ele não vai investir, ele não vai aumentar o empreendimento, ele não vai fazer, ele fica parado.
3: Não vai contratar.
2: Ele vai parar. Então, óbvio que existe uma sensação, mas essa sensação causa um fato real, entendeu? O cara não bota dinheiro no negócio. Se ele não bota dinheiro no negócio, a economia não gira mais. Eu não gero mais empregos, eu não gero mais tributos, eu não faço tudo isso. Então, existe a sensação? Existe. Mas também existe a realidade, que é que, olha, a coisa não está boa, entendeu? E eu admito aqui, pessoal, quero fazer aqui, admitir isso, que reconheço aqui que mesmo ganhando a direita, nós não teremos uma guinada da água para o vinho. Esqueçam isso. Esqueçam, isso é um problema estrutural do Brasil. É um país muito grande, é um país inchado, é um país que ainda sofre com corrupção, tem desvio de dinheiro, tem uma série de problemas que ninguém resolve de um dia para o outro. A gente vai precisar décadas aí para resolver isso, tentar resolver isso. Então não vai ser a direita ou que vai resolver todos os problemas do Brasil. Não vai. Não é o Flávio Bolsonaro, o Caiado, o Zema ganhando em janeiro, que é bom, a partir de agora, não vai acontecer.
3: Fiquei tranquilo,
2: isso.
3: Não vai acontecer isso.
2: Ponto. A gente tem que ser sincero. Agora, o que eu advogo, a minha tese, é que a direita, com a direita no poder, eu ainda tenho uma luz de esperança, o que, sinceramente, respeitando todos os entendimentos contrários, eu não consigo enxergar na esquerda. Acho que a esquerda nós só teremos um aprofundamento mais agudo ainda da nossa questão econômica. Respeito quem pensa em sentido contrário, mas peço que respeitem a minha opinião também.
3: João Paulo de Luca, alguns recados que vieram aqui na nossa live.
4: A Joyce Kremer, ela, sobre a questão do comércio, ela disse: o futuro não é mais loja física, infelizmente, a internet está crescendo. Hoje se vende e se compra via internet, Instagram, site, etc. Esse mercado está crescendo no raciocínio que ela falava naquela questão das pequenas lojas, né, César, que enfrentam essas dificuldades, né? Além da questão econômica, ela faz esse raciocínio
3: essa concorrência com o digital.
4: Da concorrência desleal com o digital, né?
2: Mas vamos pegar um exemplo, tá? Livro. Cara, livro todo mundo compra praticamente pela internet, né? Qual é a última vez que tu vai lá na...
3: Entrou numa livraria.
2: Isso não existe mais, né? Então, as pessoas estão comprando essas Shein, como é que é outro? Tem a Shein, tem a...
4: Shopee.
2: Amazon. Cara, tá todo mundo comprando roupa, entendeu? E no momento que eu compro uma camiseta pela Shopee, eu deixei de comprar no Andreolio. Fato. Sim. No momento que eu comprei o livro da Amazon, eu deitei de comprar lá do Adilson no Disco Center. Fato. Então a Joyce está absolutamente correta. Nós vivemos num outro momento onde nós estamos competindo. A lojinha do centro aqui está competindo com a Shein.
4: E a Joyce antes tinha mandado uma outra também dessa competição do pequeno com a Havan, por exemplo, né? Garibaldi é uma cidade pequena, a Havan é uma potência. É claro que o comércio da cidade menor vai sentir. Na Havan os preços melhores você compra porque eles compram em grande quantidade, né? E sempre o preço vai ser melhor, né?
2: Eu concordo com a Joyce que competir com esses grandes grupos é um problema, mas há umas divergências por aí. A gente já ouve falar que nem todos os produtos são mais baratos na Havan.
3: É, são as promoções.
2: As promoções, efetivamente. Não tem como bater a promoção de um grande grupo como a Havan, não tem. O cara botar lá uma xícara, lá ele bota R$2 e ninguém consegue competir a isso. Mas se pesquisar bem, talvez tu encontre produtos mais baratos na nossa economia local, tá?
4: E tem o atendimento personalizado.
2: E tem o atendimento personalizado.
3: Aí é outro. Olha como tem algumas variantes, né? Outra coisa é o modelo de negócio de alguns estabelecimentos aqui em Garibaldi que continuam quando eram só eles. Quando eles estavam, né, só eles no mercado. E isso precisa mudar, tu precisa adaptar, tu precisa... Tem a questão da experiência que o pessoal fala, né, César? A pessoa vai na loja, naquela loja X ou no estabelecimento Y, porque a experiência é diferente. Eu acho que isso precisa ser pensado. As pessoas têm que pensar. E aí tem uma outra barreira nisso. Hoje a mão de obra. É difícil tu conseguir... A mão de obra para trabalhar.
2: Mas está
3: num momento muito complicado.
2: Uma coisa tu tocou muito bem, né, Delano? A experiência, né? Hoje a loja, uma loja aqui em Garibaldi, que abre a sua loja, mantendo aquele funcionário atrás do balcão, esperando o cliente entrar. Isso morreu se os que não morreram estão morrendo.
3: Estão indo.
2: Entendeu? Existe uma necessidade. Se não conseguir competir com o preço, de pelo menos produzir ou ofertar uma experiência ao consumidor diferenciada. Então, logicamente, o comércio como a gente conhecia...
3: Tá fadado a morrer, né?
2: Tá fadado a morrer. O próprio restaurante. A não ser que tu procure preço, eu quero comer o mais barato possível, aí obviamente que tu não vai poder exigir muita coisa, né? Mas os restaurantes também, se tu pegar o Vale dos Vinhedos ali, eles começam a trabalhar, o Gramado há muito tempo faz isso, começam a oferecer uma experiência diferente ao cliente. E é isso que nós, comerciantes, empreendedores, prestadores de serviço, a indústria é difícil fazer isso, né? Mas prestadores de serviço, temos que oferecer uma experiência diferente. Não temos aqui, é famoso, todo mundo ganha, não temos aqui empreendedores que transformaram sagu em pérolas ao vinho?
3: Isso aí. Essa é a ideia.
2: Entendeu? Ele criou uma experiência diferenciada e tem seu nicho de negócio. Então, pensar o comércio como existia há 10 anos, esqueçam, pessoal, essa empresa morreu. O cara que vai alugar uma loja no centro de Garibaldi, botar sua luz branca, um balcão no fim do
3: com o funcionário, lá atrás,
2: esperando, morreu. Esqueçam que isso aí não funciona.
4: César, eu fui numa vinícola final de semana no Vale dos Vinhedos, que durante a pandemia eles estavam com dificuldade, não recebiam mais turistas, obviamente. Daí eles resolveram, nos vinhedos da vinícola, que fica atrás da vinícola, colocar algumas almofadas para o pessoal sentar lá bem distante um dos outros, né? Era algo que eles não faziam. Resultado, hoje eles têm mais de 30 quiosques dentro, no meio dos vinhedos, e acaba sendo um dos principais nichos de faturamento, né? É a questão de se adaptar ao cenário, né?
2: Existe uma frase, é clichê, né, pessoal, mas é muito tempo muito tempo conhecido. Se a gente pegar a palavra crise e tira o S, o que que sobra?
4: CRI.
2: Então eu tenho que pegar o momento de crise, tirar o S da palavra e criar. Eu tenho que criar algo diferente nos momentos de crise. E nesse momento aqui em que todos nós estamos, os nossos empreendedores ali, o pessoal está passando por uma certa dificuldade, infelizmente só tem um jeito de sobreviver. Nós vamos ter que criar algo diferente. Nós não vamos conseguir competir com a Havan, nós não vamos conseguir competir com os preços da Shopee, não tem como competir, não tem como. Eu não consigo competir com um grande grupo. Não tem.
3: Não no preço.
2: Não no preço. Então eu tenho que criar para o meu consumidor, para o meu cliente, uma experiência diferente. Bom, que tipo de experiência? Eu tenho que conhecer o meu cliente, obviamente, né?
4: A Miriam, que é da Ótica Real, que está com a gente também, né? Nosso parceiro aqui, a Miriam, diz que tem que investir em tecnologia, mesmo tendo experiência.
2: Mesmo os tênis, pode ser. É. Cada um tem uma visão do negócio. É. Mas a grande, a Miriam, eu acompanho a Miriam nas redes sociais. Ela tem uma pegada diferente, entendeu? Ela já começa a trabalhar um público diferente, entendeu? Ela já começa a ter uma pegada diferente. Então ela já entendeu que é necessário ofertar algo, criar uma experiência diferente para o cliente. E é isso que é a grande lição para todos os nossos ouvintes que têm negócios. Nós precisamos criar algo diferente para encantar o nosso cliente.
3: Tem que tirar o cara de casa. Começa por aí, né, César? Tu vai ter que tirar o teu cliente de casa e levar ele até o teu estabelecimento por um motivo, né?
2: Se for o preço, obviamente. Vamos imaginar que eu vou sair de casa para querer comprar uma chaleira. Então, hipoteticamente, chaleira. Sim. Por que eu vou no Joãozinho aqui do centro e não vou na van? Essa é a pergunta que tem que ser feita.
3: E tu tem que responder.
2: Sabendo a resposta. O cara tem que oferecer pro cliente algo diferenciado que talvez não seja o preço, porque talvez na van. Eu não consigo competir com a van. A van compra caminhões e tem 200 lojas, o cara compra containers e containers de chaleira. Não tem como competir, né? Então, o que eu tenho que fazer é criar experiência, seja através do atendimento ao cliente, seja através da experiência em tecnologia, seja através da internet. Eu não sei, gente. Cada um tem seu negócio e tem que saber como fazer. Mas agora, viver como há 10 anos atrás,
3: não tem
2: como. Infelizmente, pessoal, não funciona.
3: E não vai voltar.
2: Esqueçam esse negócio. Eu não gosto de WhatsApp. Eu não quero atender. Esqueçam esse negócio. É nós que temos que nos adaptar à modernidade. A modernidade não vai se adaptar a nós. Entendeu? É que nem o cara que vai viajar hoje de avião. Uma vez tu viajava de avião, tu ia lá, tu pegava aquela passagem, vinha aquele, parecia um carnê de PTU da passagem da Varig, tu ia no balcão, tu despachava as malas, tu falava com os atendentes. Cara, hoje tu vai no aeroporto, tu não fala com ninguém, tu não sabe se a tua mala vai chegar, tu bota ela ali, despacha, não tem ninguém pra receber, é um troço automático. Tu vai dizer o quê? Eu não gosto disso. Então tu não vai viajar, tu tem que se adaptar àquela realidade, o free flow. Mas eu não... Cara, não tem. Ou tu tem o tagzinho ou tu vai receber a multa. Escolhe. Não, nós não vamos voltar, cancela.
3: Sim.
2: Entendeu? Nós temos que nos adaptar a essa realidade, por mais difícil que seja, né?
3: Mais algum recado aí, João?
4: O Jordano Morelato diz que é um baita papo. Ele diz que esse tipo de conversa é muito necessária para cidades como a nossa, né? Cidade pequena, né? Em que o comércio precisa resistir, né? E a Miriam, ela complementa, né? Na conversa. O comércio que não é necessário ou não tem prestação de serviço não vai resistir, né?
2: Uhum.
4: A gente que dinheiro tem, mas está no online. E ela diz que a gente sente que o cliente quer resolver rápido. A Miriam disse que a pessoa chega e quer resolver rápido o seu problema, né?
2: Até porque o e-commerce entrega numa velocidade incrível, né? Esse dia eu comprei um livro, pedi para trazer um livro de Portugal. Um livro de direito de Portugal. Veio de Portugal. Bicho, em 3 dias esse troço tava aí. Eu não sei como é que fizeram para chegar tão rápido.
3: 3 dias.
2: 3 dias. Entendeu? Não sei se o livro estava aqui, mas a própria Amazon produz entrega em 24 horas.
3: É rapidinho, né?
2: 24 horas. Então tu vai numa loja hoje, e como acontecia antigamente, eu vim comprar uma TV. O cara quer levar a TV hoje. Se eu quisesse a TV daqui uma semana, eu vinha daqui uma semana.
3: E outra, né, César? É bom pensar em soluções, às vezes, coletivas, que elas vão ficar mais barato para esses estabelecimentos. Encantar já o cliente na calçada. De repente, aquela minha rua, vamos ajeitar a rua, colocar alguém tocando violino. Estou chutando.
2: Claro.
3: Tocando violino, para o pessoal ir para a rua. Tu tem que levar as pessoas até a rua. E depois, claro, tu tem que puxar eles para dentro da tua loja, do teu estabelecimento.
2: Até porque nós temos algo aqui que a maioria das cidades não tem, que é a belíssima Garibaldi e a nossa arquitetura.
3: Nossa cidade,
2: né?
3: É espetacular.
2: Entendeu? Então, poucas cidades no Brasil, vou usar no Brasil, né? Tem a nossa arquitetura e a beleza que Garibaldi oferece.
3: É verdade.
2: Gente, o cara que a nossa Buarque de Macedo ali é linda.
3: É um presente, né?
2: É um presente, principalmente à noite, né? E é uma pena, que a gente passe de noite ali, seja, não sei porquê também, seja tão pouco explorado o comércio à noite. Bom, tu vai dizer, não tem cliente. Isso é uma realidade, mas que a gente podia dar um pouco mais de vida à nossa Buarque de Macedo à noite, fazer algumas coisas ali, eu acho que nós temos potencial para muito mais.
3: Tem, sim. Tem
4: até o município investir em pequenos shows aí na Praça do Pagode.
3: Claro, isso que eu falei. Um violino, uma peça de teatro.
4: O município incentiva os músicos locais, movimenta a economia da cultura local.
3: Né? O nosso trabalho é esse,
4: A nossa parte nós vamos botar.
3: A gente vai botar o pessoal na rua.
4: Vou botar Marielle num dia, o Maicão no outro, os guris no outro e assim vai, né?
3: Isso aí. Tem que inventar coisa nova.
2: Tem que inventar coisa nova. O velho, infelizmente, não vai mais se manter.
3: César, baita papo. Obrigado, meu amigo.
2: Valeu, gente. Obrigado.
3: Valeu. João.
4: Valeu, gente.
3: Valeu,
4: um abraço.
3: Obrigado. Obrigado, gente. Daqui a pouco no ponto com o nosso informativo Tramontina. O debate volta amanhã.
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0: Aos ouvintes da tua Rádio Garibaldi, nossa saudação franciscana de paz e bem. Hoje, quarta-feira, dia 26 de agosto. Evangelho de Jesus Cristo segundo Mateus. Glória a vós, Senhor. Naquele tempo, disse Jesus: ai de vós, mestres da lei e fariseus hipócritas, vós sois como sepulcros caiados. Por fora parecem belos, mas por dentro estão cheios de ossos de mortos e de toda a podridão. Assim também vós, por fora pareceis justos diante dos outros, mas por dentro estáis cheios de hipocrisia e injustiça. Ai de vós, mestres da lei e fariseus hipócritas, vós construís sepulcros para os profetas e enfeitais os túmulos dos justos, e dizeis: se tivéssemos vivido no tempo de nossos pais, não teríamos sido cúmplices da morte dos profetas. Com isso, confessais que sois filhos daqueles que mataram os profetas. Completai, pois, a medida de vossos pais. Palavra da salvação. Glória a vós, Senhor. Cristo enfrenta a hipocrisia dos fariseus e escribas. Seu problema com esses líderes religiosos era a distância existente entre o que eles insistiam em pregar e a vida incoerente que eles levavam. Vamos para a programação da nossa paróquia São Pedro. Para hoje, quarta-feira, dia 26, 16h15, mais que rezam pelos filhos na Igreja Matriz. 18h, missa na Igreja Matriz. Para quinta-feira, dia 27, 6h30, missa na Igreja dos Três Capuchinhos. 14h30, oração pelas vocações doentes na Igreja Matriz. 18h, missa na Igreja dos Capuchinhos. Para sexta-feira, dia 28, 18h, missa na Igreja Matriz. 19h, formação para batizados na Igreja Matriz. 19h, terço dos homens na Capela São Tarciso do Rex. Para sábado, dia 28, 13h30, formação para apostolado, oração na Sala São Pedro do Rex Populi. 14h, batizados na Igreja Matriz. 17h, missa na Igreja Matriz. Para domingo, dia 30, 9h, missa na Igreja Matriz. 18h, missa na Igreja Matriz. A você, meu irmão e minha irmã, que nos acompanha através da tua Rádio Garibaldi, rezemos juntos. Pai nosso que estais no céu, santificado seja o vosso nome, venha a nós o vosso reino, seja feita a vossa vontade, assim na terra como no céu. O pão nosso de cada dia nos dai hoje, perdoai nossas ofensas, assim como nós perdoamos a quem nos tem ofendido, e não nos deixeis cair em tentação, mas livrai-nos do mal. Amém. Pedimos a Deus que abençoe o nosso alimento, abençoe a nós, Ele que é Pai, Filho e Espírito Santo. Amém. Paz e bem.
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5: Nós. Nota de falecimento. Esposo Herculino Saleri, in memoriam. Filhas Maria e esposo Irno Barilli, Lúcia Saleri. Netos Anésio Barilli e esposa Silvana. Márcio Saleri, in memoriam. Bisnetos Marcelo Barilli e noiva Andriele. Matheus Barilli e namorada Camila. Demais familiares e amigos, com pesar, comunicam o falecimento de Emídia Caio Saleri, com a idade de 94 anos. As últimas homenagens serão prestadas a partir da 1 hora da tarde na Capela Mortuária de Daltro Filho, imigrante, onde hoje, às 5 horas da tarde, será celebrada a cerimônia de despedida com posterior sepultamento no cemitério da mesma comunidade. Noticiamos o falecimento e convite para enterro de Emídia Caio Saleri, com a idade de 94 anos.
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Agora são 12 horas com mais 10 minutos, meio-dia e 10, 21 graus é a temperatura atual aqui nos estúdios da Rádio Garibaldi. 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
2: Estrada do Sabor conta com novos parceiros.
1: Dia de horário estendido no posto de saúde central.
2: Jornalista Cássius Fante é o patrono da Feira do Livro.
1: Primeira noite musical no antigo espaço da Escola do Glória acontece hoje.
2: Cursos sobre uso de drones serão oferecidos aos agricultores.
1: Dois agricultores morrem no interior, um homem morreu em Farroupilha e outro no Vale do Taquari. Estes e outros assuntos no informativo Tramontina.
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1: O agricultor Moisés César Tomazini, de 58 anos, morreu na manhã de ontem após sofrer um acidente com um trator no interior de Farroupilha. Segundo informações preliminares, Tomazini realizava a manutenção da estrada entre os pessegueiros de sua propriedade, localizada na comunidade São Roque, no quarto distrito do município, quando o trator que dirigia tombou sobre ele. O acidente ocorreu por volta das 10h30, o SAMU esteve no local e constatou o óbito. E um homem morreu após ser atacado por um touro na manhã de ontem, na zona rural de Doutor Ricardo, no Vale do Taquari. A vítima foi identificada como Elton Luiz Jacobo, de 63 anos. O caso ocorreu por volta das 10 horas na localidade de Carmelina Jacobo, no acesso que leva ao município de Relvado. Segundo o registro da Polícia Civil, o homem teria entrado por engano no piquete onde estava o touro e foi atingido pelo animal. A esposa da vítima ouviu os pedidos de socorro e tentou prestar ajuda, mas só conseguiu se aproximar após a chegada do irmão de Jacobo e de vizinhos. A vítima foi socorrida por uma ambulância do município e recebeu atendimento médico, mas não resistiu à gravidade dos ferimentos.
2: E saída de pista é registrada na ERS 446, entre Carlos Barbosa e São Vendelino. O acidente aconteceu na noite de ontem, no quilômetro 6, à altura da comunidade de Paraguaçu. Conforme informações, o condutor de um Gol com placas de Bento Gonçalves teria sofrido um mal súbito quando perdeu o controle e saiu da via. Além do condutor, no veículo estavam mais três pessoas, sendo que o motorista e mais um dos ocupantes foram conduzidos ao hospital. Bombeiros voluntários, SAMU, PRE e CSG atenderam e trabalharam na ocorrência. O trânsito segue normal no local, mas requer atenção dos motoristas.
1: A Prefeitura de Garibaldi, por meio da Secretaria de Turismo e Cultura, realizou na segunda, no Hotel dos Frades, uma cerimônia de boas-vindas aos novos integrantes da Rota Turística Estrada do Sabor. A iniciativa marcou a chegada de 6 novos empreendimentos que passam a fazer parte oficialmente da Rota. Família Brugali, Alínea Hospedaria, Jardim das Pipas, Leangolo de la Nona, Vinhos Mânica e Essência dos Vinhedos. Atualmente integram a Estrada do Sabor a família Odete Betulazeri, Osteria de la Colombina, família Vacaro, família Jorge Mariani, Organis Mariani e Vilmar Betu, turismo enológico, que seguem contribuindo para a valorização das tradições, dos sabores e dos modos de vida do interior do município. A Estrada do Sabor representa a força do turismo rural, gastronômico e da experiência de Garibaldi, aproximando visitantes da cultura, da história, da produção local e das famílias que fazem parte da identidade do município. Para a Secretaria de Turismo e Cultura, receber novos integrantes e acompanhar o crescimento da Estrada do Sabor é motivo de orgulho, especialmente por representar a união de diferentes empreendedores em torno de um objetivo comum: fortalecer Garibaldi como destino turístico e proporcionar experiências cada vez mais autênticas e qualificadas aos visitantes.
2: E a UBS Central contará com horário de atendimento ampliado nesta quarta-feira. A ação é promovida pela Prefeitura de Garibaldi por meio da Secretaria Municipal da Saúde, com o objetivo de ampliar o acesso da população aos serviços de saúde. O atendimento ocorrerá das 5 da tarde às 8 horas da noite, com oferta de consultas médicas com clínico geral, coleta de exame preventivo citopatológico e realização de testes rápidos. A iniciativa busca atender principalmente moradores que não conseguem comparecer à unidade durante o horário convencional de funcionamento, facilitando o acesso aos serviços de saúde.
1: A Secretaria de Turismo e Cultura anunciou na tarde da última segunda os nomes que irão representar a Feira do Livro de Garibaldi. Neste ano, além do patrono e do homenageado, a programação em Garibaldi contará com uma novidade: a criação da figura do amigo do livro. O patrono da edição de 2026 será o jornalista e escritor Cássio André Fante. O homenageado será Luiz Henrique Fitarelli. E o título de amigo do livro será concedido a Frei Isidoro Mazzarullo. A escolha dos três nomes reconhece trajetórias dedicadas à cultura, à preservação da memória, à educação e à valorização do conhecimento.
2: E o corpo do jovem Giovanni Luiz Scherer Bender, de 24 anos, foi velado na capela velatória da funerária Fornec, em Carlos Barbosa. Na tarde de ontem, foi realizada a cerimônia de despedida seguida do sepultamento no cemitério público municipal de Barbosa. A despedida foi marcada por muita comoção. Alunos e integrantes da direção da ACBF prestaram homenagens ao professor. Balões foram soltos em um momento de agradecimento e como forma de desejar que Giovanni siga em paz. Seu legado de amor e comprometimento ficarão na memória de todos que o conheceram. Giovanni deixa os pais Valdir Eugênio Kramer Bender e Maristela Marinês Scherer Bender, o irmão Jean Carlos Scherer Bender, a cunhada Cidiane Somense Bender e a namorada Samantha Panizzi Marchiori. Ele morreu em um acidente na Rota do Sol, à altura do município de Vesfália. O acidente aconteceu na tarde do último domingo e o corpo foi encontrado somente na manhã da segunda-feira. A namorada sobreviveu ao acidente e compareceu ao velório. Ela sofreu lesão no braço e escoriações no rosto.
1: Centro Social e Cultural São José promove primeira noite musical. Valorizando a arte, a cultura e o desenvolvimento das crianças por meio da música, a Secretaria de Assistência à Habitação e do Centro Social e Cultural São José promovem hoje, às 19 horas, a primeira noite musical no Centro Social e Cultural São José, localizado na Rua José Otão, 132, no bairro Glória. O evento reunirá apresentações das crianças atendidas pelo Centro Social, que subirão ao palco ao lado dos grupos Urbantins, Focal, Fermata e Coro Cultural Seja, proporcionando ao público uma noite repleta de música, talento e emoção. Aberta à comunidade, a programação convida familiares, amigos e toda a população a prestigiarem as apresentações, incentivando o protagonismo das crianças e reconhecendo a importância da cultura como ferramenta de aprendizado, inclusão e transformação social. A entrada é gratuita.
2: E neste sábado, dia 29 de agosto, das 8h30 às 11h30 da manhã, a UBS Fenachamp estará de portas abertas para o dia D de multivacinação. É necessário que se leve documento oficial com foto e a caderneta de vacinação.
1: Os professores nomeados no concurso público do Magistério Estadual têm 15 dias improrrogáveis para a apresentação da documentação exigida e encaminhamento dos exames necessários ao processo de ingresso. A relação dos profissionais foi publicada no Diário Oficial ontem. As informações sobre as etapas de ingresso serão encaminhadas ao e-mail registrado pelo candidato no momento da inscrição. Por isso, a recomendação é que acompanhe regularmente a caixa de entrada e a pasta de spam. Ao todo, são 5.808 professores nomeados no certame, regido pelo edital 01/2025. A expectativa é de que os novos professores estejam em exercício nas escolas a partir do mês de outubro.
2: E o Departamento Estadual de Trânsito do Rio Grande do Sul, o DETRAN, vai passar a exigir que candidatos à primeira habilitação façam exame toxicológico. A medida entra em vigor no dia 1º de setembro. Em dezembro do ano passado, o Congresso Nacional aprovou a exigência do exame para a primeira via da CNH nas categorias A e B. Desta forma, quem pretende tirar a habilitação precisa apresentar resultado negativo em um teste que identifica o uso de drogas nos últimos meses. A exigência, prevista no Código de Trânsito Brasileiro, vale para quem iniciar formalmente o processo de habilitação no Rio Grande do Sul a partir do próximo mês. Já exigido para as categorias profissionais C, D e E e em exames periódicos, o teste toxicológico passa a valer também para a primeira habilitação de carro e moto, tendo como base legal a Lei 15.153 de 2025, que incluiu os parágrafos 10 e 11 ao artigo 148-A do Código de Trânsito. O exame deve ser realizado em laboratório credenciado pela Secretaria Nacional de Trânsito, podendo ser feito em qualquer etapa do processo de habilitação. A relação de laboratórios credenciados está disponível no site da Senatran. A expedição da permissão para dirigir somente ocorrerá após o laboratório registrar no sistema o resultado negativo do exame toxicológico do candidato.
1: A Emater, a Secretaria de Agricultura, Instituto Federal, Sicredi, Cooperativa Garibaldi, Faste Agricultura Consciente, promovem para a próxima terça-feira, 1º de setembro, um dia de campo no Salão da Comunidade São Gotardo. Os assuntos serão referentes aos bioinsumos e ao uso de drones na viticultura. O evento será a partir das 13h30. Interessados devem fazer a inscrição na Emater pelo WhatsApp 999547185. O secretário de Agricultura, Rogério Aime, informa a programação do evento.
3: A gente sempre é seguindo a linha de implantar uma agricultura de tecnologia e precisão e respeitando o meio ambiente em Garibaldi. A gente está com um curso, então, bioinsumos e uso de drones na viticultura. Esses bioinsumos são todos produtos biológicos utilizados nas culturas, não só na videira, a gente tem na alface, nas olerícolas, nas outras frutas também. São produtos à base de bactérias que atacam fungos ou insetos até que prejudicam as culturas. Não são produtos químicos, eles respeitam o meio ambiente, não tem nenhuma molécula química que ataque esses, tanto os insetos quanto os fungos, que são os principais causadores de doenças para nossas videiras e plantas frutíferas. Então, são produtos à base de bastante tricodermas, bactérias, que atuam no combate a esses agentes patógenos e pode ser produzido tanto na propriedade, em pequenos laboratórios, de forma na propriedade que possa ser utilizado, né? Esses insumos no combate a doenças.
4: Mesmo na própria propriedade, dá para fabricar alguns deles.
3: Perfeito, a gente tem os insumos também que são utilizados na fabricação desses produtos, que são são essas bactérias, fermentos, que geram o produto final, que são aplicados nas plantas, nas pareiras, nas frutas, para que conservem a planta sadia.
4: Vai ser um período, um dia, aliás, para tirar muitas dúvidas, imagino, com relação a isso, porque acho que o agricultor deve ter muitas delas, né? Mas cada vez mais tem pesquisas que caminham para esse lado, né?
3: Com certeza, existem muitas pesquisas nesse evento, então a gente vai ter a participação de professores, doutores do Instituto Federal, o Marcos Almanza, que ele trabalha bastante com essa parte de bioinsumos, produtos biológicos, desmistificando um pouco. Uhum. A gente tinha aquela visão, não digo errada, mas assim meio que focada, que ou o produto ele é totalmente orgânico ou totalmente convencional utilizando agrotóxicos, mas não, esses produtos biológicos eles servem tem bastante eficaz e podem ser utilizados concomitantemente, podem ser utilizados em conjunto com produtos químicos, reduzindo então a pressão química sobre o meio ambiente, sobre a utilização de produtos agrotóxicos que são utilizados nas culturas.
4: Ou seja, a gente não está destinando essa formação, esse curso, somente para quem quer converter a sua produção em orgânica. Para quem quer um meio termo e até, inclusive, imagino, economizar na sua própria produção, né?
3: Isso, bem assim. Então, porque a gente não pode utilizar um princípio ativo para todo o ciclo, tanto todas as frutas. Então, a gente diversificando os produtos no combate às doenças, a gente tem uma melhor combate, uma eficiência muito melhor. Então, o bioinsumo ele vem como agregar uma ferramenta para o combate dessas pragas e doenças, para que seja muito mais eficaz o combate a todos os empecilhos que vêm na cultura.
4: Perfeito. E nesse mesmo dia o pessoal vai estar falando um pouco mais sobre drones, né? Que também é um caminho, me parece, que sem volta, que tem crescido muito já há alguns anos e cada vez mais se intensificado. Mas deve ficar aquela dúvida, o quanto vale a pena investir num drone, né, secretário?
3: Pois é, bem isso. E a gente também vai ter a participação nesse evento, duas empresas tratando sobre esse assunto. A gente percebe que a viticultura de Garibaldi está se tornando cada vez mais técnica, mais tecnológica, com emprego de máquinas e técnicas que melhoram o cultivo. E o drone, nos últimos anos, a gente percebeu uma presença enorme na cultura. O tratamento, são vários benefícios. O produtor não tem tanto contato com agrotóxico, muito mais seguro. A gente tem áreas que, entrada com o trator, a gente percebe que tem bastante perigo. A gente tem a morte de um produtor aqui de Garibaldi no passado. Até ontem também a gente percebeu a morte de um produtor em Farroupilha, utilizando máquina. Então é bastante perigoso a parte do tratamento. Então, o drone, além de toda a eficiência que ele apresenta, tem toda essa questão característica da segurança. Então, vão ser duas empresas também falando sobre, abordando esse tema dos drones, sobre a viabilidade técnica e financeira também. Afinal, qual o tamanho da propriedade que vale a pena comprar um drone para aplicar? Se vale a pena pagar esse serviço na aplicação? Qual o custo de manutenção toda dessa parte, dessa máquina, como funciona a parte técnica também, altura de voo, abertura de leque, quantidade de calda por hectare, a umidade necessária no ar, também as condições climáticas, vento, temperatura, toda essa parte. Vai ter o pessoal, o professor Raul Matos, falando dessa parte. Eles estudam há bastante tempo essa questão de aplicação com drone. Eles têm um case de sucesso já em Bento Gonçalves, com a vinícola cooperativa Aurora, em Garibaldi também, com a vinícola Garibaldi. Eles também vão estar apresentando os resultados que eles obtiveram nessa última safra com o uso de drones. Toda essa abordagem, toda essa parte da aplicação de defensivos com o drone.
2: A participação do secretário de Agricultura, Rogério Aime. 12:29, 12 horas com mais 29 minutos, 21 graus é a temperatura. 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Intervalo e em seguida retornamos no ponto, aqui em 101.5 FM.
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Nota de falecimento. O esposo, Herculino Saleri in memoriam. Filhas, Maria e esposo Irno Barilli e Lúcia Saleri. Netos Anésio Barilli e esposa Silvana e Márcio Saleri in memoriam. Bisnetos, Marcelo Barilli e noiva Andriele. Matheus Barilli e namorada Camila. Com pesar comunicam o falecimento de Emídia Caio Saleri, com a idade de 94 anos. As últimas homenagens estão sendo prestadas na Capela Mortuária de Daltro Filho, em Imigrante, onde hoje, às 17 horas, será celebrada a cerimônia de despedida com posterior sepultamento no cemitério da mesma comunidade. Noticiamos o falecimento de Emídia Caio Saleri, com a idade de 94 anos. Nota de falecimento.

0: O Clube de Mães Conquistamos a Paz da comunidade de Linha Cruzeiro de Coronel Pilar, com pesar participa o falecimento da sócia Emídia Caio Saleri, com a idade de 94 anos, patrona da comunidade. As últimas homenagens serão prestadas a partir das 13 horas na Capela Mortuária de Daltro Filho em Imigrante, onde hoje, às 17 horas, será celebrada a cerimônia de despedida com posterior sepultamento no cemitério da mesma comunidade. Noticiamos o falecimento de Emídia Caio Saleri, com a idade de 94 anos.
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12 horas com mais 36 minutos, meio-dia e 36, 22 graus é a temperatura atual aqui nos estúdios da Rádio Garibaldi. Estamos de volta no ponto em 101.5 FM, manhã de quarta-feira, manhã do dia 26 de agosto. 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

0: 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Agora aqui no ponto, é hora de Kátia Valente, é hora de previsão do tempo.
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2: Olá, amigos e caros ouvintes, vamos ter uma quarta-feira já com mudança no padrão do tempo, agora principalmente nas temperaturas que começam a subir de forma mais rápida por causa do amplo domínio, né, de uma massa de ar mais quente, favorecida pelos ventos em altitude que começam a trazer o ar mais aquecido lá do norte do país, ou seja, a massa de ar polar que estava sobre o estado perde força rapidamente, dando lugar então a temperaturas mais elevadas. Ao longo desta quarta-feira, as máximas previstas já podem oscilar entre 22 e 24 graus aqui na região da Serra e Campos de Cima da Serra. 22 graus nos pontos assim mais elevados no período da tarde. Na quinta-feira, aí as coisas mudam de vez mesmo. Nós vamos ter áreas de instabilidade voltando a se propagar por todo o estado. Na quarta-feira à noite para quinta, as instabilidades começam lá pelo sul, parte do oeste gaúcho. E ao longo da quinta-feira, essas instabilidades vão ganhando força sobre o estado. Aqui na nossa região é mais para o final do dia que a instabilidade já pode trazer algumas pancadas de chuva de forma extremamente isolada no final do dia, mas podem acontecer por aqui sim. E aí na quinta-feira à tarde as máximas de novo são elevadas, variando de 23 a 25 graus aqui na nossa região. E aí na sexta-feira a instabilidade ganha força por aqui também e além da chuva são esperados temporais. Com a previsão do tempo, Kátia Valente.
0: Obrigado, Kátia, pelas informações do tempo. 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
0: E eu já começo as informações do esporte da manhã desta quarta-feira, falando sobre futsal, falando sobre a CBF, que enfrenta hoje, a partir das 8 horas da noite, a ABF de São Lourenço do Sul, fora de casa. Ginásio Esporte Clube São Lourenço, lá em São Lourenço do Sul. A partida é válida pela 9ª rodada do Gauchão Série Ouro, competição na qual a CBF lidera com sobras o Grupo A, tendo conquistado 19 pontos até o momento, com 2 pontos de vantagem em relação à vice-líder AFA de São Francisco de Assis, mas 2 jogos a menos. Tudo indica que a CBF jogará o jogo desta noite com o seu elenco sub-20, a CBF que está matematicamente garantida na próxima fase do Campeonato Gaúcho Série Ouro, competição da qual é atual campeã. A CBF e a ABF, que conta com transmissão da tua Rádio Garibaldi, assim como toda a temporada do Cinquentenário Laranja, temporada 2026 da CBF, você acompanha por aqui. E falando também sobre o calendário do futebol, ontem nós tivemos o início das quartas de final da Copa do Brasil. Cruzeiro e Atlético Mineiro se enfrentaram em clássico disputado no Estádio Mineirão, que terminou empatado em 1-1. Kenny Arroio abriu o placar para a Raposa, Renan Lodi empatou para o Atlético Mineiro. Tudo indefinido para o jogo de volta, que acontece na próxima semana e definirá, inclusive, quem será o adversário de Inter ou Grêmio na semifinal da competição. Grenal, jogo de ida, acontece na próxima quinta-feira, mais precisamente amanhã, no Beira-Rio. Hoje nós temos mais jogos de ida das quartas de final da Copa do Brasil. No Nubank Park, o Palmeiras recebe o Santos. Em São Januário, o Vasco enfrenta o Vitória. Lembrando que destas equipes, então, nós conheceremos quem serão os 4 semifinalistas da competição. Ontem, o Juventude também venceu o CRB em casa pelo placar de 2-1 e agora assume a liderança da Série B do Campeonato Brasileiro. O Juventude, que faz uma campanha praticamente impecável. São 45 pontos em 24 partidas. O Papo, que é um dos candidatos e um dos favoritos a conquistar esta vaga na primeira divisão de 2027. Estas foram as informações do esporte da manhã desta quarta.
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Convite para a missa de primeiro ano de falecimento de Maria Benigni Moulman. Querida mãe, hoje a saudade se faz ainda presente após um ano de sua partida. A dor da sua ausência ainda é constante, mas o amor permanece vivo nas lembranças. Não tem um dia que não lembramos de você, da sua companhia. Os domingos de chimarrão com suas netas, as brincadeiras com a bisneta. Ah, que saudades! Você foi uma mulher guerreira, passou por muitos desafios, mas sempre os enfrentou com força e fé. Estava sempre disposta em ajudar os outros, de uma forma ou outra. Você foi e sempre será uma pessoa muito especial para nós. Aquela dos abraços aconchegantes e dos conselhos sábios. Uma mãe, uma avó, bisavó. Sempre muito gentil e sempre de bem com a vida. Agradecemos cada lembrança e ensinamento que deixou, porque são essas memórias que nos ajudarão a suportar sua ausência. Te amaremos para sempre. Saudades eternas. Com carinho e saudades, os familiares convidam para a missa de primeiro ano de falecimento de Maria Benigni Moulman, a ser celebrada nesta quinta-feira, 27 de agosto, às 19h30, na Igreja de Linha Cruzeiro, Coronel Pilar. Pela presença e orações de todos, desde já, agradecem.

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1: 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E o cronograma da paróquia São Pedro para esta quarta-feira. Às 4h15 da tarde, mães que rezam pelos filhos na Igreja Matriz. E às 6h da tarde, missa na Igreja Matriz. Agora vamos para a mensagem da paróquia de Carlos Barbosa.

0: lugar.
1: Programa das paróquias Mãe de Deus e Mãe das Graças, hoje e amanhã, queria trazer para vocês uma reflexão dessa grande santa, Santa Mônica, mãe de Santo Agostinho. O caminho de Santa Mônica nunca foi permeado de flores. Qual era o segredo dela? A verdade é que ninguém está imune a crises. Elas não marcam hora nem local. Apenas surgem, criando situações e reações diversas. Não gostamos delas e desejamos afastá-las o máximo possível. Mas não basta negá-las, tentar suprimi-las ou afastá-las, pois elas sempre encontram uma maneira de retornar. Às vezes tem-se a impressão de que a crise é uma entidade autônoma e com vida própria. Que fazer? Desistir? Nunca. Recuar? Jamais. É preciso sim perseverar diante dos desafios. A vida é bela exatamente porque é marcada por desafios por todos os lados, familiares, profissionais, educacionais, econômicos. Quando desistimos e abrimos mão deles, estamos comprometendo todos os nossos talentos e ao mesmo tempo dizendo que eles são grandes e muito maiores do que nossas próprias competências. Diante dos desafios, não baixe a guarda. Reorganize-se. Reveja seu plano, sua estratégia, quem você é. Explore mais seu mundo interior. Dons e talentos estão sendo subutilizados e vá em direção à superação de cada um dos desafios que se apresentarem à sua frente. Santa Mônica, rogai por nós. Programação da Paróquia Mãe de Deus e Mãe das Graças, nesta quarta-feira, dia votivo de Nossa Senhora, 18 horas, missa na Igreja Matriz Mãe de Deus, 19 horas e 30 minutos, missa Nossa Senhora de Caravaggio, no bairro Triângulo. Amanhã, quinta-feira, 15 horas, missa na Casa de Repouso Elisa Tramontina, 18 horas, missa na Igreja Matriz Mãe de Deus, 19 horas e 30 minutos, curso de Teologia, 19 horas e 30 minutos, missa na Comunidade Nossa Senhora de Fátima, bairro Fátima. A bênção de Deus, à sombra de tuas asas, meu Deus, busco refúgio seguro. A bênção de Deus Todo-Poderoso, em nome do Pai, do Filho e do Espírito Santo.

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1: Abençoa, Senhor, a minha também.
2: Boa tarde, meu irmão, boa tarde, minha irmã, boa tarde a todos que nos acompanham pela tua rádio Garibaldi, mais um boletim das paróquias São Marcos e São Lourenço. Hoje, 26 de agosto, estamos seguindo o Evangelho de Mateus. Estamos no capítulo 23. É o famoso capítulo dos ais. Ais. São sete ais. Sete é um número, digamos, da perfeição. Na realidade, são sete chamadas de atenção, de advertências. Jesus está advertindo-nos sobre certos perigos de comportamentos, de jeito de sermos, e especialmente das aparências. No Evangelho de hoje, que é o Evangelho de Mateus, capítulo 23, 27 a 32, são apresentados dois ai de vocês, ai de vós. Está se referindo, né, a justamente essa questão das aparências. Jesus está se dirigindo, digamos assim, da lei, os fariseus, que são umas autoridades religiosas e também civis do povo de Israel. Líderes religiosos e políticos de Israel. E, evidentemente, que sempre Jesus não fala só ao povo do seu tempo, mas fala do povo que Mateus está escrevendo, 80 anos depois, está falando para nós hoje, né? E qual é a advertência que Jesus faz? E ele está comparando os doutores da lei e os fariseus a sepulcros caiados. São as sepulturas que são muito enfeitadas, pintadas. É muito comum também nos nossos cemitérios, né? A gente, às vezes, por vaidade, claro, nem por respeito a quem já passou, a quem marcou nossas vidas, né? Muito reflexo bem da nossa sociedade, do mundo, a gente vê como a gente se organiza, né? Mas o sepulcro sempre é sepulcro, quer dizer, nós podemos enfeitar o exterior quanto nós quisermos, mas o interior sempre vai estar, como diz Jesus, a podridão, vai estar o pó. Mas, é que assim, a gente não pode viver de aparências. Não adianta a gente aparentarmos ser boas pessoas, justas, aparentarmos que estamos sempre corretos, boas aparências, se atrás disso se esconde mentiras, injustiça, explorações. Se as aparências camuflam nossos pecados, isso é muito sério. É muito sério, ainda mais quando se usa as aparências religiosas. Muitas vezes se fala de Deus, se diz que ama a Deus, que Deus está acima de tudo, mas as práticas, o que que mostram as práticas? É isso mesmo? Se Deus está acima de tudo, se Deus é verdadeiramente a nossa crença verdadeira, então o irmão, a irmã, elas são filhos e filhas de Deus, são nossos irmãos, e por isso tenho que tratar bem, tenho que conviver bem, tenho que ajudar quem precisa. Então não adianta as aparências, não podemos ser sepulcros caiados, devemos ser autênticos no nosso ser cristão, ser batizado. Vamos refletir, pensar nisso, pedir a conversão ao Deus da vida. Amém. Sobre todos, a bênção do Deus Todo-Poderoso, Pai, Filho e Espírito Santo. Amém. Boa tarde.

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5: Nota de falecimento. Esposo Herculino Saleri Memoriam. As filhas Maria e esposo Irno Barilli e Lúcia Saleri. Netos Anésio Barilli e esposa Silvana. Márcio Saleri in Memoriam. Bisnetos Marcelo Barilli e noiva Andriele. Matheus Barilli e namorada Camila. Com pesar comunicam o falecimento de Emídia Caio Saleri, com a idade de 94 anos. As últimas homenagens estão sendo prestadas na capela mortuária de Daltro Filho, em Imigrante, onde hoje, às 17h, será celebrada a cerimônia de despedida e posterior sepultamento no cemitério da mesma comunidade. Noticiamos o falecimento de Emídia Caio Saleri, com a idade de 94 anos.
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0: Boa tarde, que prazer enorme estar na sua companhia. Essa é a tua Rádio Garibaldi, a rádio do teu tempo. Falando em tempo, a gente vai viajar pelo tempo, fazer uma turnê, e eu vou te levar comigo. A partir de agora, começando mais uma edição do Em Alta, em 101.5 no FM, e também por nossas plataformas informativas lá no aplicativo, no Alexa. Que prazer enorme. 1:02, no horário de Brasília. Hoje é quarta-feira, 26 de agosto. Estamos com uma temperatura um pouco mais alta de ontem, né? Começamos ontem com em torno de 13. Hoje, 10 acima, 22 graus é a temperatura. Agora passou para 23. Foi só falar que a temperatura já se moldou, se modificou, se elevou. 23 graus é a temperatura na tarde quente. Mas não esqueça de levar aquela blusa, porque depois, ao final da tarde, começo da noite, para quem retornar para casa, a temperatura vai estar um pouco mais baixa. Não tanto como ontem. A previsão é de que ela vai se elevar. Deva se elevar e depois a friaca vai chegar. E aí você tem que se preparar. Tudo rimando. 1:03 para começar. Logo, logo começa também aquele horário político, né, gente? E muita politicagem nos ares aí. Para quem gosta da política, né? Para quem vive a política, alguns dizem que não devemos ser analfabetos políticos, mas também não devemos ser doentes políticos, né? Aquela coisa que vive pra política. A política tá no dia a dia? Tá presente no dia a dia. Mas não precisamos ser aqueles fanáticos. Fanático pelos nossos times, por nossas vidas, pelas nossas famílias, pelas pessoas que a gente ama, né? Analfabeto político é o que alguns carregam. Mas aquele doente político também não, né? Poxa vida. Logo começa a política. O pessoal já está começando a se apresentar às suas plataformas de governo. Alguns estão se apresentando, alguns estão respondendo, outros não têm respostas para o momento. Mas a gente vai passar por isso. Precisamos passar por isso também, né? Fazer o quê? Vamos embora. Eu prometo que até às 5 da tarde eu vou estar na sua companhia, fazendo a sua alegria. Vem comigo, aqui Balejão, na tua Rádio Garibaldi, a rádio do teu tempo. Aqui não tem promessa, a gente cumpre.
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0: Pra que ano eu vou te levar, hein? Primeiramente, eu vou para 1991. Aquele tempo, a censura já não existia mais. E aí o pessoal podia fazer música. E aí o Biquíni Cavadão cravou essa música, ó. Eu sou do povo. Eu sou povão.

E assim a gente está começando mais um Em Alta aqui na programação da tua Rádio Garibaldi na tarde desta quarta-feira. 23 graus é a temperatura, Gabriel Pensador, ano de 1998. Passou por aqui também do ano de 1985 a galera turma do Ultraje Rigor do Roger. Rebelde Sem Causa, Capital Inicial, 1987, Independência. E o Biquíni Cavadão, 1991. 1h20, aguardando o seu zap pro 991-18-5011 para você mandar o seu recado para ajudar a fazer a programação do Em Alta. E as músicas de qualidade, aquelas que marcaram.

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0: acústico de George Harrison. My Sweet Lord. Também a saudade pra gente relembrar na programação da tua Rádio Garibaldi na tarde. George Benson, 1987, Kisses in the Moonlight. E a original de 1983 com Gazebo, I Like Chopin. 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
6: Em alta na programação, tua Rádio Garibaldi, a rádio do teu tempo. Próximo bloco a gente vai curtir aqui, aquelas que marcaram a Jovem Guarda com Lilian.

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1: Primeira edição da tarde está chegando. Notícias na rede, 6 minutos agora faltando para as 14h, 6 para as 14h.

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5: 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A Rússia confirmou nesta quarta-feira que o diretor da Agência de Inteligência dos Estados Unidos, a CIA, John Ratcliffe, visitou Moscou no dia anterior. A informação divulgada pela TV CBS e pelo site Notícia Axios nesta terça-feira ainda não havia sido confirmada nem pelo governo americano nem pelo russo. Em declaração à imprensa, o porta-voz do Kremlin afirmou que o diretor da CIA se encontrou com representantes do serviço secreto da Rússia e não com o presidente Vladimir Putin. Dmitry Peskov, no entanto, se recusou a dar mais detalhes aos jornalistas. Peskov disse também que é muito cedo para dizer que se tais contatos entre as agências de inteligência dos dois países poderiam ajudar a tirar as relações Estados Unidos e Rússia do que ele descreveu de uma crise profunda. 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Os Estados Unidos confirmaram as duas primeiras mortes por sarampo deste ano. As vítimas eram moradores não vacinados do condado de Lancaster, na Pensilvânia, segundo o Departamento de Saúde do estado. Os óbitos marcam um retrocesso simbólico para a Pensilvânia. O estado não registrava uma morte por sarampo havia 35 anos. Por questões de privacidade, o órgão não divulgou idade, sexo ou outras informações que possam identificar os pacientes. O país vive um surto da doença, com milhares de casos. Segundo o CDC, Centros de Controle de Prevenção de Doença dos Estados Unidos, foram confirmados 2.777 casos no país até agora, contra 2.289 registrados em todo o ano de 2025. No ano passado, foram registradas 3 mortes. O sarampo é causado por um vírus transmitido pelo ar, que se espalha quando uma pessoa infectada tosse, espirra ou simplesmente respira perto de outras. E pode permanecer ativo em superfícies e no ar por até 2 horas depois que o paciente sai do ambiente. 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
5: Próxima edição às 3 horas.
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11: De volta na programação da tua Rádio Garibaldi, em alta na tarde, tarde quente, gente. Pessoal caminhando ali, né? Só falta botar um biquíni. É, aproveitando esse calor. E não tá mentira, não, hein? 23,5 a temperatura, porque lá na Mais Nova, segundo Henrique da Fonseca, o comunicador da tarde, também está esta mesma temperatura, 23,5 graus. Aqui em Garibaldi, na Serra, no estado do Rio Grande do Sul. E por aí, como é que tá o tempo? Como é que tá o clima, né? Daqui a pouquinho vou dar uma passeada pra gente trazer o que vai acontecer nos próximos dias em questões climáticas. 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E aqui tem Balejão. Até às 5, levando as clássicas nacionais, internacionais, as românticas, as mais agitadas, as baladas que marcaram nossas vidas, nossos tempos, essa viagem gostosa, maravilhosa. Em alta, 2:07 agora, 2:07. A gente vai compartilhando aqui as informações que vem chegando. E hoje pela manhã, Denise Maria Forlaneto, nossa coordenadora de jornalismo aqui da tua Rádio Garibaldi, da Fundação Cultural da Serra, compartilhou com a gente mensagem de Roberto Antônio Ferrante, está retornando para casa. A volta, o retorno seria agora, para a tarde desta quarta-feira, né? Volta a aterrissar em Garibaldi, bairro Alfândega. O nosso querido, amado irmão Roberto Antônio Ferrante logo vai estar aqui comandando a programação do Teatro Chega nas tardes entre 5 e 6, a récita do Santo Terço também. E ele voltou a tempo, hein? Porque se ele não voltasse, a gente ia buscar. A gente buscava Roberto Antônio Ferrante. Essa é a programação da tua Rádio Garibaldi, a melhor de todas as notícias chegando aqui pra gente, né? E eu compartilho com vocês, que eu sei que tem muita gente que em reza, em oração, por Roberto Antônio Ferrante, pelo seu retorno, pela sua saúde. A exemplo da gente também aqui, a nossa família da Tua Rádio, da Fundação Cultural da Serra. 2:08, gente, o que importa, né? O que mais importa é o amor. Daqui a pouquinho vou trazer o Jota Quest para cantar essa música pra gente aqui, pra gente viajar também, pra relembrar. Agora a gente vai para 1987. Alçando o voo, Level 42, Lessons in Love, um remix pra gente ouvir juntinho. Volume aí.
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0: O ano era 1982. Patrick Coley. Going Home. Depois uma espécie de indo pra casa ou ir pra casa. Era assim que tocava na temporada 1982. Big Mountain com Let's Stay Together 1997. O ano começamos com Level 42 com Lessons in Love 1987. 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

0: essas as clássicas da Itália. Tu, soltanto tu, 1982, Albano Romina Power. Assim cantava, pra embalar o sonho de muitas pessoas. Momento especial de muita gente. Alguns se tornando em casamento, em laços matrimoniais e que seguem até hoje. As melhores de todos os tempos. Tiziano Ferro também passou por aqui em dois momentos. Momentos especiais da Itália. 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Intervalo e a gente volta em seguida com mais clássicas aqui na programação da tua rádio.
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10: É pra cima, sempre em alta na programação tua, Rádio Garibaldi, 24 horas, a sua companhia. A chamada de varal aqui da van, né? A gente olha aqui pela nossa janela. E dá pra ver esse sol esquentando, escaldando, e a dona de casa aí aproveitando pra secar. Tem muita roupa para lavar, né? E vão aproveitar, gente. Tem que aproveitar esse momento de sol aqui na região da Serra Gaúcha. 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A padaria Raiz e a padaria Ponvale tá batendo em seguidinha. Faltam 15 minutos agora pro café das três, hein? 15 para as três, tá na hora do café, aquele pãozinho quentinho da padaria Ponvale. 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As clássicas, pra onde vai agora nossa nave? Pra onde eu vou te levar? Para o ano de 1989. Ela era conhecida por muitas gargalhadas. Tô falando de Fafá de Belém.
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1: Essa é a tua Rádio Garibaldi, a rádio do teu tempo, em alta até as 5 da tarde, rodando, girando, te levando para essa viagem gostosa para a gente relembrar os melhores de todos os tempos. 7 minutos agora faltando para as 3 da tarde, Simone, 1982, edição das 15 horas ou das 3 da tarde, notícias para você ficar atualizado na sequência.

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9: 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O Ministério da Fazenda prorrogou a chamada subvenção à gasolina, ou seja, um tipo de subsídio até o dia 9 de setembro. Portaria assinada pelo Ministério da Fazenda manteve em 44 centavos a subvenção para manter o preço do combustível mais baixo. Essa subvenção é uma ajuda financeira dada pelo governo para reduzir o preço de um produto ou serviço. No caso da gasolina, o governo federal está pagando parte do aumento de custos para evitar que a alta do petróleo seja repassada integralmente aos consumidores. Anunciado inicialmente em maio e renovado em julho, o subsídio foi definido para tentar conter os efeitos da guerra na economia brasileira. 19 ônibus foram tomados por criminosos e usados como barricadas na zona norte do Rio de Janeiro na manhã desta quarta-feira, após uma operação policial nas comunidades do Campinho e do Fubá. Segundo a Polícia Militar, 4 homens foram presos. Um foi baleado e levado para o hospital sob custódia e outro morreu após sofrer uma parada cardíaca. Durante a ação, criminosos mandaram atravessar os veículos nas vias para dificultar a atuação dos policiais. Agora, nesse momento, todos os ônibus já foram removidos. Quem cultiva a gratidão é capaz de realizar sonhos que parecem inalcançáveis. 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O ator Tim Curry, de It, uma obra-prima do medo, e Esqueceram de Mim 2, morreu nesta terça-feira aos 80 anos de idade. A causa não foi informada, mas o ator sofria de problemas de saúde desde 2012, por consequência de um AVC severo. Nascido em 1946, em Grape Hall, na Inglaterra, Curry se descobriu apaixonado pela atuação desde novo. Ele não era casado e não tinha filhos. 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

0: É a sua tarde mais completa, depois daquele cafezão com aquele pãozinho, pão nosso de cada dia da padaria Pão Vale. 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Por aqui tem bolo, né? Vi aqui no grupo, o pessoal tá fazendo bolo. Oh, que maravilha! Que coisa boa! Já estamos nos encaminhando lá pra cozinha, né? Que é o bolo aqui? Deixa eu assistir esse filme, né? Olha aqui, ó. Vamos compartilhar com o pessoal. Tá saindo bolo aqui na nossa cozinha, à tarde com um café com leite, aquele bolo. Tá na hora também, né, gente? Agora são 13h07. Alô, pessoal. Tô só colocando esse bloco musical e já tô me encaminhando aí pra cozinha pra saborear esse bolinho gostoso. Bolinho não, bolão. Hoje lá em casa também tem bolo, né, dona Elisane? É o que tem pra hoje. Dona Pietra Luísa se delicia. Sempre, sempre, sempre batendo na geladeira. E você aí, onde está, o que está fazendo? Tem bolo por aí também? Essa é a programação da tua Rádio Garibaldi, a rádio do teu tempo, aqui Balejão até às 5. Que alegria, que prazer enorme estar na sua companhia. São 13:08, 23 graus e meia temperatura. É tarde da quarta-feira hoje, tem a CBF. A partir das 20 horas é o jogo, né? Deixa eu ver aqui, tá lá postado no nosso Facebook também. Daqui a pouquinho vou dar uma passeada pelo Facebook pra gente atualizar os nossos ouvintes e também internautas. É às 20 horas, a ABF e a CBF em São Lourenço do Sul. Ginásio de Esportes Clube São Lourenço. É a nona rodada do Estadual Série Ouro. Às 8 horas, 20 horas, aqui pela tua Rádio Garibaldi. A liderança do Grupo A é da CBF, 19 pontos. E o time da ABF do Maguila, tem 13 pontos e ocupa a terceira colocação. Maguila, gente boa demais, né? Gente super bacana. A galera da CBF vai com o 20, com o sub-20 para representar o time principal. Para manter esta parte de cima da tabela também, a vitória interessa e muito. Tudo contado aqui pela tua Rádio Garibaldi. A gente toca a voz do Brasil e assim que encerrar, já começa a jornada esportiva com qualidade. Delano Brandelli Pita, João Paulo de Luca, participação também do Henrique da Fonseca e a galera do esporte da tua Rádio Garibaldi. Agora 13:09, que bloco vem chegando aí o pedido da Jadiana Merlini? Já rolou o café por aí, Jadi? Deve estar rolando, né? Tá no horário agora, né? Ela pede música romântica. Hoje é quarta-feira, pede, né, Jadi? Patrick Swayze e a parceria de Wendy Fraser, ano de 1988, Jadi, hein? É momento romantismo, né? Pra dançar de rostinho colado, aqui na programação da tua Rádio Garibaldi, tem romantismo também em alta.
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0: She's Like the Winds, 1988. Além de cantor, Patrick Swayze também era ator, né? Tem muitos filmes aí, o Patrick Swayze era na voz e também nas telinhas. Deixa eu lembrar de um filme aqui. Daqui a pouquinho eu vou trazer, né? Sei que era um filme que o cara foi assassinado e ele ainda permanecia protegendo a sua namorada. Além da vida. Além da vida, acho que era esse o filme, né? Teve também Paul Denver.
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3: É a tua tarde mais completa na programação Tua Rádio Garibaldi. Falei aqui sobre a questão do Patrick Swayze, além de cantor, além de músicas, compositor, ele também era ator, né? E um dos filmes que mais marcou aquele ritmo quente, Dirty Dancing, com Patrick Swayze, anos 80 e 90. E aquele filme que eu falei sobre, ele foi assaltado, esfaqueado, morreu alguém que queria ficar com a sua namorada, e o nome do filme chama-se Ghost. Ghost, do outro lado da vida. Assiste aí, né? Vale a pena assistir. Ele passa o filme inteiro tentando proteger, mas consegue proteger a sua namorada, sua noiva, do cara que tirou a vida de Patrick Swayze. No filme, é claro, né? No filme, é claro. Ghost, do outro lado da vida. E tem também o Dirty Dancing, é o ritmo quente. Filme, dois filmes de sucesso, além de muitos outros, estrelado por Patrick Swayze. É o que a gente lembra e compartilha com você aqui na programação da tua Rádio Garibaldi, a rádio do teu tempo. Simbora! Vamos para onde agora? A seleção é nacional, as nacionais. É, quem tem a viola, hein? Quem tem a viola? Boca Livre, 1981. Esse é o ritmo que tocava e a gente curte agora na programação da tua Rádio Garibaldi, a rádio do teu tempo.

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Em alta, tua Rádio Garibaldi, emissora da Fundação Cultural da Serra, 24 horas, a sua companhia, tocando as músicas que marcaram e que ainda estão reservadas em nossos corações, em nossas mentes. Dirty Dancing, Block Brown, aqui na programação, tua rádio. Também teve por aqui no Em Alta, na programação musical de qualidade para você conferir com a gente até às 5 da tarde. Jason Donovan, Every Day, 1989, faltando 3 agora para as 4. Deixa eu parar de falar que vem aí notícias.

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4: 4 horas, notícias da hora. A Universidade Federal do Rio Grande do Sul adiou a abertura do campus de Caxias do Sul, na Serra Gaúcha. Conforme a reitora Márcia Barbosa, as aulas devem iniciar somente em março de 2027. Porém, ela garante o processo seletivo especial para os candidatos da Serra em janeiro. Também foram anunciadas 2 mudanças nos cursos que serão ofertados. Uma delas é a troca da Engenharia de Materiais e Manufatura para Engenharia Industrial. E no lugar de Engenharia Agrícola, haverá somente Engenharia de Produção Mecânica. O orçamento total do governo federal para a implantação do campus na Serra é de R$ 60 milhões, sendo R$ 50 milhões destinados à compra do prédio que será a sede da URGS e R$ 10 milhões para equipamentos e outras demandas. O Conselho da Justiça Federal liberou R$ 3,310 milhões para o pagamento de valores atrasados a pessoas que venceram ações contra órgãos do governo federal. Do total, R$ 2,750 milhões são destinados a ações relacionadas ao INSS e a benefícios assistenciais, incluindo casos de revisão de aposentadorias, pensões, auxílio por incapacidade e outros benefícios. Os recursos atendem 280 mil beneficiários em 220 mil processos. Não coloque limites em seus sonhos, coloque fé. 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Subiu para 160 o número de mortos na avalanche repentina na fronteira entre o Nepal e o Tibete, ocorrida nesta quarta-feira. Há ainda 844 desaparecidos. Vídeos da região mostram cenas assustadoras. Uma onda de lama que desce o vale, arrastando pontes, cobrindo um prédio do porto de Girong e engolindo vilas na área turística da região. Embora não seja muito populosa, a região conecta diversas cidades e vilas e abriga usinas hidrelétricas e um porto, além de um posto fronteiriço entre o Nepal e a China, que controla o território do Tibete. O posto é uma das principais portas de entrada e saída para quem viaja entre os dois países. 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
4: Próxima edição às 5 horas.
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E a última hora pra gente ficar juntinhos aqui na tua Rádio Garibaldi com as músicas que marcaram as músicas de todos os tempos. 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Uma tarde de tempo bom, de sol, de temperaturas elevadas aqui na região de Garibaldi. Vamos para mais um bloco? Mais uma das dançantes pra gente agitar, né? Quarta-feira hoje, tempo bom, vamos pra cima. Vamos pra cima, é pra lá que tem que ir. 1981, Lindsay Buckingham. Dá uma saudade do tempo que fazia muitas visitas por Sapiranga, Morro Ferrabrás, lá onde tem o Ninho das Águias e o pessoal em Asa Delta, né? Percorrendo os ares de Sapiranga. Toca aí, Trouble!

0: Live. Love Unlimited Orquestra. 1993.
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0: Os melhores de todos os tempos, melhores ritmos, as melhores baladas aqui na tua Rádio Garibaldi. Lionel Richie. 1986, tocava com Dancing on the Ceiling. Ano de 81, Lindsey Buckingham, Trouble. Oh, saudade da boa. 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
1: 2026, ano jubilar especial que marca os 800 anos da morte de São Francisco de Assis. E a tua Rádio Garibaldi traz uma reflexão do seu legado.
2: Francisco de Assis, uma semente de vida eterna.
3: Livres para amar. Sempre que nos recordamos de São Francisco de Assis, lembramos de um jovem despojado, livre e disponível para Deus. Também nós podemos entrar nesta liberdade quando tivermos um encontro verdadeiro com o Senhor. Sendo amados por um amor que não tem medidas, teremos condições de amar, perdoar e de ser livres para mostrar seu amor com a nossa vida. Jubileu franciscano é tempo de graça. Seja um franciscano, seja uma franciscana. Paz e bem.
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E assim a gente tá fechando mais uma edição do nosso Em Alta aqui na programação da tua Rádio Garibaldi, a rádio do teu tempo. 3 minutos agora faltando para 5 da tarde, vem aí Notícias Rede. A gente fica informado, amanhã tem de novo entre 1 e 5 da tarde, Em Alta na programação para tocar as músicas que tocam você ainda, aqui na 101.5. Beijão, abração do Balejão, paz e bem, até amanhã, em seguidinho eu volto com o Tiago Chega.

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1: 5 horas. 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Vamos às informações da central de conteúdo da tua rádio.
2: Em Veranópolis, a Biblioteca Pública Mansueto Bernardi terá uma novidade para os amantes da literatura e da cultura pop. No dia 29 de agosto, das 2 horas às 4 horas da tarde, será inaugurada a nova seção de histórias em quadrinhos e mangás, ampliando o acervo e oferecendo um espaço dedicado às histórias em quadrinhos. A programação terá interação com personagens e atividades para todas as idades. Também serão abertas as inscrições para as oficinas de histórias em quadrinhos que acontecem em setembro com a professora de desenho Daniele Machado. As oficinas serão realizadas nos dias 13 e 10 de setembro, nos turnos da manhã e da tarde, com 15 vagas por turma. As inscrições são gratuitas e devem ser feitas na Biblioteca Pública Mansueto Bernardi. Da tua Rádio Veranense de Veranópolis, Monique Zilioto.
3: Em Garibaldi, a Secretaria Municipal de Turismo e Cultura divulgou nesta semana os nomes que irão representar a Feira do Livro de Garibaldi de 2026. O patrono será o jornalista e escritor garibaldense Cássius André Fante. O homenageado será Luiz Henrique Fitarelli. E o título de Amigo do Livro será concedido ao Frei Isidoro Mazzarolo. A escolha dos 3 nomes reconhece trajetórias dedicadas à cultura, à preservação da memória, à educação e à valorização do conhecimento. Com o tema Ler é Voar Além dos Horizontes, a Feira do Livro será realizada de 21 a 24 de outubro, na Praça Loureiro da Silva, no Centro Histórico de Garibaldi. Da tua Rádio Garibaldi, João Paulo de Luca.
4: A APAE de Vacaria convida a comunidade para prestigiar a exposição A Arte e o Artista, que segue até o dia 28 de agosto em celebração à Semana da Pessoa com Deficiência. A mostra destaca a criatividade, a expressão artística e o talento das pessoas atendidas pela instituição, reforçando a importância da inclusão por meio da arte. O evento acontece na sede da APAE de Vacaria, localizada na rua Ramiro Barcelos, 965, no centro, próximo à Prefeitura. Da tua Rádio Fátima de Vacaria, Júlia Rodrigues.
5: A adesão de Soledade ao Programa de Aquisição de Alimentos, PA, foi formalizada com a publicação do nome do município no Diário Oficial da União. A inclusão possibilita a participação em futuros editais relacionados ao programa. O PA tem entre suas finalidades a compra de alimentos produzidos pela agricultura familiar e a destinação desses produtos a pessoas em situação de vulnerabilidade social. A iniciativa busca ampliar o acesso à alimentação e, ao mesmo tempo, incentivar a produção e a comercialização da agricultura familiar. Além da aquisição e distribuição de alimentos, o programa contribui para a estruturação da cadeia produtiva da agricultura familiar, envolvendo etapas como produção, abastecimento, comercialização e consumo. Da tua Rádio Cristal de Soledade, Cláudio Fly.
6: O decacampeão brasileiro e bicampeão pan-americano de mountain bike, o lagoense Ricardo Machado, lançou a sua autobiografia, uma obra que reúne mais de 3 anos de preparação e narra suas principais trajetórias desde a infância, passando pela atuação política e estudantil e o início das competições profissionais. A obra foi publicada com o apoio da Associação de Poetas e Escritores de Lagoa Vermelha e traz relatos pessoais, fotos e depoimentos de jornalistas. A obra, com mais de 80 páginas, busca inspirar leitores e superar obstáculos por meio de otimismo e de determinação. Da tua rádio Cacique de Lagoa Vermelha, Daniel Carvalho.
7: E em Marau, o prazo para que os vereadores propusessem emendas às leis de diretrizes orçamentárias de 2027 foi encerrado nessa terça-feira. O projeto não teve alterações protocoladas pelos vereadores e vai à votação no formato original enviado pelo Poder Executivo. Com uma receita total estimada em 300 milhões de reais, a distribuição dos recursos concentra mais de 107 milhões para a educação, 52 milhões para a saúde, 19 milhões para a agricultura e 17 milhões para a infraestrutura. A Câmara Municipal de Vereadores terá uma dotação de 4 milhões e 200 mil reais. Da tua Rádio Alvorada de Marau, Eduardo Serri.
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0: É, muito boa tarde, estamos chegando com nossa programação Tia Pro Chega aqui na tarde dessa quarta-feira, hoje 26 de agosto de 2026, agora são 5 horas com mais 8 minutos, 23 graus é a temperatura, tá calor, tá quente, gente, muito quente, né? O dia foi assim hoje, presença de sol, muito calor, pessoal aproveitando para, especialmente a dona de casa, dar uma ajeitada na casa, lavar as roupas, deixar tudo em dia aí, né? Porque não se sabe o dia de amanhã. É, nunca se sabe o dia de amanhã. O que eu sei do amanhã é que a gente tem muitas ofertas, tem promoções, tem coisa boa. Onde? 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E a Júlia tá com a gente agora para falar mais aqui na programação ao vivo. Boa tarde, Júlia, tudo bem?
1: Boa tarde, tudo bem, Valéria? Boa tarde, ouvintes.
0: Maravilha, maravilha.
1: Que coisa boa, né?
0: Que coisa boa esse calorzinho, né, Julinho?
1: Já uma previsão do verão, né?
0: Estiga mais a gente a se movimentar, participar mais. É coisa boa. E o que é que tem de coisa boa? 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
0: 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Para descansar, para ficar uma massa mais gostosa, né?
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1: A partir das 10 horas, então a gente tem um festival de bolos aqui no São Lucas.
0: Perfeito. R$ 9,90, é isso?
1: Isso, R$ 9,99 o bolinho, assim, dá pra levar vários e escolher de todos os sabores.
0: É, dá pra compartilhar com todo mundo aí, né? Convida a família toda, leva pro trabalho também, paga o café pra todo mundo aí.
1: Ah, é isso aí, amanhã é dia de pagar o lanche do trabalho.
0: Hoje é por minha conta, bate do peito, deixa que eu vou lá na São Lucas e hoje quem vai patrocinar o café sou eu. Vou fazer isso aqui na rádio amanhã, hein? Vou fazer aqui na rádio amanhã. É
1: isso aí. Tá bom?
0: É isso, Julie. Tem mais algum recado?
1: É isso. E ó, semana que vem, sim, acredito que vai ter inauguração do São Lucas no São Francisco.
0: Falei de vocês hoje no meio-dia lá em casa.
1: Mais próximo.
0: Que maravilha, que bela também iniciativa, que bela ideia essa aí de levar o pessoal lá, né, pra conhecer, especialmente o pessoal de mais idade, viu?
1: Isso.
0: Parabéns, cumprimenta aí o Felipe e toda a equipe, você pode também.
1: Pode deixar. E sexta-feira a gente tem a ação do ônibus pros idosos também, né, pra vir pro São Lucas.
0: Sim.
1: Na sexta de tarde, 1h20, sai do teu fone.
0: Olha aí, e a gente vai trazer aqui mais. Precisando, conta com a gente para divulgar aqui, tá bom?
1: Pode deixar. Um abração para todo mundo aí.
0: Abraço! Fique bem, até mais. Aí a Julie, ela que é do Mercado São Lucas, logo logo também aí no bairro São Francisco, atendendo a comunidade, o maior bairro do município de Garibaldi, tem São Lucas do São Francisco.

Vamos começar então, né? 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Coisa linda. Agora 5h15, vamos começar o baile? Vamos começar abrindo o baile então com quem? Com Manotaço na programação no Te Aproxega.

Eita, Grupo Reponte aqui na programação da tua rádio, no Te Aproxega com essa a moda campeira para a gente curtir na programação da tua rádio no Te Aproxega desta quarta-feira. Agora são 5:24.

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0: Esse é o Teatro Chega aqui no finalzito de tarde, encaminhando mais um dia, agora são 5h28, encaminhando também o final de mais um mês e tá na hora de você pensar na sua saúde, especialmente na saúde bucal. E quando se fala em saúde bucal, a gente relembra o quê? 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E quem? 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Boa tarde, presidente.
1: Boa tarde, meu nobre amigo Balejo. O DJ da picapes aí, que é o mestre dos microfones.
0: É, estamos aí fazendo alguma coisa, né, doutor?
1: É verdade.
0: Feliz da vida, é vamos aí, embora.
1: Né, a gente tem essa relação bacana, eu acho que isso é assim que tem que ser a vida.
0: Tem, né, tem que ser assim.
1: Levar a vida leve, levar a vida com energia boa, com boas com experiências com as pessoas durante o dia, né? Porque a vida passa rápido, né, Balejo? Hoje eu tava vendo até um influenciador de aviões, que eu adoro avião, né? O Nito Souza, que ele tem um avião, tem um canal no YouTube chamado Aviões e Música. E é um cara fantástico. E agora ele foi diagnosticado aí nos últimos dias com uma doença, enfim, degenerativa fatal, né?
0: Sim.
1: E aí a gente repensa muitas coisas, né? E não vale a pena a gente levar as coisas ruins da vida, né?
0: Não.
1: Vale a pena a gente ter boa energia, boas relações e dormir tranquilo no travesseiro, sabendo que a gente fez o bem, que a gente tratou bem as pessoas. Esse é meu lema de vida, eu trago esses valores da minha família, da minha vida, aqui pra clínica, né? Então, graças a Deus, hoje, né, Balejo, eu tenho meus pacientes com a grande maioria deles como meus amigos, eu fico muito orgulhoso disso.
0: Isso é maravilhoso, né? E eu quero também trazer, assim, já que tu falaste sobre essa questão do influenciador, né? A gente fica, vai postergando, deixa para amanhã, para depois, né? Tal e coisa. Imagina, eu passei por isso, né? A tristeza, aquela agonia que a gente fica, porque lá na infância nós não tínhamos toda essa tecnologia, esses profissionais que vocês são e que atendem muito bem os clientes, as pessoas que se tornam da família, doutor Matheus. E eu fui levando. E isso me doía muito, né? Imagina quantas pessoas, você que está me ouvindo agora, que está pensando em buscar a sua saúde bucal, aquela imagem bonita, um tratamento que vai ficar perfeito, bonito. Quem sabe o momento é agora, né, Matheus? Não deixe para depois, porque de repente, sei lá, né? Vai levar isso pro resto da sua vida carregando essa mágoa? Não, vamos esquecer disso, né? Vamos ser felizes, Matheus.
1: É muito legal o teu depoimento, porque é um depoimento de quem foi na Oral Unique, né? Se permitiu melhorar de qualidade de vida, né? Então, a gente tem uma prova viva aqui de quem está conversando comigo sobre a diferença que isso faz.
0: Muita,
1: na vida das pessoas,
0: muita.
1: Né? Poder mastigar, poder sorrir, são coisas teoricamente básicas, mas muita gente, né, Balejo, não tem essa condição ainda, mas há muito tempo, né? A odontologia mutilou muitas pessoas, essa é a verdade, né? Então, tem muitas pessoas que ainda têm severas dificuldades de mastigar, de sorrir. E quando se permitem melhorar de qualidade de vida, né, Balejo? Volta o brilho no olhar das pessoas.
0: Com certeza.
1: A saúde, e isso é vida, né? Então, é importante as pessoas se permitirem simplesmente melhorar. E a Oral Unique está aqui com muito carinho, com muito respeito à ciência, muita honestidade do nosso paciente para entregar realmente um serviço diferenciado. E fazer diferença na vida das pessoas, né? Isso que nos enche o coração de alegria e a gente fica muito feliz por fazer isso todos os dias aqui, Balejo.
0: Maravilha. 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
0: Maravilha. E quem é que vai sorrir melhor aí nesse Grenal, doutor Matheus?
1: Ah, eu acredito que vai ser o Inter, mas olha, tá difícil, meu amigo. Olha, normalmente a gente tinha uma gangorra aqui no Rio Grande do Sul, agora a gangorra tá quebrada, os dois lá embaixo, né? Uma vergonha.
0: Tá difícil.
1: Mas vamos torcer pro nosso time aí, que é o Colorado, vamos ver se conseguiu passar aí, mas não com muita honra, não.
0: Aí, um abraço, fique bem, todos com Deus.
1: Um grande abraço, Balejo, fiquem todos com Deus.
0: Aí, doutor Matheus Franceschini com a gente aqui na nossa programação, né? Sempre falando em qualidade, aquele sorriso, o sorriso perfeito que é da Oral Unique.
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0: É o Te Aproxega, a nossa cultura do Rio Grande. Quero compartilhar com você, já falei hoje à tarde aqui no Em Alta, na programação da tarde desta quarta-feira, que o nosso colega Roberto Antônio Ferrante já está em Garibaldi, já voltou para casa. voltou hoje, né? Claro que a gente pede a compreensão também, a questão de visitas, tudo mais, mas tá em casa. Voltou! Ele voltou, Roberto Antônio Ferrante. Olha a minha alegria aqui, Roberto Antônio. E para quem também estava com a gente em orações, ruim, né? Foi aquele dia, foi naquela terça-feira, porque foi na madrugada que aconteceu isso. Era do dia 3 pro dia 4, né? Mais precisamente na madrugada da terça-feira, dia 4. Que a gente aqui tava com rasgado por dentro, rasgado, arrebentado. Mas agora estamos arrebentados de alegria, né? Porque ele está retornando, hoje retornou, o pessoal da equipe toda aqui tá lá para recepcionar o Roberto Antônio Ferrante, que já está em terras da capital nacional do espumante. Que coisa boa, que maravilha. Logo vai estar aqui. Hoje ele me mandou umas mensagens aí no WhatsApp, né? Fala pro cidadão, aquele que tá demitido no meu programa lá, o Tia Pro Chega, o tal de Flávio Antônio Balejo, que eu tô chegando, eu tô voltando. E eu te espero com aqueles grostos que ainda estão na tua encomenda aí, que a gente vai ter que compartilhar, viu? Que bênção de Deus. Obrigado. 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Tem a Récida do Santo Terço hoje, novamente a Iracema vai estar com a gente. Certamente traz alguém mais convidado também com ela. A Diles já deixou reservada. A Diles, ontem a gente não se entendeu, né? Mas tudo bem, tamo junto. A Diles vai rezar a primeira dezena. Temos ainda a segunda, a terceira, a quarta e a quinta liberadas. Então você já pode ligar para mim pro 3464-7508 para deixar reservada também a sua dezena. A segunda, a terceira, a quarta ou a quinta dezena na Récita do Santo Terço. A história de um amigo, né? Que queria arrumar um casamento para sua sogra, né? E aí ele conversou com o pessoal do grupo Quero Quero e eles compuseram mais ou menos assim.

0: bora cantar um verso com Tchê Cacareco.
1: Vamos cantar com a rapaziada que tá bom demais esse balanço, Gaetê. Vai, Florian.
2: Segura com o Márcio Correia aí, Berê.
1: E agorizado Tchê Cacareco, cima.

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8: 11:06.
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0: É, não me perguntes onde fica o Alegrete, segue o rumo do teu próprio coração. Restam ainda aqui a terceira, a quarta e a quinta dezena para a gente rezar juntos o Santo Terço na edição desta quarta-feira hoje, que começa daqui a pouco mais aqui na nossa programação pelo FM em 101.5. Os apoiadores aqui, vamos encerrando o nosso Tia Pro Chega de hoje. 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São os nossos apoiadores em mais um programa Tia Proxiga, que está se encaminhando para o seu final nessa quarta-feira. A temperatura em 22 graus ainda. Foi temperatura que bateu em 24 hoje. 24 a temperatura chegou, né? Agora 22. 6 minutos faltando para 6 da tarde. Amanhã eu volto com mais Tia Proxiga aqui na programação da tua Rádio Garibaldi, gente. Um abraço, ótima noite para você, uma excelente noite de quarta-feira e logo mais tem a récita do Santo Terço.
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Senhor dos céus e da terra, fonte do afeto mais puro. 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

0: Boa noite a todos, sejam todos bem-vindos para o nosso Santo Terço. Hoje está aqui conosco a Cleonice, boa noite.
1: Boa noite.
0: E o Rudimar, boa noite, Rudimar.
2: Boa noite.
0: E o Balejo.
3: Boa noite.
0: Então nós vamos iniciar o nosso Santo Terço, cada um coloque a sua intenção. Nós temos ainda a terceira, a quarta e a quinta dezena. Quem gostaria de rezar conosco, por favor, depois ligue. Então nós vamos iniciar agradecendo a Deus pelo dia de hoje e agradecendo a Deus também que o Beto já está de volta, está em casa. Então, que alegria que nós temos de receber essa notícia. Em nome do Pai, do Filho e do Espírito Santo. Amém. Creio em Deus Pai, Todo-Poderoso, Criador do céu e da terra, em Jesus Cristo, seu único Filho, nosso Senhor, que foi concebido pelo poder do Espírito Santo, nasceu da Virgem Maria, padeceu sob Pôncio Pilatos, foi crucificado, morto e sepultado, desceu à mansão dos mortos, ressuscitou ao terceiro dia, subiu aos céus, está sentado à direita de Deus Pai Todo-Poderoso, donde há de vir julgar os vivos e os mortos. Creio no Espírito Santo, na Santa Igreja Católica, na comunhão dos santos, na remissão dos pecados, na ressurreição da carne, na vida eterna. Amém. Pai nosso que estais no céu, santificado seja o vosso nome. Venha a nós o vosso reino, seja feita a vossa vontade, assim na terra como no céu. O pão nosso de cada dia nos dai hoje, perdoai as nossas ofensas, assim como nós perdoamos a quem nos tem ofendido, e não nos deixeis cair em tentação, mas livrai-nos do mal. Amém. Ave Maria, cheia de graça, Senhor é convosco. Bendita sois vós entre as mulheres, e bendito é o fruto do vosso ventre, Jesus. Santa Maria, Mãe de Deus, rogai por nós, pecadores, agora e na hora de nossa morte. Amém.
1: Ave Maria, cheia de graça, Senhor é convosco. Bendita sois vós entre as mulheres, e bendito é o fruto do vosso ventre, Jesus.
0: Santa Maria, Mãe de Deus, rogai por nós, pecadores, agora e na hora de nossa morte. Amém.
1: Ave Maria, cheia de graça, Senhor é convosco. Bendita sois vós entre as mulheres, e bendito é o fruto do vosso ventre, Jesus.
0: Santa Maria, Mãe de Deus, rogai por nós, pecadores, agora e na hora de nossa morte. Amém.
1: Glória ao Pai, ao Filho e ao Espírito Santo,
0: como era no princípio, agora e sempre. Amém.
1: Ó meu bom Jesus, perdoai-nos e livrai-nos do fogo do inferno, levai as almas todas para o céu e socorrei principalmente as que mais precisarem.
0: Nossa Senhora de Fátima e São Pedro,
1: rogai por nós.
0: Boa noite, Adiles. Bem-vinda. Quais são as suas intenções?
4: Eu peço oração pela minha saúde, pela minha dor nas pernas, nos joelhos, saúde pela minha família, pelos falecidos da minha família, principalmente meu esposo José, 8º ano de falecimento da minha mãe. E peço pelo Roberto Ferrante que ele se recupere o quanto antes. E volte para casa para rezar o terço. E agradecer que ele já está em casa, que ele continue se recuperando, para ele voltar a rezar o terço, para todos os que necessitam, doentes que necessitam de orações, e para vocês da rádio.
0: Obrigada, Adiles. Nós temos no painel.
3: Não, ainda não temos o painel, mas temos intenções aqui que foram deixadas para que a gente possa também trazê-las para o conhecimento e compartilhar com os nossos ouvintes que estão rezando. Pelo terceiro mês de falecimento de Odilo Canzi, a família reza, o terceiro mês que aconteceu ontem, dia 25. Também rezando conosco, João e Luiz, eles rezam pelo 6º ano e 5 meses de falecimento de Inês Baú Furlaneto, Atílio Baú, a Maria Francisca, a Marina Baú, a Ângela Furlaneto e também o Luiz Furlaneto.
0: Então, unindo as nossas intenções, nós vamos rezar no primeiro mistério da glória, onde contemplamos a ressurreição triunfante de Cristo, nosso Senhor.
1: Pai nosso que estais no céu, santificado seja o vosso nome, venha a nós o vosso reino, seja feita a vossa vontade, assim na terra como no céu.
4: O pão nosso de cada dia nos dai hoje, perdoai as nossas ofensas, assim como nós perdoamos a quem nos tem ofendido, e não nos deixeis cair em tentação, mas livrai-nos do mal. Amém.
1: Ave Maria, cheia de graça, o Senhor é convosco. Bendita sois vós entre as mulheres, e bendito é o fruto do vosso ventre, Jesus.
4: Santa Maria, Mãe de Deus, rogai por nós, pecadores, agora e na hora da nossa morte. Amém.
1: Ave Maria, cheia de graça, o Senhor é convosco. Bendita sois vós entre as mulheres, e bendito é o fruto do vosso ventre, Jesus.
4: Santa Maria, Mãe de Deus, rogai por nós, pecadores, agora e na hora de nossa morte. Amém.
1: Ave Maria, cheia de graça, o Senhor é convosco. Bendita sois vós entre as mulheres, e bendito é o fruto do vosso ventre, Jesus.
4: Santa Maria, Mãe de Deus, rogai por nós, pecadores, agora e na hora de nossa morte. Amém.
1: Ave Maria, cheia de graça, o Senhor é convosco. Bendita sois vós entre as mulheres, e bendito é o fruto do vosso ventre, Jesus.
4: Santa Maria, Mãe de Deus, rogai por nós, pecadores, agora e na hora de nossa morte. Amém.
1: Ave Maria, cheia de graça, o Senhor é convosco. Bendita sois vós entre as mulheres, e bendito é o fruto do vosso ventre, Jesus.
4: Santa Maria, Mãe de Deus, rogai por nós, pecadores, agora e na hora de nossa morte. Amém.
1: Ave Maria, cheia de graça, o Senhor é convosco. Bendita sois vós entre as mulheres, e bendito é o fruto do vosso ventre, Jesus.
4: Santa Maria, Mãe de Deus, rogai por nós, pecadores, agora e na hora de nossa morte. Amém.
1: Ave Maria, cheia de graça, o Senhor é convosco. Bendita sois vós entre as mulheres, e bendito é o fruto do vosso ventre, Jesus.
4: Santa Maria, Mãe de Deus, rogai por nós, pecadores, agora e na hora de nossa morte. Amém.
1: Ave Maria, cheia de graça, o Senhor é convosco. Bendita sois vós entre as mulheres, e bendito é o fruto do vosso ventre, Jesus.
4: Santa Maria, Mãe de Deus, rogai por nós, pecadores, agora e na hora de nossa morte. Amém.
1: Ave Maria, cheia de graça, o Senhor é convosco. Bendita sois vós entre as mulheres, e bendito é o fruto do vosso ventre, Jesus.
4: Santa Maria, Mãe de Deus, rogai por nós, pecadores, agora e na hora de nossa morte. Amém.
1: Ave Maria, cheia de graça, o Senhor é convosco. Bendita sois vós entre as mulheres, e bendito é o fruto do vosso ventre, Jesus.
4: Santa Maria, Mãe de Deus, rogai por nós, pecadores, agora e na hora de nossa morte. Amém.
1: Glória ao Pai, ao Filho e ao Espírito Santo,
4: como era no princípio, agora e sempre. Amém.
1: Ó meu bom Jesus, perdoai.
4: Perdoai, livrai do fogo do inferno, levai as almas todas para o céu, e socorrei principalmente as que mais precisarem.
0: Nossa Senhora de Fátima e São Pedro,
4: rogai por nós.
0: Obrigada, Diles, por ter rezado conosco. Tenha uma boa noite, paz e bem.
4: Boa noite para vocês também da rádio, paz e bem.
0: Enquanto nós esperamos o José para rezar conosco.
2: Vamos lá, seu
0: Fábio. Boa noite, José, bem-vindo.
5: Boa noite.
0: As suas intenções?
5: Quero agradecer pelo dom da vida, pelo Roberto Ferranti, e também pela família do Roberto, que agora está no meio de nós também, sempre esteve no meio de nós. Então vamos agradecer a Deus, e todos nós estamos rezando por ele, né? Então quero rezar também minha esposa, Terezinha, pelas pessoas que precisam de nossas orações, para os doentes, quem cuida dos doentes. Quero rezar pela Vitalina, pela Iracema, e pela Joyce. Quero rezar também pelo Valdemar, pela Mari, pelo Cusso, pela avó Helena. Enfim, a todos e para vocês da rádio.
0: Obrigada.
5: E para as pessoas que precisam de nossas orações.
0: Temos intenções no painel?
3: Temos sim, temos aqui a Justina que está rezando conosco. A Justina, ela reza pela saúde dos seus familiares, a saúde dos seus pais, pela recuperação do Roberto Ferrante, por todos os doentes. Também a Neide reza pela recuperação do Roberto Ferrante e por todos que rezam conosco o Santo Terço. Também a Helena Risse está rezando conosco, pede proteção a Nossa Senhora para seu filho Mauri Jean Cagliari, por mais um ano de vida. Que Deus o acompanhe sempre, né? E aos demais filhos também. Também quem está rezando conosco, Rui Foreste, Pinto Bandeira. Boa noite, Rui. Hoje ele reza pelo descanso eterno de Dalvir Zapaz, falecido ontem, pela recuperação do Roberto Ferrante, por todos que rezam conosco e para nós aqui da Rádio Garibaldi. Isso.
0: Então, unindo todas as nossas intenções, vamos meditar no segundo mistério, a ascensão de Nosso Senhor ao céu. Pai nosso que estais no céu, santificado seja o vosso nome, venha a nós o vosso reino, seja feita a vossa vontade, assim na terra como no céu.
5: O pão nosso de cada dia nos dai hoje, perdoai as nossas ofensas, assim como nós perdoamos a quem nos tem ofendido, e não deixeis cair em tentação, mas livrai-nos do mal. Amém.
1: Ave Maria, cheia de graça, o Senhor é convosco. Bendita sois vós entre as mulheres, e bendito é o fruto do vosso ventre, Jesus.
5: Santa Maria, Mãe de Deus, rogai por nós, pecadores, agora e na hora de nossa morte. Amém.
1: Ave Maria, cheia de graça, o Senhor é convosco. Bendita sois vós entre as mulheres, e bendito é o fruto do vosso ventre, Jesus.
5: Santa Maria, Mãe de Deus, rogai por nós, pecadores, agora e na hora de nossa morte. Amém.
1: Ave Maria, cheia de graça, o Senhor é convosco. Bendita sois vós entre as mulheres, e bendito é o fruto do vosso ventre, Jesus.
5: Santa Maria, Mãe de Deus, rogai por nós, pecadores, agora e na hora de nossa morte. Amém.
1: Ave Maria, cheia de graça, o Senhor é convosco. Bendita sois vós entre as mulheres, e bendito é o fruto do vosso ventre, Jesus.
5: Santa Maria, Mãe de Deus, rogai por nós, pecadores, agora e na hora de nossa morte. Amém.
1: Ave Maria, cheia de graça, o Senhor é convosco. Bendita sois vós entre as mulheres, e bendito é o fruto do vosso ventre, Jesus.
5: Santa Maria, Mãe de Deus, rogai por nós, pecadores, agora e na hora de nossa morte. Amém.
1: Ave Maria, cheia de graça, o Senhor é convosco. Bendita sois vós entre as mulheres, e bendito é o fruto do vosso ventre, Jesus.
5: Santa Maria, Mãe de Deus, rogai por nós, pecadores, agora e na hora de nossa morte. Amém.
1: Ave Maria, cheia de graça, o Senhor é convosco. Bendita sois vós entre as mulheres, e bendito é o fruto do vosso ventre, Jesus.
5: Santa Maria, Mãe de Deus, rogai por nós, pecadores, agora e na hora de nossa morte. Amém.
1: Ave Maria, cheia de graça, o Senhor é convosco. Bendita sois vós entre as mulheres, e bendito é o fruto do vosso ventre, Jesus.
5: Santa Maria, Mãe de Deus, rogai por nós, pecadores, agora e na hora de nossa morte. Amém.
1: Ave Maria, cheia de graça, o Senhor é convosco. Bendita sois vós entre as mulheres, e bendito é o fruto do vosso ventre, Jesus.
5: Santa Maria, Mãe de Deus, rogai por nós, pecadores, agora e na hora de nossa morte. Amém.
1: Ave Maria, cheia de graça, o Senhor é convosco. Bendita sois vós entre as mulheres, e bendito é o fruto do vosso ventre, Jesus.
5: Santa Maria, Mãe de Deus, rogai por nós, pecadores, agora e na hora de nossa morte. Amém.
1: Glória ao Pai, ao Filho e ao Espírito Santo,
5: como era no princípio, agora e sempre. Amém.
1: Ó meu bom Jesus,
5: perdoai-nos, livrai-nos do fogo do inferno, levai as almas todas para o céu, socorrei principalmente as que mais precisarem.
0: Nossa Senhora de Fátima e São Pedro,
5: rogai por todos nós.
0: Obrigado, José, por ter rezado conosco. Tenha uma boa noite, paz e bem.
5: Boa noite, paz e bem, e estejamos sempre com Deus.
0: Amém. Enquanto nós esperamos para rezar o terceiro mistério, temos no painel intenções?
3: Não, ainda não.
0: Cleonice, alguma intenção especial?
6: Olha, eu queria agradecer pelo dia de hoje. Quero rezar para todos os nossos freis, os nossos ministros e o nosso amigo Beto, que voltou hoje. Que Deus acompanhe ele todos os dias.
0: Boa noite, Dulcelena.
7: Boa noite, tudo bem?
0: Tudo bem. Suas intenções?
7: Vou rezar pela saúde dos meus familiares, pela recuperação do Roberto Antônio Ferranti, a todos que precisam das nossas orações, que estão sofrendo por algum problema de saúde, física e espiritual, a vocês todos da rádio, e que estão rezando o Santo Terço junto com nós, aos freios da nossa paróquia, e por uma intenção especial no meu coração.
0: Amém. Então, no terceiro mistério, nós contemplamos a vinda do Espírito Santo sobre os apóstolos, reunidos com Maria Santíssima no cenáculo em Jerusalém.
1: Pai nosso que estais no céu, santificado seja o vosso nome. Venha a nós o vosso reino, seja feita a vossa vontade, assim na terra como no céu.
7: O pão nosso de cada dia nos dai hoje, perdoai as nossas ofensas, assim como nós perdoamos a quem nos tem ofendido, e não nos deixeis cair na tentação, mas livrai-nos do mal. Amém.
1: Ave Maria, cheia de graça, o Senhor é convosco, bendita sois vós entre as mulheres, e bendito é o fruto do vosso ventre, Jesus.
7: Santa Maria, Mãe de Deus, rogai por nós, pecadores, agora e na hora de nossa morte. Amém.
1: Ave Maria, cheia de graça, o Senhor é convosco. Bendita sois vós entre as mulheres, e bendito é o fruto do vosso ventre, Jesus.
7: Santa Maria, Mãe de Deus, rogai por nós, pecadores, agora e na hora de nossa morte. Amém.
1: Ave Maria, cheia de graça, o Senhor é convosco. Bendita sois vós entre as mulheres, e bendito é o fruto do vosso ventre, Jesus.
7: Santa Maria, Mãe de Deus, rogai por nós, pecadores, agora e na hora de nossa morte. Amém.
1: Ave Maria, cheia de graça, o Senhor é convosco. Bendita sois vós entre as mulheres, e bendito é o fruto do vosso ventre, Jesus.
7: Santa Maria, Mãe de Deus, rogai por nós, pecadores, agora e na hora de nossa morte. Amém.
1: Ave Maria, cheia de graça, o Senhor é convosco. Bendita sois vós entre as mulheres, e bendito é o fruto do vosso ventre, Jesus.
7: Santa Maria, Mãe de Deus, rogai por nós, pecadores, agora e na hora de nossa morte. Amém.
1: Ave Maria, cheia de graça, o Senhor é convosco. Bendita sois vós entre as mulheres, e bendito é o fruto do vosso ventre, Jesus.
7: Santa Maria, Mãe de Deus, rogai por nós, pecadores, agora e na hora de nossa morte. Amém.
1: Ave Maria, cheia de graça, o Senhor é convosco. Bendita sois vós entre as mulheres, e bendito é o fruto do vosso ventre, Jesus.
7: Santa Maria, Mãe de Deus, rogai por nós, pecadores, agora e na hora de nossa morte. Amém.
1: Ave Maria, cheia de graça, o Senhor é convosco. Bendita sois vós entre as mulheres, e bendito é o fruto do vosso ventre, Jesus.
7: Santa Maria, Mãe de Deus, rogai por nós, pecadores, agora e na hora de nossa morte. Amém.
1: Ave Maria, cheia de graça, o Senhor é convosco. Bendita sois vós entre as mulheres, e bendito é o fruto do vosso ventre, Jesus.
7: Santa Maria, Mãe de Deus, rogai por nós, pecadores, agora e na hora de nossa morte. Amém.
1: Ave Maria, cheia de graça, o Senhor é convosco. Bendita sois vós entre as mulheres, e bendito é o fruto do vosso ventre, Jesus.
7: Santa Maria, Mãe de Deus, rogai por nós, pecadores, agora e na hora de nossa morte. Amém.
1: Glória ao Pai, ao Filho e ao Espírito Santo,
7: como era no princípio, agora e sempre. Amém.
1: Ó meu bom Jesus,
7: perdoai-nos e livrai-nos do fogo do inferno, levai as almas todas para o céu e socorrei principalmente as que mais precisarem.
0: Nossa Senhora de Fátima e São Pedro,
7: rogai por nós.
0: Obrigada, Dona Helena, por ter rezado conosco. Tenha uma boa noite, paz e bem.
7: Boa noite, paz e bem.
0: Se alguém quiser rezar junto conosco, nós temos ainda 2 dezenas, a quarta e a quinta, é só ligar, a gente fica no aguardo de vocês. Enquanto isso, Rudimar, tem alguma intenção especial para colocar hoje?
8: Eu rezo pelo Beto, Roberto Ferrante, eu rezo pela avó Helena, rezo para Idair Possebon, Luiz Possebon, e para todos que precisam, né? Rezemos para todos.
0: Boa noite, Vilma.
9: Boa noite, querida.
0: Bem-vinda, suas intenções.
9: Eu quero agradecer que a cirurgia do meu cunhado foi tudo bem.
0: Que bom.
9: E só quero dar, que dê o descanso eterno para o meu vizinho querido que faleceu hoje.
0: Isso, Vilma.
9: E a recuperação da minha irmã. E para minha saúde e a saúde de toda a minha família. Para vocês ali da rádio.
0: Obrigada.
9: E o Roberto, querido, veio para casa?
0: Veio.
9: Que Deus o abençoe.
0: Então, unindo as intenções da Vilma e todas as outras intenções que estão no nosso coração, vamos rezar o quarto mistério, onde contemplamos a assunção de Nossa Senhora ao céu.
1: Pai nosso que estais no céu, santificado seja o vosso nome, venha a nós o vosso reino, seja feita a vossa vontade, assim na terra como no céu.
9: O pão nosso de cada dia nos dai hoje. Perdoai as nossas ofensas, assim como nós perdoamos a quem nos tem ofendido. E não nos deixeis cair em tentação, mas livrai-nos do mal. Amém.
1: Ave Maria, cheia de graça, o Senhor é convosco. Bendita sois vós entre as mulheres, e bendito é o fruto do vosso ventre, Jesus.
9: Santa Maria, Mãe de Deus, rogai por nós, pecadores, agora e na hora da nossa morte. Amém.
1: Ave Maria, cheia de graça, o Senhor é convosco. Bendita sois vós entre as mulheres, e bendito é o fruto do vosso ventre, Jesus.
9: Santa Maria, Mãe de Deus, rogai por nós, pecadores, agora e na hora da nossa morte. Amém.
1: Ave Maria, cheia de graça, o Senhor é convosco. Bendita sois vós entre as mulheres, e bendito é o fruto do vosso ventre, Jesus.
9: Santa Maria, Mãe de Deus, rogai por nós, pecadores, agora e na hora da nossa morte. Amém.
1: Ave Maria, cheia de graça, o Senhor é convosco. Bendita sois vós entre as mulheres, e bendito é o fruto do vosso ventre, Jesus.
9: Santa Maria, Mãe de Deus, rogai por nós, pecadores, agora e na hora da nossa morte. Amém.
1: Ave Maria, cheia de graça, o Senhor é convosco. Bendita sois vós entre as mulheres, e bendito é o fruto do vosso ventre, Jesus.
9: Santa Maria, Mãe de Deus, rogai por nós, pecadores, agora e na hora da nossa morte. Amém.
1: Ave Maria, cheia de graça, o Senhor é convosco. Bendita sois vós entre as mulheres, e bendito é o fruto do vosso ventre, Jesus.
9: Santa Maria, Mãe de Deus, rogai por nós, pecadores, agora e na hora da nossa morte. Amém.
1: Ave Maria, cheia de graça, o Senhor é convosco. Bendita sois vós entre as mulheres, e bendito é o fruto do vosso ventre, Jesus.
9: Santa Maria, Mãe de Deus, rogai por nós, pecadores, agora e na hora da nossa morte. Amém.
1: Ave Maria, cheia de graça, o Senhor é convosco. Bendita sois vós entre as mulheres, e bendito é o fruto do vosso ventre, Jesus.
9: Santa Maria, Mãe de Deus, rogai por nós, pecadores, agora e na hora da nossa morte. Amém.
1: Ave Maria, cheia de graça, o Senhor é convosco. Bendita sois vós entre as mulheres, e bendito é o fruto do vosso ventre, Jesus.
9: Santa Maria, Mãe de Deus, rogai por nós, pecadores, agora e na hora da nossa morte. Amém.
1: Ave Maria, cheia de graça, o Senhor é convosco. Bendita sois vós entre as mulheres, e bendito é o fruto do vosso ventre, Jesus.
9: Santa Maria, Mãe de Deus, rogai por nós, pecadores, agora e na hora da nossa morte. Amém.
1: Glória ao Pai, ao Filho e ao Espírito Santo,
9: como era no princípio, agora e sempre. Amém.
1: Ó meu bom Jesus,
9: perdoai-nos, livrai-nos do fogo do inferno, levai as almas todas para o céu e socorrei principalmente as que mais precisarem.
0: Nossa Senhora de Fátima e São Pedro,
9: rogai por todos nós.
0: Obrigado, Vilma, por ter rezado conosco. Tenha uma boa noite, paz e bem.
9: Paz e bem e santa alegria.
0: Temos ainda para o quinto mistério.
2: Vamos lá, então. Maria de Lourdes
0: Pazini. Boa noite, Maria de Lourdes.
10: Boa noite.
0: Tudo bem?
10: Tudo bem. Eli também?
0: Todos bem, graças a Deus. As suas intenções?
10: Eu queria rezar que agora, no fim desse mês, seria mais o aniversário da minha mãe, que ela faleceu. E para toda a minha família, toda a minha família. E pelo meu irmão, minha irmã, meu cunhado e minha cunhada. E todos vocês ali da rádio.
0: Obrigada.
10: Que estão rezando conosco.
0: Obrigada. Temos no painel?
10: E para a saúde de toda a minha família.
0: Amém.
10: Das minhas amigas. Das minhas amigas.
3: Temos sim no painel, nós temos aqui ainda a Maria Trojan Guzato, ela agradece por mais um dia, reza pela saúde dos seus familiares, pelos falecidos das famílias Trojan Guzato e também Sareto, pela paz e harmonia, pela família do Roberto Ferrante e por nós aqui da Rádio Garibaldi. E para finalizar, a Adriane, ela reza pela recuperação do Roberto Antônio Ferrante.
0: Então, unindo todas as nossas intenções, vamos no quinto mistério, onde contemplamos a coroação de Nossa Senhora no céu como a rainha de todos os anjos e santos.
1: Pai nosso que estais no céu, santificado seja o vosso nome, venha a nós o vosso reino, seja feita a vossa vontade, assim na terra como no céu.
9: O pão nosso de cada dia nos dai hoje, perdoai as nossas ofensas, assim como nós perdoamos a quem nos tem ofendido, e não vos deixeis cair em tentação, mas livrai-nos do mal. Amém.
1: Ave Maria, cheia de graça, o Senhor é convosco, bendita sois vós entre as mulheres.

0: ventre, Jesus.
1: Santa Maria, Mãe de Deus, rogai por nós, pecadores, agora e na hora de nossa morte. Amém.
0: Ave Maria, cheia de graça, o Senhor é convosco. Bendita sois vós entre as mulheres, e bendito é o fruto do vosso ventre, Jesus.
1: Santa Maria, Mãe de Deus, rogai por nós, pecadores, agora e na hora de nossa morte. Amém.
0: Ave Maria, cheia de graça, o Senhor é convosco. Bendita sois vós entre as mulheres, e bendito é o fruto do vosso ventre, Jesus.
1: Santa Maria, Mãe de Deus, rogai por nós, pecadores, agora e na hora de nossa morte. Amém.
0: Ave Maria, cheia de graça, o Senhor é convosco. Bendita sois vós entre as mulheres, e bendito é o fruto do vosso ventre, Jesus.
1: Santa Maria, Mãe de Deus, rogai por nós, pecadores, agora e na hora de nossa morte. Amém.
0: Ave Maria, cheia de graça, o Senhor é convosco. Bendita sois vós entre as mulheres, e bendito é o fruto do vosso ventre, Jesus.
1: Santa Maria, Mãe de Deus, rogai por nós, pecadores, agora e na hora de nossa morte. Amém.
0: Ave Maria, cheia de graça, o Senhor é convosco. Bendita sois vós entre as mulheres, e bendito é o fruto do vosso ventre, Jesus.
1: Santa Maria, Mãe de Deus, rogai por nós, pecadores, agora e na hora de nossa morte. Amém.
0: Ave Maria, cheia de graça, o Senhor é convosco. Bendita sois vós entre as mulheres, e bendito é o fruto do vosso ventre, Jesus.
1: Santa Maria, Mãe de Deus, rogai por nós, pecadores, agora e na hora de nossa morte. Amém.
0: Ave Maria, cheia de graça, o Senhor é convosco. Bendita sois vós entre as mulheres, e bendito é o fruto do vosso ventre, Jesus.
1: Santa Maria, Mãe de Deus, rogai por nós, pecadores, agora e na hora de nossa morte. Amém.
0: Glória ao Pai, ao Filho e ao Espírito Santo,
1: como era no princípio, agora e sempre. Amém.
0: Ó meu bom Jesus,
1: perdoai-nos, livrai-nos do fogo do inferno, levai as almas todas para o céu, socorrei principalmente as que mais precisarem.
2: Nossa Senhora de Fátima e São Pedro,
1: rogai por nós.
2: Obrigado, Maria de Lourdes. Fale.
1: Eu rezei também pela saúde do Roberto Ferranti, tá?
2: Tá bom. Obrigada, Maria de Lourdes, por ter rezado conosco. Tenha uma boa noite, paz e bem.
1: Boa noite, paz e bem.
2: Salve, Rainha, Mãe de misericórdia, vida, doçura e esperança, nossa salve. A vós gradamos, degradados filhos de Eva. A vós suspiramos, gemendo, chorando neste vale de lágrimas. Ea, pois, advogada nossa, esses vossos olhos misericordiosos a nós ouveis, e

0: Virgem Maria, rogai por nós, Santa Mãe de Deus,
1: para que sejamos dignas das promessas de Cristo.
0: A sua bênção, Frei Rogério.
2: Que a vossa bênção maternal, ó Nossa Senhora de Fátima, acompanhe a cada um de nós, agora e sempre. Amém. Que o Senhor te abençoe e te guarde. Amém. Que Ele te mostre a sua face e te conceda a sua graça. Amém. Que Ele volte para ti o seu rosto e te dê a paz. Amém. Que o Senhor te abençoe. Em nome do Pai, do Filho e do Espírito Santo. Amém. Paz e bem. Salve Maria. Uma boa noite a todos.
0: Quero agradecer a Cleonice, obrigado por ter vindo rezar conosco, o Rodimar, o Balejo que esteve aqui conosco, e dizer que amanhã, novamente, às 18h10, nós teremos o Santo Terço, vamos continuar em oração e vamos em paz e bem para todos nós.
3: Paz e bem, paz, santa alegria.
1: Paz e bem.

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1: Você acompanhou a reza do Terço em Família. E que Deus interceda e cuide de todas as famílias. Paz e bem.

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9: Olá, boa noite.
10: Boa noite para você que nos acompanha em todo o país.
9: Quarta-feira, 26 de agosto de 2026.
10: Vamos aos destaques do dia.
9: Defesa de crianças, adolescentes e mulheres no ambiente digital.
10: Discord é acionado na justiça por falhas na proteção de menores.
9: Ação civil pública foi apresentada pela Advocacia Geral da União. Graziele Bezerra.
11: A ação civil pública cobra que a plataforma Discord adote medidas efetivas para a proteção de crianças, adolescentes e mulheres no ambiente digital.
10: O combate a crimes cibernéticos e as ameaças no ambiente digital contam com o apoio do CyberLab, Laboratório de Operações Cibernéticas.
9: Quem conversou com a gente sobre o assunto foi o coordenador, delegado Alessandro Barreto.
12: O CyberLab está ajudando as polícias estaduais a identificar a pessoa se achava acima de qualquer suspeita e se escondia por detrás de conexões de internet.
10: Atenção, diretores e professores de escolas públicas.
9: Está na hora de escolher os livros didáticos que serão utilizados em sala de aula a partir do ano que vem. Thaís de Araújo.
13: A seleção deve ser feita com a participação da equipe escolar, levando em consideração a proposta pedagógica, as características e as necessidades da comunidade.
10: Hoje, na apresentação da Voz do Brasil, eu, Luciana Vasconcelos e Luciano Seixas.
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10: A arrecadação do governo federal chegou a 289 bilhões e 300 milhões de reais no mês de julho.
9: Um aumento de quase 9% em relação a julho de 2025.
10: O mês foi marcado pelo desempenho favorável de setores como indústria, serviços e arrecadação de impostos.
14: Na comparação com julho do ano passado, o resultado representa crescimento real de quase 9%, já descontada a inflação. Entre os fatores que contribuíram para o resultado estão o aumento da arrecadação da Previdência Social e o crescimento das receitas com PIS e COFINS associado ao aumento das vendas. Destaca Claudemir Malaquias, chefe do Centro de Estudos Tributários e Aduaneiros da Receita Federal.
15: Os fatores que contribuíram para o resultado do mês de julho, na comparação com o mês, mesmo período do ano passado, foram os seguintes: o desempenho da indústria, um crescimento de 1,05%. A venda de bens, um crescimento de 4,93%. A venda de serviços, um crescimento de 2%. A massa salarial teve um crescimento nominal de 10,19% em relação ao ano passado, e o valor em dólar das importações, um crescimento de 12,16%.
14: O desempenho também é positivo no acumulado do ano. De janeiro a julho, a arrecadação chegou a 1 trilhão 876 bilhões de reais. Em valores corrigidos pela inflação, o crescimento foi de quase 7% em relação ao mesmo período de 2025. Reportagem Pablo Mundim.
9: O Índice Nacional de Preços ao Consumidor Amplo 15, o IPCA 15, considerado uma prévia da inflação oficial do país, ficou em menos 0,4% no mês de agosto.
10: Contribuíram para o resultado os setores de habitação, com queda de 1,41% nos preços, transportes com redução de menos 1% e alimentos e bebidas com queda de 0,57%.
9: No setor habitação, o destaque foi para a redução no valor da conta de luz. E nos transportes, a queda no preço da gasolina.
10: Já no setor de alimentos e bebidas, os destaques ficaram por conta do tomate, batata inglesa, cenoura e café moído, que ficaram mais baratos no período.
9: Crianças e adolescentes estão no centro de uma ação civil pública contra a plataforma de comunicação Discord.
10: O motivo são possíveis falhas na proteção desse público, que teriam resultado em crimes e situações de violência.
9: A ação prevê obrigações para que a empresa aprimore mecanismos de prevenção e proteção.
11: A ação civil pública cobra que a plataforma Discord adote medidas efetivas para a proteção de crianças, adolescentes e mulheres no ambiente digital. Voltada inicialmente para as comunidades de games, hoje a ferramenta é usada por públicos variados e permite o compartilhamento de textos, arquivos de voz e vídeo e transmissões de modo público ou privado. Porém, segundo o governo, tem apresentado falhas na segurança e mecanismos de proteção a menores, como explica o advogado-geral da União, Jorge Messias.
16: Não há, por parte da plataforma, a adoção de requisitos mínimos estabelecidos na legislação brasileira, em especial no ECA Digital, e a ausência dessa rede de proteção tem levado a situações de ordem absolutamente criminal, envolvendo crianças, adolescentes, mulheres e animais. Tentamos, por 2 semanas, construir um termo de ajustamento de conduta. A empresa, num primeiro momento, demonstrou o interesse de assumir compromissos significativos com o Estado brasileiro, mas, infelizmente, recusou a assinatura do termo no último momento.
11: O fato mais grave e recente envolvendo a plataforma foi a morte de uma adolescente de 13 anos no Mato Grosso do Sul, que tirou a própria vida durante uma transmissão ao vivo pelo Discord. O secretário nacional de Direitos Digitais, Vitor Fernandes, diz que a plataforma demorou a agir, mesmo quando foi notificada.
17: Essa live durou mais de 2 horas, ela começa por volta de 2h20 da manhã, 4h15 da manhã, já completando quase 2 horas, servidor foi derrubado. As contas dos investigados envolvidos só foram banidas da plataforma 24 horas do ocorrido.
11: O ministro da Justiça e Segurança Pública, Wellington César Lima e Silva, lembrou que as plataformas digitais devem se adequar ao país.
18: É uma resposta que busca fazer valer que qualquer plataforma, nacional ou estrangeira, não venha a descuidar dos limites impostos pela lei.
10: A ação pede que a plataforma reforce os mecanismos de controle parental, amplie a cooperação com autoridades brasileiras e implante sistemas que identifiquem situações de riscos para menores. É exigida ainda a criação de mecanismos específicos de detecção e moderação de conteúdos com práticas de maus tratos, violência, mutilação e crueldade contra animais. A plataforma tem até 15 dias para se adequar, sob pena diária de R$500 mil. Também é pedida a condenação da empresa em R$500 milhões por dano moral coletivo, valor que poderá ser revertido ao Fundo de Defesa de Direitos Difusos. Reportagem Graziele Bezerra.
19: Crianças e adolescentes devem ser orientados sobre os riscos existentes na internet e estimulados a conversar com adultos de confiança sempre que sentirem desconfortáveis durante interações online.
9: Caso alguém solicite sigilo sobre conversas, fotos ou qualquer outro conteúdo, o fato deve ser comunicado imediatamente aos pais ou responsáveis.
19: São orientações do delegado Alessandro Barreto, coordenador do CyberLab, o laboratório de operações cibernéticas ligado ao Ministério da Justiça e Segurança Pública.
9: Em entrevista à Voz do Brasil, o delegado falou comigo e com a Mariana Jungmann sobre a atuação do CyberLab no combate a crimes cibernéticos e ameaças no ambiente digital. Vamos ouvir.
20: Delegado Alessandro Barreto, bem-vindo à Voz do Brasil, um prazer ter o senhor conosco aqui. Vamos falar então sobre o CyberLab, o trabalho de inteligência que ficou concentrado nele a partir da sua criação. Explica para o nosso ouvinte que trabalho é esse.
12: Bom, bom estar aqui com vocês, obrigado pelo convite. Bom, o que o CyberLab faz? O CyberLab é uma unidade da Secretaria Nacional de Segurança Pública, e ele é um laboratório de operações cibernéticas. A pessoa acha que até um super laboratório, estilo Matrix, mas não, nós temos lá policiais capacitados, a grande parte do time são de meninas cybergirls, então assim, são as meninas que fazem um trabalho espetacular nessa área, e essa unidade ela apoia as polícias estaduais trazendo informação qualificada para ajudar em diversos contextos, como por exemplo, no enfrentamento a fraudes eletrônicas, em ameaças contra escolas. Então, se tem esse trabalho qualificado que ajuda certamente a salvar vidas e a evitar tragédias.
9: Quais são os crimes mais identificados pelo laboratório e nesse contexto, o que tem chamado mais atenção?
12: Bom, o que a gente tem visto aí nos últimos anos e principalmente pós-pandemia? A migração do crime do espaço físico para o espaço virtual. Então a gente tem visto um aumento considerável de crimes, principalmente envolvendo fraudes e golpes online, como invasão de conta de WhatsApp, de redes sociais, falsa central. A gente tem visto isso muito. Nós temos visto também vários problemas, principalmente o extremismo digital, crimes de ódio. Eu fico indignado como policial e principalmente como cidadão. Muita misoginia, um ódio contra mulheres e meninas que dá nojo, que dá asco dessas pessoas. Então a gente tem visto muito esse contexto também. E de maneira geral, a gente tem visto o crime migrar da rua para internet. E nesse contexto, o CyberLab está ajudando as polícias estaduais a identificar pessoas que se achavam, a pessoa se achava acima de qualquer suspeita e se escondia por detrás de conexões de internet.
20: Bom, o senhor mencionou crimes como fraudes, né? Estelionatos e tal. Esses a gente já imagina quem são as pessoas por trás, são os bandidos comuns, vamos dizer assim. Mas o senhor mencionou também crimes de ódio, crimes de misoginia. Quem são as pessoas por trás desses crimes e qual é o perfil dos criminosos e das vítimas, delegado?
12: Isso, bom, o perfil das vítimas, boa parte, principalmente relacionada a crimes de ódio, a gente encontra de mulheres, meninas, entendeu? Às vezes até meninas novas, adolescentes. E o criminoso, o que a gente tem visto? Antigamente que eu falo, há pouquíssimos anos, porque muda muito rápido na internet, a gente via maiores aliciando menores para cometer delitos. Hoje a gente já está vendo menores aliciando menores para cometer delitos. Quando se fala de internet, de uma maneira geral, quando vai se tratar de vítimas de fraudes, antes falava que o pessoal idoso, pessoal com a idade um pouco mais avançada, estava mais suscetível para isso. Hoje, todo mundo, ele pode ser vítima de um golpe. Crimes de ódio, a gente tem visto muitos adolescentes, até crianças com 11, 12 anos, fazendo parte de grupos, e isso tem chamado muita atenção, que nós precisamos reforçar o trabalho para identificar ainda mais rápido, e principalmente aqueles que estão por trás do processo de radicalização dos menores.
20: Sim, porque uma criança de 11 anos, ela não chega ao ponto de praticar um crime de ódio na internet sozinha, eu suponho, né?
12: A gente tem visto pessoas desvirtuar redes e serviços que são utilizados. Então, assim, qual é o nosso papel? Identificar essas pessoas. Então, elas utilizam mídias sociais de uma maneira geral, utilizam plataforma para encontrar esses garotos e radicalizar. Então, nosso papel é antecipar cada vez mais, identificar esses grupos e evitar que crianças de 11 anos sejam atraídas para um caminho terrível como esse.
9: A partir do monitoramento, o CyberLab dá um alerta e colabora para o desencadeamento de operações importantes de combate ao crime nesses ambientes, né, digitais. Quais são as operações dessas que contaram com a colaboração do laboratório? Que operações o senhor destacaria, por exemplo?
12: Tem algumas, principalmente a proteção de crianças e adolescentes. Eu vejo pessoas falando, salvamos tantas vidas. Para mim é impossível mensurar isso. Eu só tenho certeza que tragédias foram evitadas, meninas que estavam sendo abusadas online foram libertadas. Aí essas operações, elas nos orgulham muito em fazer parte de um time e a gente trazer ter resultados como estamos salvando vidas. Isso é muito gratificante para mim.
20: Delegado, o senhor mencionou, né, que é um trabalho conjunto com as polícias civis dos estados. Se alguém quiser fazer um alerta para o CyberLab, fazer uma denúncia, como é que essa pessoa pode proceder? De repente, um pai, uma mãe que identificou ali com seus filhos uma situação desse tipo? Enfim, pessoas que queiram fazer algum tipo de alerta para o CyberLab, como é que pode proceder?
12: Eu recomendo que procurem no teu estado canais de denúncia online, a própria delegacia mais próxima, que quando chegar a informação qualificada, a gente está conversando com as polícias e consegue desencadear essas grandes operações. E um ponto relevante que você falou é o pai e a mãe. O que a gente tem visto? O pai e a mãe deixa o filho passar 10, 12, 15 horas na internet, não acompanha, e a internet tem muita gente má por trás das conexões. E a criança, o adolescente, ela dá sinais. O pai e a mãe, eles conseguem entender e trazer essas informações para a polícia. Então, quanto mais informação, quanto mais dados chegar, mais pessoas vão ser identificadas e vão ser responsabilizadas, até porque tem-se aquela impressão que a internet é algo que você fez algo lá e fica impune, não vai ocorrer nada. Muito pelo contrário, tá? As polícias estão cada vez mais preparadas para identificar essas pessoas e responsabilizá-las.
9: Muito bem, nós conversamos com o delegado Alessandro Barreto, coordenador do Laboratório de Operações Cibernéticas, CyberLab. Muito obrigado, delegado, pela entrevista à Voz do Brasil.
12: Eu que agradeço.
19: O Ministério das Relações Exteriores emitiu nota de pesar pelas vítimas dos deslizamentos e inundações que atingiram o Nepal e o Tibete após o terremoto desta quarta-feira.
9: Equipes de resgate continuam as buscas por sobreviventes.
19: Até o momento, não há registros de brasileiros entre as vítimas.
9: A Embaixada do Brasil em Katmandu, no Nepal, e em Pequim acompanham com atenção os desdobramentos da situação.
19: Em caso de assistência consular, o telefone do plantão geral do Itamaraty é 61, código de Brasília, 98260-0610.
9: Está aberto o período de escolha dos livros do Programa Nacional do Livro e do Material Didático, o PNLD, que serão usados por alunos do primeiro ao quinto ano do ensino fundamental no período de 2027 a 2030.
19: O prazo vai até 8 de setembro e a seleção deve ser feita de forma coletiva por professores e gestores. Confira na reportagem.
0: O período de seleção dos livros didáticos que serão utilizados por estudantes e professores do primeiro ao quinto ano do ensino fundamental já está aberto. As escolas públicas têm até 8 de setembro para selecionar os materiais que serão utilizados no triênio 2027-2030. A seleção deve ser feita com a participação da equipe escolar, levando em consideração a proposta pedagógica, as características e as necessidades da comunidade. O programa conta com 3 categorias, como explica a coordenadora geral de materiais didáticos da Secretaria de Educação Básica do Ministério da Educação, Jaqueline dos Santos Melo.
21: Na categoria 1, as obras são voltadas para estudantes e professores do primeiro e do segundo ano, com foco na alfabetização. Na categoria 2, as obras são voltadas para o terceiro, quarto e quinto ano, com foco no desenvolvimento do letramento e da escrita. Nesse ano, nós temos novidades como o livro regionalizado de história e geografia, a obra de produção de texto e livros voltados para educação digital e midiática. A categoria 3, ela é optativa para as redes e a seleção dela é para obras de língua espanhola e língua inglesa.
0: Antes de registrar a decisão, professores e gestores devem consultar o Guia Digital do Programa Nacional do Livro e do Material Didático PNLD, que reúne informações sobre as obras aprovadas, como resenhas, metodologias, organização dos conteúdos e orientações para a escolha. Depois, a seleção precisa ser formalizada em ata e registrada no sistema PNLD Gestão, com acesso pela conta GovBR. O preenchimento da ata sozinho não conclui o processo. Após o registro, a ata e o comprovante de escolha devem ficar disponíveis em local visível na escola. Em caso de dúvidas ou problemas no acesso, as escolas podem entrar em contato com o FNDE pelo e-mail livrodidático@fnde.gov.br. Reportagem Thaís de Araújo.
9: Instituições públicas do ensino superior e tecnológico que adotam práticas de prevenção e enfrentamento à violência de gênero vão ser reconhecidas com o selo de ambiente acadêmico seguro.
19: A iniciativa do Ministério da Educação vai conceder o título nas categorias ouro, prata e bronze.
9: Podem aderir ao programa instituições federais que atendam aos requisitos do MEC.
19: A diretora de desenvolvimento acadêmico da Secretaria de Educação Superior do Ministério, Lúcia Pelanda, fala sobre a iniciativa.
22: As mulheres já são maioria no ensino superior, então é muito importante criar ambientes cada vez mais seguros e livres de violência. Nesse sentido, o selo é um estímulo para que cada vez mais instituições se juntem a esse movimento de ter instituições verdadeiramente livres de violência.
9: Para mais informações, acesse gov.br/MEC.
19: Estamos no mês da gestante. Nós já falamos aqui sobre a importância de cuidados com a saúde, como tomar vacinas e fazer o pré-natal direitinho para cuidar da mãe e do bebê.
9: Hoje nós vamos falar dos direitos assegurados por lei às gestantes.
19: Estabilidade no emprego, atendimento médico gratuito pelo SUS, prioridade em filas e serviços, intervalo para a amamentação, além da licença maternidade.
9: Está tudo explicado na reportagem de Luciana Colares de Holanda, que ouviremos agora.
23: Maria Selma Pereira é empregada doméstica em Brasília. Grávida de 8 meses, ela espera a bebê para setembro. E junto com a chegada da filha, vem a licença maternidade de 4 meses, garantida pela carteira assinada. Um direito que Selma não teve nas outras 4 gestações, quando trabalhou na informalidade.
24: Vai ser bem melhor, porque eu vou acordar, cuidar da neném, né? Ficar os 4 meses em casa. Agora, com carteira assinada, tá bem melhor agora. Porque aí, quando você ganhar o bebê, você vai receber, né?
23: No Brasil, as gestantes têm direitos fundamentais garantidos por lei, que se estendem até alguns meses após o nascimento da criança. É proibida a dispensa arbitrária ou sem justa causa da empregada gestante, por exemplo, desde a confirmação da gravidez até 5 meses após o parto. Por meio da licença maternidade, fica garantido o afastamento remunerado de 120 dias para trabalhadoras formais, empregadas domésticas e seguradas do INSS. Elas também têm acesso ao salário maternidade, benefício previdenciário que substitui a renda durante esse período, como explica Márcio Lima, coordenador do Programa de Educação Previdenciária do INSS.
1: O valor pago por este benefício vai variar do salário mínimo, que é R$ 1.621,00 atualmente, até o teto do INSS, que vai estar no valor de R$ 8.475,55, a depender da categoria da trabalhadora.
23: Entre as garantias previstas na legislação brasileira para gestantes e mães, também está previsto o direito à liberação do trabalho para realizar consultas médicas e exames. E elas podem ser transferidas temporariamente de função quando a saúde exigir. Os direitos podem ser acessados pelo telefone ou pela internet, de acordo com Márcio Lima, do INSS.
1: Os direitos são acessados através da central telefônica 135, que funciona de segunda-feira a sábado, das 7 da manhã até as 22 horas, no horário de Brasília, sendo que recebe ligação gratuita ou ainda através do aplicativo Meu INSS.
23: Além dos direitos trabalhistas, as gestantes contam com atendimento prioritário e acompanhante no parto pelo SUS. Após o retorno ao trabalho, a mãe tem direito a 2 intervalos diários de 30 minutos para a amamentação até o bebê completar 6 meses. Reportagem Luciana Colares de Holanda.
19: Essas foram as notícias do governo federal.
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19: Com produção da empresa Brasil de Comunicação.
9: Fique agora com o Minuto do TCU. Em seguida, as notícias do Poder Judiciário e do Congresso Nacional. Boa noite.
19: Boa noite para você e até amanhã.
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5: Você vai ouvir agora notícias do Poder Judiciário.
25: Supremo julga a ação sobre o poder de requisição do Ministério Público da União a órgãos da administração pública.
26: Para o STJ, acesso a sistema com dados contábeis não dispensa dever de prestação de contas de bens em condomínio.
25: Justiça determina que o governo federal e o estado de Sergipe implantem serviço especializado em doenças raras.
26: Boa noite, eu sou Arthur Filho.
25: E eu sou Walter Lima.
26: Supremo Tribunal Federal julga ação sobre o poder de requisição do Ministério Público da União a órgãos da administração pública.
25: O julgamento busca definir até onde vai essa prerrogativa do Ministério Público da União e em quais situações ela pode ser exercida, delimitando se a administração pública é obrigada a atender integralmente ao pedido ou se pode recusá-lo.
26: Administrador de bens em condomínio, ou seja, em copropriedade, deve prestar contas ao outro condômino, mesmo que dados contábeis estejam disponíveis em sistema eletrônico.
25: Essa decisão é do Superior Tribunal de Justiça, o STJ. Fátima Uchoa.
6: Um irmão ajuizou ação contra o outro, pedindo a prestação de contas da administração dos imóveis de propriedade comum. A Justiça de Mato Grosso decidiu que o administrador tem o dever de apresentar as contas, e a terceira turma do STJ manteve esse entendimento. Segundo a relatora ministra Nancy Andrighi, o interesse de agir pressupõe a existência de controvérsia sobre a prestação das contas e, nesse caso, mesmo havendo sistema que permita o compartilhamento de informações, o administrador deve apresentar as contas de forma especificada e completa.
26: TST manteve condenação em caso de caseiro baleado durante assalto.
25: Empregador terá de pagar indenização por danos morais e materiais. Mila Amaral.
7: Um caseiro levou 3 tiros durante um assalto na fazenda onde ele trabalhava e morava, em Cruz Alta, no interior do Rio Grande do Sul. Ele ficou com sequelas e capacidade de trabalho reduzida. O trabalhador entrou na justiça e contou que não foi a primeira vez que a fazenda foi assaltada. E a justiça deu razão a ele. O Tribunal Regional do Trabalho condenou o proprietário a pagar R$30 mil por danos morais e R$70 mil por danos materiais. A fazenda recorreu, dizendo que a culpa era de terceiros, mas a primeira turma do TST manteve a condenação e destacou que o dono sabia dos assaltos anteriores e mesmo assim não tomou nenhuma providência para aumentar a segurança dos trabalhadores. A decisão foi unânime.
26: Justiça Federal determina que União e o Estado de Sergipe implantem serviço de atenção especializada em doenças raras.
25: Decisão atende a pedidos do Ministério Público Federal em ação. Sabrine Menezes.
8: De acordo com o inquérito civil instaurado pelo MPF, Sergipe possui cerca de 120 mil pessoas acometidas por doenças raras. Dessas, aproximadamente 36 mil apenas em Aracaju, e a maioria delas crianças. Com a decisão, o Estado e o município devem organizar e pactuar a linha de cuidado da rede de forma imediata e em até 4 meses. Além disso, Sergipe e Aracaju, junto com a União, têm até 8 meses para habilitar e implementar pelo menos um serviço de atenção especializada em doenças raras, além de estruturar a rede de atenção integral para pessoas com doenças raras. Em caso de descumprimento, foi fixada multa de R$5 mil.
26: O Tribunal Superior Eleitoral recebeu um grupo de criadores de conteúdos digitais para uma iniciativa voltada a combater a desinformação sobre as urnas eletrônicas.
25: O encontro se estendeu por toda a tarde dessa terça-feira e foi viabilizado por meio de uma parceria do TSE com a organização Redes Cordiais. Vitor Struck.
13: Juntos, os influenciadores somam 45 milhões de seguidores nas redes sociais. O encontro fez parte da iniciativa Confirma, 30 anos de urna eletrônica, e foi promovido pela organização Redes Cordiais, em parceria com o TSE e com o apoio do YouTube e do TikTok. A programação contou com visitas a espaços importantes do tribunal, como o local onde as urnas ficam armazenadas, o Museu do Voto, e também incluiu uma demonstração detalhada sobre o funcionamento dos equipamentos usados nas eleições. Ao final, os influenciadores participaram de uma roda de conversa com o presidente do TSE, o ministro Cássio Nunes Marques.
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26: A você, uma boa noite.
25: E até amanhã.
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16: Eu sou Paula Groba.
27: E eu sou Humberto Pinheiro.
16: E estes são os destaques de hoje do Jornal do Senado, que começa agora.
27: No Governo e Congresso anunciam um acordo para votações prioritárias. Fim da escala 6x1, taxa das cozinhas, terras raras e PEC da segurança pública.
0: Congresso vai analisar duas medidas provisórias para reduzir impactos das tarifas americanas e alta do petróleo.
27: Projeto cria política nacional para apoiar adolescentes nos anos finais do ensino fundamental.
0: Boa noite.
10: Boa noite.
0: Após encontro com o presidente Lula e o presidente da Câmara dos Deputados, Hugo Mota, o presidente do Senado, Davi Alcolumbre, anunciou as prioridades do Congresso nos próximos dias. Entre os temas citados estão a votação da MP que acaba com a taxa sobre compras internacionais acima de $50. Alcolumbre afirmou que a MP da chamada taxa das blusinhas será votada na próxima semana.
27: Também terão prioridade de votação as propostas de emenda à Constituição, que acaba com a escala 6x1, e a PEC da Segurança Pública, que devem ser analisadas pela Comissão de Constituição e Justiça na semana de esforço concentrado do Congresso a partir da próxima segunda-feira. Mais informações com o repórter Pedro Pincer.
11: O presidente do Senado, Davi Alcolumbre, afirmou que votará na próxima semana a medida provisória que acabou com a chamada taxa das blusinhas, imposto de importação de 20% sobre compras internacionais de até $50. O texto, segundo o senador, será analisado na Câmara e no Senado antes de perder a validade. Caso a votação não ocorra, o imposto voltará a ser cobrado em 9 de setembro. Alcolumbre reafirmou que a medida será pautada no esforço concentrado previsto para ocorrer entre 31 de agosto e 4 de setembro.
12: Nós vamos deliberar e ela virá lei para proteger milhões de brasileiros que usam desse instrumento para adquirir produtos muito baratos e terem qualidade de vida melhor.
11: Alcolumbre também disse que a Comissão de Constituição e Justiça vai analisar na próxima semana as propostas de emenda à Constituição que tratam da segurança pública e do fim da escala 6x1. Davi afirmou estar em contato frequente com o relator da mudança na escala de trabalho, senador Omar Aziz, do PSD do Amazonas.
12: Tem a compreensão da importância da matéria. Me disse que já está construindo um relatório para ser apresentado na próxima quarta-feira na Comissão de Constituição e Justiça.
11: Outra proposta que deve ser pautada na semana que vem é a que cria uma política nacional para os minerais críticos e estratégicos.
0: E o relator da PEC da Segurança Pública, senador Rogério Carvalho, do PT de Sergipe, anunciou que o texto não deve sofrer mudanças no Senado.
27: Já aprovado na Câmara, a proposta está na Comissão de Constituição e Justiça. Repórter Herman Kulitz.
17: O texto altera diversas regras da Constituição para ampliar a atuação da Polícia Federal, endurecer o combate às facções e milícias e reforçar o financiamento do Fundo Nacional de Segurança Pública e do Fundo Penitenciário Nacional, além de aumentar a integração e a cooperação de sistemas e órgãos de segurança pública. Em análise na CCJ, a proposta recebeu diversas emendas, como a do senador Sargento Reginauro, do PSDB do Ceará, que recomendava que os homicídios praticados por organizações criminosas não fossem julgados pelo Tribunal do Júri. Já a emenda do senador Hamilton Mourão, do Republicanos do Rio Grande do Sul, defendia a previsão de um sistema de informação sobre antecedentes criminais. Ambas foram rejeitadas, com o entendimento do relator de que não cabe a implementação dessas mudanças no texto constitucional. Além disso, na opinião do senador, alterar o que já foi aprovado pelos deputados somente atrasaria medidas que precisam ser tomadas contra a criminalidade organizada e iria na contramão da expectativa da sociedade. Porém, as modificações podem ser apresentadas na Comissão de Constituição e Justiça até a discussão final da matéria. O texto ainda precisa ser aprovado em 2 turnos no plenário do Senado. Se passar sem alterações, será promulgado e começa a valer. Havendo qualquer mudança, a matéria deverá retornar para a Câmara dos Deputados.
0: O Congresso também vai analisar 2 medidas provisórias editadas pelo governo federal para tentar reduzir os impactos das tarifas americanas e da alta internacional do petróleo.
27: As 2 medidas provisórias já estão em vigor, mas precisam ser aprovadas por deputados e senadores para continuar valendo. Repórter Patrícia Oliveira.
1: Uma das medidas permite que empresas afetadas pelas novas tarifas impostas pelo governo americano prorroguem por até um ano o cumprimento de compromissos de exportação, com a suspensão de tributos. Já a outra medida libera 3 bilhões de reais para subsidiar a produção e a importação de diesel e gasolina, diante dos efeitos dos conflitos no Oriente Médio sobre o preço do petróleo. Para Carlos Pio, professor de Relações Internacionais da UNB, as medidas são importantes neste momento de emergência, mas o país precisa também adotar estratégias a longo prazo.
10: A gente precisa aumentar a produtividade da economia como um todo, é reforçar as qualificações dos trabalhadores e ampliar o comércio com os outros parceiros de qualquer lugar do planeta, em qualquer setor.
1: As duas medidas provisórias já estão em vigor, mas precisam ser aprovadas por deputados e senadores para continuar valendo.
0: A adolescência é uma fase de muitas transformações e desafios que podem refletir diretamente no desempenho e na permanência dos estudantes na escola. Para apoiar o desenvolvimento dos alunos nessa etapa da vida, um projeto de lei propõe criar a Política Nacional Escola das Adolescências. A proposta é do senador Camilo Santana, do PT do Ceará, ex-ministro da Educação, e está em análise na Comissão de Educação. Pelo texto, a política será voltada aos anos finais do ensino fundamental, do sexto ao nono ano. A ideia é tornar a escola mais atrativa, acolhedora e conectada à realidade dos adolescentes, com estratégias de apoio técnico e financeiro.
27: A medida também busca reduzir as taxas de reprovação e abandono escolar, especialmente no período de transição para o ensino médio. O senador Camilo Santana destaca ainda a importância da educação em tempo integral. Segundo ele, ampliar a permanência de crianças e jovens na escola pode trazer mais benefícios não apenas para a educação, mas também para a segurança.
18: Porque além de dar oportunidade para o nosso jovem passar o dia na escola, fazer as refeições, praticar esporte, é a maior política de prevenção à violência. É você ter a meninada toda na escola nesse país.
0: O Senado também.

0: O projeto ainda deve passar pela Comissão de Constituição e Justiça e pela Comissão de Educação.
1: Eleições 2026.
2: As eleições deste ano vão contar com a participação de mais pessoas idosas em relação a 2022.
0: O aumento segue a tendência de envelhecimento populacional apontada pelo IBGE. Repórter Lana Dias.
3: O número de eleitores idosos cresceu cerca de 14% desde as eleições de 2022. Neste ano, 37 milhões e meio poderão votar. Para aqueles entre 60 e 69 anos, o voto é obrigatório, mas acima dos 70 anos, a participação é facultativa. O senador Fernando Dueire, do PSD de Pernambuco, reforçou a importância do voto da terceira idade.
4: A democracia precisa ouvir todas as gerações. Os mais jovens representam o futuro, mas aqueles que são mais experientes carregam uma parte importante da memória e da construção do nosso país.
3: Para a Dorci Antônia de Carvalho, de 83 anos, a participação não deve se limitar ao voto obrigatório.
5: Eu acho que todo mundo que tem mais de 60 anos, 70 anos, devia continuar votando. Eu tenho certeza, temos amigos também que já combinam, vão votar.
3: O aumento do eleitorado idoso segue a tendência de envelhecimento populacional no Brasil. De acordo com o IBGE, a população com 60 anos ou mais subiu de 11,3% para 16,3%. 6% de 2012 a 2025.
0: Com edição de Paula Groba e trabalhos técnicos Eliseu Caires, o Jornal do Senado fica por aqui. Acompanhe agora as notícias da Câmara dos Deputados. Boa noite.
2: Boa noite e até amanhã.
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6: Comissão analisa projetos que reduzem impacto ambiental de plásticos.
7: Deputados aprovam parecer da subcomissão sobre segmento de estética.
6: Parlamentares apresentam medidas de proteção à criança e adolescente.
7: Boa noite. Jefferson Rodrigues, do PSDB de Goiás, propõe novas obrigações para plataformas digitais no combate à exploração sexual de crianças e adolescentes na internet. Ele explica que o texto cria canais de denúncia e respostas rápidas às vítimas e aos órgãos de segurança.
6: Para facilitar a investigação desses crimes, a proposta de Jefferson Rodrigues inclui mecanismos de preservação de registros, metadados e informações de usuários suspeitos. O deputado avalia que a medida amplia a capacidade de identificar os responsáveis e reunir provas no ambiente digital.
7: Está em análise projeto que cria o Programa Nacional Ampara, voltado à prevenção da violência contra crianças, adolescentes e mulheres nas escolas. A proposta de Helena Lima, do PSD de Roraima, prevê formação de profissionais e articulação entre escolas, famílias e segurança pública.
6: O projeto de Helena Lima orienta estudantes sobre como identificar situações de violência e conhecer canais de denúncia e proteção. Para a deputada, a medida busca fortalecer a cultura de paz e o respeito no ambiente escolar.
7: A punição de crimes contra a dignidade sexual praticados com abuso de autoridade é reforçada em projeto apresentado por Samuel Viana, do União de Minas Gerais. A proposta aumenta pela metade a pena por importunação sexual quando o agressor se valer de posição de supervisão sobre a vítima.
6: Samuel Viana aponta que a mudança alcança relações em ambientes educacionais, esportivos, religiosos, culturais e assistenciais, mesmo sem vínculo formal de emprego. O texto também amplia as situações em que a autoridade exercida sobre a vítima pode elevar a pena dos crimes contra a dignidade sexual.
7: Doutor Ismael Alexandrino, do PSD de Goiás, apresentou o projeto que torna crime dar escondido ou à força substância química que reduz a capacidade de reação de alguém, prática conhecida como Boa Noite Cinderela. De acordo com o projeto, o autor poderá ficar preso de 3 a 6 anos.
6: Doutor Ismael Alexandrino alega que o Brasil ainda não possui tipificação penal específica para essa conduta, o que gera impunidade. Para o deputado, o projeto muda isso ao obrigar a coleta imediata de exames, criar um cadastro nacional de ocorrências e a elaboração de campanhas permanentes de prevenção.
1: Justiça.
8: Está em análise projeto de Fábio Choquete, do União de Santa Catarina, que estabelece restrições ao exercício da advocacia por cônjuges, parentes e sócios de magistrados. De acordo com o deputado, a proposta visa ampliar a transparência e evitar conflitos de interesse.
6: O texto de Fábio Choquete

0: permite que partes questionem o patrocínio de causas diante de possíveis vínculos com magistrados. A proposta ainda estabelece sanções, incluindo a exclusão da OAB para advogados que descumprirem as vedações.
1: Saúde.
2: É de autoria de Juarez Costa, do Republicanos de Mato Grosso, o projeto que estabelece diretrizes para o atendimento pelo SUS de mulheres que passam pelo climatério e menopausa. A proposta prevê acompanhamento integral com atuação da atenção primária e acesso a diferentes tratamentos.
0: Juarez Costa ressalta que a matéria prevê também oferta de terapia hormonal pelo SUS quando houver indicação clínica. O deputado acredita que a medida pode reduzir desigualdades no atendimento e ampliar o acesso das mulheres aos cuidados necessários nessa fase da vida.
1: Habitação.
2: Aline Gurgel, do União do Amapá, requer a criação de uma comissão especial para analisar o projeto que trata do financiamento de imóveis urbanos durante situações de emergência sanitária. A proposta suspende as parcelas de financiamentos durante esse período.
0: O projeto também determina que não sejam cobrados juros ou multas durante a suspensão e amplia o prazo para financiamento do Minha Casa Minha Vida. Aline Gurgel lembra que a medida foi apresentada durante a pandemia de Covid-19 para reduzir o impacto da crise sobre as famílias.
1: Esporte.
2: Milton Vieira, do Republicanos de São Paulo, quer garantir imunidade tributária para entidades esportivas sem fins lucrativos. O deputado defende equiparar essas organizações às instituições de educação e assistência social, desde que cumpram os requisitos previstos em lei.
0: A proposta de Milton Vieira abrange entidades certificadas dos movimentos olímpico, paralímpico, clubístico e educacional. Para o deputado, a imunidade pode fortalecer projetos esportivos, ampliar a inclusão social e contribuir para a formação de atletas e cidadãos.
1: Ciência e tecnologia.
2: Rui Falcão, do PT de São Paulo, apresentou relatório favorável ao projeto que amplia o uso de recursos destinados à ciência e tecnologia para financiar iniciativas inovadoras. Ele recomenda aprovação por considerar que a proposta aproxima a pesquisa científica do setor produtivo.
0: Rui Falcão avalia que a medida pode fortalecer empresas de tecnologia e aumentar a competitividade brasileira. O parlamentar afirma que a parceria entre universidades, empresas e governo contribui para a transformação de pesquisas em produtos e serviços para a população.
1: Economia.
2: A Receita Federal anunciou na Câmara mudanças no programa de compras do exterior para evitar a entrada de produtos irregulares. A repórter Silvia Munhato tem mais informações.
3: Ainda este ano, a Receita Federal deve adotar um sistema que vai excluir do seu programa de compras no exterior o remessa conforme as plataformas de comércio internacional que permitirem a venda de produtos subfaturados, falsificados ou que apresentem outros tipos de ilegalidades. A fiscalização das encomendas será aprimorada ainda este ano com o uso de inteligência artificial para analisar o conteúdo dos pacotes. Um dos objetivos é evitar a fiscalização apenas quando a encomenda chega no país, porque a quantidade de remessas não para de crescer. Também será minimizado o problema de vazamento de dados dos destinatários, que acabam sendo alvo de golpes. O deputado Júlio Lopes, do PP do Rio de Janeiro, elogiou o trabalho da Receita e afirmou que é preciso tratar a pirataria de forma especializada em todos os órgãos públicos e citou o problema de sementes fabricadas em desacordo com a regulação nacional.
4: Os caminhões de sementes transgênica feitas fora das regras e fora das normas são aprisionados e não há conhecimento da Polícia Rodoviária Federal, nem da Polícia Federal, nem de órgão nenhum para fazer a apreensão da mercadoria. Então, esses têm sido liberados e são casos gravíssimos porque essas sementes, quando feitas fora de norma, elas podem gerar pragas, gerar deformações nas colheitas brasileiras, enfim, no meio ambiente como um todo. Né?
3: O deputado sugeriu ainda que a Receita cruze dados dos 47 milhões de CPFs que fazem compras no exterior com as suas rendas declaradas. Segundo ele, isso deverá revelar irregularidades. De acordo com a Receita Federal, as encomendas do exterior passaram de cerca de 30 milhões de pacotes em 2019 para mais de 200 milhões em 2023. Para este ano, é esperado uma arrecadação recorde com as encomendas, equivalente equivalente a 10% de todo o volume importado pelo país, ou 5 bilhões de reais. Da Rádio Câmara de Brasília, Silvio Minhato.
0: Carlos Chiodini, do MDB de Santa Catarina, defende a transferência para Brasília da sede do órgão responsável por regular e fiscalizar o mercado de valores mobiliários no Brasil. O projeto prevê que a mudança da Comissão de Valores Mobiliários seja feita de forma gradual em até 4 anos.
2: Para Carlos Chiodini, a transferência aproxima a CVM de outros órgãos federais sediados em Brasília, facilitando a articulação entre as instituições. O projeto também assegura aos servidores da autarquia no Rio de Janeiro a opção de se transferir para Brasília ou de permanecer no estado.
0: Stefano Aguiar, do PSD de Minas Gerais, apoia a criação da Frente Parlamentar em defesa do mutualismo, sistema em que as pessoas se associam para compartilhar custos e oferecer proteção patrimonial umas às outras. A proposta, segundo o deputado, é uma alternativa aos seguros tradicionais.
2: A frente pretende reunir parlamentares, governo, empresas e entidades do setor para acompanhar a regulamentação da proteção patrimonial mutualista. Stefano Aguiar acredita que a iniciativa pode ampliar o acesso dos brasileiros a uma opção de proteção competitiva.
1: Comissões.
0: Comissão de Trabalho aprova relatório da subcomissão sobre o setor de estética. A repórter Maria Neves traz os detalhes da medida proposta.
5: A Comissão de Trabalho da Câmara aprovou o relatório final da subcomissão especial sobre o setor de estética, elaborado pela deputada Soraya Santos, do PL do Rio de Janeiro. Além de um projeto de lei que altera a regulamentação das atividades dos profissionais do setor, a relatora apresentou recomendações aos poderes executivo. Soraya Santos argumenta que as interpretações da legislação vêm dificultando o exercício dos profissionais de estética.
6: Estudante de faculdade de estética, migrando para outras carreiras, para biomedicina ou para medicina, passando dificuldades, por exemplo, com uma compra de insumos. Porque se eu não sou reconhecida, não posso comprar. É humilhante eu fazer um curso universitário regulamentado por um órgão público e eu ter que precisar de uma outra pessoa para assinar a compra do material que eu quero trabalhar. Para piorar, a Anvisa e as vigilâncias sanitárias não reconheciam a profissão quando a competência delas não é reconhecer. Quem reconhece profissão é a lei e o Congresso aprovou a profissão.
5: Como forma de solucionar interpretações divergentes, a relatora sugere inserir expressamente na lei que os esteticistas são profissionais da área de saúde para todos os efeitos legais. Outro problema detectado pela subcomissão, segundo Soraya Santos, foi a falta de um currículo nacional que padronize a formação de esteticistas e cosmetólogos. Por isso, ela sugere ao Ministério da Educação que elabore diretrizes curriculares específicas para todos os cursos da área, além de criar mecanismos de certificação técnica para profissionais já formados. A proposta também permite a atuação de profissionais formados em outras áreas da saúde, como esteticistas, desde que façam pós-graduação na área ou passem por exame de proficiência. Da Rádio Câmara de Brasília, Maria Neves.
1: Trabalho.
2: Nicolete, do PL de Roraima, apresentou projeto que permite a servidores públicos atuarem como microempreendedores individuais. A proposta condiciona a atividade à inexistência de conflito de interesses com as funções exercidas no serviço público.
0: Nicolete afirma que a proibição atual pode levar servidores que realizam atividades nas horas de folga à informalidade. Para ele, a mudança estimula a formalização de pequenos negócios e preserva o funcionamento do serviço público por meio de regras definidas por cada ente federativo.
1: Transportes.
2: Danley de Deus Interhols, do PSD do Rio Grande do Sul, pede a realização de uma audiência para discutir a concessão da BR-285 no trecho entre Passo Fundo e a região de Ijuí. A proposta prevê a participação de representantes do governo, de órgãos de transporte e de prefeitos.
0: Danley de Deus Interhols argumenta que a concessão pode acelerar investimentos como duplicação de trechos, construção de terceiras faixas e melhoria da sinalização. Ele afirma que as mudanças podem aumentar a segurança na rodovia e fortalecer a logística e a economia da região.
1: Desenvolvimento regional.
2: Júlio César, do PSD do Piauí, defende projeto que isenta permanentemente os consumidores que produzam a própria energia renovável de pagar pelo uso da rede de distribuição. O texto acaba com a cobrança gradual sobre a energia solar excedente devolvida ao sistema.
0: Júlio César entende que a medida corrige uma distorção que é a cobrança pela energia injetada na rede. Segundo o parlamentar, o objetivo é garantir segurança jurídica, democratizar o acesso à energia limpa e incentivar novos investimentos sem sobrecarregar o cidadão.
1: Agricultura.
2: O projeto de Paulo Teixeira, do PT de São Paulo, proíbe a exportação de animais vivos destinados ao abate ou à engorda. Ele explica que a medida busca reduzir o sofrimento dos animais durante transportes de longa distância e reforçar as políticas de proteção e bem-estar animal.
0: Segundo Paulo Teixeira, a proposta também pretende estimular o processamento da produção pecuária no país, contribuindo para a geração de empregos, renda e arrecadação. A proibição não se aplica a animais destinados à reprodução, pesquisa, melhoramento genético ou conservação de espécies.
1: Votação.
2: A Comissão de Desenvolvimento Econômico da Câmara aprovou dois projetos para reduzir o impacto ambiental no uso de plásticos. Uma das propostas prevê a diminuição gradativa dos microplásticos em cosméticos e produtos de higiene pessoal, como informa o repórter Luiz Cláudio Canuto.
7: Dois projetos sobre redução do impacto ambiental do uso de plásticos foram aprovados pela Comissão de Indústria e Comércio da Câmara dos Deputados. Um deles obriga a classificação dos plásticos usados em produtos produzidos no Brasil ou importados, e o outro projeto trata da redução de microplásticos em cosméticos e produtos de higiene pessoal. A proposta que trata da classificação dos plásticos trata também de reciclagem. O texto aprovado foi apresentado pelo relator, deputado Alexandre Lindenmayer, do PT do Rio Grande do Sul, e muda a Política Nacional de Resíduos Sólidos, com metas progressivas de reciclagem das embalagens. Pela versão aprovada, em até 5 anos, 10% das embalagens plásticas devem ser recicladas. O texto prevê ainda incentivos fiscais para indústrias que usem materiais com desempenho ambiental. A proposta foi inspirada em regulamento da União Europeia. Para o relator, Alexandre Lindenmayer, a regulação é necessária para evitar que o Brasil se torne um depósito de materiais banidos em outros países.
8: A poluição plástica não é apenas um problema visual ou ambiental, mas uma emergência de saúde pública. Estudos recentes têm confirmado a presença de polímeros em tecidos cardíacos humanos e na placenta, elevando o risco de doenças crônicas não transmissíveis, como doenças cardiovasculares.
7: O projeto ainda vai ser analisado pelas Comissões de Defesa do Consumidor e de Constituição e Justiça. Já o outro projeto aprovado, sobre redução gradual e eliminação total do uso de microplásticos em cosméticos e produtos de higiene pessoal, foi para a Comissão de Meio Ambiente. A Comissão de Indústria e Comércio seguiu o voto do relator, deputado Marcelo Queiroz, do PSDB do Rio de Janeiro. O texto considera microplásticos as partículas sólidas, sintéticas, insolúveis em água e não biodegradáveis, com dimensões inferiores a 5 milímetros, de origem petroquímica e colocadas intencionalmente em cosméticos e produtos de higiene pessoal com funções esfoliantes, abrasivas, de limpeza ou de alteração de textura. São ingredientes comuns em esfoliantes faciais e corporais, shampoos, cremes dentais e sabonetes. O relatório de Marcelo Queiroz foi lido pelo deputado Alexandre Lindenmayer.
8: Esses microplásticos estão presentes em produtos cosméticos ou de higiene pessoal com funções esfoliantes e abrasivas, por exemplo, ao serem utilizados e descartados, geram um significativo fator de poluição em águas superficiais com grande potencial de risco à saúde humana. Nestes casos, uma das soluções recomendadas é justamente a de que o poder público atue de forma a regulamentar ou mesmo proibir as atividades responsáveis por causar esse dano coletivo.
7: Pela proposta, o cronograma progressivo de redução a ser cumprido por fabricantes, importadores e formuladores é de 30% em até 3 anos, 60% em 5 anos, 90% em 7 anos e a eliminação total em 10 anos. O cronograma pode ser ajustado com justificativa técnica quando não houver insumo alternativo com o mesmo desempenho, risco à segurança do consumidor na substituição ou impactos ambientais adversos do insumo que substituiria. A proposta ainda vai ser analisada pelas comissões de Meio Ambiente e de Constituição e Justiça. Da Rádio Câmara de Brasília, Luiz Cláudio Canuto.
1: Meio Ambiente.
0: Projeto de delegado Matheus Laiola, do União do Paraná, cria o programa local seguro para animais vítimas de maus tratos. A proposta prevê acolhimento imediato, atendimento veterinário e manutenção dos animais resgatados em ações policiais, fiscalizações ou decisões judiciais.
2: Delegado Matheus Laiola incluiu no texto que o responsável pelos maus tratos deverá arcar com as despesas de resgate e tratamento do animal. O projeto permite que hospitais e clínicas veterinárias, universidades e abrigos possam se credenciar para receber os animais resgatados.
0: A prevenção de maus tratos contra animais é o foco de projeto apresentado por Fábio Macedo, do Podemos do Maranhão. O texto inclui nos currículos escolares conteúdos sobre direitos dos animais, além de ações educativas voltadas ao respeito e à proteção da vida animal.
2: Fábio Macedo também propõe que adolescentes responsáveis por atos de violência contra animais cumpram serviços comunitários, de preferência em entidades de proteção e saúde animal. A proposta ainda institui o 4 de outubro como Dia Nacional da Proteção, Respeito e Empatia com os Animais.
0: Termina agora o Jornal Câmara dos Deputados, produzido pela Rádio Câmara, com trabalhos técnicos de Eberson Urani e a apresentação de Márcio Aquiles Sardi e Val Monteiro. Boa noite.
2: Uma boa noite para você. A Voz do Brasil volta amanhã.
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10: Opa, tudo bem? Muito boa noite para você, torcedor, que assim como nós é fã de futsal. São 8:02, 8:02, e nessa noite de quarta-feira o microfone da Rádio Garibaldi está aberto para a Série Ouro. É hora de jornada esportiva na Garibaldi, é hora de ABF e a CBF. A bola neste momento está rolando na cidade de São Lourenço do Sul. A CBF é representada pelo seu time sub-20 e eu estou nessa junto do colega Henrique da Fonseca. De imediato, Henrique, começamos pelo quinteto da casa, os donos da casa. Como inicia o jogo a equipe da ABF, Henrique? Boa noite.
11: Muito boa noite, Deluca, todos os ouvintes. A ABF, dona da casa, vem à quadra com Jean, camisa 20, o capitão do time, goleirão. Renan Schmolchon é o camisa 5, Endrigo Rodrigo, 31, 8 para Gabriel Lima e o 99 é o Teixeira.
10: A equipe da ABF que esteve visitando o Carlos Barbosa na semana passada, exatamente uma semana, perdeu por 4-1, mas na oportunidade a CBF atuando com a sua equipe principal. Hoje a CBF vai de sub-20, já lhe peço de imediato também o quinteto sub-20, o quinteto que inicia o jogo da equipe laranja, Henrique.
11: Vamos lá então para o quinteto do time laranja, equipe sub-20 treinada pelo técnico Sandro Júnior, o Sandrinho, com Juliano no gol, camisa 30, 3 para Gian, 23 é o Vitinho, 98 Miquim e o 21 João Guilherme.
10: Esse é o time da CBF que inicia o jogo. A CBF poupa seu time principal, joga lá em São Lourenço quase para cumprir tabela, né? A CBF é virtual, primeira colocada, tem a primeira colocação praticamente garantida ao término dessa primeira fase, por isso manda o sub-20, o time principal fica se preparando para as competições, para os desafios que vem por aí, tem Taça Brasil chegando no mês de setembro, tem uma série de competições. 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A bola está rolando, temos 30 segundos de jogo em São Lourenço do Sul. A equipe da BF começa pressionando, agora há pouco teve uma falta do Jean em cima do Endrigo e agora tem o chute à defesa do Juliano. O chute que veio do próprio jogador da ABF, me parece que era o Renan que estava por lá, chutou de longe e o Endrigo fez a defesa. Vem chegando por aí o camisa 8, que é o Gabriel Lima. Gabriel Lima tentou a bola na frente, ele mesmo afasta, a bola foi para fora, é apenas reposição para a equipe da CBF. Primeiro susto vem da equipe da BF no chute do Gabriel Lima, né, Henrique?
11: É verdade, uma pancada de longe, né, De Luca? Sorte que foi no meio do gol, o goleiro da CBF.
10: Gol! Gol!
11: Opa!
10: Gol! É da CBF! A gurizada não brinca em serviço! João Guilherme, camisa 21, após o chute do Vitinho, o menino prodígio da CBF chutou de longe. Goleiro Jean deu rebote e estava no lugar certo, na hora certa. João Guilherme, a BF achava que a gurizada era brincadeira. Não é nada, os guris são bons de bola. Já está 1-0 para a CBF, Henrique.
11: É verdade, De Luca. Eu tava falando da defesa ainda do goleiro Juliano da CBF, mas aí a gurizada já deu o recado, hein? Abrindo o placar com João Guilherme, é o camisa 21, a CBF que amplia a sua vantagem na liderança, agora chegando aos 22 pontos no grupo A, e esse que é o 36º gol da Laranja Mecânica na competição, De Luca.
10: É, não podia começar de forma melhor para a equipe da CBF esse jogo, hein? A CBF fazendo 1-0 já com o João Guilherme, primeira vez que a CBF vai com o seu time sub-20 lá em São Lourenço, recentemente pela própria Copa RS, esteve por lá a CBF com o seu time principal, num empate maluco em 5-5, né? A equipe da BF vem com o Gabriel Lima, recupera a CBF, João Guilherme é quem rouba a bola, me parece que era o Miquim, na verdade, que tá por lá, agora sim pra João Guilherme, pra Vitinho, menino pro lixo, olha o drible do Vitinho pra cima do Endrigo, vai sozinho, olha o gol! Grande defesa do goleiro Jean, hein? Defesaça do goleiro Jean, jogada toda do Vitinho, depois o João Guilherme quase marcando o segundo, Henrique.
11: É verdade, jogadaça do Vitinho, passou por 3 marcadores da ABF e rolou no segundo pau pra entrada do João Guilherme, mas o pivô da CBF agora não foi feliz. Na verdade, ele foi parado por uma grande defesa do Jean, hein? Salvou a ABF, já podia ser 2-0 pra Laranja Mecânica com o quê? 2 minutos de jogo, hein, João?
10: É, pouco mais de 2 minutos agora de bola rolando, a CBF abriu o placar com 1 minuto e meio, a equipe da BF vem agora com o Renan, tenta o domínio, tem a marcação do Vitinho, tem o corte do Miquim, na verdade a bola bateu no Miquim e foi pra fora, me dá a impressão que é escanteio, né, Henrique? Escanteio pra equipe da BF, ou lateral, na verdade, acho que a bola já tinha passado a linha de lado.
11: Isso, já tinha saído a lateral.
10: Ela tocou no Miquim, tinha ido pela linha de fundo, mas já tinha ultrapassado a linha de lado, então é lateral pra equipe da ABF, quem tá por lá, o Gabriel Lima, pra fazer a cobrança, ele faz o passe pro Endrigo, o Endrigo domina, ele é o último homem, tem a marcação do João Guilherme, novamente pra Endrigo, pra Gabriel Lima, ele tenta passar pelo João, passa pelo Jean, não passa pelo Jean, é barrado com falta, cometida pelo Jean, passou pelo João Guilherme, mas não passou pelo Jean, camisa 11, o Geio que chegou por lá, né, Henrique?
12: É, isso aí, o Geio tava fazendo a jogada por aí e o, a sorte que o camisa 3 da CBF, o Jean, fechou a porta dele, né? Ele ia sair cara a cara já com o goleiro Juliano, mas aí o Jean teve que fazer a falta, agora vai ter uma boa chance a equipe da ABF, que tá jogando nos seus domínios. Olha, tem uma presença de torcedor lá, hein, João?
10: Boa, boa presença do público. É um ginásio acanhado, né? Isso. Um ginásio pequeno, mas dentro da possibilidade está lotado, né? Com as suas arquibancadas lá ocupadas em São Lourenço do Sul. Quem cobra é o Endrigo, e me parece que é ele mesmo, porque não tem mais ninguém ao lado dele, nem para fazer de conta, né? Então a bola vai ser pro Endrigo, será que vai tentar chutar de longe, hein? Autorizada a cobrança pela arbitragem, tomou distância o Endrigo, tem só o Micuim na barreira, agora sim, partiu pra bola o Endrigo, faz o passe Juliano. Juliano se antecipou ao jogador da CBF que fechava na segunda trave e fez o corte o goleirão da CBF, Henrique.
12: Ah, a bola ia chegar, hein? Falhou a marcação da CBF, agora sorte que o Juliano colocou o pé e botou pra lateral, vem a BF.
10: Vem a BF com o Renan, vai tentar pegar de primeira, mas pegou muito longe, foi para em Pelotas essa bola no chute do Renan. 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Vem a equipe da CBF com o Micuim, ele tenta o chute de longe. Ficou observando o Renan, mas dessa vez ela passou, o goleiro Jean, aliás, mas ela passou longe da meta defendida pelo goleirão da equipe da ABF. E quadra curta é isso, né, Henrique? Jogo, bola de um lado ou bola do outro, né?
12: Ah, é verdade. Teve o lançamento do goleiro, né? O Jean lançou essa bola, mas acabou sendo longa, né? Comprida. Mesmo assim, o jogador da ABF tentou, né? Arriscar um chute, ela saiu em lateral. Mas é isso, né? Quadra pequena, o jogo chega a ser mais rápido do que o normal, né, Deluca?
10: Com certeza.
12: Os lances acontecem muito rapidamente, então por isso que tem que ficar atento às duas defesas, né? Tanto da CBF quanto da ABF.
10: Exatamente. Vem a CBF com o Vitinho, tá jogando muita bola hoje o Vitinho, hein? Tentou passe pro João Guilherme, mas o João Guilherme estava na marcação, a bola escapuliu dele e foi para fora. O goleiro Jean da equipe da ABF, Henrique, não sei se você acompanhou já algum jogo da ABF, ele tem a peculiaridade de jogar de luvas, né?
12: Olha aí, hein?
10: Goleirão de luvas, né? Luvas, inclusive, de futebol de campo, né?
12: Ô, louco!
10: Não é nem luva
12: que tem até a luva de futsal, né?
10: Que é vazada nos dedos. Mas não, ele é luva de campo, né? Fechada, aí, né? Ó. Fechadinha.
12: Interessante, né?
10: Pois é, diferente, né? Diferente o goleiro Jean. Tem falta marcada agora, é obstrução, né? Porque quando o árbitro tá com o braço levantado assim, Henrique, a falta é em dois lances. Obstrução pra cima do menino Jean, né?
12: Isso aí, obstrução, o árbitro tá aí com a mão levantada, vai ter reposição a CBF pra contar, pra cobrar e não conta como falta, né, Deluca?
10: Exatamente, bem lembrado, não vai pro placar
12: inclusive,
10: das faltas.
12: Inclusive, no placar das faltas tá 1-0 pra CBF também.
10: É verdade, né? Mas aí, desfavorável, digamos assim, a CBF cometeu uma falta, né?
12: Tá, é isso aí.
10: Cometeu uma falta, a equipe da BF ainda não cometeu nenhuma, teve essa, mas essa, como disse o Henrique, não vai pro placar das faltas. Vem a equipe da ABF, já recupera a CBF, Vitinho tranquiliza, vai começar o jogo com o goleiro Juliano, Juliano vai ser pressionado, por isso se livra da bola, faz o lançamento pro João Guilherme, ele tentou de cabeça, mas ela acabou escapulindo, foi pela linha de lado. Com essa vitória parcial, Henrique, a CBF vai abrindo ainda mais na ponta da tabela. Você citou agora há pouco quando saiu o gol, né? Mas recupera pra gente como está a CBF e também a própria ABF.
12: É isso mesmo, Deluca. Com esse resultado, a CBF vai chegando a 22 pontos em 8 jogos. A AFA, que é a segunda colocada, tem 17, mas tem uma partida a mais. Então, olha só como a CBF vai ficando tranquila na liderança do Grupo A e já encaminhando essa vaga para a próxima fase da Série Ouro. Já a ABF está na terceira posição com 13 pontos, também tem 7 jogos, mas o Independente de Lavras do Sul tá colando, hein? 11 pontos, tá na cola da ABF na quarta posição. Vamos ver aí se o Independente consegue uma vitória na próxima rodada, já passa a equipe de São Lourenço do Sul, caso a CBF mantenha esse resultado.
10: A CBF que começa aos poucos a trocar, já entrou o Maurício na quadra, daqui a pouquinho muda todo o quarteto aqui para laranja, é o próprio Maurício que tá com ela, recuou de cabeça pro goleiro Juliano, Juliano tenta o lançamento lá na frente, é pro João Guilherme, afasta o Gabriel Lima, a bola foi para fora, é lateral para cobrança do Micuim, Micuim ostentando hoje a braçadeira de capitão da equipe da ACBF. Quem saiu foi o Jean, agora há pouco, para a entrada do Maurício. Não sei se o Jean não sentiu alguma coisa, hein?
12: Pois
10: olha,
12: é.
10: O chute cruzado, desvio no meio do caminho, foi para fora, escanteio para a equipe da CBF. Maurício é que vai cobrar o escanteio. Vamos ver quem aparece no meio da área.
12: Tem um Micuim por aí.
10: Tem um Micuim chamando, é para ele a bola! E ele fez sinal, a câmera focou no McQueen, ele chamando a bola, ela veio pra ele, pegou de primeira, quase o segundo, hein, Henrique?
12: Quase. Agora quem falhou foi a defesa da ABF, né? O McQueen tava sozinho entre quatro marcadores e mesmo assim a bola chegou nele, ele bateu no contrapé do goleirão Jean, mas ela passou triscando a trave, Deluca, quase o segundo da CBF. Olha, a gurizada da CBF tá querendo o jogo, hein, Deluca?
10: A gurizada tá afim de jogo. Pro Maurício também, especial o Maurício, que ele é de Pelotas, né? Ali pertinho, cidade do lado, praticamente de São Lourenço do Sul, então com certeza vai ter muito familiar do Maurício lá assistindo ele que é natural de Pelotas, um dos bons valores que a CBF tem na sua base. Vem a equipe da BF agora dominando por lá, o Gabriel Lima mais atrás pro Endrigo recua a bola pro Renan, perdeu a bola, o Renan quase o contra-ataque da equipe da CBF, mas agora sim, olha o Paulinho, dominou, passou por um, pelo segundo, driblou pra lá e pra cá, chute cruzado. Me deu a impressão até que tocou no Jean, mas não, ela foi direto pra fora, né, Henrique? Tentativa do Paulinho, primeira participação dele no jogo.
12: E que jogada do Paulinho, hein? Individual, entortou o marcador e aí abriu pra perna esquerda, chutou, mas ela acabou passando ao lado do gol do Jean, não tocou no goleirão, só reposição pra ABF, que já ganha uma lateral, não, a CBF vai ficar com a bola, parece.
10: É, o lateral é pra CBF. Isso. E algumas novidades aí na equipe da CBF, o quarteto todo novo, tem o Lucas Gomes, tem o Paulinho, que nós já citamos, tem o João Pedro, né, que é uma novidade nessa base da CBF, e tem o menino Maurício, que já estava alguns minutos a mais em quadra. É o João Pedro que domina, faz o passe pro Paulinho tenta, corta a equipe da BF, olha o contra-ataque, chegando com o Jay, jogada individual, pro chute cruzado, corta em cima da linha o Maurício, e armou o contra-ataque, olha o contra-ataque, são 3 contra 2, pro Lucas Gomes, não, era pro Paulinho que tentou dominar, mas a bola escapuliu dele. Na tentativa da BF, cortou em cima da linha o Maurício, hein, Henrique?
12: Que corte, hein? Salvador o Maurício, hein? Tirou o doce da criança, como diz o jargão, né? O jogador da BF tava já pronto pra comemorar, mas foi um belo corte do jogador da CBF, e aí na jogada de contra-ataque rápido, o passe acabou saindo um pouquinho fora do tom, né? O ala perdeu a passada, acabou não conseguindo ficar com a bola, só reposição, e a CBF já vem de novo, Deluca.
10: Vem de novo, me parece que é o Paulinho que tá por lá, ele tenta chute cruzado, a bola desviou no meio do caminho, foi pra fora, tem pressa a CBF, hein, pra cobrar esse escanteio e pro goleiro Jean defender. Tentou pegar de primeira o Maurício na passagem do Lucas Gomes, né? E tava atento o goleirão Jean, hein?
12: Tava atento, ele com as suas luvas, né? Agora consegui perceber bem, né? Exatamente, jogando com luvas de goleiro de campo, né? Futebol de campo. O goleirão Jean, que inclusive é o capitão da ABF.
10: Depois tu repara quando ele for cobrar uma reposição, como ele joga a bola com... por baixo, assim, né?
12: Ah, é?
10: Por baixo, assim, não, ele não faz a... Não, muito
12: tem
10: função,
12: que avisar não. Que não é bocha.
10: É, muito função, é, exatamente. Como se fosse dar uma bochada, assim, né? É assim que ele joga. E eu acho que muito isso em função da luva, né?
12: Pode ser.
10: Porque
12: pode ser.
10: Com a luva, tu não consegue agarrar ela,
12: tu não,
10: né?
12: É, tu não... Claro, tu perde um pouquinho de aderência, né? Na bola, exato. Logicamente. Tu tá com a mão livre, você consegue ter total firmeza, né? Com a bola na sua mão. É, são as questões, né? Mas interessante.
10: Tu que foi um grande goleiro, tu jogava de luvas ou sem?
12: Ah, é que aí eu jogava campo, né? Então
10: tu era goleiro de campo.
12: É, isso mesmo.
10: Não, aí
12: eu jogava de luvas. Mas quando campo joguei quadra, eu comecei jogando com luvas também de campo, mas depois daí eu fui pro esparadrapo mesmo, só no
10: esparadrapo.
12: Nos dedos, é. Já ajudava.
10: Já, muito bem. Peripécias de Henrique da Fonseca no gol. Tem alguém sentindo aí, o camisa 9, o Rani, que acabou sentindo, né? Ele
12: teve
10: uma...
12: lá, o Rani que gosta de fazer um golzinho na CBF.
10: É um bom jogador, bom jogador o Rani, bom valor aí da equipe da BF. Ele estava sendo atendido, por isso que eu e Henrique estávamos tergiversando sobre a função de goleiro enquanto o Rani era atendido. Mas a bola já está rolando novamente, a bola é pro Paulinho, do Paulinho pro Maurício. O Maurício é o último homem, domina, ele tenta o lançamento, corta a equipe da BF, arma o contra-ataque pro Endrigo, para jogada individual e pro gol. Gol da ABF, Endrigo. Dos bons nomes dessa equipe da BF, Endrigo, a bola recuperada, a CBF deu bobeira e não pode dar bobeira, porque é um bom time ABF e o Endrigo tem um chute de longe muito bom. Bola no fundo da rede, né, Henrique? Tudo igual lá em São Lourenço, 1-1.
12: Pois é, Deluca, tudo igual, falha de marcação, né, um erro de passe, o Endrigo se antecipou, ficou com a bola e aí bateu firme no cantinho do goleiro Juliano da CBF, que não teve o que fazer, empata o jogo a ABF. Com esse resultado, a CBF segue líder, agora com 20 pontos e a ABF vai para 14 pontos na tabela da Série Ouro de Futsal, esse que é o grupo A, o grupo da CBF.
10: 1-1, tudo igual lá em São Lourenço do Sul. Tem falta agora marcada no meio da quadra, a bola bateu na mão do jogador da equipe do São Lourenço, a falta praticamente dentro do círculo central. 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Vias, cobrança de falta da CBF, com uma quadra pequena, vai tentar de longe, hein? Acho que o Vitinho, né? Autorizado, o Vitinho partiu pra bola, vamos ver o chute dele, Jean defendeu, grande defesa do Jean, mandou uma bomba, o Vitinho teve que trabalhar o goleirão da BF, hein, Henrique?
12: Teve, porque veio um tijolaço do Vitinho, hein? Que pancada, o Jean espalmou, ela quase sobrou ainda no pé do jogador da CBF, mas aí a defesa conseguiu afastar, lance de perigo, hein? Agora vem de novo, vinha a CBF, erro de passe, tá acontecendo alguns erros de passe, né, Luca, nesses primeiros momentos aí, né? Nesse primeiro tempo, e um deles já custou um gol, né? Pra CBF.
10: Exatamente.
12: Tem que abrir o olho, né? Já tinha acontecido os outros dois lances que o passe também acabou saindo um pouquinho errado. Vamos abrir o olho aí, gurizada.
10: Vamos abrir o olho sim, porque foi justamente num passe errado que a BF recuperou e fez o gol de empate, como bem citou o Henrique. Cobrança de lateral agora, bola bateu no jogador da BF, foi pra fora, o lateral agora é da equipe da CBF com o João Pedro. O João Pedro tem uma jogada pra cima do Endrigo, tenta a tabela CBF, passe muito longo, né? Muito longo o passe, ela acabou indo pra fora, mas teve um desvio do meio do caminho, é isso? Deixa eu ver
12: pois
10: se...
12: Pois é, não.
10: Não, não. Me deu a impressão que o jogador da CBF fica com a bola, mas não tentou ganhar no grito, mas a bola é da BF. Lá na frente, com o Teixeira, que tenta o domínio, o corte feito pelo camisa 88, é o João Pedro que tava por lá, colocou a bola pela linha de lado. 11:17, faltando ainda pro final do primeiro tempo, o placar é 1-1 lá em São Lourenço do Sul, é a Série Ouro de futsal, Série Ouro da Federação Gaúcha, como se descreve a nova Federação Gaúcha de Futebol de Salão, pro chute cruzado do Renan e a defesa do Juliano abriu o compasso, o goleirão Juliano com os pés faz a defesa, Henrique.
12: É verdade, mas olha, ela quase passou, hein, Deluca, eu acho que ele errou o movimento, eu acho que ele tentou fazer um outro movimento e depois teve que corrigir no meio do caminho, a sorte que ele conseguiu defender, né? E a bola saiu em lateral e agora já retomada pela CBF.
10: Tava ligado o goleirão Juliano, ele que veio nesse ano, reforço emergencial, né? Estava na equipe do Praia Clube, se não me falha a memória, e chegou há pouco mais de um mês, porque a CBF tá com um problema sério aí na questão dos goleiros também do seu sub-20. Tem falta marcada, agora falta cometida pelo João Guilherme, me parece, o amarelo pra ele, né? Falta marcada, falta cometida, aliás, pela equipe da ACBF e lance segunda, que favorece a equipe da ABF, né? E aí já pediu tempo técnico Maguila, né?
12: Olha aí.
10: Pedido de tempo é do Maguila, porque a bola favorece a equipe da ABF. Maguila pediu tempo, então faltando 10:54, fomos nos aproximando na metade do primeiro tempo, o placar é 1 para a ABF, 1 também para a ACBF em São Lourenço do Sul, Henrique.
12: E esse confronto, ele tá sendo um pouco rotineiro ultimamente, né, Deluca? Tu já comentou da partida na Copa RS, né? Que teve a vitória por 4-1 da CBF jogando em Carlos Barbosa, mas as equipes também há pouco tempinho atrás já haviam se enfrentado, né? Inclusive no empate em 5-5 também pela Copa RS e, se eu não me falha a memória, acho que eles já tinham jogado também já uma partida pela Série Ouro.
10: A abertura da Série Ouro, Henrique, lá em Barbosa, no mês de maio. E o que acontece? Aquele jogo foi num domingo e na terça-feira, dois dias depois, a CBF tinha um jogo contra o Magnus pela Liga Nacional de Futsal. E depois, no domingo seguinte, iniciaria a disputa da Libertadores da América.
12: Olha aí.
10: E a CBF, inexplicavelmente, tomou a decisão de mandar seu time principal contra a ABF, poupando o sub-20, que havia jogado pela Liga Gaúcha Sub-20. O resultado, o Murilo se lesionou contra a BF, né? E acabou ficando de fora do jogo contra o Magnus e da própria Liga Nacional. Praticamente o Murilo não jogou a Liga Nacional, tá voltando agora aos poucos, né? Pra você ter uma ideia do prejuízo que a BF provocou. O ano passado também a BF estava no grupo da CBF na Copa RS, estava no grupo também da Série Ouro e se enfrentaram ainda em 2024 no mata-mata da Série Ouro, se não me falha a memória, jogo das quartas de final, quando a CBF venceu as duas com goleada, com tranquilidade. E o Rodoboy agora fazendo a sua primeira aparição em São Lourenço do Sul, aquela balaquinha girando o rodo, né?
12: Será que tá calor lá? Porque tá uma temperatura bem agradável.
10: Pois né? Mas só que tá de moletom o Rodoboy, mas pois será que tá frio, hein? Eu acho que
12: tá
10: não, hein?
12: Frio homem, né?
10: Só se tem o vento da Lagoa dos Patos soprando em São Lourenço, né? Pode ser, né? Tem as praias lá de São Lourenço do Sul que são belíssimas. Vamos pra falta. Quem tá por lá é o Gabriel Lima. A falta é perigosíssima. Abre o olho a CBF. Dois homens da barreira. Juliano também tá do lado. Os outros dois jogadores da CBF fechando as duas traves. Autorizado o Gabriel Lima. Partiu pra bola. Vai devagarzinho no lance. A bola rolada. E ela foi pra fora. Jogada ensaiada. Todo mundo esperava o chute do Gabriel Lima e veio o passe pro jogador lá pelo lado esquerdo, Henrique.
12: É verdade, né? Olha só que jogada bem trabalhada. Pegou a defesa da CBF de surpresa. Sorte que o chute foi pra fora, né? Passou ao lado do gol do Juliano. Senão, olha, seria a virada da ABF nesse momento aí, com um pouco menos aí de 10 minutos da primeira etapa. Por enquanto segue 1-1 essa partida entre a CBF e a ABF.
10: Essa cobrança de falta que foi jogada ensaiada. O técnico Maguila certamente pediu tempo para ensaiar essa jogada.
12: Bem ficou trabalhada, hein?
10: Satisfeito com o resultado, embora a bola acabou indo para fora, né? Agora o escanteio para a equipe da CBF, a bola rolada para o Maurício. Chutou de longe, mas passou perto. De qualquer lugar que você chuta, a bola acaba passando perto do gol. Por exemplo, agora o Maurício chutou quase no meio da quadra, né, Henrique? É mesmo verdade. Assim, levou perigo pro goleiro Jean,
12: né? Levou perigo, né? Por isso que os goleiros têm que ficar atentos, né? Olha, no primeiro lance, a ABF também tentou um chute de longe, né? Pra defesa do Juliano, agora também esse chute da CBF. São alternativas também, né? Pra quando os espaços são curtos, a quadra já é pequena, os espaços ficam ainda mais curtos, é uma alternativa também, o chute de longe pode dar certo.
10: 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A equipe da CBF tenta o passe com o Vitinho, recupera o Renan. Renan recua mais atrás pro camisa 8, que é o Gabriel Lima. Gabriel Lima tem a jogada individual, faz o passe nas costas de quem passava por lá. Me parece que era o Teixeira que tentava, não, era o Rani que passava por lá. A bola foi nas costas dele. É lateral para a equipe da ACBF, que tenta retomar com o Micuim. Micuim faz o passe para a esquerda pro Vitinho. Vai para cima deles, Vitinho. Para cima deles, Vitinho. Fez o passe pro domínio do João Guilherme, pro Jean, pra chegada no chute cruzado e o desvio do Gabriel Lima foi para fora. É escanteio a CBF, Henrique.
12: Escanteio pra CBF, mas que jogadinha bem trabalhada, hein? Os garotos da CBF vieram tocando, tabelando, jogada rápida. Sorte que teve o corte, senão era um lance de perigo. Vem a CBF.
10: Escanteio que vai ser cobrado agora pro João Guilherme. A bola desviada no meio do caminho. Vem o contra-ataque da equipe da BF com o Rani, chute cruzado pra ninguém, né? Agora ele nem chutou e nem cruzou, sorte da CBF, bola pro Juliano, aliás, não, foi tão ruim o chute que a bola virou lateral, né? Lateral já cobrado pelo Vitinho. Vitinho agora faz o domínio, tem um passe pro Micuim. Micuim hoje com a braçadeira de capitão da CBF, ele faz o lançamento lá pra frente, pra ninguém, apenas pro goleiro Jean, que encaixou perfeitamente a bola e já repôs pro Endrigo, autor do gol da BF, pro chute cruzado do Géio. Se atrapalharam agora,
12: ai,
10: hein?
12: Ai, hein?
10: Juliano e me parece que era o Maurício que tava por lá, os dois se atrapalharam quase do besteira na área da CBF, Henrique.
12: É verdade, né? A bola tava tranquila pra chegada do Juliano, o Maurício interceptou, mas numa dessas ela pode bater no pé e entrar pro próprio gol, hein? Vamos abrir o olho, vem a BF.
10: Vamos abrir o olho, olha o Endrigo, lado direito, tem a marcação do João Guilherme, passou pelo João, não passa pelo Jean, que faz o chute cruzado, bola, bota a bola pra fora, é lateral pra equipe da ABF, 8:47, faltando pro final desse primeiro tempo, um jogo que tem bastante paradas agora, e o Rodoboy vai fazer secagem lá dentro da área, não tá com muita pressa o nosso amigo Rodoboy, né? Pelo jeito, né?
12: Não tá sentindo calor também, né?
10: Não.
12: Tá com friozinho, é calça e moletom, hein?
10: Exatamente, reforçado e o agasalho do nosso amigo Rodoboy.
12: Tá ventando bastante lá.
10: Em acho que sim, né? Vai dando aquele trotezinho também maroto, não tem pressa hoje o Rodoboy.
12: Tá dando aquela esfriada no jogo.
10: Quarta-feira, né? Tá de boa, nosso amigo Rodoboy. Ou talvez não tenha o pagamento garantido, né? Do pastel e da coca.
12: Aí complica, né?
10: É, não, tem que garantir pro nosso amigo Rodoboy. Olha o Endrigo tentando pra cima do Vitinho, faz o passe pra esquerda pro chute do Rani. Era o Renan que tava por lá, a bola desviou no João Guilherme e foi pra fora. É lateral pra equipe de São Lourenço do Sul, que empata em 1-1. lá no bom, no lotado, bom público do ginásio lotado em São Lourenço, na zona sul do estado. Endrigo tenta o passe para a esquerda, é para o Rani. Rani tenta lá pelo outro lado, estava o Gabriel Lima por lá. Renan cobra o lateral. Bola mais atrás pro Endrigo. Endrigo manda o pessoal ir para frente. É pro Géio, pro chute cruzado. Chute cruzado, mas sem perigo nenhum pro goleiro Juliano, que já vai fazer a reposição 1-1 lá em São Lourenço. Bola de, dominada pelo Vitinho. Vitinho pro Micuim. Micuim devolve pro Vitinho. Ele faz o domínio. É o último homem. Abre o olho. Vitinho. Bola pro João Guilherme. Ele tenta recuperar o lançamento lá na frente. Vem pra cima o Endrigo. Tentou uma jogada de efeito. Tem uma chaleira. Não conseguiu. Maurício domina. Cai. Pede falta. Arbitragem marca ou não? É, marcou a falta, né? Marcou a falta, me deu a impressão que foi falta sim, Henrique.
12: Ah, sim, deu, foi falta, né? A chegada por trás do jogador da ABF em cima do Gian, né? O camisa 3. Ele mesmo que já pegou a bola, acho que vai fazer a reposição. Será que já vai arriscar? É interessante, né, Deluca? O pessoal tá confiante aí no pé, né? A quadra pequena, uma pancada assim, ou vai que desvia alguém, ou, né, o nosso querido Gian lá com as suas luvas de goleiro de campo entrega. Vamos ver, hein? Chance pra CBF.
10: O gol da CBF saiu quando o Gian largou uma bola, né? É verdade. Nos pés do João Guilherme, né? Então, acho que o pessoal tá confiante que vai soltar alguma bola o Gian. Que vem, vai fazer o chute o João Guilherme? Não, prefiro pro Vitinho. Pro Vitinho, no chute cruzado, o desvio no Gabriel Lima foi pra fora. É escanteio. Todo mundo, inclusive a gente, esperava o chute direto, né? E a bola foi pro Vitinho, né, Henrique?
12: É verdade, né? Também tentando uma jogada ensaiada, mas dessa vez a marcação estava em cima, né? O Gabriel Lima conseguiu fazer o corte, escanteio para a CBF.
10: Já cobrado pro chute cruzado, a bola bateu na trave, né? Bateu na trave no chute do Maurício, cobrando esse escanteio, quase saiu o segundo gol da CBF. Eu tava na impressão se a bola bateu em alguém, se bateu na trave, mas foi trave, né, Henrique?
12: É, foi trave, bela jogada, mais uma vez Deluco passe por dentro, né? Na jogada de escanteio, e a sorte da BF foi na trave, hein?
10: E cabe agora e é gol! Gol! É da CBF! É do Micuim! Olha a troca de passes da CBF funcionando! A CBF troca passes, insiste, bola para um lado, bola para o outro. O garoto Vitinho deu mais uma assistência, mais uma pro Micuim, que pegou de primeira. E o nosso amigo Gian colaborou um pouquinho, mas a CBF não tem nada a ver com isso. Tava mal posicionado o Gian, hein? Mas o Micuim não tem nada a ver com a história. Novamente a CBF na frente, 2-1 laranja, Henrique.
12: 2-1 pra CBF Micuim, mas dá o gol pro Vitinho, hein? Mais uma jogadaça do garoto prodígio da CBF, e dessa vez o Gian empurrou a bola pra dentro do próprio gol, né? O Micuim bateu de primeira, o Gian foi defender com a perna, ele acabou espalmando pra dentro do próprio gol. Agora a CBF volta a ser mais líder do que nunca, 22 pontos no grupo A, esse que é o 37º gol laranja na Série Ouro, Deluca.
10: Muito bem, boa, Micuim fazendo 2-1 na sequência, na saída de bola. O Gian da CBF, né? Ele tentou fazer um corte, ele acabou se chocando contra a trave. Aí me deu a impressão que ele bateu o joelho esquerdo na trave, e isso dói muito, né?
12: Meu Deus.
10: Por isso que ele tá saindo para receber atendimento, mas eu acho que tá tudo ok com ele, porque me parece que ele está caminhando, digamos assim, quase normalmente, né? O escanteio para a equipe da ABF, tá 2-1 para a CBF, os meninos da CBF fazendo frente ao time adulto da equipe de São Lourenço do Sul. Vamos ver essa cobrança de escanteio, quem é que tá por lá? Me parece que é o Gabriel Lima. Ele vai fazer o lançamento pro Endrigo, que vai pegar de primeira, mas pegou e foi para fora. Dessa vez o Endrigo pegou mal da bola, né, Henrique?
12: É, ele tentou colocar, né, daquela famosa chapada no ângulo do goleiro Juliano, mas acabou tirando demais, tirou do gol, tirou do Juliano. Só reposição para a CBF, que tá vencendo 2-1 lá em São Lourenço do Sul.
10: É, e a tentativa agora foi pro Lucas Gomes, mas a bola acabou escapulindo dele e foi parar nas mãos do goleiro Gian. Vem a equipe da BF, lançamento é pro meio da quadra, domina por lá o Rani recua pro Gabriel Lima. O lançamento corta a equipe da CBF. É o Breno que entrou agora, novidade na equipe da CBF, o Breno. Vem o Endrigo na jogada individual, tenta arriscar o chute. Defesaça, hein? Voou nela o Juliano, foi catar no ângulo esse lance, hein, Henrique?
12: Ah, agora o Endrigo acertou o pé, né? Grande jogada do camisa 31 da ABF, e melhor ainda foi a defesa do Juliano espalmando pra lateral. Tem reposição a ABF já querendo responder rápido, né? Assim como foi quando a CBF abriu o placar, depois a ABF conseguiu construir um volume de jogo, né? Até chegar num empate, que foi num erro da laranja mecânica. Vamos ver agora, mas esperamos que a CBF não devolva mais nenhum gol aí pra ABF. CBF, né?
10: É, fica mais atento, fica de olho a equipe da CBF, porque todo cuidado é pouco também com essa boa equipe da BF lá de São Lourenço do Sul. Vem o Endrigo, principal jogador dessa equipe por enquanto, né? Principalmente na noite de hoje, o Endrigo. Ele faz o passe mais atrás pro Renan, Renan tentou o lançamento, falhou o João Pedro no corte, a bola acabou sobrando pro Jeyo, corta, agora sim João Pedro consegue consertar, colocou a bola pra fora, é lateral pro Jeyo. Diz que o Jeyo, quando você fala com ele, ele diz, e aí fera?
12: Ai. Boa.
10: Olha o Jeyo cobrando o escanteio, corta a equipe da CBF, recomeça tudo de novo a BF, tem o Endrigo por lá, pra cima do Maurício, Maurício marca pra cima, vamos ver melhor pro Endrigo, que faz o chute, faz o passe na verdade, complementa o Maurício fazendo o corte, colocando pra fora, colocou o Maurício pra dançar o Endrigo agora, que me parece que tá se lamentando por lá, que não pegou do jeito que ele gostaria. 6 minutos faltando pro final do primeiro tempo, tá 2-1 a CBF, os meninos da CBF fazendo bonito lá em São Lourenço do Sul. Olha o Endrigo fazendo lance na frente, pro Teixeira, tem o domínio do João Pedro, chute cruzado, eu tive a impressão que desviou, mas não, foi pra fora, reposição pra a CBF, que já vem no contra-ataque, como o Lucas Gomes, dessa vez o goleiro Jean defendeu e faz o lançamento, tem pressa, o Jean, a BF vai perdendo por 2-1, agora se recomeça tudo de novo, Gabriel Lima tem o passe pro Teixeira, o pivôzão lá na frente, faz o domínio de costas pro gol, recua pro Gabriel Lima, é pro Endrigo, agora pelo lado direito, o Endrigo tem a opção do Jeyo, passe era pro Gabriel Lima, mas na verdade acabou indo pra fora, reposição pro Juliano, que não tem pressa nenhuma, né, Henrique?
12: É verdade, né? Tá gastando tempo um pouquinho a CBF nessa jogada do Endrigo, que tá sendo um dos destaques, né, dessa partida, mas agora errou um passe daqueles, né? Acho que o companheiro não entendeu a jogada.
10: Exatamente. Vem o Endrigo de novo, recupera a bola, rouba a bola do João Guilherme, faz o chute o Gabriel Lima, a defesa em 2 tempos do Juliano, com tranquilidade.
12: Sentiu, hein?
10: Sentiu o Endrigo,
12: né?
10: Sentiu o Endrigo agora, me deu a impressão de sentir o joelho, tá sentindo alguma coisa lá o Endrigo. 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
12: Não tenha dúvidas.
10: Não tenho dúvidas alguma disso, Henrique da Fonseca e ouvintes. Vem a CBF, 4:57 faltando, é com o João Pedro, tenta o passe lá na frente pro Breno perdeu a bola, mas recupera novamente a CBF, é pro Maurício, lado esquerdo, ele passa o pé por cima da bola, tenta o lançamento longo, corta a equipe da BF, arma o contra-ataque, é o Teixeira dominando, faz o passe pro Jeyo, Jeyo tem o Breno na marcação, faz o chute cruzado, bom o chute agora do Jeyo, chute de média distância, se esticou todo o Juliano, fez a defesa, evitou o empate, Henrique.
12: É, grande Jeyo, hein? Meteu o chute no cantinho do Juliano, bola rasteira, essa bola é difícil do goleiro pegar, né? Tem que ter agilidade e foi o que mostrou o Juliano, fazendo uma belíssima defesa, olha a chance boa da ABF que vem pra cima, vai tentar empatar ainda nesse primeiro tempo, faltando 4:35, Deluca.
10: Tem bastante tempo ainda, nesse primeiro tempo, olha o chute cruzado, era o Gabriel Lima que tava por lá, a bola desviou no meio do caminho, foi pra fora, tem escanteio lá pelo outro lado agora, a ABF atacava pelo lado esquerdo, a bola agora pelo lado direito, Gabriel Lima cruza toda a quadra pra fazer a cobrança de escanteio pra equipe da casa, e é pro Jeyo pro chute, o gol! Gol da ABF, Jeyo! Ele já tinha tentado antes, né? E agora conseguiu numa falha de marcação também da equipe da CBF, cobrando esse escanteio, ninguém marcou o Jeyo, que chegou chutando cruzado, Juliano não pôde fazer nada, tá novamente tudo igual lá em São Lourenço, Henrique.
12: É verdade, Deluca, agora falha de marcação, jogada ensaiada no escanteio, o Jeyo ele sai do meio da quadra e vem receber ali na ponta e ninguém encostou nele, hein? E aí ficou difícil pro Juliano, porque foi uma sapatada, traulitada do Jeyo, não teve chance de defesa, o Juliano até tocou na bola, mas não foi suficiente para evitar o gol. E agora voltamos, né, à estaca anterior, a CBF com 20 pontos, segue líder e agora a ABF chega aos seus 14 pontos no grupo A da Série Ouro de Futsal, Deluca.
10: E tem mais um gol, hein? Tem mais um gol deixa eu conferir mesmo, mas deu a impressão que tem mais um gol da ABF, hein? O pessoal tava passando o replay por lá.
12: Eu acho que é ainda o replay, hein? O pessoal da geradora de imagens acho que tá passando o mesmo replay ainda.
10: Será, hein, Henrique? Porque o pessoal, eu tô tentando visualizar por aqui se saiu, porque me parece que o que tava sendo abraçado não era o Géio, hein? Eu vou conferir agora.
12: É, pois é.
10: Saiu o terceiro gol, sim. Saiu,
12: olha aí, ó.
10: Saiu o terceiro gol e não vimos, ninguém viu, na verdade, não. Henrique. Ninguém viu, hein? Vira o jogo a equipe da ABF, me parece que era o Gabriel Lima que tava por lá. Inclusive os nossos amigos aí da geradora, né? E estavam passando o replay do segundo gol quando saiu o terceiro. Gabriel Lima, 3 para a equipe da ABF, 2 para a CBF. Eu não vou nem te pedir para comentar o gol, Henrique, porque se nem o cinegrafista viu o gol, né? Quanto mais você, né, Henrique, que tá aqui no estúdio, né?
12: Não. Foi, agora fomos traídos, né, De Luca? Que coisa, hein? Logo em seguida, né, do gol de empate da ABF, a CBF toma o terceiro. Agora a equipe de São Lourenço do Sul vira a partida e com esse resultado, agora a ABF chega aos 16 pontos, tá encostando na AFA, que é a vice-líder do grupo, com 17, e a CBF volta, então, para os seus 19 pontos. Mas que coisa, hein, De Luca? Vamos ter. Se não tiver o replay desse gol, a gente não vai saber como é que foi, né?
10: Exatamente. Será que o pessoal gravou?
12: Esperamos que sim.
10: Pois é, porque eu estava passando o replay do segundo gol e quando saiu o terceiro, quando a gente viu, o pessoal estava comemorando de novo. E aí me chamou atenção, só porque na comemoração, que o Jay, que foi quem fez o segundo gol, ele estava abraçando.

0: 9-0 para a CBF, né? Daí foi um show laranja, chocolate, né? Mas os outros jogos depois também foram recheados de gols, né? Tivemos 5-5 o empate pela Copa RS, depois 4-1 vitória laranja pela Copa RS também, e esse jogo já temos 5 gols, né? 3-2. E a ABF na última rodada, ela venceu fora de casa o São José, aplicando 8-3, Deluca. Então, os jogos da ABF são recheados de emoção, né? Muito gol. Vamos ver também, mas agora a CBF também vai ter que trabalhar e fazer mais gol aí pra tentar virar essa partida.
1: É, né? Vai ter que se movimentar a CBF porque está perdendo por 3-2, 3-24. Faltando pro final do primeiro tempo, o jogador da ABF tomou uma bolada, né? Me deu a impressão que bateu naquele lugar, né, Henrique?
0: Ah, nos Países Baixos.
1: Os Países Baixos. E lá, nossa solidariedade, né? Ao jogador
0: força
1: da ABF,
0: aí,
1: né? É, exatamente. Interessante que o massagista não foi tentar remediar nada, né? Só deu aquele apoio moral, né?
0: Ali é a área que nenhum massagista vai chegar perto.
1: Só ergueu ele, né?
0: Talvez um spray milagroso, né?
1: É,
0: uma
1: aguinha. Mas deve arder também um spray.
0: Opa.
1: Só se tu bota por cima do calção, né? Porque também. Senão...
0: Tem que ir com calma, né?
1: Meu Deus, hein? Deve dar uma ardida lá que... Nossa senhora, hein?
0: Aí vai pegar fogo,
1: né? Aí o bicho pega, né? Aí não dá. Acho que mais é um apoio moral mesmo e suficiente.
0: Vamos lá, vamos
1: no máximo joga uma aguinha, né?
0: Isso aí.
1: Olha a cobrança de lateral pro chute do Lucas Gomes, a bola desvia no meio do caminho, é pro Gabriel Lima que recupera, faz o passe errado pro Jean, a bola desviou no meio do caminho, foi pra fora, é escanteio pra equipe da ACBF. Vai o João Guilherme para cobrar esse escanteio. A tentativa foi do Lucas Gomes, a bola desviou e foi para fora. Vamos ver se essa cobrança de escanteio agora. CBF precisa reagir, tá perdendo por 3-2, tomou 2 gols relâmpago. Corta o G agora com a perna esquerda, colocou a bola para fora, é lateral para cobrança do Vitinho. Vitinho vai deixar pro Micuim. Micuim é quem cobra. Micuim autor do segundo gol da equipe da CBF. Ele recua mais atrás pro Jean. Jean pro Micuim. Micuim pro Vitinho. Menino prodígio da CBF recuperou. Faz o passe lá para frente. Corta. Afasta de qualquer maneira. O Renan mandou a bola para longe. É apenas lateral para cobrança do Micuim. 2:53 faltando. Vitinho está com a bola. Ele tem a opção do Micuim pelo lado direito. É para ele a bola. Micuim domina, com a perna canhota. Tenta o passe longo, lançamento longo, corta, o Renan recupera a CBF, o bate-rebate, fica com a equipe da BF, recupera de novo a CBF, João Guilherme tá com ela, tem 2 na marcação, ele perde a bola, recupera a BF, inicia o jogo, a equipe da casa, a equipe de São Lourenço do Sul, bola pro camisa 8, é o Gabriel Lima, autor do terceiro gol, e agora a bola favorece a equipe da ABF, deu até um miguezinho lá o Renan, tentou passar o pé por cima da bola, enfim, já cobrado o lateral, lançamento longo, sai o Juliano de qualquer maneira, afasta 2:19 faltando para o final do primeiro tempo, o placar é 3-2 para a equipe da ABF, vamos ver.
0: E Deluca, depois que a ABF fez o terceiro gol da virada relâmpago, né, logo após o empate, a CBF não conseguiu mais imprimir o seu ritmo de jogo, né? O Vitinho, que estava sendo um dos destaques da equipe, agora não aparece mais tanto no jogo, né? A CBF vai ter que achar um caminho aí para encurralar a equipe da ABF e tentar empatar e quem sabe virar a partida ainda no primeiro tempo, que seria fundamental, né?
1: É verdade. Pelo menos ir pro intervalo empatando esse jogo, né? Agora tem reposição para a equipe da ABF, o goleiro Jean tá com ela, ele faz o passe lá para a esquerda pro Gabriel Lima, Gabriel Lima tenta o lançamento lá na frente, é pro Rani domina, tem a marcação do Jean, Jean caiu no chão, não foi nada. Gabriel Lima tentou o passe, conseguiu o lançamento pro Endrigo, pro chute cruzado. Teve desvio no meio do caminho, né? Me deu a impressão que teve desvio no meio do caminho. É escanteio que favorece a equipe da CBF. Não foi o próprio Juliano.
0: Defesa do Juliano, hein?
1: Defesa do Juliano. Juliano que defendeu e colocou a bola pra fora. E novamente o Rodoboy entrando,
0: aí,
1: né? Mas que beleza, hein?
0: Só esfriando a partida.
1: 43 minutos já de primeiro tempo, hein? 43 minutos, já tivemos jogos que terminaram muito mais cedo, né? Tá se arrastando esse primeiro tempo, ainda mais com a pressa do Rodoboy pra sair da quadra, hein? Que beleza, hein? Vamos lá, escanteio pra equipe da CBF, 1:48 faltando. Vamos ver se passe é pra esquerda, pro chute do Endrigo, dessa vez pegou muito embaixo da bola.
0: Ai, ai, ai.
1: Tá todo mundo escorregando. Será que tem... Eu tô imaginando que talvez tenha muita umidade na quadra,
0: pois,
1: hein, Henrique?
0: Pois é, Deluca. Ó, o Rodoboy de novo, né? Vai entrar em quadra porque o chute passou longe do gol, né? E o Juliano já tentou correr pra buscar a bola e repor rápido, né? E aí, quando ele foi dar o passo pra sair correndo, ele escorregou numa dessa aí, até surge uma lesão, pelo amor de Deus, né?
1: Exatamente.
0: E aí, por isso, agora os Rodoboys em dupla lá na área do goleiro Juliano da CBF já passaram aí o Rodinho, já deram aquela secadinha na quadra, agora vai ter reposição. Mas pois é, né? Acredito que deva ter bastante umidade por lá.
1: É, porque o

0: O Juliano escorregou e não tinha ninguém caído, nada, assim, pra colocar uma mancha de suor ou algo do tipo, né? Então, me parece bastante escorregadia a quadra lá em São Lourenço do Sul. Tentativa agora do camisa 84, era o Paulinho que dava por lá, a bola foi direto pra fora, é só reposição pro goleiro Jean, que faz o lançamento, como se fosse uma bocha, bochou, ele joga o Jean, hein? Né? Bochou o Jean, né? Fez o passe mais atrás pro Renan, Renan tem pela direita o seu companheiro que tenta o passe. Corta a equipe da CBF.
1: Essa bola, hein?
0: É, me deu impressão, né? Me deu impressão. Por isso imaginei o lateral pra CBF, mas a arbitragem errou. Deu lateral pra ABF, que tenta o domínio com o Gabriel Lima. Ele tenta o lançamento, agora sim. Agora é da CBF, é pro Micuim fazer a cobrança. Um minutinho faltando pro final do primeiro tempo. Tá 3-2 pra equipe da casa, 3-2 pra ABF. Micuim faz o passe pro Vitinho. Vitinho é o último homem, não pode perder por aí, Vitinho. Não pode perder por aí. Tem a marcação em cima do Renan. Renan pressiona, perde Vitinho no jogo. Jogo de corpo, ganha o Rani, a bola mais atrás vai parar nos pés do goleiro Jean, Rani recomeça a jogada, 41 segundos faltando, tem o passe na frente pro Teixeira, Teixeira perde a bola, Paulinho domina, Paulinho tem pelo lado direito o Lucas Gomes, corta Rani no meio do caminho, se atrapalha lá Jean e Gabriel Lima, ficou feio esse jogo no final do primeiro tempo, 30 segundos faltando, ainda dá tempo da CBF tentar mais um ataque com o Vitinho, Vitinho faz o passe pro Breno, Breno é o último homem, tá sozinho, não tem ninguém marcando, ele faz o passe pro Vitinho, Vitinho ganha do primeiro, ganha do segundo, recupera, Paulinho tenta o passe, passe errado, joga feio nesse finalzinho do primeiro tempo, a equipe da CBF. Com o Vitinho, sofreu a carga e tem falta, hein?
1: Tem falta.
0: Falta, falta marcada, falta cometida em cima do Vitinho, Jean foi tentar tomar satisfação, não tem nada, Jean, de tentar lá encarar, né?
1: Sobrou uma... dois amarelos, hein?
0: É, pro Jean e pro Indrigo, né?
1: Isso.
0: Os dois se estranharam. O Vitinho sofreu a falta e o Jean tentou tomar as dores dele, trombou lá com o Indrigo, trombou com o Teixeira. Não tem nada que fazer isso, né, Jean?
1: Não.
0: Vamos jogar bola, vamos jogar
1: não,
0: bola.
1: Não vamos entrar na pilha deles porque o resultado tá a favor deles, né?
0: Exatamente.
1: Da ABF, então... tem que manter tranquilidade a gurizada da CBF.
0: Exatamente, manter tranquilidade. Vamos ver se a cobrança é o último, praticamente o último lance do primeiro tempo, né? 14 segundos faltando. Vamos ver se a cobrança do Vitinho, autorizada a arbitragem. Vitinho toma distância, tem o Teixeira na barreira, ele é o único homem na barreira, tem Indrigo lá pelo outro lado. Autorizada a arbitragem, tem bastante conversa por aqui, passou o Jean, vai ficar pro Vitinho o chute, ele tenta de longe, a bola bate no Teixeira e vai pela linha de lado, 8 segundos faltando, o goleiro Juliano agora tentou lançamento, mas pra ninguém, né? Se precipitou agora, o Juliano mandou essa bola pra longe, sem perigo nenhum pra CBF, o pessoal vai deixar terminar o primeiro tempo, né, Henrique?
1: É isso aí, agora zerou o cronômetro, faltava apenas 6 segundos, né, pra terminar o primeiro tempo, agora sim, zerado o cronômetro, por enquanto, 3 para a ABF, 2 para a CBF, mas uma virada relâmpago, né, do time da ABF, que empatou a partida e depois, logo em seguida, já fez o 3-2 com o Gabriel Lima, que coisa, né? A CBF agora vai ter que conversar bastante nesse intervalo para tentar voltar diferente para a segunda etapa, mas foi um jogo até que a CBF estava tranquila no início, né, De Luca? Saiu ganhando logo cedo, né, e estava dominando as ações, mas aí com uma falha tomou um gol, depois a ABF foi crescendo aos poucos na partida, e aí o gol de empate, que também foi numa falha defensiva da CBF, e aí a virada que a gente não viu ainda como é que foi o gol, uhum, provavelmente também deve ter sido uma desatenção, né, porque já levar o gol...
0: na saída de bola praticamente,
1: deram,
0: né?
1: Segundos de diferença, né, De Luca? Pois é, que coisa, né? Vamos ver como é que vai voltar o sub-20 da CBF pro segundo tempo.
0: Que volte como começou o jogo, né? Como começou, porque o finalzinho do primeiro tempo foi ruim, mas o início foi bom. Vamos pro intervalo, Henrique?
1: Vamos lá.
0: Intervalo comercial, você não sai daí que já já tem mais, tem segundo tempo de, por enquanto, 3 para a BF, 2 para a CBF.
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0: Muito bem, nós estamos de volta, são 8 horas com 59 minutos, 8h59, estamos de volta para o segundo tempo, de por enquanto 3 para a ABF, 2 para a equipe da ACBF, e a bola nesse momento está rolando para a etapa final. Boa sorte, ACBF, vamos ver se a ACBF nesse segundo tempo consegue buscar a virada lá em São Lourenço do Sul. A bola começa com o chute do goleiro Juliano, ela foi de uma área, a outra foi para fora, é só reposição pro Jean nesse comecinho de segundo tempo. Lançamento é longo, lançamento busca o Teixeira e dessa vez devolve a gentileza à equipe da ACBF, a equipe da ABF no lançamento. E me dá a impressão, Henrique, que a CBF...
1: Acho que voltou igual, hein?
0: Não, e eu tô olhando o goleiro, voltou o Vitão, hein, Henrique?
1: Entrou o Vitão, né?
0: Entrou o Vitão. Olha, uma novidade interessante, porque aí eu não sei também se o Juliano teve alguma lesão que a gente não viu, né?
1: Uhum.
0: Mas o Vitão, ele é o titular dessa equipe sub-20, ele só não estava porque sentiu uma lesão, então tá recuperado pelo jeito,
1: pois é.
0: O Vitão, né? Boa sorte pra ele. Tomara que tenha sido por opção, realmente, pra dar ritmo pro Vitão, que não tenha sido uma lesão do Juliano. Juliano, né?
1: É, teve aquele lance do escorregão, né, dele, mas parecia que ele não tinha sentido nada,
0: pois
1: né?
0: Pois é, exatamente.
1: Visivelmente, né, daqui da nossa visão das imagens, né? Mas vamos aguardar, né? Tomara que não tenha sido nada.
0: Exatamente. Olha a CBF, perdeu a bola, olha a chegada, Vitão recuperou, mais uma vez a CBF perdendo a bola e quase dando o quarto gol pra ABF. E olha o chute cruzado e o gol! Vitinho! Gol! É da CBF! É do menino prodígio! Ele joga muita bola, Vitinho! Um chute indefensável! Que pancada do Vitinho! A bola foi pro fundo da rede! A CBF começa o segundo tempo como começou o primeiro, fazendo o gol e dessa vez com o Vitinho, Henrique, tá tudo igual, 3x3.
1: Que golaço, jogadaça, pra coroar uma grande partida do Vitinho, que começou muito bem, se apagou um pouquinho no restante da primeira etapa, mas já volta querendo o jogo. Jogada individual, ele cortou pra perna boa direita e bateu firme no canto direito inferior do goleiro Jean, da equipe da ABF, sem chances de defesa. Vitinho é o nome dele, quarto gol dele, ele é o artilheiro da CBF na Série Ouro de Futsal, nesse momento com o resultado. A CBF chega a 20 pontos e segue mais líder do que nunca do grupo A da Série Ouro, de Luca.
0: É o menino Vitinho que joga muita bola, já deixa tudo igual no comecinho do segundo tempo. 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
0: 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Bom, tem agora lateral para a equipe da CBF, o Micuin, que tá por lá para fazer a cobrança. Ele tenta o passe pro Maurício, o Jean, na verdade, travado. O Jean recua pro goleiro Vitão recomeça com o Micuin domina pro Vitinho, é o último homem, Vitinho passou em cima da bola, faz o passe pro Jean tenta lá na frente pro Micuin, que faz o chute cruzado e grande defesa do goleiro Jean. O Jean tá largando todas, hein? Dá pra testar mais o Jean, hein, Henrique?
1: É verdade, a luva tá ensaboada, me parece, hein, Jean? Tá soltando todas, agora na jogada pelo lado esquerdo de ataque da CBF, belo giro aí do Micuin, chute de canhota, defesaça do Jean, mas largou, né? Se tinha alguém lá do lado, era só escorar pro gol vazio. Por enquanto segue 3x3, empate entre a CBF e a ABF. João, aproveitando que o Rodoboy tá atuando nesse momento, Só fazer uma correção, né? O terceiro gol da virada da ABF foi do Teixeira, camisa 99, e não do Gabriel Lima, como a gente achava, mas até o momento o gol segue um mistério, né? Não tivemos imagens.
0: O gol que ninguém viu. Só quem tava lá no
1: só
0: ginásio.
1: Só quem tá,
0: né,
1: lá em São Lourenço do Sul viu esse gol.
0: Só quem estava lá no ginásio viu o terceiro gol. Gol fantasma da ABF, mas a CBF já empatou. E olha a CBF de novo, hein? Com o Vitinho fazendo a parede, é o João Guilherme, ele faz o passe pro Jean. tecnologia pro Micuim. Micuim, agora sim pro Vitinho. Ele passa o pé por cima da bola, tem a marcação do